coração e permita que cada verso fale diretamente com a sua alma. Antônio Marcos estará conosco e com ele a inesquecível Se Eu Pudesse Conversar com Deus. O Gente da Noite está no ar.

Agora 7:21. Muito boa noite, minha amiga, meu amigo. Está no ar o programa Gente da Noite deste domingo, hoje 14 de junho do ano de 2026, outono brasileiro no ar. Estão abertas as cortinas aqui da Rural FM 93.7 para o primeiro tempo do nosso programa, do seu programa, do Gente da Noite, que fica na sua companhia até a meia-noite. Obrigado pelo carinho, né? Obrigado pela companhia de cada um de vocês, pela preferência de estar com a gente aqui na programação do finalzinho de domingo aqui na Rural. Obrigado.

Obrigado, sejam muito bem-vindos. Vamos juntos no Túnel do Tempo curtir aquilo que tem de melhor na música popular brasileira, na música internacional. Já tá liberado aqui o nosso canal de comunicação, o nosso WhatsApp 3030-9370-3030-9370 para você mandar o seu alô e mandar o seu recado. Participa ativamente da programação que fecha o domingo 14 de junho. É ano de Copa, é mês de Copa e o nosso Brasil, a nossa seleção brasileira estreou ontem, deixou aí milhões de brasileiros insatisfeitos, claro, né? A gente sempre só quer ganhar, né? Tá acostumado, habituado a ganhar, mas foi lucro, já sabíamos que isso ia acontecer, né? Vamos torcer que sigam em frente, né? Que vão até onde for possível dentro desse esquema, dentro dessa qualificação que cada um tem aí e que compõe a nossa seleção nacional para a disputa de mais uma edição da Copa do Mundo de Futebol. Para você que está aí na sua casa, no seu trabalho, muito obrigado pela carona. Para você que está de plantão na nossa área de segurança, na nossa área de saúde, sempre contando aí com a sua colaboração, com o seu trabalho, a gente fica mais seguro, com toda certeza. Obrigado, gente! Para 21 horas mais 9 minutos. E o tempo neste domingo aqui na região do Alto Uruguai Catarinense foi bom. O sol até apareceu timidamente, claro, né? Entre muitas nuvens, mas ficou nublado do que apareceu o sol, mas o sol deu as caras aí também, né? E a temperatura se manteve baixa durante o dia, entre os 8 e os 15 graus. Nesse momento, o céu que abraça a nossa querida Concórdia está com poucas nuvens. O tempo é bom e a temperatura aqui na capital do trabalho está marcando 9 graus e meio. Quando fiz a abertura aqui de costume, né? Eu falei outono brasileiro no ar. E é isso mesmo, né? Ainda estamos no outono, né? Temperaturas mais baixas, né? O inverno dando o ar da graça, né? Dando a sua cara aí pra gente. Vai ter frio. Essa semana aí eu vou trazer pra você as condições do tempo, né? A temperatura pra você aí que monta a sua agenda de compromissos pra semana que tá quase começando. E você vai ver que tem frio previsto pra chegar nesta semana aí de 1 grau negativo até 4 graus, 3 graus, 5 graus, eita!

0: a gente, aquele abraço, obrigado pela preferência, repetindo aqui, reforçando, né? 3030-9370 é o nosso canal de comunicação, gente. Manda o seu alô, manda o seu recado, deixa esse locutor aqui muito mais feliz, muito mais faceiro. Agora 21 horas e 11 minutos, vamos dar início aqui à nossa primeira parte do programa Gente da Noite, abertura temática, o nosso resgate histórico musical, que hoje vai falar um pouquinho das terras, as terras que deram voz à música italiana. Então, para você que gosta, para você que curte, para você que conhece a música popular da bela e romântica Itália, tem tudo a ver com a nossa programação aqui no nosso resgate histórico musical. Há algo muito envolvente em apresentar músicas, não apenas como canções, mas como histórias que nasceram em cidades, paisagens e culturas que ajudaram a moldar os seus intérpretes. Nesse momento você deixa de ouvir apenas uma música e passa a viajar pela história através dela. Nosso destino de hoje é o destino dos sonhos dos apaixonados. Veneza, Roma, Florença, Verona, Gênova, Milão, Bolonha, as cidades da costa, da Amalfitana, entre outras maravilhas. As terras que deram voz para a música italiana. A Itália é conhecida mundialmente por suas belezas históricas e panorâmicas, com vasta costa mediterrânea, deliciosa gastronomia. Mas, além das belezas naturais, dos costumes e da boa comida, a Itália tem também excelentes cantores que estão por detrás dos maiores sucessos musicais do último século. Amigos do Gente da Noite, hoje vamos embarcar em uma viagem especial pelo país da bota, através das suas cidades que viram nascer ou então que acolheram alguns dos maiores nomes da música romântica da bela Itália. Cada canção carrega apenas a emoção do seu intérprete. Carrega muito mais do que isso. Carrega também a história, a cultura e a alma dos lugares que ajudaram a moldar esses artistas inesquecíveis que marcaram gerações inteiras. Está no ar o nosso resgate histórico musical do programa Gente da Noite de hoje.
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E assim, amigos, cada música que ouviremos nesta viagem não traz apenas uma melodia ou uma voz inesquecível. Ela carrega com toda certeza o sotaque das ruas, o perfume das praças, a história das cidades e a alma da Itália. Sejam bem-vindos a mais um emocionante resgate histórico-musical do Gente da Noite. Começamos com ele. Embora ele tenha nascido no Vietnã, esse ícone da música internacional da Bela Itália é filho de pai italiano. Ricardo Cocciante cresceu e construiu a sua identidade artística e musical em Roma, a cidade eterna, com seus monumentos milenares, suas praças históricas e sua intensa vida cultural. Foi o cenário perfeito para o desenvolvimento de um dos mais apaixonantes compositores da música italiana, Ricardo Cocciante.

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Agora 21h19. Alguns acidentes acontecendo aqui na nossa região, né? Um, inclusive, aqui. Um capotamento aqui na curva do Mores, né? Próximo ao Parque de Exposições, o trânsito em meia pista. Então, para quem tá transitando por essa região aí, muito cuidado, né? Daqui a pouquinho o Serginho Priman traz as informações aqui, porque houveram outros acidentes aqui pela nossa região nessa noite de domingo, né? Vamos ter cuidado, né, gente? Vamos prestar atenção, hein? Vamos ter cuidado aí. Eu sei que às vezes é inevitável, né? Acidente é acidente, por isso que acontece. Mas se você tiver um cuidado aí, com toda certeza, né, você estará isento aí de qualquer aborrecimento, no mínimo, né? Danos materiais, e aí quando a coisa vai para danos físicos, né? Aí a coisa fica muito mais complicada, né?

Pro meu amigo Neivor Martini, a dona Lígia, lá da linha São Paulo, curtindo a programação, um abraço, né? Lá de Ipumirim, meu amigo Marcelo Lodi também tá curtindo o programa, né? Seu Alfredo Schiffler, lá de Itá, a galera toda de Itá que está ligado aqui na programação do Gente da Noite. Minha amiga Salete, lá de Quintino, obrigado, Salete, um abraço aí. Meu amigo Chico Trem, de Peritiba, aí de Peritiba, também está com a gente. O Ronei Schumacher, a sua esposa e dela, Oldefer, muito, muito obrigado aí pelo carinho. Muito obrigado por estarem conosco aqui acompanhando o programa Gente da Noite em mais este domingo. A região da Campania, localizada no sul da Itália, com capital em Nápoles, é mundialmente famosa por suas paisagens de luz deslumbrantes. Herança histórica e milenar, culinária de excelência, conhecida pelos romanos como a Campania Feliz ou Campo Fértil. A região abriga nada menos que 10 locais classificados como Patrimônio Mundial pela Unesco. Dessa deslumbrante região, não podia ser diferente, surgiu o grupo musical I Santo Califórnia, que deslumbrou o mundo com seu icônico sucesso que a gente vai ouvir agora aqui no desfile, traduzindo a emoção das terras que deram voz à música italiana e Santo Califórnia, Tornerò.

0: Agora 21h26, programa Gente da Noite deste domingo. Contigo até meia-noite. Um abração aí pro meu amigo Pravato, o Pravato motorista, né? Meu amigo Gilson Pravato, sempre na escuta aqui da programação. Obrigado, Gilson. Uma boa semana aí. Meu amigo Jandir Bigaton também tá ligado com a gente aqui. Um abraço, seu Jandir. Obrigado pela companhia. Meu amigo José Carlos também tá com a gente curtindo a programação aí. Manda um abração pro meu amigo Paulo Gazzuni, o Paulo do ponto de táxi da rodoviária aqui de Concórdia, ligado no programa também. Meu amigo Damião Vassem tá curtindo o show da noite. Meu amigo Hervedo, um abraço. Cervedo, seu Itacir Del Pozo, minha amiga Rejane Bogoni e o Sérgio aqui do centro, obrigado pelo carinho. Roseli também tá com a gente, né, Roseli? Aquele abraço, um abração aí pro Juliano Camilo. Um abraço, Juliano, toda a galera aí do Corpo de Bombeiros Voluntários aqui de Concórdia, né, que tanto nos orgulham. Deve estar trabalhando nesse momento aí. Daqui a pouquinho a gente traz mais informações aí sobre os acidentes que aconteceram nesta noite de domingo aqui na nossa região, né? Enquanto isso, mandar mais um abração aí pro meu amigo, seu Alfério Parisotto. Alô, seu Alfério, obrigado pela companhia. Pra você que tá se ligando agora, 21h27, essa é a primeira parte do programa Gente da Noite, a nossa abertura temática, o nosso resgate histórico musical. Hoje contando um pouquinho da história das terras que deram voz à música italiana. Da onde surgiram os grandes cantores da música que marcou época, que marcou gerações, das músicas atemporais, das músicas românticas da nossa bela Itália. Polígono Amare é uma joia da região da Puglia, na Itália, famosa por suas falésias sobre o mar Adriático. Suas paisagens encantadoras parecem traduzir a liberdade e a poesia presentes em diversas canções, principalmente dele, Domenico Modugno. Para você que conhece, né? Para você que conhece um pouquinho da Itália, essa região é fantástico. Polígono Amare, berço eterno do intérprete das canções e principalmente dessa que a gente vai ouvir agora, Domenico Modugno. Volare.
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Agora 9 graus e a temperatura aqui na capital do trabalho, 9:34. Programa Gente da Noite, muito, muito obrigado pelo carinho, né? Continua liberado aqui o nosso canal de comunicação, nosso WhatsApp, 3030-9370, para você mandar o seu alô, para você mandar o seu recado. Minha amiga Ilva Pessato e toda a sua família curtindo a programação. Muito obrigado, Ilva. Um abraço aí, uma boa semana, né? Sempre prestigiando aqui o programa Gente da Noite. Um abração também aí pro Gerson Daros e toda a sua família prestigiando o nosso programa. Minha amiga Patrícia Oberman aí do Irani, seu Luiz Romano, toda a família também sempre prestigiando aqui o Gente da Noite, todos os domingos aqui na Rural, né? Uma excelente semana para todos vocês.

Nascido em Palermo, capital da Sicília, Carmelo Pagano veio de uma cidade marcada pela mistura da cultura árabe, Normandia e italiana, né? Palermo é um verdadeiro museu a céu aberto para quem conhece, repleto de histórias, de tradição, paixão mediterrânea, gastronomia de primeira, né? Palermo, capital da Sicília. De lá veio Carmelo Pagano. E essa terra deu voz a essa grande música, a essa melodia inesquecível e eterna de Carmelo Pagano, L'amore se ne va.

programa Gente da Noite, na sua companhia até meia-noite. Obrigado pelo carinho, obrigado pela companhia, pela preferência de estar com a gente aqui em mais um final de domingo. Agora 21:38, aquele abraço para os meus compadres, a Sueli e o Bruneto aí em Chapecó, curtindo, fazendo, claro, meu amigo Bruneto, fazendo essa bela viagem aí para nossa Itália, né? A terra que destacou essas vozes e essas melodias inesquecíveis, né? Tudo isso, tudo vai muito bem com uma boa degustação de vinos. Claro, né, meu amigo? Um abraço, uma boa semana para vocês aí. Meu amigo Ademar Marcon de Itapejara, no Rio Grande do Sul. Obrigado pelo carinho, obrigado pela companhia, Ademar. Um abraço aí pra toda a sua família. Minha amiga Valdineia Lodi, aí de Lindóia do Sul, também tá com a gente. Valmir Munareto, ligado aqui na programação. Obrigadão pelo carinho. Minha amiga Marilei Panho, muito obrigado por estarem conosco aqui no Gente da Noite deste domingo. Um abraço também aí pro meu amigo Samuel Kleman de Ipira, um abraço Samuel, dona Patrícia aí, obrigado pelo carinho, a dona Derceli, a dona Melinda Bisolo do bairro Santa Cruz também estão com a gente, meu amigo Alfredo Huck da linha Paraíso, minha amiga Itamaris Rade do bairro Itaíba, meu amigo Marola, o Mica, todo mundo ligado aqui no programa, né? O Beto Leonir de Catanduvas, o seu José Elias, toda a galera de Catanduvas, de Vargem Bonita, ligados aqui no Gente da Noite, meu amigo Heraldo Freita, que é a dona Alzim Mara, também estão ligados conosco aqui, minha amiga Tina, um abraço Tina, uma boa semana para você, né? O Tony Neldo, a sua esposa Mari, a minha amiga Maria, o seu Álvaro de Mendonça aqui do centro, também ligados aqui no programa, né? Minha amiga Nilce Franciscone, né? Um abraço Franciscone, a Nilce Franciscone tá sempre prestigiando aqui o nosso programa, um abraço Nilce, uma boa semana. Gilmar Cavazotto, da Larita, também tá conosco, meu amigo Matheus Pegoraro, a Marildo Machado do bairro Nações, a Rome também tá ligada aqui com a gente, né? A Regelene Bol, que é aí de Arabutão, abraço. Minha amiga Marisa Zandavalle de Erechim, show, bravo, né, Marisa? Um abração aí. O Eduardo Brat de Lindóia do Sul, a minha amiga Salete Becker, o seu João, da linha Tamanduá, o meu amigo Pedro de Matos aqui também tá ligado conosco na programação. De Arabutã também tem o Leonor Sander, um abraço Leonor, uma boa semana para você e pra família toda aí. A histórica Camerino, localizada na região das Marcas, viu nascer Jimmy Fontana. Conhecida por sua antiga universidade, seu patrimônio medieval, Camerino preserva o charme das pequenas cidades italianas cercadas por belíssimas paisagens montanhosas. Dali veio essa que é uma das músicas mais tocadas no mundo todo. Sucesso de Jimmy Fontana. Il

tá com a gente, meu amigo Lucas Furlaneto. Um abraço, Lucas. Muito obrigado aí pela companhia em mais este domingo, lá de Seara, né? Lá de Seara também, minha amiga Noeli Oberman. Um abraço, Noeli, uma boa semana para todos vocês que estão curtindo o programa aqui conosco na Rural FM. Meu amigo Carlos Alberto e a Marileide Gaurama no Rio Grande do Sul, meu amigo Carmo Oldefer da linha Tamanduá, Rudimar Alves aí de Seara também tá curtindo a programação, meu amigo Loriporte da Companhia Musical, o Edir Dalpra, motorista de aplicativo, tá com a gente, né? Zelair Carvalho, minha amiga aí do bairro Nações, o meu amigo Carlos Hassemer do bairro Cinquentenário também tá curtindo o programa aqui conosco, né? Meu amigo Diogo Graf, um abraço. Gilmar Bonato também tá curtindo, mandando mensagem pra gente aqui, né? Muito obrigado pelo carinho, né? O Zeca Toninho e a Sandra, seu Antônio Borsó e a dona Vânia Tasca, o seu Célio Dal Bosco e a dona Helena de Viadutos no Rio Grande do Sul, meu amigo César Schwantes de Florianópolis, um abraço, César, uma boa semana, né? E Diane Eldoni também tá com a gente aqui, Leodir Weber do bairro Imigrantes, Wesley Zulian, um abraço Wesley, o seu Edivan, dona Kathleen curtindo a programação, né? Minha amiga Claudemari Ruviário, Sevaldi, o seu Hernani curtindo a programação, seu Moacir Posa e a dona Cirlei, do bairro dos Estados, Natal Toqueto e a dona Lídia, meu amigo Moisés Kerber e a dona Odila, meu amigo Fabiano Strigini, um abraço Fabiano, uma boa semana. Temperatura marcando 9 graus aqui na capital do trabalho, 21 horas e 46 minutos. Programa Gente da Noite dá sua sequência, né? Vamos em frente, vamos curtindo aqui mais música, mais regiões, né? Hoje a gente está tratando aí de um tema fantástico, um tema que agrada, né? Praticamente a todos os ouvintes de boa música, que são as terras. Contando um pouquinho, né? Claro, aquele resuminho de 4 ou 5 linhas das terras que deram voz às principais músicas italianas, né? Com seus intérpretes, seus cantores que fizeram sucesso principalmente na década de 60, mas são aquelas músicas que a gente chama de músicas atemporais, né? Não tem tempo para essas músicas passarem, elas estão sempre no momento, elas são sempre agradáveis, de boa qualidade, gostosas de se ouvir, são músicas que mexem com as nossas memórias com toda certeza. Como essa que a gente vai falar agora, contar um pouquinho da história, né? E da onde veio esse cara que canta essa música, que também fez um baita sucesso, tocou nas principais emissoras de rádio do mundo inteiro. Oh, que orgulho, né? Enzo Ghinazzi. Enzo Ghinazzi, na verdade, é o Pupo. Você conhece mais por Pupo, né? Conhece as músicas, conhece a discografia do Pupo, fantástica. Pois então, Pupo veio lá da pequena Laterina, na região da Toscana. É a cidade natal de Enzo Ghinazzi, conhecido com o nome artístico de Pupo. Cercada por colinas, vinhedos e construções históricas, ela representa a beleza clássica da região, considerada uma das mais encantadoras da Itália, uma das mais bucólicas do país da bota. Ali, muitas vezes, Pupo inspirou-se para compor suas mais belas canções, como essa.

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1: Agora 21 horas mais 52 minutos. Vamos falar com o nosso repórter Serginho Priman, que traz mais informações sobre os acidentes que aconteceram aqui na região de Concórdia nesta noite de domingo. Boa noite, Sérgio.
2: Muito boa noite, amigos da Rádio Rural. Nós estamos acompanhando nesse momento o trabalho do Corpo de Bombeiros Voluntários de Concórdia, que ajudou a equipe do SAMU no resgate de uma vítima em um grave acidente ocorrido na BR-153, poucos quilômetros aí da entrada que dá acesso à comunidade de Tamanduá. Foi uma colisão envolvendo um Corsa Classic. Segundo informações, esse veículo acabou batendo em outros 3 ou 4 veículos antes de sair fora da pista. A gente observa aqui que tem 2 veículos que estão um pouco mais estacionados à frente e uma carreta que ficou um pouco mais à frente desse acidente, a curva à frente. O veículo saiu fora da pista, está fora da pista, a vítima estava presa às ferragens e a equipe do Corpo de Bombeiros conseguiu retirar a vítima, que foi conduzida pela equipe do SAMU. Estado de saúde do motorista é grave. Ele estava sozinho no veículo no momento do acidente. Esse acidente foi registrado então na BR-153 aqui em Concórdia. O local da BR-153, muito escuro aqui, uma escuridão total aqui, né? Eu tava até comentando com o pessoal dos bombeiros, se não fosse a iluminação dos caminhões do Corpo de Bombeiros, vai ficar bastante difícil, viu? Atender a ocorrência. Quem passar por aqui não tiver iluminação, não vai nem ver o carro que ficou do lado de fora da rodovia. Mas tem outro veículo, outros 2 veículos envolvidos que estão aqui próximo, né? Que estão com os alertas ligados, né? À espera da Polícia Rodoviária Federal, que está nesse momento atendendo um outro acidente na cidade de Ponte Serrada, o que deve demorar um pouco, então, atendimento à Polícia Rodoviária Federal aqui nesse acidente. Mas uma vítima gravemente ferida seria um homem, conduzido então ao Hospital São Francisco de Concórdia, segundo informações repassadas pela equipe do Corpo de Bombeiros e também do SAMU, que atendeu a esse acidente. Um acidente grave, repito, com danos materiais de grande monta. O Corsa, o Classic, praticamente se manchou, viu? Podemos assim dizer, com a paulada, com a pancada que deu, então, nos outros veículos. Um dos veículos, o Cronos, que está aqui, né, que é um Fiat Cronos, teve o eixo arrancado na hora do acidente. O caminhão teve danos, mas de pequena monta, até porque ele foi o segundo, terceiro a ser atingido por esse veículo que fazia sentido, segundo informações, de Concórdia para o Rio Grande do Sul. Mas claro que o acidente todo vai ter que ser analisado pela equipe da Polícia Rodoviária Federal, que vai chegar daqui a pouco aqui para fazer o atendimento a essa ocorrência. Com informações, repórter Serginho Priman.
1: Muito obrigado, Serginho Periman, pela participação, trazendo aqui as informações, deixando atualizados nossos ouvintes aqui do programa Gente da Noite. Quando tiver novas notícias, pode nos acionar aqui.
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Alô, meu amigo Ladi, o Ladi Siganfredo, curtindo a programação, deve estar gostando, né? Do estilo que a gente está rodando aqui hoje no Resgate Histórico Musical, música italiana, músicas da bela Itália. Meu amigo Vergão Mazzucco, lá do Mato Grosso, também prestigiando aqui a nossa programação, curtindo gente da noite deste domingo. Uma boa semana aí, Vergão. Quem tá com a gente aí é o meu amigo Paulo Thomas e a dona Geni do restaurante Mais Sabor. Muito obrigado, né? Estivemos por lá aí na sexta, no sábado, né? Sexta ou sábado, não lembro. Estivemos lá com o Paulo, com toda a galera lá do restaurante Mais Sabor. Muito obrigado pelo carinho, muito obrigado pelo atendimento, né? Pela amizade. Um grande abraço e uma boa semana. Seu Agostinho Miguel, do bairro Nações, também tá com a gente aqui curtindo a programação. Meu amigo Mário Brock, do bairro Santa Cruz. Seu Zemiro Massotti, do Rotary. Um abraço, seu Zemiro. Minha amiga Lúcia Orbach, de Peritiba. A Marluce Gomes Andrade, do Alto Suruvi. Minha amiga Noeli Kleman e o seu Cláudio Pascoal, aqui do centro. Seu Elias Silva, do bairro Nações, também tá curtindo a programação aqui com a gente. Muito obrigado pela preferência, né? O Belmiro Alves, motorista de aplicativo. Tá ligado aqui no programa também, né? O Júlio de Erechim, um abraço pra toda a galera de Erechim. Grande audiência que nós temos por aí, né? Muito obrigado pela preferência, muito obrigado por me acompanhar aqui todos os domingos à noite no programa que fecha a domingueira aqui na Rural FM, o programa que leva você para essa viagem maravilhosa, que é a viagem musical, né? Música é a coisa mais rápida que faz a gente viajar no tempo para aquela lembrança, independente da época, da nossa idade que ela aconteceu, né? Então a música tem essa força, tem esse poder, é mais veloz que a velocidade da luz e te leva lá para aqueles momentos, para aquelas memórias todas especiais. Vamos falar um pouquinho agora da região de Turim. Ai, da cidade de Turim, localizada no norte da Itália. Turim destaca-se por sua arquitetura barroca, palácios reais e por ser a primeira capital do país. Conhecida como a Paris italiana, a cidade oferece uma experiência mais autêntica e tranquila em comparação aos destinos mais lotados do país. Ali nasceu a cantora Rita Pavone, uma das vozes mais icônicas, mais românticas da música internacional. Rita tem vários sucessos que impactaram gerações, mas este é especial.

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Turma da rodagem, obrigado pelo carinho, obrigado pelo...

Alcir e a dona Elaine aí de Pumirim curtindo a programação, né? O Leudir Weber do bairro Imigrantes, o Tiganá, minha amiga Nilce do Concas Beer, toda a galera do Concas Beer curtindo a programação, minha amiga Rosângela Marcanzoni, né? Um abraço aí pra galera toda aí que tá ligado aqui na nossa programação, né? O meu amigo Leo Sérgio Sarturi também está curtindo a programação. O meu amigo Denilson Lorenzetti, o seu Danilo, a dona Neuci, o Matheus, a Maria Júlia. O meu amigo Dagoberto, do bairro Guilherme Reich. Um abraço, Dago, uma boa semana aí. O seu Loreno Gavazzoni. O seu Enio Fagion de Erechim, um abraço, seu Enio, obrigado pelo carinho, obrigado pela preferência, meu amigo Maurício Camilotti, meu amigo Vanderlei Weber, o nosso prefeito de Piratuba, curtindo a programação, a Clarice Daros, lá da linha Maria Goretti, o Laércio Daros, aí são irmãos do Gerson Daros, né? É uma galera que tem bom gosto musical, tá sempre com a gente aqui curtindo a programação. Muito, muito obrigado pela preferência. A gente tá aqui para levar para você conhecimento, para levar para você fatos históricos. História e música fazem parte desta programação, preferencialmente bem elaborado para você que é exigente, que tem bom gosto musical. Das terras do país da bota que deu voz e vez para os cantores mais românticos da música italiana, a gente dá sequência aqui. É, nosso próximo cantor, nossa próxima atração aqui é natural de Monfalcone, no nordeste da Itália. Monfalcone. Gino Paoli veio de uma cidade ligada à construção naval e à tradição marítima. Localizada próxima à fronteira com a Eslovênia, Monfalcone representa o encontro de diferentes influências culturais europeias, que influenciou fortemente a obra de Gino Paoli. Por isso, minha amiga, por isso, meu amigo, ele fez este grande sucesso lá no ano de 1963, tocou nas principais emissoras de rádio do mundo inteiro e tocou muito. Principalmente nos bailes aqui no Brasil, era aquela hora romântica.

Mandar um abraço aí pro meu amigo pequeno que tá na lida aí, né? Tá na rodagem, mas tá na escuta aqui da programação. Um abraço pequeno, uma boa semana aí, né? O Júnior também tá ligado aqui na programação, trabalhando, mas na escuta aqui da Rural FM, com toda certeza, né? É, dá uma carona importantíssima pra gente aqui. Sempre é um prazer estar com vocês aí no radinho do carro. A família da minha amiga Rose, do Gildo, a Larinha já tá dormindo, né? Demorei pra dar um alô aí, a Larinha dormiu, né? Mas a Larinha tem bom gosto musical também, tá puxando aí o pai e a mãe, né? Curtindo sempre aqui o programa Gente da Noite, mas com esse friozinho também, né? Olha, olha a gente aí, 9 graus a temperatura, tá convidativo, né? Pra uma boa noite de sono aí, com toda certeza aí. É, vamos aproveitar, né, gente? Muito obrigado pelo carinho de todos vocês aí, uma boa semana. Meu amigo Vander Paes, um abraço, Vander. Obrigado pela escuta, obrigado pela companhia. O Vander tá todo domingo com a gente aqui, né? E aí de Erechim, o Telmo Paes, que é o irmão do Vander, né? Sempre prestigiando aqui a nossa programação também. Lá das terras que fizeram história, né? Que colocaram pra humanidade essa maravilha, que é a sétima maravilha da arte musical, né? Que são as músicas românticas italianas. Veio ele, Fausto Leali. Fausto nasceu em Nuvolento, na região da Lombardia. Pequena e acolhedora, a cidade fica próxima ao Lago de Garda e carrega a tranquilidade típica do interior italiano, que ajudou a formar uma das vozes mais marcantes da música romântica italiana. A voz de Fausto Leali, que canta esse enorme, estrondoso, inesquecível sucesso aqui.

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1: Agora 8,5 graus é a temperatura aqui na capital do trabalho, 22h15. Programa Gente da Noite deste domingo, 14 de junho de 2026. Esse próximo cantor com esse próximo sucesso inesquecível nasceu em Monge d'Oro, nos Apeninos da região da Emília-Romanha. Gianni Morandi cresceu em meio às montanhas e ao espírito trabalhador do interior italiano, bem tradicional. Uma terra simples, mas rica em tradições e valores familiares. Ali, ele escreveu as suas mais belas canções. Gianni Morandi canta Inginocchio da Te.

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1: Duas horas mais 20 minutos, programa Gente da Noite na sua companhia. Obrigado pelo carinho, continua liberado aqui o nosso canal de comunicação, nosso 3030-9370, para você mandar o seu alô, para você mandar o seu recado e participar ativamente do programa que fecha o domingo à noite aqui na Rural FM.

nossa abertura temática, nosso resgate histórico musical hoje contando um pouquinho das terras que deram voz à música romântica da bela Itália. Aos cantores, aos compositores, aos intérpretes que viveram nessas culturas, paisagens, né? E vida que foi uma inspiração com toda certeza para a composição dessas belíssimas, icônicas músicas que ficam para a eternidade. Assim como nós tivemos de uma região o grupo Santo Califórnia, nós temos um outro grupo aqui que fez sucesso com a música romântica da Bela Itália, e esse grupo nasceu na Sardenha, né? O grupo Collade surgiu na Sardínia, segunda maior ilha do Mediterrâneo, conhecida por suas praias paradisíacas e por uma cultura própria muito forte. A Sardenha preserva tradições que atravessam séculos e contribuiu muito para esse sucesso do grupo que se formou, do grupo que compôs, que gravou e fez um enorme sucesso. Música que a gente vai lembrar aqui na programação, no desfile, na playlist do nosso resgate histórico musical, Piano, Piano, Minna Morai di Te.

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1: Agora 22:26, mandar um abração pra minha amiga Carmelita. Alô, Carmen, obrigado. Obrigado pela companhia e uma boa semana pra você e pra toda a galera aí da sua casa. Quem tá ligado com a gente aqui também é a turma da rodagem da Coperd. Um abração, bom trabalho pra vocês aí. Um abraço. A minha amiga Thaís, o Adriano Wilbert também estão com a gente aqui na programação. Meu amigo Júlio do quilômetro 111, tá ligado aqui no programa, né? Meu amigo Aldir Sauer da Lactalis. Ademir Wilsman, Maritânia Esprícico também tá com a gente aqui curtindo a programação. Muito obrigado, né? O Grilo Refosco. A galera aí, a família do Vander Paese, né? O Walter Paese, o Mano Paese, o Roberto Paese, a Nayane lá de Florianópolis, toda a galera curtindo aqui o programa, muito obrigado pela preferência, né? O Luiz Fávaro do bairro Sunte também tá com a gente, Lúcio Siqueira da linha São Valentim lá de Seara, muito obrigado, seu Valdomiro Pereira da linha Tamanduá, seu Afonso José Schaefer, muito obrigado, seu Afonso, aí pelo carinho, né? Muito obrigado por estar com a gente aqui todos os domingos curtindo a apresentação aqui do programa. A Nila Damer, a Erci Damer, tá ligada com a gente aqui, né, Erci? Um abração aí, a Jovelânia Veronese do bairro Liberdade também tá com a gente aqui na programação deste domingo, meu amigo Roberto Favassa, muito obrigado, seu Rolindo Zanol do bairro Santa Cruz, também tá curtindo a programação, né, meu amigo Paulo Roberto Potrates, tá ligado, a Mari de Lindóia do Sul, muito obrigado a todos os que estão aqui acompanhando a programação da Rural FM, esse programa que fecha os domingos à noite aqui no desfile musical. Música que você não ouve em lugar nenhum, você ouve aqui no Gente da Noite, aquela música do baú, do fundo do baú e algumas até do fundo falso do baú. 22:28, 8,5 graus a temperatura, tá baixando e a previsão é baixar mais. Daqui a pouquinho eu trago aqui as condições do tempo e da temperatura nesse começo de semana aí para você que tá preparando aí a sua agenda de compromissos da semana. Vou falar em Itália, né? Falar em Roma. Roma, capital da Itália. É uma cidade cosmopolita enorme, com quase 3.000 anos. 3.000 anos de história de arte, de arquitetura, de cultura influente no mundo todo. Ruínas antigas como o Fórum, o Coliseu, evocam o poder do antigo Império Romano. A cidade do Vaticano tem a Basílica de São Pedro e os museus do Vaticano que abrigam obras-primas, como os afrescos da Capela de Sistina de Michelangelo. Em meio a esses monumentos cheios de história e romantismo, surgiu uma voz que sustenta a fama de que na Itália também se faz música boa em todos os tempos. Amedeo Minghi é um destes. E um dos seus sucessos é esse que a gente vai ouvir agora, La Vita Mia.

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1: Aqui na capital do trabalho Concórdia, região do Alto Uruguai Catarinense, continua 8,5 graus neste domingo, quando são 22 horas e 35 minutos.

Vou dar um abraço aí pro Joel Tonato de Severiano de Almeida, lá do Rio Grande do Sul. Minha amiga Senira, o seu esposo Vanderlei, o seu Luiz, a Bete Hirtal aí do bairro Catarina Fontana, todo mundo ligado aqui na programação, muito obrigado, né? Arlete, o Dirceu, do 29 de julho, meu amigo André Krutzmann, a Amandinha, a Andressa, curtindo a programação, né? Minha amiga Nair Renosto, a Romilda da Silva, minha amiga Vilma Soster, Másquio aí de Jaborá, toda a galera de Jaborá, muito obrigado pelo carinho, pela preferência de estarem conosco aqui na programação que fecha o domingo aqui na Rural FM. A Sara Falabrete, a Fernandinha, curtindo o show da noite, meu amigo Claudino Branco, a dona Neuvir, curtindo o show da noite. A Dilson, a Niraci, a sua esposa Niraci, o filhão Alex, aí do bairro Salete, muito obrigado pelo carinho, muito obrigado pela companhia. Minha amiga, meu amigo, esse próximo cantor também nasceu em Roma. E suas canções são marcantes, como essa primeira que a gente tocou de Amedeo Ming, né? La Vita Mia. Roma, capital cosmopolita da Itália. Uma cidade de histórias, de 3.000 anos de história de arte, de arquitetura, de influência no mundo todo. Esse próximo cantor também nasceu por ali, por isso que a música dele é de sucesso absoluto. Uma das melhores músicas para quem gosta da música italiana. Ele nasceu em Roma e suas canções são marcantes, são atemporais, icônicas. Eu tô falando de Edoardo Vianello, que se lançou para o estrelato no ano de 1962 com a música O Mio Signore, que continua sendo uma das mais lembradas de todos os tempos. Uma de suas canções mais conhecidas e tocadas aqui no Brasil desde os anos 60, presente em qualquer coletânea do gênero música romântica da Bela Itália. Vai cantar pra gente aqui no Resgate Histórico Musical, Edoardo Vianello.

Ó, recebi uma foto aqui, recordar, não é só música, né? Recebi uma foto aqui de um daqueles ônibus da Reunidas, mas aqui, põe antigo nisso, gente, põe antigo. Na fachada ali onde identificava o trajeto, o percurso que o ônibus fazia, diz Campina da Alegria, Joaçaba, né? Lá da década de 70, estrada de chão, barrento pra caramba, né? Mas pensa naquele ônibus antigo aí, ô tempo, né? Ô saudades, como evoluiu isso, né? Esse ônibus rodava aí por Joaçaba, Catanduvas, Vargem, bonita Campina da Alegria, né? Também chamada lá de Silos Irani. A vila, na verdade, naqueles tempos, a vila já era quase uma cidade, né? Hoje evoluiu muito mais, né? Faz parte aí de um contexto muito importante, né? Aos entornos aí da empresa Silos Irani, e a vila virou uma cidade, com toda certeza aí. Um abraço para toda a galera que tá curtindo a programação, né? Que tem essas memórias boas aí, manda pra gente aqui, lembrando, né? Pra gente lembrar, pra gente fazer uma viagem no tempo, não só através da música, mas através dos fatos históricos, que é o que a gente conta aqui, é o que a gente traz aqui na primeira parte, na parte temática, né? Na parte do resgate aqui do programa Gente da Noite. Esse próximo cantor aqui que fecha o nosso resgate, a nossa temática de hoje, né? Nasceu em Orvieto, na Úmbria. É Guido Renzi. Veio de uma cidade construída sobre uma colina de origem vulcânica. Seu magnífico duomo e suas ruas medievais fazem de Orvieto um dos tesouros históricos da Itália. Ali o cantor e escritor Guido Renzi gravou aquela que seria sua música de destaque internacional, marcante, aquela icônica, aquela inesquecível, aquela que ficou para a eternidade, que vai fechar o nosso resgate histórico musical de hoje. Guido Renzi canta Tanto Cara.

0: Guido Renz, e com ele a gente encerra aqui a nossa primeira parte do programa Gente da Noite deste domingo, nosso resgate histórico musical, as terras que trouxeram para nós essa beleza da música romântica internacional, da música romântica da bela Itália, dos seus cantores, dos seus compositores que fizeram história com toda certeza. Agora 22:47. No próximo domingo a gente volta com mais histórias e músicas para contar para você, que é nosso Gente da Noite.
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0: Agora 8 graus a temperatura, 22:47, está no ar o segundo tempo do programa Gente da Noite, cortinas abertas aqui no palco da Gigante do seu rádio. Costumeiramente começando com os números, e vamos trazer aí as cifras do impostômetro, aquele que marca a arrecadação dos tributos, as taxas e os impostos que o governo federal arrecada da gente. A nível federal, já temos aí até hoje, 14 de junho, desde o dia 1º de janeiro deste ano, 1,865 bilhões de reais arrecadados. A nível do estado, Santa Catarina já arrecadou 78,089 bilhões de reais, e a nível do município, Concórdia já arrecadou 36,201 mil reais.

Para você que apostou na Mega Sena, o sorteio do concurso 3018 da Mega Sena foi realizado na manhã deste domingo em São Paulo. O prêmio era de 11,3 milhões de reais. No entanto, ninguém acertou as 6 dezenas na faixa principal e o valor acumulou para o próximo sorteio em 16 milhões. Os números sorteados hoje foram 05, 06, 17, 27, 57, 58. 30 apostas acertaram as 5 dezenas e levam uma bolada de R$ 49.965 cada uma. 3.082 apostas acertaram as 4 dezenas e levam um prêmio no valor de R$ 801,69 cada uma. 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Minha amiga, meu amigo, para você que está preparando aí a sua agenda de compromissos para a semana que está quase começando, vamos destacar aqui o tempo e a temperatura, as condições climáticas até quinta-feira. A semana mais fria e congeada em Santa Catarina. Uma massa de ar polar começa a atuar com mais intensidade a partir deste domingo, hoje, dia 14, especialmente nos estados da região sul. O tempo neste domingo se apresentou com nebulosidade variável com aberturas de sol em Santa Catarina. Entre o Planalto Norte e o litoral, chuva isolada e ocasional. Temperatura baixa com máximas de 16 a 22 graus. Amanhã, segunda-feira, dia 15, a nebulosidade predomina, especialmente no litoral e norte do estado, com condições de chuvas isoladas entre o Planalto Norte e o litoral norte. No oeste e no sul, maiores aberturas de sol durante o dia. Temperatura mais baixa, com mínimas entre 1 grau negativo e 4 graus. Formação de geada nas áreas altas, do oeste até o Planalto Sul. E de 6 graus a 12 graus nas demais regiões. As máximas não passam de 18 graus no estado amanhã, segunda-feira. Terça-feira, dia 16, o tempo melhora com sol aparecendo em Santa Catarina devido a uma massa de ar frio e seco no sul do Brasil. No início do dia, mais nuvens no norte do estado. Temperatura se mantém baixa, com mínimas entre 1 grau negativo e 4 graus. Formação de geada nas áreas altas do oeste ao Planalto Sul. 6 graus a 10 graus nas demais regiões. Na quarta e na quinta-feira, respectivamente nos dias 17 e 18, tempo estável com sol, mas frio. Mais nuvens e nevoeiros ao amanhecer. Temperatura baixa com mínimas de 1 grau negativo até 5 graus em boa parte das áreas altas do estado. Favorecendo assim a formação de geada do oeste aos planaltos no Alto Vale, áreas altas do leste catarinense. A condição de geada ampla é maior na quarta-feira. Nossos agradecimentos aí a Gilsânia Cruz, meteorologista da Ipagre-Siram, que nos trouxe as informações.

Agora 22:52, começando aqui a atender os pedidos musicais. O primeiro que eu vou atender é da minha amiga Valdineia Lodi, de Lindóia do Sul, Elvis Presley.

Elvis, atendendo Valdinei Lodi, meu amigo Júnior, motorista de aplicativo, pediu Roberto Carlos. E pra quem gosta...

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2: Minha amiga, meu amigo, agora são 22:59, 1 minutinho para as 11 horas da noite. Este é o programa Gente da Noite, que fica na sua companhia até a meia-noite. Daqui a pouquinho tem a hora da Pantera para você. Pantera hoje tá atacada. Vale a pena você ouvir. Enfim, os Estados Unidos e o Irã chegaram a um acordo de paz, conforme informações confirmadas por Donald Trump e o primeiro-ministro do Paquistão, Shehbaz Sharif, na noite deste domingo. Em uma publicação na rede social X, Sharif declarou que ambos os lados declararam o encerramento imediato e permanente das operações militares em todas as frentes, incluindo o Líbano. Ainda segundo o premier paquistanês, a cerimônia oficial da assinatura do tratado está marcada para o dia 19 de junho na Suíça. Enfim, né? Espero que mantenham, né? Porque é um tal de ir e vir, é um tal de acordo de paz e desacordo de paz aí, acordo de guerra, né? Tá mais para um acordo de guerra permanente do que para um acordo de paz, mas eu espero, torço, faço votos e quero profundamente que a paz volte a reinar no nosso planeta. E a Defesa Civil emitiu um alerta de maré alta, risco de alagamentos costeiros entre hoje, domingo e segunda-feira, nas cidades de Florianópolis e Itajaí, no litoral catarinense. O risco é moderado, mas requer atenção. Os alagamentos causados pela maré alta estão previstos para madrugada e tarde da segunda-feira. Agora 8 graus a temperatura. Vou atender o pedido musical do meu amigo Volmir Munareto. Pediu Laura Pausini. Vamos curtir, pra quem gosta também, né? Uma baita música.

0: Laura Pausini, Estranho Amor. E um pedido aí do meu amigo Volmir Munareto, um abraço, uma boa semana. Atendi agora o pedido aqui da minha amiga Marilei Panho. Marilei, não encontrei, encontrei na verdade essa música aí que você pediu com o Otto Nilsen, mas com a participação do Silvio Brito, né? Mas vale a intenção, ele tá cantando também, né? É uma baita música, uma voz fantástica, né? Um dos sucessos marcantes da banda Bee Gees, do grupo Bee Gees, na interpretação de Otto Nilsen com a participação de Silvio Brito.
1: Vamos cantar então, Otto?
2: Vamos lá, então vamos brincar agora na música.
1: Brincar,
2: né?
1: É isso aí, a letra da música.

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Meu amigo, minha amiga, a pantera está indignada e sempre alerta e sempre denunciando. Pois a justiça brasileira voltou a provocar perplexidade em um dos casos mais dolorosos da história recente do país. O assassinato do menino

0: Menino Henry Borel. Uma criança de apenas 4 anos chocou o Brasil pela brutalidade dos fatos e pelas circunstâncias em que tudo aconteceu. Um lar, uma casa que deveria representar proteção, transformou-se, na verdade, segundo as investigações, no cenário de agressões que culminaram em uma tragédia irreversível. E agora? Anos depois, a sociedade assiste estarrecida à concessão de um perdão judicial para a mãe da criança sob o argumento de que ela teria sido vítima de uma perseguição implacável ao longo dos últimos 5 anos. Mas a pergunta que permanece é simples. Quem sofreu a perseguição mais cruel? Quem sofreu nessa história? Foi o Henry. Um menino indefeso, sem voz, sem condições de se proteger e sem qualquer possibilidade de escapar do sofrimento que lhe foi imposto. Enquanto se discute o sofrimento dos adultos envolvidos, os pais continuam lembrando que a maior vítima desse caso jamais terá a oportunidade de contar a sua versão dos fatos. Não está mais entre nós. Também chama a atenção a referência à condição de mãe exemplar presente na decisão, dito pela magistrada. Mães exemplares protegem os seus filhos, reagem diante de ameaças, de qualquer ameaça, seja de onde vier. Não ignoram sinais de violências e não permitem que uma criança, filho, permaneça exposta ao perigo. O debate jurídico sobre responsabilidades e omissões é legítimo, entendo. Mas transformar em exemplo de maternidade alguém que estava na posição de proteger uma criança que acabou morta de forma tão brutal e cruel é uma afirmação que provoca inevitáveis questionamentos. O que está em jogo vai além deste processo. Quando uma decisão gera mais dúvidas do que respostas, mais indignação do que compreensão e mais espanto do que confiança, algo merece reflexão. E fica uma última pergunta para todos nós. Que mensagem está sendo transmitida quando o sofrimento da mãe ganha mais espaço na sentença do que o sofrimento irreparável da criança que perdeu a própria vida?
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0: 23h12. Atendeu o pedido do meu amigo Gerson Daros.

Aeroporto Municipal Serafinos Bertaço em Chapecó, neste momento aberto para pousos e decolagens. 8 graus é a temperatura, céu parcialmente nublado na capital do oeste de Santa Catarina, 84% é a umidade relativa do ar. Aeroporto Internacional Ercílio Luz em Florianópolis, aberto para pousos e decolagens. 12 graus é a temperatura, céu nublado na capital catarinense, 80% é a umidade relativa do ar. Aeroporto Internacional Afonso Pena em Curitiba, operando por instrumentos. 10 graus é a temperatura, céu nublado na capital paranaense, 95% é a umidade relativa do ar. O Aeroporto Internacional Salgado Filho em Porto Alegre está aberto para pousos e decolagens. 10 graus é a temperatura, céu nublado na capital gaúcha, 75% a umidade relativa do ar. Aeroportos internacionais de Congonhas e Guarulhos em São Paulo com operações normais para pousos e decolagens. 16 graus é a temperatura, chuva leve na capital paulista, 90% a umidade relativa do ar. Agora 23 horas e 17 minutos. Essas foram as condições dos principais aeroportos do sul e sudeste do Brasil. Para você que prepara aí a sua agenda de compromissos para a semana que está começando. Mandar mais um abraço pra galera do Concas Beer, ligados aqui na programação. Um abraço, Nilce. Obrigado pelo carinho, obrigado pela escuta. Música para vocês aí, ó.

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1: Agora 7,5 graus a temperatura, quando são 11:40. Tá esfriando, né, gente? Tá esfriando. Fui dar uma olhadinha aqui da janela do prédio da Rádio Rural, né? E até onde eu consegui enxergar, o céu continua com poucas nuvens, né? Me parece que alguma neblina já está aparecendo aí e a temperatura tá baixando, né? Tá convidativo, né, minha amiga Isa? A Isa Favareto, né? Tá curtindo a programação conosco aqui, enrolada numa coberta e ouvindo boa música aqui, porque ela também tem bom gosto musical e é gente da noite. Obrigado, Isa. Um abraço, uma boa semana. Olha só que situação, né? Sui generis, não tem nem explicação, né, gente? Uma mulher morreu após ser jogada de 40 metros de altura sem cordas ao pular de um rope jump. Na manhã deste sábado, né? Ontem, portanto, dia 13, em Limeira, São Paulo. Ela foi identificada como Maria Eduarda Rodrigues de Freitas, de 21 anos. De acordo com a Polícia Militar, uma testemunha relatou que os funcionários da empresa responsável esqueceram de colocar o equipamento de proteção antes do salto. A corda, na verdade, queria segurar e evitar que ela tivesse contato com o chão, né? Três instrutores foram presos em flagrante e responderão por homicídio com dolo eventual. É algo absurdo. É absurdo isso. Onde é que tá a nossa segurança, né? Quer dizer, a gente às vezes vai querer experimentar algumas coisas, né? De um lado mais aventuresco aí e acontece isso, né? Não entendi como é que ela própria não percebeu que não tinham colocado nos pés ou na cintura dela a corda que iria segurá-la, né? Não entendi. Mas enfim, a fatalidade aconteceu. Seis pessoas morreram na manhã deste domingo após uma colisão entre dois helicópteros no Recreio do Bandeirantes, na zona oeste do Rio de Janeiro. Segundo o Corpo de Bombeiros, as aeronaves bateram no ar, explodiram e caíram sobre uma concessionária de veículos localizada na Avenida das Américas. Alguns veículos pegaram fogo, né? Equipes do quartel do Recreio dos Bandeirantes foram acionadas para atender a ocorrência. E o resultado do laudo de exame do menino Arthur, de 11 anos, confirmou que ele ingeriu terbufossulfóxido, popularmente conhecido como chumbinho. Com isso, a principal linha de investigação da Delegacia de Homicídios da Baixada Fluminense é que a criança possa ter sido envenenada. Arthur, que estava internado desde o dia 1º no Hospital Estadual Ricardo Cruz, em Nova Iguaçu, morreu na noite de quinta-feira desta semana. De acordo com parentes, em 31 de maio, numa festa da avó materna, ele comeu um pedaço de bolo e passou mal. O que está acontecendo com esse mundo, né, gente? Tá muito estranho, né? Tá muito estranho, a energia tá muito negativa no sentido de que esses fatos, né? Esses adventos aí que são irreparáveis, né? Para as pessoas que perdem a vida, principalmente, estão acontecendo de uma forma cada vez mais frequente e natural. Onze horas mais 42 minutos, música francesa pra você curtir aí no quentinho, no calorzinho da sua casa, do seu carro, do seu apartamento.

0: É a noite, gente. Estamos indo embora. O programa Gente da Noite fica por aqui. Muito obrigado pela sua companhia. Para você que fica ligado, a nossa conexão com a Gaúcha Sat, o programa Bom Dia Segunda-feira. E para você que vai dormir, uma excelente noite de sono, recuperando as energias para enfrentar os desafios da semana que vem por aí. A gente se encontra no próximo domingo com toda a certeza. Tchau, gente!
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2: 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Preço do petróleo cai cerca de 4% após anúncio de acordo entre Irã e Estados Unidos. Domingo em Porto Alegre é marcado por parada livre, com milhares de pessoas e tema voltado à participação política da população LGBT. Concursos públicos no Rio Grande do Sul têm 328 vagas abertas e salários que podem chegar a R$20 mil. Céu nublado em Porto Alegre agora faz 13 graus. A semana começa com temperaturas baixas em todo o estado. O sol deve aparecer ao longo do dia, mas o frio permanece. Na capital, os termômetros variam de 8 a 15 graus. 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
2: Em Porto Alegre, alerta para vazamento de gás na Praça Dom Feliciano, na região da Praça Dom Feliciano. A EPTC está isolando o local e os bombeiros atendem a ocorrência. Nas rodovias da região metropolitana, trânsito flui normalmente.
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2: A Justiça de São Paulo decretou a prisão preventiva de 3 homens suspeitos de envolvimento na morte de Maria Eduarda Rodrigues de Freitas, de 21 anos. A jovem foi lançada de uma altura de 40 metros no sábado em Limeira, no interior de São Paulo. Ela não foi conectada a uma corda ao praticar salto com corda na ponte do esqueleto. Os 3 homens, de 27, 32 e 42 anos, foram presos em flagrante no sábado e indiciados pela Polícia Civil pelo crime de homicídio com dolo eventual, quando não há intenção direta de matar, mas se assume o risco. A prisão preventiva não tem prazo determinado e pode ser mantida enquanto as autoridades judiciárias julgarem necessário. De acordo com a Secretaria de Segurança Pública de São Paulo, as investigações prosseguem para apurar as circunstâncias do caso e eventuais responsabilidades. A Lagoa dos Patos alagou pelo menos 2 ruas de Rio Grande, no sul do estado, na noite desse domingo. Conforme a Defesa Civil do município, a medição de 7:30 da noite indicou que o nível da água estava em 85 centímetros, superando a cota de inundação, que é de 80 centímetros. As ruas Lagoa Azul e Marechal Deodoro, no bairro Cidade Nova, apresentaram alagamentos. Depois desse pico, houve queda ao longo da noite. Na medição das 10 horas, o nível estava em 71,8 centímetros. A Defesa Civil Municipal informou que a elevação no nível da Lagoa dos Patos não teve relação direta com o fenômeno El Niño e disse que a condição está associada ao vento e à dinâmica de escoamento da água na Barra do Rio Grande, que podem provocar represamento temporário. Equipes seguem monitorando a situação no local. 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De Porto Alegre, Isadora Garcia.
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0: Meia-noite, temperatura marcando nesse momento aqui na Érico com a Ipiranga na casa dos 11 graus, mas com uma umidade elevadíssima, faz com que a nossa sensação térmica seja maior, então parece estar um pouco mais frio. Se está um tempo seco, sem nuvens, sem umidade, fica gostoso essa temperatura, pelo menos para mim, né? Mas tá frio, temperatura 11 graus, vai baixar mais ainda, a mínima pode chegar até 8 graus ainda aqui em Porto Alegre. Vamos acompanhando durante esta noite aqui no nosso Bom Dia, segunda-feira. Obrigado pela companhia, você que está conosco, mande o seu recado pelo nosso WhatsApp 996995218, também lá no nosso Instagram, Rádio Gaúcha, arroba Rádio Gaúcha, lá no meu Instagram também, arroba Marcelo Drago Oficial. O Bom Dia Segunda-feira tem de praxe de ter aí sempre convidados ao vivo, no estúdio, por telefone, para que você tenha o início de semana bem informado, é claro, bem informado, e também com pautas interessantes para você acompanhar ao vivo aqui na nossa programação. Rádio Gaúcha, 24 horas no ar com você, pelas redes sociais também, lá no YouTube de Rádio Gaúcha. YouTube de Rádio Gaúcha com o som da Rádio Gaúcha através do nosso aplicativo também, do nosso dial das nossas retransmissoras, Rádio Gaúcha Santa Maria 105.7, Rádio Gaúcha Serra 102.7, Rádio Gaúcha 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acompanha a Rádio Gaúcha nessas nossas co-irmãs, nessas nossas parceiras, e a internet bombando, você acompanhando a Rádio Gaúcha. Bom, hoje nós teremos muitas atrações, vamos conhecer o projeto Engoma, um projeto de música, de cultura popular, e tem convidados ao vivo aqui no estúdio, Tiago Ramil, seja bem-vindo, Tiago, muito bom dia. Eu já dou bom dia porque já passou da meia-noite, né? O encanto já acabou, né, Tiagão?
1: Tá certo.
0: O feitiço
1: tá
0: já foi embora, né, Tia? Então, isso. Já estamos no outro dia, bom dia.
1: Bom dia, a todos, um prazer estar aqui, podendo falar um pouquinho desse projeto tão querido pra gente.
0: Sim.
1: Começando bem a semana, né?
0: Maravilha, quiser ajeitar o microfone, pode ajeitar, puxar um pouco pra ti, levantar um pouquinho, chegar mais perto.
1: Maravilha.
0: Também a Gutia Ramil. Quero ver se eu acertei teu nome, Gutia. Bom dia.
2: Acertou, bom dia. Que é coisa rara, difícil, né? Não é, minha mãe não facilitou muito.
0: Não, mas eu já estava treinando com o professor Tiago.
2: Uh-huh. mandou bem.
0: Sim, arrasou. Chegou aqui, né, Tiago? Tiago, me ajuda aí, bom. É, né? Lembrando que tanto a Gutia quanto o Tiago, né, tem ligação com os nossos queridos Ramel, né? Esses monstros da nossa música.

0: política, não que a gente queira sempre, né, que você ficar sombra, não é isso, mas só para fazer essa relação, correlação, né?
1: Referência,
0: são pessoas,
1: né,
0: especiais para nós, na nossa música, na nossa cultura, então são pessoas importantes, músicos e artistas profissionais importantes aí dentro da nossa cultura.
1: Verdade. Com certeza. Referência para nós também,
0: puxa,
1: né?
0: Puxa vida, sou fãzaço, nem vou falar muito aqui para não emocionar, né? Mas sou fã mesmo, assim. Fiquei feliz, tivemos um evento aí, né? Na Praça da Matriz, se diz, né? Que, puxa, foi um sucesso com o Vitor, assim, eu fiquei muito legal. Uhum. Muito jovem, eu gosto de ver jovem, não que eu não goste dos velhos que nem eu, né? Frequentando o show, né? Mas quando vê a juventude, isso é legal, né? Ainda mais com músicas que não são de agora, né? Uhum. Né? Não são de agora, mas eu fico feliz com isso, essa pujança do jovem em relação à nossa cultura, né? Então,
1: com
0: em todos
1: certeza.
0: Os sentidos. Também comigo aqui no estúdio, a Bárbara Nissola, que é diretora, presidente da Faculdade Facton. Bárbara, seja bem-vinda, bom dia para ti.
2: Bom dia, muito obrigada pelo convite, é um prazer estar aqui com vocês e com os convidados para a gente conversar um pouco sobre educação e longevidade.
0: E o prazer é todo meu, porque vamos falar de um assunto que é interessante, que vem, né, do passado, bem dos nossos, né, nossos avós, né, nossos bisavós, até nossas mães mais nessa região, que é sobre doulas, é exatamente, né? É, primeira certificação acadêmica em doulas de fim de vida da América Latina. Quero poder entender, né, o que é doulas do fim de vida, pessoas que não sabem o que é doula, muita gente não sabe o que é doula, também entender o que é doula. Vai ser o nosso bate-papo também aqui no nosso segunda-feira, então tem muitas atrações. E comigo também na linha, direto de Bento Gonçalves, acho que é de Bento, mas eu vou chutar que seja de Bento, o presidente da Associação Brasileira de Enologia, ABE, o jovem empreendedor, e está à frente aí de uma entidade tão importante, por ser tão jovem também, trazendo todo esse frescor dentro da nossa vitivinicultura brasileira, Mário Lucas Iegli. Seja bem-vindo, Mário, muito bom dia.
3: Bom dia, Marcelo, bom dia a todos aí na rádio, bom dia a todos os ouvintes. Estou aqui em Bento Gonçalves, aqui na frente da lareira, e você estava falando do frio. O frio está chegando e tá bastante frio aqui na serra.
0: Bom, a temperatura está quanto aí, Mário?
3: Agora está 9 graus, não está muito
0: graus.
3: Frio, não.
0: É, tá bom. Para Bento, 9 graus está bom, né? Até do meu está marcando 8 aqui, na verdade, em Bento. Mas essa é a média aí. Bento sempre. A serra é um pouco mais fria, né? Também tem momentos que faz, né, temperaturas altas, mas sempre tem uma temperatura um pouco mais baixa. Vamos falar sobre o Brasil Wine Challenge, que é um concurso muito importante e para o nosso país, para o mundo como um todo, né, que a gente vai discutir, que vai acontecer nesta próxima semana. Mas dito fique, bom, só para ambientar as pessoas, quem quiser já procurar no Instagram, eu quando estou estudando uma entrevista, né, fora do meu programa, ou até um programa que eu gosto, né? Tô assistindo algum documentário, eu tô ali na internet, ali no Google, no Instagram, já tá acontecendo para poder me inteirar, a gente continua depois, né? Então eu convido que as pessoas já entrem lá no WhatsApp ou na internet também, lá da ABE, Associação Brasileira de Enologia. Tem também, né, o Instagram do próprio Mário Lucas Egg, que manda para lá. Exato. Também, o Mário é enólogo, né, da Tsarnobai, né, uma vinícola que está chegando, né, chegando não, né, está tendo um outro braço aqui na nossa Serra Gaúcha, no Vale dos Vinhedos. Então a pessoa já pesquisa lá, se jogar no Google, né, isso é interessante, eu sempre tento fazer isso, né, o que é, né, botei no Google assim, o que é Brasil Wine Challenge, e daí a me joga ali e me diz o seguinte: Brasil Wine Challenge é um dos importantes e prestigiados concursos internacionais de vinhos realizado no Brasil, promovido pela Associação Brasileira de Enologia, ABE. O evento acontece em Bento Gonçalves, no Rio Grande do Sul, na nossa serra, no coração da Serra Gaúcha, e conta com a chancela oficial da Organização Internacional da Vinha e do Vinho, OIV. E hoje a gente vai falar sobre esse concurso e também trazer luz, desmistificar, porque existe muitas, internet, às vezes é a terra de ninguém, né? Que concursos não são direcionados, que concurso tem indicação, E justamente isso, eu tenho acompanhado, e o Mário vai falar sobre isso, a importância desse evento, e também justamente por que que um concurso desse gabarito não tem indicação, não tem como burlar, não tem como privilegiar um ou outro, justamente isso, é o raio-x do que os enólogos, 89 enólogos, vão avaliar nesse evento que acontece nesta semana. Então, arroba Brasil Wine Challenge, arroba Mário Lucas Egli e arroba Associação Brasileira de Enologia. E também quero que o Engoma, Engoma tem um arroba Engoma?
1: Tem.
0: Isso, lá no Instagram?
1: É arroba engoma.sul.
0: Ponto sul, mas se botar isso. Engoma com uma palavra
1: se
0: é diferente,
1: botar engoma
0: já vai aparecer.
1: Ponto tambor vai ter também, porque
0: isso,
1: a gente tem dois canais.
0: Eu acho, né? Acho que é isso mais ou menos.
1: Sul.
0: Vou botar aqui, ó.
1: Engoma escreve NG.
0: Tudo junto ou separado?
1: É tudo junto.
0: Tudo junto.
1: Engoma,
0: já vou fazer um teste aqui, ó.
1: Engoma.
0: Engoma.
1: Ponto sul.
0: Ah, tá. Engoma.sul. Então, engoma.sul. Então, para as pessoas poderem procurar também e achar lá, né? Já poder acompanhar a gente, tá bom?
1: Tá.
0: Engoma.sul. Também eu quero que vocês, né, tem o próprio Thiago, arroba Thiago Ramil, deve ser, né, com TH,
4: isso,
0: né,
4: isso.
0: Arroba Gutcha, G-U-T-C-A,
1: G-U-T-C-H-A,
0: Gutcha Ramil,
1: isso.
0: E também o arroba da faculdade Facton e da Bárbara Nissola, arroba Facton, deve ser, né, bem
1: Facton.
0: Fácil, né, e arroba Bárbara Nissola poder trazer, pois acompanhar já o Instagram dos nossos convidados. Antes de chamar a Bárbara e também chamar o Mário, eu queria que vocês tocassem a primeira música. Já vão ser com som, né, tia? E vamos falar sobre o que é o Engoma nesse projeto cultural e também de percussão que nós vamos destacar aqui, no nosso programa. E já tem música, já vão fazer música. O que a gente vai ouvir agora?
5: Então, a gente vai começar tocando um boi do mestre Tião Carvalho, que é um dos mestres que vai estar com a gente no festival que acontece.
0: Sim.
5: Ao longo dessa semana, né, a gente...
0: E é o mestre gaúcho, não?
5: Não,
1: ele é... Ele é maranhense.
0: Imaginei, mas eu fiz só a provocação, né?
1: Isso, ele é maranhense, mas ele tem um trabalho muito importante em São Paulo também, que ele mora muitos anos em São Paulo e realiza um trabalho lá com o grupo Cupuaçu, que trabalha com danças brasileiras, né, e com a cultura maranhense também. Então tem muito Bumba Meu Boi, Cacuriá, bem bonito, tambor de crioula. E aí ele vai estar aqui com a gente também no festival, vai ser um dos nossos mestres.
0: Então, só para o nosso ouvinte entender, é um festival que é cultura brasileira, né?
1: Isso.
0: É uma mistura,
1: Engoma,
0: a nossa famosa mistura brasileira.
1: Isso. O Engoma é um projeto que trabalha com a cultura popular brasileira, né? E ele foi um projeto iniciado por mim e pela Andressa Ferreira, que é de Brasília, mas família piauiense. A gente, antes de vir para cá trabalhar aqui, eu sou daqui, mas morei em Brasília um tempo, a gente,
0: sim,
1: tocava com Zé do Pife, tocou com Martinha do Coco, conheceu o Tião Carvalho. Então teve uma relação com muitos mestres de cultura popular de lá, e aí também vindo para cá com os mestres daqui, né? Que a gente já tinha relação antes, eu fui para lá, voltei. Então o Engoma, ele vem dessa pegada de trabalhar com a cultura popular, de trabalhar com mestres e mestras, né, que são grandes conhecedores, são pessoas que carregam a memória, carregam conhecimentos, né, incríveis assim. Então são referências muito importantes para nós. E aí esse projeto ele começou com essa referência assim de trabalhar, e a gente trabalha a percussão, mas a gente trabalha também história, geografia.
0: Imagina.
1: Trabalha uma série de coisas, né,
0: que tá
1: trabalha
0: ligado,
1: com instrumentos,
0: né?
1: Isso. Agora com o projeto a gente conseguiu comprar vários instrumentos, então vários instrumentos foram comprados de mestres também que produzem seus instrumentos, né?
0: Já vem com história.
1: Artesanalmente,
0: exatamente. Já vem com história.
1: Usar uma alfaia, né, de Macaíba, e as crianças começam, ah, isso aqui é uma árvore, professor. isso aqui é uma árvore, né, porque é um tronco de uma palmeira mesmo. Então todos os instrumentos, assim, que eu acho que a riqueza da cultura popular também é essa, né, cada lugar faz a sua tradição, cultiva, né, e dá continuidade às suas tradições, à sua história, à sua memória, às tradições dos seus mais velhos, mantendo uma série de conhecimentos que também são relacionados ao lugar, estão relacionados aos materiais disponíveis, né, ao tipo de cor, à sonoridade, à madeira, e aquilo que foi sendo passado de geração em geração, né, através da oralidade.
0: Né?
1: Então, o cerne desse projeto é isso, assim, é valorizar esses conhecimentos, que são conhecimentos riquíssimos, né, que às vezes a gente se perde quando a gente vai ter contato com, por exemplo, outros tipos de instrumento, ou com essa onda de IA, por exemplo, perde toda a identidade, né? Da musicalidade, a identidade das pessoas, de cada lugar, de cada localidade. E a cultura popular, ela tem esse privilégio de contar histórias de lugares, contar histórias de pessoas comuns, guerreiras, batalhadoras, né? Que estão aí fazendo esse país acontecer.
0: E
1: então,
0: o Brasil, do tamanho que é, tem história e culturas diferentes. Impressionante. Bom, exatamente. Por que que é Ngoma?
1: Ngoma é uma palavra que de origem africana, né? Quimbundo, que significa uma série de coisas relacionadas a essa tradição da circularidade. É também uma forma de chamar o tambor, né? É uma forma de chamar a roda. Ela está relacionada à cura, bem-estar, à memória, à dança, à sociabilidade, comunidade. Então, é uma palavra que tem muita força, assim, para o trabalho que a gente faz, né? Né? E aí, por isso que o nome vem daí.
0: Que maravilha. Ao vivo aqui para você no estúdio da Rádio Gaúcha, no Bom Dia, segunda-feira, em Goma, com Thiago Ramil, hoje aqui, Gutia Ramil, fazendo um som justamente especial, trazendo a nossa cultura brasileira ao vivo aqui na Rádio Gaúcha.

0: Que maravilha! Muito bom, é isso aí. A gente não vai tocar a música toda, mas uma esquetezinha assim para o pessoal poder entender. É. Né? O evento acontece quando? Como é que é o processo?
1: Então, a gente tem, são dois dias, né, de festival. É, no dia 17 a gente vai realizar no Teatro Simões Lopes Neto, né, que fica ali na Fundação do Multipalco. É, o evento acontece às 8 horas, é um evento gratuito. E a retirada das senhas é uma hora antes do espetáculo, né? E no dia 18, no dia seguinte, a gente realiza na própria sede da instituição, onde a gente faz as atividades, lá na Bom Jesus, na Afaso. É, e o evento acontece às 18 horas, a retirada dos ingressos também, uma hora antes do evento, no local, né?
0: Então, quarta e quinta-feira.
1: Exatamente. Isso. E aí, com a presença desses mestres, né? Além do Tião Carvalho, que vai estar conosco, a gente vai ter a presença da Martinha do Coco, do mestre Churrasco, que é um mestre de capoeira da própria Bom Jesus, uma referência daquela mesma comunidade. É. E também a gente tem a presença do grupo Afro Sul Odomodê, representando a mestra Yara, que é uma mestra também daqui. Então, a gente falou, né, tem esses mestres que vêm de fora, mas também tem a presença do Churrasco, que é um mestre daqui, tem o grupo Afro Sul Odomodê representando a mestra Yara, né, dois grandes mestres aqui.
2: Paulo Romeu vai estar lá com a gente também. É.
1: Paulo Romeu. E eu acho que é muito legal de falar que é um espetáculo que a gente vai estar fazendo com muitas crianças e adolescentes. Eu acho que isso é um grande brilho desse nosso encontro. E eles tocam super bem, assim. Então, o grande grupo de músicos desse evento é um grupo de crianças e adolescentes lá da Bom Jesus. Hoje a gente teve um ensaio bem bonito. Terça a gente ensaia junto com os mestres. E vai ser um momento muito especial, assim, para esse projeto, né? E eu brinco com as pessoas que eu venho convidando, assim, que vai ser um evento que a gente não vai conseguir repetir muito cedo, porque ele é realmente um grande festejo, com mestres, com encontro de crianças, né? Legal. Então é um reforço, um convite pro pessoal estar junto com a gente mesmo.
0: Entrada franca, né? Então, a gente vai reforçar daqui a pouquinho tanto as datas quanto também o local, para que as pessoas possam fazer contato, ir até o local, né? Para poder anotar também, quer dizer, né? Tá, opa, peraí, o que? Onde é que é? Quando é? Como é, né? E qual, e aí as pessoas podem entrar também pela internet, jogar no Google lá e vai para algum lugar que vai dar especificamente direitinho as informações também.
1: Maravilha.
0: Tá bom, acho que você muito. Hoje as pessoas pegam assim, estão deitadas, às vezes, dirigindo, estão em algum lugar, não conseguem anotar. Uhum. Ah, mas ele falou tal coisa no Google. Pum, joga a palavra no Google e já consegue ir pro local.
1: É isso.
0: É mais ou menos assim a nossa vida atualmente, né?
2: Uhum. E até eu ia dizer que é o seguinte, a gente aqui tá improvisando, tocando com um instrumento, mas lá é
0: mas
2: assim,
0: já tá mais
2: um
0: lindo.
2: Palco inteiro lotado
0: então, tá.
2: Da criançada,
0: é
2: sentando a mão na percussão.
0: A ponta do iceberg, né?
2: Mas
0: já tá lindo.
2: Só
0: parabéns.
2: Só um gostinho.
0: Né, professora, tá lindo, né?
3: Lindo demais.
0: Tá lindo demais.
3: Parabéns mesmo.
0: Ó, em seguida a gente vai falar com a Bárbara também sobre isso. Bom, Mário Lucas Iegli, presidente da BE, tá lá em Bento Gonçalves, lembrando que o Brasil Wine Challenge reúne 89 especialistas de 9 países para avaliar 1.127 amostras de 19 nações. Presidente, queria que você nos dissesse justamente o que é, né, nas suas palavras com o presidente, para o nosso ouvinte, que conhece, que não conhece, que é leigo, né, o que é o Brasil Wine Challenge e qual a importância desse concurso internacional ser realizado aqui no nosso país.
4: Pois é, né, Marcelo? Veja bem, 13º concurso do espumante do Brasil Wine Challenge vem aí quebrando recordes, né? São 1.127 amostras, né? Cada edição, né, que a Associação Brasileira de Enologia faz, sempre quebra recordes, né, porque é um concurso, né, que é prestigiado e também, né, muito conceituado entre as vinícolas, não somente brasileiras, mas também internacional, né? O concurso Brasil Wine Challenge, ele vem para equiparar, né, para quantificar dos vinhos, né? Por isso que as vinícolas, as amostras, né, porque sabe que é um corpo de jurados extremamente profissionais. Nós estamos falando de 89 júri, né, que entre eles nós temos enólogo, sommelier e jornalistas, né, que claro, que trabalham, que tem uma identidade com o vinho, né, e sem dúvidas vão avaliar diversas categorias, entre elas, claro, vinho tinto, vinho branco, espumante e tudo que é derivado, né, tudo que é feito de uva. O que eu quero dizer? Que tem licorosos, que tem graspa, que tem vinho laranja que está entrando agora no mercado. e a ABE, sempre de olho na inovação, também colocou entre uma categoria com vinho laranjas, produtos desalcoolizados, que também é algo que está crescendo cada vez mais, né? E também vinhos de teor alcoólico baixo. É uma nova, essas três novas categorias que a gente tem. Tudo isso, Marcelo, é, né, avaliado às cegas. E claro, o Brasil Wine Change é o único concurso do Brasil que tem a chancela da OIV. E isso deixa, né, um concurso ainda mais, né, digamos, difícil, né, por conta que tu tem, só pode premiar 30% de cada categoria. Então, tu tem uma nota de corte muito alta. Às vezes, entra algumas amostras que ganham, né, que tiram uma nota, né, de medalha, mas não ganha por conta, né, desses 30%. Por isso, né, que é um concurso extremamente difícil, né? E claro, o que que os jurados avaliam no vinho? A visual, aroma e paladar. Isso, né, sempre tem, né, uma nota que no final, né, a gente pode ter entre 87 a 90, que é prata, de 90, né, para cima até 93.9, que é ouro, e de 94 para cima é grão ouro. Né? Então, esse ano também a gente aumentou um pouco, né, a nossa qualificação, né, nas notas, né, também.
0: Para o nosso ouvinte entender, eu ainda não participei, vai ser minha primeira vez, mas são 89 especialistas, né? Alguns aprendizes, que nem o Drago, e o que vai acontecer? É dividido em mesas, essas mesas, né? Tem lá um presidente de mesa, até vai explicar um pouco melhor, e a gente recebe essas amostras às cegas. E várias mesas, não todos os vinhos, é claro, mas várias mesas vão degustar e avaliar o mesmo vinho. Lembrando que os jurados ali não se conversam, só com a audiência se discute essa divergência. E eu não sei como o meu colega está avaliando, né? Eu estou fazendo a minha avaliação. E ontem eu falei até no Gaúcha Hoje, esta avaliação não é do que eu gosto ou deixo de gostar. É uma avaliação extremamente técnica. Se o vinho, se aquela uva, aquela casta, aquele vinho, que eu não sei de onde é, se é brasileiro, se é chileno, africano, americano, francês, né, ou italiano, se aquela casta, ela traz todas as tipicidades, né, ou daquele corte ou daquela casca. Então a gente avalia, né, o aroma, o visual, o aroma, o paladar, e busca, né, para buscar se aquele vinho tem o equilíbrio, né, se ele tem excelência para ser premiado. Só depois, no final, no último dia, que a gente tem um jantar especial para apresentar os vinhos que foram premiados. É tipo, né, eu brinquei quase, eu não falei, mas tipo carnaval. As notas maiores e menores também são descartadas para que todos tenham, né, a mesma chance, a mesma equalização. Porque a gente está avaliando, né, Mário, não é só uma bebida, o vinho é uma bebida viva, está avaliando todo um trabalho de uma família, de uma história, de gerações. Então, o que está numa garrafa não é apenas o vinho que a gente encontra lá numa loja, no supermercado. Tem todo um processo, uma história por trás daquela bebida. Por isso, a responsabilidade quando nós avaliamos, né, um produto que é elaborado, que não é produzido, né, que vem daquela região, daquela família, daquela, né, daquele terroir. Então, por isso, a importância de todo esse critério, né, e essa condição em guarda-chuva da OIV também, pela idoneidade deste concurso com profissionais qualificados.
4: Exato, né? Tu tá avaliando um trabalho, né, que vem de anos, né, de uma vinícola, né? E veja bem, né, Marcelo, se a vinícola separou aquela amostra, aquele determinado vinho, para mandar para um concurso que tem uma chancela de OIV, que sabe que um concurso que é com um padrão muito alto, é porque ele mandou um grande vinho. Né? Então, por isso que muitas das vezes um concurso tem as notas muito altas, né? Por conta que a vinícola não vai mandar só porque ela gosta da ABE, não, ela vai mandar porque ela sabe que aquele vinho, né, pode ter uma grande nota. Então, por isso, né, que tu pontuar, tu qualificar, né, tu, quer dizer, tu quantificar o trabalho de alguém é extremamente difícil, né? E tu sabe, tu nunca vai saber qual o vinho que tu degustou e avaliou, de qual empresa, tu nunca vai saber, entendeu? Isso porque para ser uma coisa, né, mais transparente possível, né, que o jurado, o corpo técnico ali vai avaliar aquela amostra daquela categoria, vai dar uma nota, a mesa recebe uma amostra, se eu não me engano serão cinco pessoas no júri, né? Um presidente de mesa e mais quatro, né, jurados. Uhum. O presidente de mesa está ali para quantificar, para deixar a mesa equilibrada. Geralmente, né, sempre é no Brasil, um presidente de mesa, né, é uma pessoa um pouco mais experiente, né? Já participou, né, já está conosco há muito tempo, né? Ele vai deixar ali aquela mesa sempre equilibrada, né? Então, recebe uma amostra, o corpo técnico todo, né, avalia e depois a gente faz a mediana na mesa, entendeu? Depois, cada, né, mesa que vai ter dentro daquele dia, claro, cada um vai receber uma amostra diferente, né? Não é todo mundo, né, degusta uma mesma amostra, até porque sim, são 1127. Sim, exatamente,
0: ficaríamos 15 dias ali.
4: É. 190 empresas de 19 países, né, que mandaram, né, amostra. Então, são muito trabalho, né?
0: É, mas é importante até para a gente que atua no mercado, só para quem está acompanhando e não sabe, eu também sou sommelier internacional. E aprendo, bebo na fonte do próprio Mário, da BE, da BS também.
4: Exato.
0: E a gente vai se qualificando, né? Porque o ouvinte às vezes se confunde, enófilo é aquele que estuda, que tem gosto pela bebida, né? E procura informação sobre aquele seu hobby, vamos dizer assim, né?
4: Exato.
0: O enólogo é o profissional qualificado, é uma qualificação, né, superior para conduzir a elaboração daquele produto. O vinho não é produzido, é elaborado. A bebida, a gente fala, viva, nasce, amadurece e morre. Todas as suas fases têm suas qualidades, né? E não, ele perde e ganha, né? Dependendo da sua evolução. Então, o enólogo é um profissional que tem essa responsabilidade. O sommelier estuda vinhos do mundo inteiro. Então, por isso que uma vida só, Mário, não é suficiente, né?
4: É, com certeza não.
0: Não é suficiente. E a gente tenta traduzir para as pessoas que vão tomar aquele vinho o que vocês, né, tentaram ou quiseram fazer, ou fizeram, na verdade, o que vocês fizeram. Nosso papel é esse, entender para poder passar para as pessoas, né?
4: Exato, exato. E o que eu costumo falar sempre, tu tem que estudar sempre, a teoria está sempre ali para te aprender, mas a prática é litragem, né? A litragem tá aí, tu tem que estar sempre em contato com a bebida para sempre, né, ter noção o que é bom, o que é ruim e depois equiparar, né? Principalmente, né, para te dar nota, né? Então o enólogo, o enófilo, o sommelier, né, ele tá sempre ali provando, testando, degustando, né, e tentando, né, avaliar, né, sempre, né. O enólogo, claro, né, como bem falaste, né, Marcelo, ele é o responsável técnico, né, ele é aquele cara responsável que vai assinar pelo aquele produto, não somente por si, mas ele vai assinar para dizer que está apto para o consumo. Sim. Do consumidor. Então ele é o responsável técnico, né, e claro, né, o artista que vai transformar a uva, vai, né, interpretar o terroir, né, para dentro da garrafa, né?
0: Porque não tem fórmula mágica. Eu vou fazer duas comparações aqui gosto de trazer para nossa realidade, para o mundo, né, que não é tão técnico o mundo dos vinhos, como os músicos, por exemplo, né? A gente, exato, vocês, né, tocam muito bem o instrumento, mas para chegar nesse patamar, nesse nível, quantas horas, quantos dias, quantos anos de estudo, não é verdade? E não só físico, não só técnico, mas também de estudo, né? Então, assim, não é, a gente vê no palco, ah, que bonito, mas não foi assim, vou tocar a zabumba, vou tocar o cavaquinho, o teu instrumento é cavaquinho? Não, é cavaquinho. Aí uma semana tá tocando, não.
2: Uma vida,
0: uma,
2: né,
0: vida, entendeu? É exatamente isso. Quem dirige um carro, por exemplo, não pode dizer se ele peixou, cometeu lá algum erro, não, foi o passageiro que quis para mim dobrar, não, tu é o responsável. E o enólogo é mesmo, não adianta se ter influência do dono da vinícola ou de amigos, não adianta, no final quem vai assinar vai ser ele, né, Mário? Então é mais ou menos assim, entendeu? E uma coisa que eu tenho buscado cada vez mais como profissional também é que não ter regras engessadas. As pessoas que tomam vinho, vocês, né, também a Nissola, o que acontece? O nosso objetivo é, primeiro, com um concurso como esse, é facilitar, já mandar um indicativo para vocês, né, grandes vinhos que vocês podem buscar depois, comprar, experimentar. Esse é o primeiro passo, né? Né? E dizer que a gente pode ajudar vocês a melhorar a experiência gastronômica. Porque a vida é experiência, né? Uhum. Uma harmonização, uma bebida, nosso trabalho é esse. Uhum. O Mário fazer bons vinhos e eu dizer assim, ó, esse vinho, e eu provar e dizer assim, esse vinho aqui, ele é bom, porque tem isso, isso e isso. Ele é indicado para isso, isso e aquilo. Experimenta. Ah, mas eu gosto de tomar vinho tinto com queijo. Não tem problema, toma. Por favor, aproveita. A vida é isso. A vida é hoje, né? Amanhã. Né? Mas quando der tempo, né, Mário? Compra um branco lá, compra um chardonnay, dependendo do queijo, se é massa mole, massa dura. De repente tu vai gostar, o pessoal aprovar assim, meu Deus, é mesmo. Aqui tem um terceiro sabor, que a brincadeira é essa, né? Na vida é isso, né? E a faculdade tem tudo isso. O estudo, quando a gente bota em prática a nossa qualificação, teve muito tempo de estudo, né?
3: Exato.
0: Não é todo dia para noite, não é verdade?
3: Com certeza, é uma transformação.
0: Isso.
3: Né?
0: E se a gente não fez uma qualificação profissional, né, a superior, com a questão da doula, é passado de gerações para gerações. Então são gerações desenvolvendo aquele processo que as pessoas aprendem dentro do seu, da sua comunidade, né? Uhum. E a enologia tem muito isso, né? Então, quando se fala num concurso como esse, Mário, diretamente falando, primeiro, hoje eu até sonhei com isso, né? Tu coloca o Brasil num patamar, né, de responsabilidade, de importância. Ah, se faz vinho, né, de alta gama no Brasil há muito tempo? Não, era de baixo. Não, é isso. A evolução foi acontecendo. Os mais velhos que começaram, né, os vinhateiros, até depois se qualificaram, fazer vinho por necessidade, né, depois por questões, né, de poder fazer, ter um negócio para poder sobreviver. Daí veio os jovens, né, o Mário e outros jovens, utilizam toda essa experiência, se qualificam novamente, buscam outras qualificações, entender o que o mundo está fazendo e entendendo o que é o nosso terroir, o que a nossa terra pode entregar. Que o terroir é terra, é o clima, né? A influência do mundo, o homem, tem todo um processo, né? A decisão também do homem, que nem o nosso enólogo, Mário, e presidente da BE. E isso aí que é o raio-x, que é a característica da região. Uhum. Né? E eu vejo que vocês cada vez mais buscam justamente isso, mostrar a cara do Brasil, como nós estamos aqui com o Thiago Agutia, mostrando a cultura brasileira. Né, Mário? Eu vejo muito assim que é o nosso, o futuro da enologia, não esquecendo os grandes clássicos ou os cortes bordalês da vida, mas é isso, mostrar o que que é o Brasil, o que o Brasil pode oferecer de sua norte, né? Isso que está acontecendo, eu vejo muito isso na nossa vitivinicultura brasileira, Mário.
4: Interpretar, né? Interpretar, foi uma coisa que eu falei, interpretar o terroir. Hoje, né, quem me conhece também, Marcelo, sabe que eu trabalho em diferentes regiões do Brasil.
0: Sim,
4: e cada vez mais a gente tem vinhos aí, né, no sudeste brasileiro, né, São Paulo, Rio de Janeiro. Quem diria que Rio de Janeiro ia ter vinhos, né? Isso por quê? Por quê? Por conta de estudos, por conta de ciências, né? Adaptação, né, de uvas, de mudas para aquele terroir, né? Estudando aquela região e adaptando a vitivinicultura naquela região e crescendo, entendeu? Hoje em dia nós estamos no Rio de Janeiro, tem 48 projetos diferentes. Depois tu vai para São Paulo, já é São Roque, tu vai para Minas Gerais, norte de Minas, já está, né, desde os anos 80 fazendo grandes vinhos. Depois tu vai para Bahia, grandes vinhos também. Rio Grande do Sul nem se fala, é o berço da vitivinicultura brasileira, entendeu? Então, assim, o Brasil está se descobrindo recém, enquanto a Europa tem mais, né, já é milenar, né, no vinho. O Brasil está fazendo 100 anos agora, e nos últimos 30 anos que está desbravando o sudeste brasileiro. Eu vejo que daqui alguns anos, daqui duas décadas mais ou menos, 20, 30 anos, nós estamos falando aí de uma vitivinicultura que nós estamos falando de 1.500.000 de uva. Sendo que este ano, em 2026, a gente tem uma safra recorde, passou de 1 bilhão de quilos de uva, entendeu? E isso só falando de Rio Grande do Sul, porque a próxima safra agora no Sudeste é agora, é julho, agosto e setembro, né? Entendeu? Então temos mais essa safra que está vindo, né, da dupla poda. Então o Brasil está
0: que o mundo se descobrindo cada vez mais. O mundo está estudando, né? O mundo está vindo aqui aprender com o Mário e outros enólogos o que é dupla poda, uma coisa brasileira, né?
4: Assim, exato.
0: Mário, pra, sendo bem assim, objetivo e como serviço, o Brasil Wine Challenge, quando é que as pessoas vão poder depois saber quais os vinhos que foram, né, premiados, tá bom? E se essas premiações, essas indicações podem transformar um país, transformar uma região, transformar uma sociedade.
4: Exato, tu bem falaste antes, né? O que, que é o concurso? O concurso, né, ele é um norte para o consumidor final, né? Ele sabe que o novo especialista deu uma nota para dar uma medalha para aquele vinho, porque aquele vinho está muito bom. E o consumidor, ele vê isso e gosta, né? Então aí o concurso, né, ele vai muito além de pontuar. Né? Então ele vem aí para agregar sempre, né, valor para a vinícola e também para o consumidor. Dia 19, próxima sexta à noite, no novo jantar, né, que a gente faz para as vinícolas e convidados, ali o consumidor vai saber quais que é os ganhadores. Claro, somente 30% dessas 1.127 amostras que ganham medalha.
0: Imagina. Né? E entra no Brasil Wine Challenge no site, isso? Da BR?
4: Então, exato. Nós vamos botar ali no nosso Instagram, depois vai pra mídia todinha, uhum, né? A gente manda pra mídia aí do Brasil inteiro e internacional, né? É mais claro. No Instagram da ABR, arroba Associação Brasileira de Enologia, ali você vai saber às 11 horas da noite de sexta-feira já vai estar lá a lista completa.
0: Bom, só deixar claro que a partir da meia-noite, né, no Madrugada Gaúcha, eu vou ter essa lista na mão e vou poder trazer essa informação sábado que vem, ao vivo aqui, em primeira mão, vocês ali ao vivo, para trazer a informação desses vinhos. Mário, te agradeço demais, parabéns pelo teu trabalho, da BE também, acho que o Mário está à frente de uma associação muito importante, é um jovem que tem muito ainda a empreender dentro do mundo dos vinhos. Te desejo sucesso para a BE e sucesso para o Brasil Wine Challenge.
4: Muito obrigado. E lembrando também, né, Marcelo, nós estamos no ano dos 50 anos, então, né? Não é qualquer associação que completa 50 anos, então é uma associação muito forte. Estamos aí com 340 associados a nível Brasil, cada vez mais crescendo e cada vez mais uma profissão, né, sendo reconhecida, né? Então, muito obrigado. É sempre um prazer estar falando contigo e falando de vinho, né? É muito prazeroso, ainda mais falando de vinho brasileiro.
0: Abraço, sucesso, meu amigo.
4: Grande abraço a todos aí, uma boa semana.
0: Bom, Mário Lucas Iegli, presidente da Associação Brasileira de Enologia, ABE, falando sobre o 13º encontro, concurso Brasil Wine Challenge, que acontece aqui na Serra Gaúcha. Está aqui comigo também na linha, ao vivo aqui no estúdio, a Bárbara Nissola, diretora, presidente da Faculdade Facton. Bárbara, isso é muito interessante esse assunto, com certeza vai chamar a atenção de muita gente para entender, né, o que que nós vamos encontrar nesse evento, né? E primeiro, para explicar para as pessoas, né, o que que é, né, uma doula.
3: Ah, muito bem. Então, eu gostaria só de contextualizar um,
0: claro,
3: pouquinho, trazer a história da Facton, Marcelo, uhum, que a Facton é uma instituição de ensino sem fins lucrativos que atua a transformação de profissionais para a área da saúde. E a mantenedora há mais de 50, então nós estamos muito conectados, né? Mais de 3, 4, 5 décadas aí atuando nessa formação. Temos também a escola técnica, né? Então trabalhamos há 30 anos com a escola técnica, formando técnicos para a área da saúde. E mais recentemente, nem tão recentemente, né? O tempo passa rápido.
0: Muito rápido.
3: Uns 15 anos de faculdade, com os cursos de graduação aí, então, também na área da saúde. Então, essa conexão com a área da saúde, que sempre foi algo muito presente, que nós sempre procuramos estar perto das oportunidades para os nossos alunos, né? Nós entendemos que a nossa missão, enquanto instituição de ensino, é promover mobilidade social, né? Então, os alunos vêm cheios de sonhos lá para a Facton, sonhos de ter uma carreira, de melhorar de vida, ajudar a sua família.
0: Com
3: e nós certeza. Entendemos que esse é o nosso papel. Então, a gente está muito antenado, sempre é uma cultura da instituição, a DNA da instituição, olhar assim, onde é que, tá, onde é que estão as oportunidades?
0: Ouvimos nossos pais, as crianças, quer mudar de vida, quer melhorar de vida, tem que estudar, tem que vai estudar, estudar para não ser que nem eu, tinha escutou a vida
3: inteira. Eu brinco que só tem um jeito.
0: É, se qualificando.
3: Se qualificando e se, olha, e acho que nunca a gente teve assim um momento tão interessante para se qualificar, né? Porque a gente, né, a gente estava ouvindo ali da música, né, com a Yaya, já fiz minhas inserções assim de fazer música com a Yaya, porque é muito divertido, mas é muito igual, né? Uhum. Não tem autenticidade. Então acho que a gente vive um momento de que o ser humano, a qualificação vai ser cada vez mais importante, sobretudo na área da saúde. Aí a gente já volta aqui. E aí já, nós já vamos falar sobre doulas. Então, nós fizemos uma parceria com o Instituto que é Amortecer, que é uma vamos chamar, um instituto que forma doulas há mais de 18 anos, acho que é. Infelizmente, elas não puderam estar aqui hoje, né? Porque as duas têm filhos pequenos e domingo sempre mais complicado. Mas, então, eu vou tentar transmitir um pouco da proposta. Uhum. É uma formação de nível médio, né? Que tem duração de 6 meses. E o que é doulas, né? Porque a gente tem aquelas doulas que a gente conhece, que é da vida, né? Que são profissionais que ajudam, que auxiliam ali no nascimento, no parto, no mais parto humanizado, né? Mas aqui no Brasil, especialmente, acho que na América Latina, a gente ouve falar pouco das doulas de final de vida.
0: Não conhecia.
3: Ou doulas da morte.
0: Uhum.
3: Que são profissionais que são capacitados para ajudar nessa transição, nesse momento tão difícil, mas que todos nós, inevitavelmente, vamos passar. Ou vamos ter, né? Pessoas queridas, né, que nós vamos ter que acompanhar nesse momento tão difícil. E como se preparar para esse momento, ou estar preparado, se preparar para ajudar um familiar, fazer essa transição, né, a pessoa que você ama, ou você mesmo, né? Então, existe assim uma discussão, um aprofundamento disso, nesse momento, né, de entender assim como que você quer esse, como você quer esse momento, como você quer que a sua morte aconteça, ou o seu familiar. Esse profissional, ele vai integrar essa equipe multidisciplinar. Então, ele não atua na parte clínica, ele vai atuar na parte, sim, emocional, na parte espiritual. É muito bonito, né? Hoje a gente vê assim que, por que a gente não humanizar, né? Esse processo não precisa ser tão difícil, ele já, né? Ele pode ser muito, muito bonito, né? Afinal, uma vida bem vivida pode ser muito bem comemorada, né?
0: Sim.
3: Então,
0: eu tive um fato muito pessoal em relação a isso. Não sei se foi feito com doulas de final de vida, mas hospital de clínicas na área de oncologia.
3: Uhum.
0: Né, e tem um departamento lá que é o paliativo, que é justamente isso, né? Quando a pessoa está no estágio que não tem mais, né, como a medicina, né, o fármaco, curar aquela pessoa, e a vida dela está curta, né, tem poucas semanas, poucos dias ou poucos meses, né? Ela é transferida para um quarto só ela, e tem todo um cuidado em relação a isso, né? O que que ela quer comer, né? O que que ela quer ver na TV, o que que ela quer ler, né? Como é que ela quer ser tratada. Tem um trabalho justamente, né, para como próximo que está falando,
3: uhum,
0: né, para ela, que ela tenha que o final da vida dela seja, sabe, seja tranquilo, seja de coisas, né? E geralmente no final de vida, ninguém pede, né? Eu quero uma Ferrari. Alguém pode depositar 1 milhão na minha conta, né? Eu quero o relógio mais caro que eu possa comprar. Não é verdade isso? Ninguém quer isso. Ninguém quer a bolsa da Gucci, nem sei Gucci se dizem, mas ninguém quer uma, né? Uma bolsa carinha. As pessoas querem o quê? Querem estar próximos de quem elas amam, né? Justamente para tentar passar os últimos momentos da vida perto de quem ama. E os desejos dessas pessoas, elas são, os desejos mais simples possíveis, que elas já sabem que logo ali não terão, porque eles não terão mais vida, né? Que muitas vezes nós em vida não nos damos conta dessas coisas tão simples que está totalmente ao nosso alcance diariamente, várias vezes ao dia. Então isso que me chamou muito a atenção, depois eu fui estudar ler um pouquinho sobre isso. Tem algumas matérias, né, especiais a nível mundo, assim, né, falando sobre esses desejos quando a pessoa está no final da vida dela. Então teve esse, eu tive esse exemplo na minha família. Na minha família, eu acho que justamente essa questão da doula, né, de fim de vida, trabalha muito isso, né?
3: Exato, exato. E hoje a gente já vê aqui em Porto Alegre mesmo algumas iniciativas, alguns crematórios, né? A gente já vê algo mais humanizado, né? Então a doula também entra neste momento, tanto antes, né, da morte, como também depois.
0: Teve um fato que a atriz Nicole Kidman, né, que se tornou uma doula de fim de vida, e essa discussão ganhou, né?
3: Chamou atenção. Que bom, porque eu acho que é um assunto.
0: Depois da morte da mãe dela, né?
3: Exato, exatamente.
0: Acho que isso foi o processo, né, que acabou. E quem pode fazer esse curso? Quem pode se candidatar? Né? Que idade, né? Como é que se vai trabalhar com isso? Vai ser um trabalho social, voluntário? Vai ser um trabalho remunerado?
3: Então, nós construímos esse curso junto com esse parceiro, uhum, e definimos que ensino médio. É claro que pode ser profissionais da área da saúde, não necessita ter uma formação de ensino superior, não é? Porque realmente não vai interferir na parte clínica. E não tem idade mínima, são 18 anos, mas enfim, a partir dos 18 anos, para poder aí se matricular e fazer a formação. Mas é uma formação bem densa. Acho que mexe bastante.
0: E a pessoa poderia trabalhar com isso depois, né? Acho que porque a população está envelhecendo, né?
3: Sim.
0: E vai precisar cada vez mais de processos de cuidado para essa população que está envelhecendo. Nós estamos tendo menos filhos, né? Os jovens estão ganhando idade. Uhum. Né? As pessoas mais velhas estão ficando mais velhas ainda, né? E vivendo mais também.
3: Sim.
0: Vivendo mais, então essa estrutura social vai ter que ter uma mudança, né?
3: Essa é uma realidade.
0: Uma reestruturação.
3: Então, é um mercado novo, como mercado de trabalho, pode ser também uma atividade não remunerada, mas a gente já percebe assim que os alunos já perguntam sobre como é que funciona o mercado de trabalho. Olha, é uma área nova e cresce, né? Assim, a gente tem uma questão da população, realmente, hoje. Estava até vindo para cá buscando um dado para trazer, assim, 22% hoje da população de Porto Alegre acima de 60 anos. 60 anos, uma criança.
0: Sim, meu Deus do céu.
3: Mas...
0: Não estou tão longe lá, ainda não estou lá, né?
3: Não estamos lá, mas assim, né?
0: Quase, pezinho
3: mais
0: tá
3: pra
0: lá.
3: Mais para lá do que para cá, mas tá. Mas então, e a tendência, né, esse envelhecimento, assim, a gente vê... Então, aí, não só, a gente tem essa área que a gente está falando aqui, sobre as doulas, o final de vida, da finitude, mas outros serviços, né, Marcelo, que vão... Eu falo, assim, com os mais jovens, meus alunos. Gente, minha turma, nós queremos muitas coisas, né?
0: Com certeza.
3: A gente não quer ser o velho em casa, dependendo de sei lá quem, não. A gente
0: quer uma vida social, ativa, passear, dançar, fazer sexo, né? Viajar. Sabe, é uma coisa que não é nada de ficar em casa entre tricô e, né, chinelinho vendo lá o...
3: E esse é um mercado pujante, a gente quer morar num condomínio, a gente não é? Todo mundo junto.
0: Que atividade,
3: feliz.
0: Né?
3: Então, assim, é um mercado grande, mercado que está crescendo, vai crescendo ainda mais. E é um mercado que hoje é bastante invisível, né? Eu acho que, assim, a população idosa hoje é ignorada absolutamente.
0: Sem dúvida.
3: Acho que a saúde...
0: Até nas suas limitações, porque a gente envelhece, que é tudo isso, mas tem algumas limitações físicas, cognitivas, né? Até para saber, eu chego no local, tem que baixar o aplicativo. Acontece muito isso. Para poder acessar, tu teve que pegar o ingresso pelo, às vezes o aplicativo, não vou falar o nome aqui, mas tu tem que depois mostrar o celular, acessar. Não é fácil para quem tem mais idade, né? Até mais de 60, assim. E tem locais que não tem paciência, não auxílio as pessoas. Não, tem que ter auxílio. Que é difícil, isso é uma coisa nova. A repetitiva diária que a gente faz, a gente vai pegando. Mas até pegar, tu leva um tempo, né? Questão de calçada, acesso a essas pessoas de mais idade. Muitas vezes até quem usa transporte público, né? Ou até outros meios de transporte, a paciência com esse idoso, tem que ter um treinamento para isso. Não, eu me lembro que era uma coisa... Uma época que eu andava muito de ônibus, faz um tempo que eu não ando, porque eu moro perto da rádio, e a rádio me leva em casa. Mas eu vi, assim, muita impaciência com os idosos para subir, para descer. Sabe, claro, esse caminho mais lentamente, né? E isso eu tô falando do serviço, fora a família.
3: Sim.
0: A família às vezes vai perdendo a paciência com o idoso. Parece que os jovens esquecem que vão ficar velhos também. Né? E tem mais essa, assim, eu acho que tem esse paradigma é importante. Olha, eu vou cuidar, eu vou transformar ao meu redor a sociedade para me se beneficiar depois. Se não fizer meu trabalho, eu vou perder depois sobre isso.
3: Exato.
0: Então, enquanto eu sou jovem, né, não tão jovem, eu tenho que conscientizar as pessoas para que eu também seja beneficiado logo ali. Nem que sejam meus filhos, né? Porque tem mais essa. As pessoas estão tendo cada vez mais menos filhos, né? Então, essa capacidade de cuidar de um pai, de uma mãe, fica mais restrito. Quanto tinha, as pessoas tinham 5, 10 filhos, era um pouco... Né? Não sei o que é fácil, mas tinha mais mão de obra. Hoje as pessoas têm 1, 2 filhos, às vezes não tem filho, e sem nenhum problema, tá? Sem nenhum, mas obviamente alguém vai ter que cuidar dessa pessoa, ela vai precisar de uma ajuda lá adiante, né? Claro, a nossa indicação aqui, Bárbara, é que as pessoas tentem ter uma condição de vida saudável, se cuidar, questão cognitiva, questão física, alimentação, tá, né? Tudo isso, né? Para que possam ter uma velhice mais ativa e depender menos das pessoas.
3: Exato. Mas chega uma hora que...
0: Eu sei que não tem.
3: Que a gente vai se deparar, né? Com um momento de dependência.
0: Nós vamos voltar agora. Podemos fazer mais uma música? Para encerramento, depois a gente vai conversar um pouco mais sobre... Eu queria que as pessoas fizessem pergunta aqui, tanto para o Thiago, quanto para a Gutia também. O que vai ter agora?
1: Então, até para contextualizar nesse tema, a gente vai tocar uma música que chama Rosa, que é uma parceria que a gente fez junto com um grupo de idosas lá da Bom Jesus. Afinal de contas, a gente também trabalha com um grupo de idosas. Okay. No ano passado, a gente desenvolveu um projeto chamado Sonora Flor, em que a gente promoveu atividades, oficinas, né, de musicoterapia, que eu acho que está muito próximo a esse tema também, assim, né? Cultivo e manejo de flores, de aromaterapia também. Então foram 3 oficinas que a gente ofereceu para elas. E dentro desse trabalho a gente compôs uma música em parceria que chama Rosa e que traz um pouco dessa referência também do saber popular, desse cuidado com as ervas, com as plantas, assim. E que, inclusive, essas idosas estarão conosco no palco cantando com a gente nesse festival.
3: Exatamente.

0: 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Notícia na hora certa, 1h02. Suécia vence Tunísia por 5-1 pelo Grupo F da Copa do Mundo. Partida terminou há pouco. Lagoa dos Patos alaga ruas em Rio Grande após ultrapassar cota de inundação. Petróleo cai cerca de 4% após anúncio de acordo entre Irã e Estados Unidos. Céu parcialmente nublado em Porto Alegre, agora faz 12 graus. A segunda-feira será de frio intenso em todo o estado com a chegada de uma massa de ar polar. Na capital, mínima de 6, máxima de 15 graus. 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
0: Movimentação tranquila em Porto Alegre, também nas rodovias da região metropolitana.
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0: A União Europeia retoma oficialmente nesta segunda-feira as negociações para a adesão da Ucrânia e da Moldávia ao bloco. O avanço ocorre após o fim do veto da Hungria ao processo. Em anúncio conjunto, o presidente do Conselho Europeu, António Costa, e a presidente da Comissão Europeia, Ursula von der Leyen, informaram que todos os Estados-membros concordaram em abrir o primeiro grupo de negociações. Conforme os líderes europeus, a medida reconhece os avanços promovidos pelos dois países. Essa primeira etapa será dedicada à análise dos valores e princípios fundamentais exigidos para integrar a União Europeia. O abono salarial PIS/PASEP 2026 será pago nesta segunda-feira para trabalhadores nascidos em julho e agosto. Tem direito ao benefício quem trabalhou com carteira assinada por pelo menos 30 dias em 2024 e recebeu remuneração média mensal de até R$ 2.765,93. As informações podem ser consultadas no aplicativo da Carteira de Trabalho Digital. Os valores ficarão disponíveis para saque até 30 de dezembro. Conforme o Ministério do Trabalho, quase 27 milhões de pessoas vão receber o benefício neste ano. 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

0: parabéns mesmo, assim. Bom, o nosso ouvinte está com a gente, mandando recado pelo 996995218. Como eu estou com um convidado ao vivo aqui no estúdio, eu não consigo escutar os áudios, tá? Então, manda texto aqui para a gente, diga o que você está fazendo, onde você está, nos acompanhando aqui pelo nosso WhatsApp, 51996995218, também pelo meu Instagram, Marcelo Drago Oficial, e pelo Instagram da Rádio Gaúcha, arroba Rádio Gaúcha. Bom, lembrando que nós estamos aí para todo o nosso Brasilzão ao vivo neste horário, líder, rumo aos 100 anos da Rádio Gaúcha, um share espetacular aqui neste horário na madrugada também, com 4 rádios retransmitindo, Rádio Gaúcha, né? Passo Fundo, Santa Maria, Zona Sul, Serra, também 68 retransmissoras, parceiras da Rede Gaúcha, também retransmitindo aí o nosso programa, através também do nosso aplicativo, canal do YouTube também com o nosso som, arroba Rádio Gaúcha lá no YouTube também, você que está acompanhando a Rádio Gaúcha em muitos cantos desse mundão afora. E o nosso aplicativo ali na Play Store, você também baixa, o pessoal já nos leva de carona aonde está, em qualquer lugar do planeta, já acompanhando aqui a Rádio Gaúcha. Mande o seu recado, participe do nosso programa e seja também o nosso repórter Quinto Elemento, eu brinco, né? Nosso repórter ouvinte, Quinto Elemento, nos ajudando com indicações que a gente vai atrás junto com a nossa equipe de jornalismo, Gustavo Gossen, Lucas Oliveira na central de jornalismo, Renato Silva comandando a nave e Eric Santos na nossa central técnica, Raí Quadros, nosso colega da RBS TV, girando a rua, acompanhando tudo o que está acontecendo. Em seguida vamos atualizar você também, justamente sobre a nossa ronda Trânsito, Serviço e Segurança. Comigo aqui para falar, né, continuar falando do Engoma, que esse projeto tão importante, impressionante a qualidade e o que eles querem atingir, já atingem, que é a nossa cultura, a percussão e a cultura brasileira, que acontece dia 17 e 18 aqui em Porto Alegre. Tiago Ramil e Gutia Ramil vão repetir as datas e aonde as pessoas podem ir, né? E não tem o ingresso é de graça, né? Como pode se inscrever ou até entender um pouco mais para botar, às vezes, o endereço lá no Google, lá no como é que é, no Waze ou no Google mesmo, Google Maps, né? Maps, né? Aquela coisa toda, para poder chegar no local.
1: Eu queria aproveitar para dizer um pouquinho, porque a gente falou, mas não chegou a falar muito bem, que é um projeto de educação, né? Com crianças. Então a gente atende lá mais ou menos umas 70 crianças. É mais o trabalho educativo, que eu acho que pega mais um time, né? E é um projeto que foi se consolidando e com esse projeto se construiu um estúdio dentro da AFASO, que é a ONG, né? Onde a gente faz esse trabalho, lá na Bom Jesus.
0: Tá.
1: E aí a gente conseguiu construir um estúdio, tá super legal, super equipado, compramos muitos instrumentos, né? E estamos fazendo esse trabalho. Então, hoje a gente tem uma equipe... somos quantos?
2: Somos 5 educadores. Né?
1: 5 educadores, isso.
2: O Dora Conceição, que é um artista também aqui de Porto Alegre, né? A Thaia Martins, o Bruno Amaral, o Vitinho Duarte, né? Eu, e aí no dia a dia, assim, né? Eu e o Thiago. E aí a Gutia está nos acompanhando um pouco mais à distância, assim, né? Nos ajudando também em pensar todas essas, né? E esses conteúdos que a gente vem oferecendo para eles, assim.
1: E aí o festival, ele é um...
0: Bom, agora eu vou fazer uma pergunta.
1: Desculpa,
0: antes.
1: Faço.
0: Não tem problema. Bom, como é que se sustenta o projeto?
2: Ótimo.
1: O projeto... Fala, vai lá.
2: Não, o projeto ele tem o apoio, né, de um grupo, assim, da sociedade civil, né, que acredita nesse trabalho e vem estruturando ele há bastante tempo. Então é importante citar, né, tem dois parceiros muito importantes.
0: Pode falar o nome deles.
2: Que é a Alice Leukowitz e o Sérgio Leukowitz, é um casal, né, e eles mobilizam outros parceiros para isso. E acho que eles, a partir, assim, né, do contato mesmo com a Guti, com a Andressa, lá no início desse projeto, iniciaram, então, e viabilizam esse projeto de maneira continuada, né? Eu sempre digo que a continuidade desses projetos é que permite a consolidação e o crescimento, assim. Então, eles são parceiros fundamentais mesmo, assim, né? E esse momento agora, né, o momento de estar realizando esse estúdio, né, e esse festival, esses eventos, eles são decorrentes também de um edital público de cultura, que eu acho que é uma coisa super importante da gente falar sempre, assim, né? Porque são iniciativas que fortalecem e sustentam também, assim, essas ampliações das iniciativas, a consolidação delas também. Então a gente viabilizou através dos editais da Aldir Blanc, um edital que foi consolidado também no período ali da pandemia, assim, e que vem viabilizando muitos projetos importantes, né? Não só o nosso, nós fomos um deles, mas são muitos, assim.

0: Então é muito importante falar disso, porque reforçar a importância, né, e o valor dos editais públicos, assim como, né, transformadores. E acho que tem uma coisa que o Engoma traz também, que a gente fala muito com eles em sala de aula, né, que é a cultura, né, a música, a cultura, como um potencial de transformação social para aquele grupo de crianças também. Assim,
1: pertencimento, né?
0: Né, senso de comunidade, né? É, mas assim, a gente sempre estimula e fala assim, porque o mercado da cultura, ele é um mercado de trabalho também sólido, né? Às vezes a gente tem, muitas vezes a gente é músico de carreira e muitas vezes a gente tem que responder duas vezes com o que a gente trabalha, porque as pessoas acham que a gente, né? Não, mas tá, mas e com o que mesmo tu trabalha? Não, peraí, já
1: puxa,
0: te respondi,
1: vida.
0: Né?
1: Antigamente a gente ouvia isso, na década de 60, 50, até 70. Ah, lá eu sou artista. Tá, mas tu trabalha com o quê, né? Sou música. É isso, né?
0: Eu acho que a gente fala muito pra eles em sala de aula disso, assim, né? E pra fomentar mesmo esse... É, né? Acreditar nessa possibilidade, assim. Eu acho que eles têm um futuro muito brilhante. Tem alunos muito talentosos, assim. E eu acho que nessas iniciativas a gente tem a oportunidade de dar um gostinho pra eles também, de ir pra um palco estruturado e também tocar na comunidade. Então... O desejo de fazer ele num palco estruturado no centro da cidade e fazer ele também na comunidade, na sede onde a gente está realizando, é para mostrar que esses dois lugares têm grandes valores, né? E fazer uma mobilidade desse público, convidar as pessoas do centro para conhecer lá onde a gente está realizando, levar as pessoas da comunidade para o teatro a partir da democratização do acesso, né? Da gratuidade do evento. Então, assim, eu acho que a gente está muito, muito feliz com esse momento do projeto, assim. A gente é Engoma Festejos e a gente está realmente festejando, né? Esse momento, a concretização desse trabalho, esse estúdio que a gente pôde realizar lá, né? Convido vocês a conhecer o estúdio
1: com
0: também,
1: certeza.
0: Que ele tá lindíssimo, muito bem equipado. Então é uma celebração de um término de um projeto, de um edital, que na verdade é um começo de muitos outros projetos que virão, né? A partir desse estúdio. Então a gente está muito, muito feliz. E para não deixar de falar o serviço, que
1: sim,
0: eu acho que reforçar isso também, a gente vai falando, eu e a minha irmã, a gente,
1: claro,
0: gosta de
1: parar
0: lá, né, Guti? A gente fala mesmo.
1: É emoção nas palavras, porque o trabalho que vocês realizam com muito gosto, independente da remuneração ou não, mas entende assim, isso é legal. Quando a gente fala sobre vinho, quando fala sobre a faca, a gente fala com emoção, assim, a gente gostaria de falar os quatro ventos, né, para todo mundo, né, com um megafone, brincadeira, né, ficar me falando uma parábola, mas a gente quer falar porque a gente se apaixona tanto por aquele projeto, né, que é tão gostoso, faz tão bem pra gente, pra todas as pessoas, que tu quer que tu pare, escuta o que eu tô te falando, né?
2: É, mas e antes isso, de, né, tu dar o serviço, vou roubar aqui a palavra, é muito legal, porque é um projeto que ele também já tá acontecendo há um tempo, então a gente vai ter no palco, além de ter os mestres, e os artistas principais são as crianças, né?
1: Sim.
2: A gente também vai ter alguns alunos que já saíram, inclusive, da instituição, mas que foram parceiros, né? Estiveram no projeto lá,
1: sim,
2: logo cedo, e que também falam um pouco de como o Engoma foi importante na trajetória,
1: sim,
2: deles, assim,
1: legal,
2: né?
1: Porque
2: então, é muito especial, assim, realmente é um momento super especial.
1: Antes do serviço. Tchê, o que que acontece, assim, eu fico até muito emocionado, assim, toco o coração, porque eu tenho já batido algumas vezes aqui, acho até tá faltando uma entrevista bem profunda aí com o secretário de educação, para entender, porque eu fiz parte, minhas filhas fizeram parte, eu fiz parte lá na minha infância do projeto, tipo, Escola Viva, né? Escola Aberta, depois tem Escola Aberta, Escola Viva. O senhor de municipal faz muito isso, né? O município, ele tem essa visão até mais presente que o Estado, tá? O Estado é gigante e acaba se perdendo um pouco nessa questão. O município, às vezes, consegue, né? O Porto Alegre, outros municípios, fazer uma ação um pouco mais rápida em relação a isso. Louvável? Claro que é louvável. A escola aberta, os voluntários, teatro, música, literatura, esporte. Mas eu sempre liguei que projetos como o de vocês, por exemplo, em Engoma, que eu estava aqui, né, bem goiaba, botando Engoma, né, eu não consegui achar. O in é porque a pronúncia é N, tá, pessoal? Engoma, tá? Engoma, eu falava Engoma e eu botei Engoma, não achava. É que eu queria ver, na verdade, quero ver projetos desse tamanho, né, dessa estrutura espalhados por todas as escolas, entendeu? Mas com profissionais qualificados, profissionais daquela arte, obviamente daí com um corpo, né, de voluntários ou estudantes, né, para poder ter um braço maior, mas capitaneado por profissionais. Né, acho que isso que é o mais importante. O projeto social é interessante, mas é importante ter profissionais ali, para justamente conseguir passar essa questão técnica. E obviamente com outros parceiros, né, para ter essa amplitude. Imagina um projeto como o de vocês em Goma, espalhado por toda Porto Alegre, uhum. entendeu? Ou toda a metropolitana, uhum. quantas crianças não atingiriam, né? Quantas famílias não seriam, quantos jovens, né? Não seriam modificados através da cultura, né? Tendo uma visão diferente de mundo. Porque hoje a gente sabe que a periferia, muitas vezes, é como se pegar a própria Bom Jesus, como se da faixa em diante ele fosse um mundo à parte uhum. da sociedade que tem uma condição melhor, né? Não, passa na frente, pá, aqui é Bom Jesus. Tu entende? Eles vivem, parece, como num mundo diferente. Uhum. E isso vai dando o quê? Essa coisa de tu ser, né, excluído, né, da sociedade, né? Eu não pertenço àquela sociedade, eu não pertenço àquelas pessoas que andam com um carro melhor, que moram numa casa melhor, que fazem uma faculdade melhor, que viajam para fora do Brasil, do mundo, ou viajam, né? Eu pertenço a isso aqui, minha realidade é essa e não é, não precisa ser aquilo ali. Ela tem que ser transformadora, ele pode voltar e transformar o local onde ele viveu, onde morou, até onde ele continua morando, mas se sentir parte do todo. Eu acho que um projeto como nem vocês começa a despertar isso nessas crianças.
0: E a gente fala muito com eles uma coisa que é eles mostrarem a beleza que tem também na comunidade, porque muitas vezes, né, o preconceito faz com que só se veja as coisas negativas que ali existem. Uhum. E eles têm a possibilidade de mostrar uma outra cara da Bom Jesus, né? E que tem tantos talentos ali, né? E eles têm muita consciência disso. Então a gente fala muito. A gente já teve a oportunidade de estar em importantes palcos com esse projeto, sempre como convidados, né? De espetáculos, assim. E agora, mais recentemente, conversando com um dos alunos, assim, lá na comunidade, lá no projeto, ele disse assim: não, senhor, mas dessa vez é diferente, né? Dessa vez ele é nosso, né? E eu acho que isso é muito importante, sabe? Porque eles se sentem, eles sabem que aquilo é deles, eles têm uma responsabilidade com aquilo.
1: Que colaboraram para aquilo
0: ter. E eles vão muito posturados e muito conscientes de que eles estão mostrando também, representando a comunidade deles, né?
2: Construir autoestima, né? Acho que é uma questão bem importante.
0: Muito.
1: E acho que traz isso até para mostrar que não é aqui a realização e a felicidade não está naquilo que eu falei, num carro caro, ou numa casa cara, ou viajando, não está aí, entendeu? São detalhes, e a arte mostra isso. A vida é muito mais bela do que a gente percebe com as coisas mais simples possíveis. Uhum. Né? Eu acho que a arte te dá essa abertura, essa visão de mundo diferente, que nem é um livro, né? Uhum. Né? Que tu faz, tu monta o teu cenário na tua cabeça. Cada um, né, que lê um livro, cada um monta o seu próprio cenário, né? Uhum. É mais ou menos assim, né? Serviço, então.
0: Então, esse grande momento, esse grande momento, esse grande festejo que a gente vai ter nessa semana, então, né? Na quarta-feira. Ele acontece no Teatro Simões Lopes Neto, que ele fica ali na fundação do Multipalco, né? Na Riachuelo, ali, na estrutura ali do Teatro São Pedro.
1: Sim.
0: O espetáculo é às 20 horas, às 8 horas da noite, né? E ele é gratuito, então a retirada dos ingressos é na própria bilheteria uma hora antes. Então a gente diz até não se atrasem, né? Porque eu acredito que vai estar, assim, casa muito cheia, que então maravilha. Cuidem para não chegar muito em cima da hora e não conseguir garantir o seu lugar, né? E também no dia seguinte, então, no dia 18, né? Às 18 horas, então isso é até uma dobradinha, ajuda a lembrar, na própria FAS, o que é, inclusive, a gente falou de muitos parceiros importantes, a FAS é uma parceira fundamental para esse projeto, né? É a nossa atual sede dessas atividades ali, onde a gente vem sendo um berço para todo esse trabalho que a gente vem realizando, né? E contando com a parceria também de todas as coordenadoras pedagógicas, dos educadores que ali estão, né? Também tem outros educadores e outros projetos que acontecem lá, muito importantes, né? Mas então, é na própria Bom Jesus, na rua Gilda Correia Vieira, né? Que é uma principal ali, ela, da Bom Jesus, no número 377, né? Então, se procurar por Afaso nas redes sociais, né, no Google, já consegue localizar também. E é uma ótima oportunidade para conhecer a Bom Jesus, né? Às vezes a gente fica assim tão afastado desse contexto de comunidade. E ali vocês têm a oportunidade também de conhecer uma instituição sólida e muito bem estruturada dentro da comunidade. E também tá vivenciando com a gente esse momento tão bonito de celebração que a gente vai estar
1: O que eu recebi fazendo. De feedback no final de ano, justamente sobre a encenação de Cristo lá na Bom Jesus, falam sobre isso: meu Deus, não sabia que era assim, é interessante, é muito legal, as pessoas que não conheciam a Bom Jesus.
0: É muitos talentos que a Bom Jesus tem.
1: Assim, ó, no Instagram aqui, tá? Em Goma é ngoma.sul. ngoma.sul.
0: Ali,
1: né?
0: Também reúne todas essas informações,
1: não esquecer,
0: né?
1: Que ngoma de mascar, ngoma.sul.
0: Isso aí.
1: Tá? E aqui vai ter o endereço.
0: Tudo
1: os
0: tem.
1: Dois endereços, horário. A pessoa clicou ali
0: todas
1: no Instagram já vai saber.
0: É isso aí.
1: Então tá, até pra pegar depois essa informação pra poder passar aqui, né? Eu recebi aqui, mas, né, pra gente poder repostar aqui os nossos vídeos e fotos também. Maravilha. Então fica aí o nosso 70 crianças que são contempladas. Isso é maravilhoso, eu tô assim, apaixonado. Quando você fala 70 crianças, obviamente que tem os irmãos dessas crianças, tem os pais dessas crianças que também são impactados, né, pelo projeto. Então é muito maior. E vocês estão também, né, criando, né, obviamente, parceiros para o futuro, né, com vocês que já saíram e continuam, né, atuando e colaborando com o projeto, né? São sementes, vocês plantam sementes, né?
2: Sim. E a gente trabalha, inclusive, com vários irmãos, né? Porque às vezes os mesmos irmãos são atendidos pela instituição e vão passando, assim, vai passando geração, um sai, daqui a pouco entrou o pequeno, e daqui a pouco tem mais um pequeno, mais
1: eles
2: novo.
1: Eles aprendem música, obviamente,
2: então,
1: né? Percussão, né?
2: Inteiras.
1: Eles também vão aprender música, né?
2: Sim, a gente trabalha com percussão, né? O carro-chefe é a percussão, mas através da percussão a gente trabalha uma série de outras coisas, né? Acho que a promoção propriamente de cidadania, de bem-estar, né? De trabalhar a autoestima dessas crianças, a autonomia, a expressão, né? E também, assim, informação de quem são várias tradições, a gente passa de onde é, quem é que faz, né? Conhecer um pouco dos mestres. Isso dá referência pra gente pra sair dessa. Eu falei daí, porque é aquela coisa meio morta, não tem vida.
1: Sim.
2: Né? E quando a gente trabalha com a cultura popular, a gente se depara com a vida, né? Que tem em cada lugar, a diversidade. Então, aprender a lidar com isso, com as sonoridades diferentes, com a contar, o jeito como se conta, né, em cada lugar.
1: A essência brasileira é percussionista. Temos aí, né, a relação indígena no nosso país e depois, né, os escravos, né? Então são dois povos, né, tanto os escravos que eram da África como a indígena, que trabalham muito essa questão da percussão, né? E reflete muito no nosso DNA brasileiro, né? É uma pergunta.
2: Com certeza a tradição brasileira, ela vem, assim, o que se tem de cultura popular que a gente trabalha é muito música de matriz africana, né?
1: Uhum.
2: Então esses povos que foram escravizados, trazidos ao Brasil, mas que vieram trazendo muitas das suas culturas e mantiveram isso, recriaram também, reinventaram. Isso é de uma riqueza que não tem, assim, muitas vidas, né, para dar conta de conhecer toda essa riqueza que tem aqui, né, nesse território. E que está em contato, está em comunicação também, né? E das tradições indígenas também. Então tem muita coisa, das coisas que a gente trabalha de Nordeste, por exemplo, muitas tradições, o pessoal chama essa expressão de hoje de afro-indígena, né? Porque tem essas misturas, assim.
1: Foi que eu imaginei na minha cabeça.
2: Então acho que tem conexões, assim, eu toco rabeca também, que é um instrumento que tem caminhos lá em povos africanos, né? Instrumentos de corda, assim, de arco, de fricção. E aí tu também tem povos ciganos, também tem, enfim, são muitos caminhos. Acho que a cultura, ela traz isso, e a cultura viva, popular, traz isso também, né? Se a gente vai indo atrás das tradições, a gente vai se deparando com caminhos, e esses caminhos vão nos levando para uma série de conhecimentos, assim. Então eu acho, é realmente incrível. Acho que é uma forma de conhecer o Brasil, né, e da gente se conhecer também de todos os cantos, assim. Acho que quanto mais a gente conhece, mais vontade a gente tem de
1: com
2: conhecer,
1: certeza,
2: né? Porque
1: bom,
2: uma riqueza infinita,
1: a maior matriz africana do Brasil, né, praticante, sabe onde é? Rio Grande do Sul. Né? Quem imaginava uma coisa dessa? Nós temos, é claro, essa ligação Brasil-Bahia, né? Principalmente na época da Revolução, e tem algo que tem essa, né? Chegavam por lá os escravos, e muito do charque, né, que alimentava esses escravos, é aqui do Sul. Então tem toda uma questão, uma ligação. E tem um instrumento aqui que é um porongo, né? Esse é um porongo? Da onde sai a nossa cuia de chimarrão, né?
2: Isso.
1: Pode não ser esse formatinho, mas ele é porongo, né? O mesmo porongo que sai a nossa cuia de chimarrão também. Que nome tem esse instrumento?
2: Isso aqui é um chequerê pequenininho.
1: Uh-huh.
2: Mas ele é um instrumento que tem, várias versões, né? Então, tu tem um chequerê, que também chama em alguns lugares, regiões, chama de AB. Aqui no Sul tem o AG, né? Então, eles são instrumentos que, eles são muito parecidos, mas eles às vezes têm uma pequena diferença na amarração, né? Às vezes no jeito de tocar, no próprio tamanho da cabaça e no próprio tipo do porongo, assim. Então no Nordeste tem essas cabaças mais fininhas e bem leves, aí aqui tu já vai ter uns porongos grossos, né? Então é bem legal. Tem uma amiga nossa, inclusive, fez os ABs agora pro projeto lá, que trabalha com isso aqui do Sul. a Gabi.
0: Ibori.
2: Ibori, o projeto dela. E ela trabalha e estuda muito isso, a questão dos porongos, né? Que é super legal, porque tem uma diversidade. Mestre Churrasco também, que estava...
1: Em seguida, eu vou voltar com vocês agora, em seguidinha, para dar justamente quem vai estar no palco com vocês nesses dois dias de eventos, porque você também dá corpo ao projeto. O projeto é maravilhoso, é lindo, sabe? Uhum. As pessoas, né, estão emocionadas que visitem, deem visibilidade, né? Divulguem, né? Repostem. Acho que as redes sociais estão aí para nos ajudar também. Vamos fazer, tirar o que as tem de bom, né? Uhum, para nos ajudar também, para que o projeto ganhe mais corpo, visibilidade, né? Que as coisas aconteçam. Opa, tem algo legal acontecendo lá. Porque as pessoas perguntam muito isso, né? Acho diariamente, né? Bárbara também. Como é que eu posso ajudar? Qual o sentido da nossa vida que eu vejo, né? Uhum. Primeiro é tu contemplar, né? Agradecer a cada dia de estar vivo, de ter nascido. Uhum. Né? Segundo, acho que na Terra, o objetivo da nossa vida, existência, quase que inconsciente, é poder fazer a diferença na vida do outro. Se não faz diferença na vida de ninguém, tua vida perde sentido. Estender a mão. Claro que a gente estende a mão primeiro para quem? Para os nossos filhos, né? O nosso companheiro, a nossa companheira, né? Os nossos familiares, né? Os nossos pais, né? Os nossos vizinhos. É isso, é quem está do teu lado. Uhum. Né? Que quer, quem tá, porque às vezes tu pensa em coisas gigantes. Não, começa estendo a mão para quem está do teu lado. Uhum. Fazer diferença na vida de uma pessoa. Se a nossa existência fizer a diferença para o bem na vida de um ser humano, já valeu a pena ter vivida. Uhum. Não precisa querer mudar a vida de mil, não, de um, né? Que vocês estão, né? Espetacular, né? O que vocês estão fazendo. Né? Mas eu acho que é isso. E muitas vezes um projeto como esse é a oportunidade de a gente fazer a diferença. Por que eu posso colaborar com o projeto? Se eu tenho dinheiro, beleza, não tem dinheiro, mas pode fazer isso, fazer aquilo, usar transporte, ajudar isso, não sei, qualquer coisa, ou até às vezes reparar um telhado, não sei, sabe, o que eu posso colaborar com o projeto naquilo que eu sei fazer, né? E todo mundo sabe fazer alguma coisa, tá bom? Isso é, né? Nem que seja, que muitas vezes o mais simples, ele é importante também, não é só que eu digo, desde quem limpa a empresa, quem serve o café, para quem comanda a empresa, tudo é importante. Um time de futebol não é feito de atacante, né? Do goleiro ao atacante. Todo mundo, se faltar uma peça ali, o time desaba. Um é demitido, não, mas um é expulso, o time não desaba? Desaba, porque toda peça é importante. Ninguém é mais do que ninguém. Cada um está numa função para que o corpo todo funcione. É, então é mais ou menos por aí a nossa vida, sabe?
3: Marcelo, quero pegar o gancho aqui, colocar à disposição a instituição, a gente poder conversar depois.
1: É, que bom.
3: Porque nós temos alguns projetos e envolvemos muitos estudantes, eles amam. Então, assim, a gente acaba contando com essa força, com essa energia, né, do estudante que quer colocar em prática. Então, a gente tem várias ações em educação e saúde. Uhum. Né? Também com crianças, nós temos também, então a gente vai desde a escovação, os cuidados, né, com os recém-nascidos, com as mães, então a gente fica à disposição depois para a gente poder conversar.
0: Uhum.
3: Né? A gente, assim, enquanto instituição de ensino, assim, a gente teve a oportunidade de uma viagem, a instituição nos proporcionou a Finlândia e a Dinamarca.
1: Opa, que interessante.
3: Isso faz o quê? 7 anos.
1: Uhum.
3: Nós fomos conhecer várias instituições de ensino superior. Chegamos lá naquele país incrível, né? Tanto a Finlândia e a Dinamarca, com todos os direitos atendidos, as pessoas, né, com uma qualidade de vida. E aí fomos nas instituições e vimos, assim, quanto que as instituições estavam preocupadas em se fazer presentes e ser vistas como úteis pela sociedade. Né? Então eles trabalhavam com os alunos para os problemas reais daquela sociedade, que não tinha problemas na nossa visão dos brasileiros aqui, não é? E de fato, aí a gente voltou, né? Nós voltamos da viagem muito impactados. Eu e a minha colega, que é diretora de ensino, disse assim: meu Deus, né? A gente fala muito em preparar o aluno de forma humanizada, ética. Mas o que está acontecendo, né? O que está acontecendo do teu lado? E o que a gente pode fazer agora? Então a gente tem uma força nas instituições, que são os jovens, são os professores qualificados, pessoas de diversas áreas com conhecimento. Gente, e alunos para, né, para colocar isso, para entrar na vida real. Então a gente tem muita essa inserção. E vai desde o empreendedorismo, ações de educação e saúde, ações que tem a ver com também a questão de empatia, paz, enfim. Então, um convite aí para que vocês possam que conhecer maravilha. Depois.
1: Que bom. Sabe que hoje, né, eu sou meio... eu sou insone diurno, tá? Porque a gente tem muitos ouvintes em sono noturno, mas eu vivo ao contrário e me insonei diurnamente. E hoje eu estava casualmente pensando sobre isso. Eu acho que eu li um pouco da pauta, né, da Facton, e estava pensando na questão da questão curricular. Falei, como faz falta? Eu não sei porque me veio esse pensamento louco assim, estava na cama deitado pensando, por que nós não temos aí, né, currículos tanto para professores, que eles possam passar depois para os alunos, né? Na questão, eu me lembro do moral e cívica, nós tínhamos, cara, que parecia uma bobagem, mas não era uma bobagem. Se bem colocado, era muito importante nessa questão de respeitar o próximo, como ajudar e respeitar até onde acaba meu limite, começa o limite do outro. Seja até por questões de, nós temos o país do jeitinho, né? O Brasil, país do jeitinho, essa coisa de ludibriar, do som alto, às vezes, entre os vizinhos, por exemplo, colocar um lixo na hora errada, espalha tudo na rua. Porque eu acho que eu passei por uma rua justamente e estava cheio de lixo, eu disse, puxa vida, se cada um fizer a sua parte, né, as coisas não acontecem. Muitas vezes, quem sabe, eu sei que as famílias falham, tá? Eu me reconheço, mas quem sabe a escola pode ajudar nas primeiras séries, que é ali que se transforma o ser humano, no início da vida, né? E cada etapa da vida ter essas qualificações. Pré-adolescência, na questão de trânsito, que não se fala nada em trânsito, né? Não se fala nada entre as pessoas, meu Deus, elas não têm noção. Daí a gente fazer a carteira, a gente sabe que não é o suficiente, é que nem curso de inglês, né? Entendeu? Daí tem que ter punição, punição, punição. Por que tem tanta punição? Porque tem pouca educação. Né? E daí, outra coisa é economia, as pessoas não têm. Ah, mas eu ganho pouco, mas tudo bem. Né? Vão ter que reduzir o pouquinho que tu juntar, quando tu tiver 50 anos, tu vai transformar a tua vida. Né? Pensando em... E até investimentos, né? Então, acho que se fala pouco nisso, assim, né? Essas coisas que tu falou que seria coisa para ser usada na questão de saúde, não se fala em saúde em escola. Questão de alimentação, exercício, educação física, para nós era o que sempre? Eu sei que tem que ser lúdico, eu concordo, mas era sempre um momento de, pá, agora estou sobre de estudar, fazer nada. Então não tinha prova, nada. Mas uma corridinha, uma coisinha. Se eu rodasse em educação física, não, meu Deus, tu é um burro, né? Não, isso, poxa, por que que não? Só as pessoas dão valor quando tem cobrança. Então são coisas que você vai usar para a vida, transformar um ser humano. Daí entra a questão da música, da arte também, né?
3: Sim.
1: Eu vejo assim, essa questão curricular, não quero dar mais tudo para ninguém, mas é transformar aquela coisa que você vai usar já no teu dia. Porque a matemática, português, química, física, tu vai usar. Pensa que não usa, a nossa vida é em volta disso. A gente pode até, biologia pode até não perceber. Né? Depois tu vai usar isso realmente, até no teu trabalho, cognitivo, tudo tu vai usar. Né? É importante. Mas essas questões práticas também, que a gente tem dificuldade na vida depois, a gente acaba não discutindo.
3: É verdade.
1: Nem a questão sexual também, fica muito, né?
3: No,
1: nos tabus, né? E espiritualidade, que é tão importante, né? Não estou nem pregando que seja uma ou outra, não. Espiritualidade é importante as pessoas se voltarem para si, sabe? Senão a vida perde sentido, não é só nascer, trabalhar que nem um cavalo, envelhecer e morrer, sabe? Mas... triste, com depressão, que a vida não teve sentido, não, gente, sabe? É isso que eu digo, falta, e isso a gente vai, educação transforma isso nas pessoas.
3: Exatamente, são tantas.
1: Vamos voltar ao projeto rapidinho. Vamos. Ali, justamente para quem quiser participar, se inscreve aonde, como é que conhece a escola, eu quero visitar a escola, quero saber mais um pouco sobre esse curso, né, de doulas, né, para o final de vida, a partir de 18 anos, tu tinha me dito, né, no começo da entrevista, como as pessoas chegam até esse projeto.
3: Bom, nós estamos localizados, a instituição na Praça da Matriz, do lado do Teatro São Pedro, então, no dia 17, quem sabe consigo dar um pulo ali. É para fazer a inscrição, é entrar no site da instituição, é faculdadefactum.edu.br, ou então pelo nosso telefone, que é 51-3212-7600, também o WhatsApp é o mesmo número. E as aulas iniciam, Marcelo, dia 24 de julho. Então, são 6 meses de formação. E são aulas que nós chamamos de síncronas, ou seja, são aulas ao vivo com o professor. Então, se você está em outra cidade, também pode participar.
1: Poxa, que legal.
3: Tem uma carga horária de estágio incluída, sim, sim. Mas aí o estágio a gente consegue fazer parceria com alguma instituição dentro da cidade e promove essa carga horária de estágio.
1: Esse curso é o primeiro? Como é que é?
3: Sim, a primeira edição com essa certificação de uma instituição de ensino superior. né? Eu acho que esse encontro da Factum com a Amortecer, elas já têm essa formação há muitos anos, mas elas queriam trazer com uma profundidade acadêmica, e isso também conversa muito com a nossa proposta, com a nossa missão enquanto instituição, porque nós sempre trabalhamos com esse olhar com a questão da humanização nas ações de saúde, né? E por que não falar de humanização nas ações da, né, no final de vida? Puxa, então, né? Conversa muito, nos aproximamos, gostamos da proposta. E então é o curso que já tem, assim, já tem um número de inscritos, é uma turma muito grande, né? Então tá as inscrições abertas por enquanto, para iniciar no dia 24.
1: Ela tem um valor? Não precisa falar o valor, mas existe.
3: Desculpa, não tem o valor aqui.
1: Uhum, não tem problema. Tem um pequeno investimento, obviamente.
3: Tem,
1: né?
3: Sim.
1: Sim, para fazer o curso, até porque tem todo um aparato sobre isso. Uhum. E lembrando que esse é um setor, né, que cada vez mais vai precisar de profissionais. Hoje, com certeza, quem está qualificado para atender as pessoas de idade, idosos, né, até final de vida, não acaba comportando toda a necessidade já social, né?
3: Perdão.
1: As pessoas que qualificadas hoje para esse tipo de trabalho, né, para quem está no final de vida, seja cuidador, seja nas instituições médicas, com certeza falta profissional, né, qualificado para essa idade, para essa terceira idade, como
3: se
1: diz, né?
3: Sim, falta. E eu acho que são serviços, Marcelo, que ainda precisam ser divulgados, criados, né? Que sem dúvida terão boa aceitação, uhum, né, para pessoas que já acompanharam, né, o fim de vida de às vezes um paciente terminal, isso, né, tão difícil. Hoje os cuidados paliativos, né, a gente começa a ver, sim, assim, esse crescimento.
1: É uma qualificação específica, né?
3: Mas ela integra essa equipe, uhum, multidisciplinar, né? Então, acredito que sim, que é um mercado, que é uma área que vai crescer muito. E, inclusive, novos serviços virão aí, né, dessas oportunidades.
1: Que o ouvinte, a Margarete Wildner aqui com a gente, acompanhando o programa. Seria interessante cada município investir num lar de idosos. Sou da CAIB Santa Catarina. Acho que é isso aí que ele mandou aqui. O Newton, obrigado, Newton. Aqui no nosso WhatsApp, 996995218. Circe Giovanella de Encantado. Bom dia, Drago. Estou fazendo aqui, ouvindo a Gaúcha a noite toda, sempre. Nós temos muitos ouvintes que têm, não é questão da Circe, mas que têm uma idade avançada, que com certeza estão interessados aí nesse nosso assunto. Beijos aí da Thaís e do Paulo, tá bom? Para o Tiago e a Gúcia, direto de Garopaba, belíssimo projeto, com todos, né, como todos os que vocês se envolvem. Então, a Thaís e o Paulo mandando esse abraço para vocês.
0: Outro para eles.
1: Lá de Garopaba. Vocês podem mandar abraço também, tá bom? Mandar algum recado, algum parceiro, fique à vontade. O espaço está aberto aqui. Aqui pela altura da 290 BR, na altura de São Gabriel, temperatura 5 graus, estrada bem tranquila, sem cerração. Abraço, Mário Silva, de Santana do Livramento, acompanhando as entrevistas e atento aí nas informações. Obrigado, meu amigo. Estou adorando o programa, Drago, sou ouvinte assíduo. Vim à cultura também, né, questão da faculdade dos idosos, a música também. Parabéns, meus amigos queridos, Nasser Machado de Butiá, aqui no Rio Grande do Sul. Pessoal com a gente. Aqui também, vamos ver aqui, ó. Olá, Marcelo, Bento Gonçalves na escuta, abraço para você. Quem mandou recado aqui, lá de Bento, não deixou o nome aqui, mas obrigada pelo carinho, né? Bota o nomezinho, pessoal, me ajuda bastante para eu poder identificar vocês aí. São Jerônimo e região carbonífera, Rio Grande do Sul. Aqui, ó, como é que é? Tô ainda limpando a casa, Drago. É, exatamente aqui. Esse é nosso ouvinte aqui, ó. O Daniel Marques Pedroso aqui com a gente. Obrigado, meus amigos. 12 graus em Guarani das Missões, Noroeste, estado forte. Abraço, João Carlos. Estamos ligados aí na programação. Obrigado, meus amigos. Aqui, bom dia, Drago. Em Rio Pardo, 9 graus. Abraço, Wilson Mendes, acompanhando aqui as entrevistas também. Obrigado, Wilson. 996995218, Santa Maria, Hasser Samara. Drago, abraço aqui. O Ângelo Santos, de BH, na escuta. Um abraço a todos do Rio Grande. Boa semana. Valeu, Ângelo. Isso aqui tudo é pelo WhatsApp. Está chegando cada vez mais mensagens. O Vinícius está aqui. Tá, gente, não, a Denise Braz aqui também. O Vinícius mandando alô. A Gladys Arruda acompanhando. Eu perdi o sono, Drago. Estou na sintonia do programa. Obrigado. Também aqui o Paulo Batista. e gente nova chegando aqui no canal também, muito obrigado. Elvio Ramírez de Moura na escuta aqui em Santo Antônio das Missões. Aqui o Samuel manda um abraço aí para nós aqui em Santa Catarina, Rafael e Samuel Nunes acompanhando o programa. Muito obrigado a quem está chegando agora também aqui no Insta e no WhatsApp, ok? Aqui o Marcelo Poloni, meu xará, que está sintonizado lá em Bento Gonçalves, acompanhando. 996995218 e também no Instagram, Marcelo Drago Oficial e arroba Rádio Gaúcha. A gente vai colocar depois algumas fotos e vídeos nas redes sociais para que vocês acompanhem também um pouco mais e conheçam. Então entre lá, factum.edu.br para entender um pouco mais esse curso, né? Esse trabalho, essa primeira edição, que com certeza vai ser a primeira de muitas, né? Porque é algo diferente, que chama atenção, né? Primeira certificação acadêmica em doulas de fim de vida da América Latina, que acontece aqui no estado do Rio Grande do Sul. factum.edu.com.br
2: sem com.br.
1: Ah, é. Exatamente, factum.edu.br. Só para não... Eu vou errar de novo aqui. Já anotei aqui. Então entra lá no Instagram também da Factum, né? A Bárbara Nissola, que é a diretora presidente, e que a gente consiga, né, trazer luz aí depois. Eu quero saber como é que está o curso, depois trazer alguém que está fazendo o curso, né? Acho que é muito importante isso.
2: Acho que sim, podemos trazer.
1: De fazer
2: isso,
1: esse, né, para poder o ouvinte entender e, né, divulgar um pouco mais
2: as
1: aí, né?
2: Os professores,
1: sem dúvida,
2: certeza,
1: fazer alguma coisa desse tipo assim.
2: Falaram com mais propriedade.
1: Não, sem problema, né? Isso acho que é muito legal mesmo, assim, porque doulas de fim de vida, a gente tem muita ligação com doulas de início de vida, fim de vida é muito interessante. Eu escutei faz muito tempo, mas não tinha essa profundidade, não é uma coisa comum para mim, né? Escutar doulas de fim de vida. Então, que isso que acabou me chamando a atenção. Dei uma olhadinha, é claro, mas deixei a Bárbara explicar pra gente, né? Meninos, eu sei que tá tarde, mas tem mais uma música para nós? Vamos lá. Vamos, pessoal, escutar aqui. Pessoal, manda recado aí, mensagem e perguntas para os nossos ouvintes do 1h42 ao vivo aqui com a Rádio Gaúcha. Você que está nos acompanhando, tá certo? Através aqui do nosso Dial 93.7, pelo Instagram, pelo YouTube, também pelo aplicativo e pelas nossas retransmissoras. O que vai vir agora?
0: Então, já que a gente falou também um pouco, né, sobre a presença da cultura negra no estado do Rio Grande do Sul, né, a gente teve uma grande mestra, né, que recentemente nos deixou, mas ainda permanece, assim, tem um grande legado e nos ensinou muito e nos acompanha. De algum lugar, que não sei bem onde, mas nos acompanha, que é a mestra Yara Deodoro. Ela fundou o AfroSul do Modê junto com o seu companheiro Paulo Romeu. O Paulo Romeu vai estar conosco lá, né? E suas filhas também, seu neto, né? E numa oportunidade de um outro trabalho, um projeto chamado Sereno Canto, em que a gente faz acalantos, né, a partir de histórias, a mestre Yara, então, nos contou uma história que muitas vezes não é bem contada aqui no estado do Rio Grande do Sul.
1: Boa.
0: Que está relacionada à presença dos lanceiros negros, né?
1: Uhum.
0: É uma história que às vezes passa, assim, né? Dos conteúdos escolares, como eu estava falando.
1: Sim.
0: E ela nos conta, então, uma história que aconteceu, de fato, com o seu neto, Caio, que deu origem a um grupo chamado Lanceirinhos Negros. Né, em que o Caio, vou falar muito brevemente dessa história, só para contextualizar, que o Caio, então, por conhecer essa história sendo contada por seus avós, numa festa dessas de comemoração, né, da Guerra dos Farrapos, ele pede, então, para sua avó para ir na festa vestido de lanceiro negro, né? Uma roupinha que não tinha em nenhuma loja, né? E também diz muito sobre o fato de dessa história não ser bem contada e não estar presente, assim, né, na cultura gaúcha. E aí, então, a sua avó costura, né, a sua avó, no caso, a dona Yara, costura essa roupa para ele, tira uma foto, e essa foto viraliza e faz com que muitas outras famílias, assim, entrem em contato com eles para que ela possa, então, costurar essa roupa e cria-se, então, um pequeno grande exército de crianças, assim, os Lanceirinhos Negros,
1: que
0: e que dá origem, então, a essa composição, que é uma parceria minha da Gútia e do Dona Conceição, que é um dos educadores do projeto.
1: Sim. Ele não viria hoje, não?
0: Ele viria hoje, tá. Mas aí ele acabou não conseguindo
1: estar
0: com a gente.
1: Tá perdoado.
0: Tá aqui bem representado, cantando com a gente aqui essa música.
1: Só para contextualizar a questão dos lanceiros negros, né? Que eram escravos dos estancieiros na época, né, da Revolução. E foi prometida a liberdade para eles em função de lutarem, né, a favor desses... Da guerra dos estancieiros, né? Que começou tudo pela questão econômica do charque, assim por diante. Depois, a comunidade gaúcha toda acabou se envolvendo em função disso, né? É, o massacre de Porongos, onde eles foram praticamente dizimados, mortos, né? E quando falou que a gente não se fala tanto, na verdade, o que eu tenho visto ao longo da minha vida, não se fala não só dos lanceiros, mas não se fala nem de revolução na escola. Mal tem uma partezinha lá que tu não grava nada. Eu aprendi muito mais da Inconfidência Mineira, vamos dizer que não seja importante, né? Do que de Revolução Farroupilha, né? E ao longo desse, eu tô há 25 na casa, e desde lá da Rural, e há 25 anos a gente trabalha com entrevistas, principalmente na semana, né, em setembro. Justamente uma das coisas que sempre se fala e evidencia a questão dos lanceiros negros, a importância que eles tiveram e foram traídos pela Revolução. Exatamente. Essa é a grande verdade. Daí o pessoal fala muito, a Revolução foi uma guerra perdida. Não foi uma guerra perdida. Pode ter começado, não era o melhor propósito, vamos dizer assim, né? Porque era na questão muito econômica dos estancieiros, que eram os ricos da época, né? Que dominavam todo o processo, né? Os grandes coronéis, né? Só que depois se tornou a Revolução do Estado como um todo. Teve a rendição, ou pelo menos o acordo, não foi rendição, foi o acordo, né, mas fez frente ao Império e transformou a nossa sociedade. A nossa história foi transformada em relação a essa revolução. A questão não é se perdeu, se ganhou, mas sim o que impactou e o que nos deixa de traço até hoje. E se discute cada vez mais, eu tenho buscado isso, é importante, mas não como falei, que nem o projeto, não amplamente na educação sobre a questão da revolução em si, né? E também dos lanceiros negros, né, que acabaram sendo traídos aí pela Revolução e acabaram, né, linha de frente, sem a capacidade, né, bélica, né, necessária, acabaram sendo mortos, né, por uma liberdade que acabou não acontecendo porque perderam suas vidas.
2: É um massacre, né?
1: Sem dúvida, massacre. Por isso que é massacre
2: um golpe,
1: de Porongo.
2: Né? Uma traição.
1: Isso, é uma traição. Né?
2: É na hora de se faz um acordo, se tem benesses, né? E aí, isso. Na hora de compartilhar a parte boa, a gente...
1: Sim,
0: E só para também dizer que o Caio, que é o neto da Dona Yara, vai estar conosco também nessa apresentação, maravilha. Representando esse grupo, né? Sim. O grupo dos Lanceirinhos Negros. E para não falar, que eu acho que é uma coisa que a Yara conta nessa história, uma história que inclusive está disponível no Spotify, né? Ela se chama Lanceirinhos Negros, dá para ouvir a própria voz da Yara contando essa história. E ele vai estar lá então representando esse grupo. De crianças que luta com outras ferramentas hoje, né? E ferramentas que a gente está falando aqui também, a partir do Engoma, né? Que é a educação, né? Que é a consciência, que é a história, né? E ela é muito clara, assim, nessa forma de contar que tem um grande exército de crianças que segue lutando pelos seus direitos. E aí essa música, então, que a gente compôs em parceria e em homenagem a essa história da mestra Yara, chama Pequeno General.

0: Que maravilha aqui, ó. É, boa noite, querido Thiago Ramil, nosso ex-estagiário de psicologia.
1: Olha só, de onde vem isso aí?
0: Quem mandou aqui foi a...
1: Faz tempo já,
0: exatamente aqui, ó, o nome da pessoa. Imensa saudade da mestra Yara Deodoro, né? Fiz minha dissertação aí de mestrado lá no AfroSul, Drago. A pessoa até falou assim, do termo, né? Ela tá corrigindo aqui, né? Escravizados, né? Não escravos, né? Uhum. E quem é o nome dela aqui? Patrícia Pereira.
1: Olha só.
0: Exatamente, uhum. Ex-coordenadora aí da Assessoria de Educação em Direitos Humanos e Relações Étnico-Raciais, né? Da ISMED Porto Alegre. Obrigado pela participação. Maravilha. Também quem mandou recado aqui também está acompanhando é o professor Silva Filho, que falou do mesmo... expressão ali, escravizado, né? E não escravo. Isso. Obrigado, professor. Também bom dia, Drago, aqui de Estrela. Não perca esse programa nunca. Em abraço a todos. Estou aqui acompanhando. Muito obrigado lá em Estrela. Então, o pessoal se manifestando aí, participando com a gente, né? Sobre também esse assunto. Então, quarta e quinta-feira, dois eventos. O de quarta-feira é aqui no Centro de Porto Alegre.
1: Isso, no Simões Lopes Neto.
0: Tá, aberto ao público. 20 horas, né?
2: Isso, 20 horas.
0: Isso.
1: Isso aí, falei.
0: Problema,
1: essa hora agora, essas horas agora a gente já se atrapalha.
0: Tem problema.
1: 20 horas, isso. Né? Com entrada gratuita, retirada dos ingressos, então, uma hora antes na bilheteria do próprio teatro. E no dia 18, às 18 horas.
0: Lá na Bom Jesus.
1: Lá na Bom Jesus, na Faso, que fica na rua Gilda Correia Vieira. Talvez procurar por a Faso na internet, seja a melhor forma. E é uma boa maneira de conhecer essa instituição também, onde
0: quem
1: a gente
0: sabe
1: vem
0: depois,
1: realizando os trabalhos.
0: Participar ajudando você de alguma forma, né?
1: Com certeza.
0: Por que não? Seja como empresário, como voluntário, puxa vida. Serviço não falta, né?
1: Lá que a Faso, que é onde nos cedia ali as atividades, é uma OSC, né? Então recebe doações, né? Conta com parceiros, com padrinhos, né? Então é sempre um convite também a ficar atento às iniciativas ali da associação, que são muitas ali, né? O Engoma faz parte das atividades ali, é uma das atividades que acontecem lá, né? O Engoma também acontece em outros locais, né? Não só ali na FAS, mas também para que vocês conheçam, né? Tanto o projeto Engoma, nas suas iniciativas, como também a FAS, que tem muitas iniciativas interessantes, muitos educadores qualificados, muitos projetos bonitos que acontecem por lá.
0: Então, e a FAS mesmo, afastudojunto.org.br, tá aqui na rua Gilda Correia, é isso?
1: Gilda Correia Vieira, isso.
0: 377, na Vila Nossa Senhora de Fátima, Bom Jesus, aqui na Capital Gaúcha. Já botei ele no Google, né? Afaso, já apareceu afaso.org.br. Meninos, Thiago, primeiro prazer, Thiago.
1: Prazer,
0: tá bom?
1: É meu.
0: Pra mim é uma honra estar aqui com a gente, tá bom?
1: Muito,
0: né?
1: Bom.
0: E esse trabalho também do Engoma e a Gutia Ramil. Gutia, obrigado, Gutia.
2: A gente que agradece o convite para estar aqui, contando um pouquinho, né?
0: Isso, e abrir espaço para esse tipo de projeto, discutir também, né, a questão, né, da afrodescendência e dos erros que nós cometemos, para tentar, né, não vai apagar, mas vai conscientizar para que isso não se repita, né?
2: Com certeza.
0: É isso que é muito importante. Parabéns, contem comigo para próximos projetos, para divulgação também.
1: Tá, esteja lá, obrigado. Se puder, na quarta também.
0: Eu gostaria muito mesmo de estar aqui, porque eu vou viajar amanhã para a Serra, volto só na sexta-feira, que eu vou ser juiz desse concurso internacional. Né? Fui convidado, uma honra para mim também, é um compromisso muito grande. Então, tô até nervoso em relação a isso. Né? Sim, juiz de 19 países, né? Mas é o início, a gente tem que botar o pé e vamos embora, né? O primeiro passo tem que ser dado, né? Pode até não sair correndo no início, mas a gente, né? Você já vem me qualificando há alguns anos, né? A gente vai estudando muito, assim, para chegar nesse patamar, que não é, como falei, da música, da educação, não é uma coisa tão simples, não. Tem que ter muito, muito esforço, muitas noites, né, não dormidas, ou dias não dormidos, né?
2: Sim.
0: Finais de semana, né, que a gente dedica a isso, estudando, para poder, né, conseguir se qualificar e representar bem, né, o setor como um todo, né? Exatamente isso, né? Então, parabéns, meninos.
1: Obrigada.
0: E também obrigado, Bárbara, ficar conosco até essa hora aqui. Acho que tu gostou, né? Acho que é legal, é um espaço que nós tenhamos aí outros momentos também. Eu acho ainda mais que está falando de doulas, né? Final de vida, mas tem muita coisa, com certeza, que a Facton, né, realiza em função do setor da saúde, ainda mais uma instituição, né, sem fins lucrativos.
3: Sim, é um prazer estar aqui. Foi realmente, não passou muito rápido. Uhum. É, te agradecer imensamente. Obrigado. Pela oportunidade, né, de poder falar sobre educação, falar sobre a Factum, né, que é um trabalho que a gente faz, que eu trabalho há muitos anos, e nós temos uma equipe incrível lá e todos muito dedicados. Então, uma honra estar aqui falar do trabalho que estou representando, mas tem tanta gente atrás de mim, junto comigo. E, enfim, muito obrigada.
0: Nós somos aqui, Drago, devagando a madrugada, né? De quem está não achando sono. Apesar dos 7 graus da madrugada aqui em Gramado, meu pai falecido ouvinte assim da Rádio Gaúcha na madrugada. Minha mãe, depois de viúva, igualmente. E eu, ouvinte somente diurna. Bom, veio a idade, pimba. Tô aqui. O rádio é hábito, né? O rádio tem isso. A gente vai se identificando com os comunicadores, né? Uhum. Né? Com o processo. Então a gente vai criando um hábito, que nem escovar dente, que nem tomar café da manhã. O rádio tem muito isso. E cresceu o meio rádio, obviamente, graças a Deus, cresceu. Tem muito mais jovens também começando a ouvir rádio, uhum, cada vez mais. Às vezes não da forma tradicional que a gente ouve, né? Que eu ainda sou aquele cara apaixonado pelo radinho. Uhum. Né? Cada vez menos utilizo, mas daí o celular, é o streaming da TV, é o YouTube, é o Instagram. Bom, é essas mudanças, né? Uhum. A gente não tem como fazer força, né? Que é. A gente pode até tentar, mas não vai nunca conseguir, né? A gente tem que aceitar, se adaptar e tentar, né? Até alertar, ou pelo menos assim, estudar e tentar melhorar essa relação, a gente tem mais idade, para que os jovens, né, saibam que tem outras coisas também, né? Exatamente isso, uhum, né? E a função do ser humano, como disse, né, também a Gucci é cada vez mais importante, porque nós temos sentimentos, somos pessoas únicas, identidade, né? Uhum. Somos seres, né, que temos a nossa alma, o nosso espírito, então isso nunca vai ser suplementado. Então, pode ser a melhor IA do mundo possível, vai sempre precisar do ser humano para mandar o comando para ela. Então, nós seremos responsáveis pelas suas atitudes, né? É exatamente isso. É coisa bem interessante isso. Pessoal, muito obrigado. Grande abraço.
3: Obrigado.
0: Vamos juntos até às 5 da manhã. É, obrigado aos nossos convidados. Vem aí. Ah, já quase lá, né? Falta um minutinho. Meu amigo Renato Silva. O comercial não dá tempo ainda, né? Não dá tempo. Então tá. Só se eu vou ler algum recadinho aqui pra gente fechar o nosso horário, pessoal que tá com a gente. Obrigado mesmo. 996995218. Pra quem tá mandando seu recado, participando, e eu sei que a coisa vai a madrugada inteira, isso é muito importante. Quem também tá aqui no meu WhatsApp direto, obrigado aí pela participação também. Pessoal que nos manda recado aqui durante a madrugada. Aqui, ó. O Mário mandou alô, escutando um pouco da nossa entrevista, muito obrigado. A Eliane também aqui com a gente, o André Aguirre, um abraço. O André tá aqui com a gente também, o pessoal, né, fica ligado aqui na nossa programação, também lá no Instagram, Marcelo Drago Oficial, no Instagram também da Rádio Gaúcha, @ Rádio Gaúcha, lembrando que estamos com o Instagram novo, tá bom? Paulo Batista, esse aqui o nosso ouvinte aqui tá com a gente. Detalhe, estamos também com o YouTube novo, né? É Rádio Gaúcha lá no YouTube, Instagram, @ Rádio Gaúcha. Temperatura nesse momento 11 graus, daqui um pouquinho o Cléo Kuhn tá chegando aí para nos dizer como fica o tempo nesta semana. Estamos na segunda-feira, a princípio eu acho que a chuva vai embora, fica um pouco mais frio o tempo, mas o frio chega com muita força. Voltamos em seguida.
4: 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Quinto dia de Copa do Mundo tem hoje as estreias das ex-campeãs Espanha e Uruguai. União Europeia retoma oficialmente hoje as negociações para a adesão da Ucrânia e da Moldávia ao bloco. Abono salarial PIS/PASEP 2026 será pago nesta segunda-feira para trabalhadores nascidos em julho e agosto. São Paulo, em Porto Alegre, agora faz 12 graus. A segunda-feira será de frio intenso em todo o estado, com a chegada de uma massa de ar polar. Na capital, mínima de 6, máxima de 15 graus. 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
4: Um homem de 26 anos morreu atropelado na RS-453 em Farroupilha, na Serra. A ocorrência foi por volta das 9 da noite, no quilômetro 109. De acordo com o comando de polícia rodoviária da Brigada Militar, ele foi atingido por um Focus. A identidade da vítima ainda não foi divulgada. Na capital e rodovias da região metropolitana, trânsito fluindo normalmente.
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4: Ataque russo em grande escala contra a Ucrânia provocou um incêndio e danificou parte do mosteiro de Kiev-Pechersk, um dos mais importantes templos cristãos do país e patrimônio mundial da Unesco. A ofensiva também deixou 5 socorristas mortos em Kharkiv e pelo menos 20 feridos na capital Kiev. Em resposta, forças ucranianas realizaram um ataque com drones contra 2 pontes que ligam a região de Kherson à península da Crimeia. O tráfego foi suspenso nos locais atingidos. O governo ucraniano informou que pretende acionar a Unesco para apurar os danos causados ao complexo religioso. Alagoas ultrapassou a cota de inundação e provocou alagamentos em áreas de Rio Grande, no sul do estado, nesse domingo. Conforme a Defesa Civil, o nível da água chegou a 85 centímetros, onde a cota de inundação é de 80 centímetros. Ainda na noite, houve recuo gradual e a medição mais recente indica nível abaixo da cota de alerta. A água atingiu trechos das ruas Lagoa Azul e Marechal Deodoro, no bairro Cidade Nova. Nenhum morador precisou deixar a residência. Conforme a Defesa Civil, a elevação do nível da lagoa está relacionada à ação dos ventos e à dinâmica de escoamento na Barra do Rio Grande. 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Da redação, Gustavo Gossen.
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2:10, que coisa linda, né? Vitor Ramil deixando o pago. Tem um projeto chamado Casa. Esse projeto Casa Ramil envolve toda a família, né? Que maravilha. Bom, Vitor Ramil, a Gutia, o Tiago, Cleiton Alves Ramil também. Então, Casa Ramil, esse projeto é interessantíssimo. A gente vai tocar os Ramil hoje aqui durante a nossa programação, né? Tanto o Cleiton quanto o Vitor Ramil, quanto o Cledir, os dois juntos, né? Também, né? O Thiago também. Então tem muita coisa boa chegando para você até às 5 da manhã, fora, é claro, das nossas entrevistas. E quem vai tocar agora? A gaita? Será que toca gaita? Não.

0: Pandeiro, de repente, sim, depois, né, de umas biritas, né, tchê? Tiver feliz, de folga, Cléo Kuhn chegando com a previsão do tempo. Cléo, é tudo contigo.
1: Pois muito bem, agora a gente começa falando sobre esta semana fria e com um tempo predominantemente seco no estado do Rio Grande do Sul. E a gente começa sobre esta segunda-feira, uma segunda-feira de temperaturas bastante baixas, tomando conta do estado do Rio Grande do Sul, para começar o dia com temperatura perto de zero grau na Serra Gaúcha. Entre 1 e 2 é que está sendo colocado nos simuladores. E é uma temperatura semelhante à região da campanha, 1-2 graus por lá, em torno de 3 a 5 graus de temperatura na fronteira oeste, em torno de 2 a 4 graus em boa parte do miolo do Rio Grande do Sul. Aqui por Porto Alegre as temperaturas tendem a ficar na casa de 4, 5, 6 graus. Só para o pessoal ter uma ideia do tamanho do frio que a gente tem pela manhã. O tempo é seco. Aliás, a gente já vem de frio durante o fim de semana e ele só dá uma intensificada agora no amanhecer. Portanto, agasalhem-se, botem, como eu costumo dizer, japona, botem pullover, se agasalhem. A gente está no sul do Brasil, a gente está vivendo uma situação de frio bastante forte sobre o estado e é necessário que a gente se proteja desse frio intenso que a gente tem. E olha que durante o período da tarde as temperaturas não vão conseguir subir muito, não. Olha, 12 a 14 graus em média nas áreas em que a temperatura subir muito, 15, talvez no norte do estado 16 graus, ou seja, é frio de manhã, sim, com certeza, e de tarde não tem nenhuma previsão de que as temperaturas venham a se elevar de forma expressiva sobre o estado.
0: Muito obrigado, Cléo Kuhn. Não assusta, Cléo. Assusta a gente. Vai tá frio, vamos puxar as cobertas lá da gaveta, lá do baú, os cuecão, as mantas, as poloinas, vamos deixar tudo na mão, tia. 2:13, 996995218, bom dia, Drago. Saindo de Canoas para Santiago do Boqueirão, uma feliz e abençoada semana para nós. Forte abraço, Emerson Barbosa de Canoas, valeu, Emerson. Na audiência em Minas Gerais, Ricardo de Capinzal, Santa Catarina. Bom dia, Drago, a Rádio Gaúcha. Não é só dos gaúchos, a Rádio Gaúcha é do Brasil, sempre ouvindo vocês pelo portal Rádios, Fábio Rotarantim, interior de São Paulo, Gaúcha, Rádio do Brasil, valeu meu irmão, valeu meu amigo, um abração pra Tite. Noeli Premaor de Bento Gonçalves, 10 graus ligado na programação, obrigado Noeli, que eu estarei em Bento aí também, Noeli, vamos encontrar, ele que você vai dar um abraço meu amigo, tá certo? Noeli que é enólogo também lá de Bento Gonçalves, aqui com a gente também, olha só, hein? Quem mandou aqui o texto um pouco maior, muito obrigado aqui. Pessoal que está ligado na programação da gente aqui, no nosso Bom Dia Segunda-feira, Drago, estou sempre na escuta, Antônio de Novo Hamburgo, Luiz Carlos de Canoas, aqui o nosso ouvinte, que tocou agora há pouco, foi Deixando Pago, Vitor Ramil, né? Ah, a música que tocaram no fim da entrevista, eu vou ter que perguntar para eles, tá bom? Eu vou ter que perguntar ali, eu acho que a gente anotou no fim da entrevista e para poder passar para você, tá bom? Pode deixar. 996995218, obrigado pela parceria de todos vocês que mandam um recado aqui na nossa programação. Anderson de Sapucaia, acidente em frente à estação São Luís em Canoas, hein? Carro bateu no poste, derrubou o poste, polícia rodoviária no local. Já vou informar ali o Lucas e o Gustavo Gossen na Central de Jornalismo. E também, é claro, o Raí Quadros. Tá bom? Já vou. Obrigado aí pela ajuda do nosso ouvinte. Muito obrigado pelas informações. Então, quem é que mandou o recado aqui? Foi o Anderson. Acidente em frente à estação São Luís, em Canoas. Carro bateu no poste, derrubou o poste. Polícia rodoviária no local, obrigado aí pela participação e ajuda do nosso ouvinte Nilson Grubel. Bom dia, Drago, estamos aí ligados, ótima semana para todos nós, aquele abraço, muito obrigado. Bom, você está ligado na Rádio Gaúcha no nosso Bom Dia Segunda-feira, nesse dia 15 de junho, acompanhando todas as informações do nosso serviço, a nossa reportagem e também as entrevistas especiais. Neste momento, a temperatura marca 10 graus aqui na capital gaúcha, Agora 2:16. A Rádio Gaúcha está recebendo o coordenador do Departamento de Psiquiatria e Espiritualidade da APRS, Leandro Pizzuti. E vamos falar sobre o evento Espiritualidade e Saúde, promovido pelo Conselho Regional de Medicina do Estado do Rio Grande do Sul, o CREMERS. Doutor, seja muito bem-vindo aqui na Rádio Gaúcha.
2: Muito obrigado, um bom dia a você, bom dia aos ouvintes.
0: Bom, é interessante justamente se falar desse assunto pela classe médica, né? E dentro aí de uma da associação, né, do conselho que representa os médicos e obviamente trazendo luz sobre essa questão que é a espiritualidade, né? A fé, né? É tu usar também a própria mente, vamos dizer assim, para ter uma influência direta, né, no nosso corpo, né? O que que é esse evento, né? Quais são os objetivos desse evento, que muitas pessoas até podem duvidar um pouco se a fé, né, junto com a medicina, se tem um impacto positivo.
2: Perfeito, perfeito. Bom, nós temos como departamento já tentado trazer informações, trazer uma conexão entre essa dimensão que ela é completamente intrínseca ao nosso estado de humanos, né? Os seres humanos, eles têm uma relação direta com espiritualidade. Muitas vezes eles se organizam de uma maneira institucional em religiões, né? Isso faz parte da dimensão. Nesse evento, nós buscamos trazer algumas novidades em termos de pesquisas que estão sendo desenvolvidas tanto aqui no nosso meio, em Porto Alegre, no Rio Grande do Sul, como o mundo afora, a respeito da relação da saúde mental das pessoas com a sua espiritualidade, com as suas práticas religiosas. Então, a nossa intenção é poder trazer algumas novidades do que está sendo desenvolvido e instrumentalizar os nossos colegas, poder trazer para a comunidade também um pouco da base científica do que existe nessa relação.
0: Bom, tem debate, como o senhor falou, sendo realizados aqui no Brasil, né, e ao redor do mundo também, né, na Global Summit, né, World Psychiatric Association, né, a DPA, né, realizado na Universidade de Harvard, que acaba sendo uma referência mundial, né, internacional, né, discussão em qualquer assunto, inclusive esse. O que seria, né, na visão justamente desta discussão, doutor, a questão da espiritualidade, né? Qual é onde ela entra, como é o foco dessa discussão e o que seria essa espiritualidade?
2: Bom, a gente entende espiritualidade como a relação que as pessoas mantêm com aquilo que é o transcendente, com a sua ideia do sagrado, com a sua ideia do divino. É uma relação pessoal. E a gente entende a religiosidade como a organização dessas crenças dentro de uma forma institucional, como associações, como ritos que as pessoas adotam para o seu dia a dia. Dentro daquilo que a gente entende como espiritualidade, é aquilo que as pessoas têm dentro de si como uma concepção, como uma prática privada, como aquilo que interliga as outras pessoas, a ideia de universo, a ideia de comunhão com algo maior, com algo que transcende a nossa própria existência individual.
0: Interessante, porque daí, né, entra obviamente, né, a palavra fé, né, cada um com a sua religião, com as suas crenças. Quem frequenta, né, algum grupo, né, ligado à espiritualidade, à crença, independente da sua religião, a gente dentro desse grupo encontra muitos relatos, né, de pessoas que melhoraram muito, né, fisicamente, mentalmente, seja até tiveram uma melhora mais ativa até de alguma doença que estavam enfrentando.
3: seja ela psicológica, né, ou física, e claro, muitas vezes atrelado aí, ou, né, ligado, né, ou pelo menos direcionando assim, não, foi a fé, foi a oração, né, que também é importante, né, mas é esse encontro consigo mesmo, né, porque o que espiritualidade, eu aprendi assim, doutor, que eu vejo, né, essa questão da fé, do espírito, é tu ser parte de um grupo, né, tu acreditar em algo que às vezes não pode ser provado, né, obviamente, e o principal objetivo é tu poder fazer a diferença na vida de outras pessoas. E quando tu consegue se integrar tudo isso, tu se sente uma pessoa parte, né, de um processo que ajuda, que consegue contribuir para aquela relação social que você vive. Isso tem um impacto com certeza positivo na nossa mente, né, no nosso coração, e obviamente vai refletir no nosso corpo. Poderia ser mais ou menos essa visão assim da espiritualidade dentro dessa questão da saúde?
2: Com certeza, com certeza. A gente tem dentro das práticas religiosas, a gente tem muitos elementos que eles colaboram para a promoção de saúde. Essa sensação de uma fé compartilhada, de uma união com o grupo, é um desses elementos. A sensação de amparo, de que aquilo ao qual eu estou me dedicando tem o suporte de uma força superior, algo que está além de mim, é outro elemento que colabora. A possibilidade de eu confiar de que aquilo que eu estou semeando vai frutificar, porque existe algo superior que está colaborando com a minha semeadura. Todos esses são elementos que colaboram. E a gente já tem muitos estudos já desenvolvidos que corroboram esses efeitos. Alguns estudos até nos trazem dados impressionantes, como, por exemplo, pessoas religiosas tendo uma expectativa de vida de até 10 anos a mais do que as pessoas que não são religiosas. Então, dados bem impactantes, né?
3: Bom, eu quero explorar um pouco no bom sentido, né? Porque o que por exemplo, é a depressão, né? A depressão, com certeza, é uma visão muito mais superficial minha, que não sou médico, é justamente quando a pessoa ela começa a ter uma sensação, né, de que ela não é capaz de alcançar certas situações na sua vida, que ela não está sendo, não é aceita, né, ou não consegue se enquadrar dentro de um grupo, quando a vida começa a perder o sentido em função daquilo que ela acha que ela não consegue mais realizar ou fazer parte, né? Então, quando a vida começa a perder esse sentido, obviamente que a depressão, falando em depressão e outras doenças, elas começam a te deixar mais tristes, e tem impacto físico isso impressionante, né? Quando as pessoas até não chegam também, muitas vezes, tirar a própria vida, né? E a fé, eu vejo que ela te traz justamente isso, né? Ela te traz, tudo que o senhor comentou, esta luz, né? De ter a sua importância e também colaboração dentro de todo do mundo como um todo. Mas não que eu não acredite que a fé possa curar, né? Mas eu acho que ela faz tão bem pra gente, ela nos torna pessoas melhores, né? Pessoas capazes, e que ela reflete justamente nessa questão do nosso físico, né? Eu sinto muito isso. Então, tudo tá na cabeça, né? Então, se tu tem esse equilíbrio, né? Tristeza faz parte, né? Mas quando essa tristeza é muito longa, a fé, ela pode ajudar a gente não cair numa depressão ou até no impacto físico de alguma doença que vai ficar muito pior, porque a gente não consegue ter essa reação. Existem evidências científicas ou estudos em relação a isso?
2: Sim, com certeza. A gente encontra, assim, dentro do que faz parte da característica fenomenológica da depressão, né? Tu citaste, né? A visão negativa de si, a visão negativa do contexto, a visão negativa de futuro, são sinais bem clássicos que caracterizam a depressão. E dentro disso pode inclusive surgir um conflito ou um tipo de dificuldade de relacionamento da pessoa com a sua própria crença, com a sua própria fé. E esse é o momento, essa é a situação na qual abordar a fé das pessoas que a gente está atendendo é extremamente terapêutico, né? De maneira a poder enxergar esses conflitos e auxiliar as pessoas a entrar numa relação mais harmoniosa com o que elas entendem como sendo a perspectiva de futuro e a perspectiva do algo maior, né, daquilo que transcende a elas.
3: Eu vim da Igreja Católica em uma das da parte que eu participava, da São Martim, da Zona Sul. A pregação, ela tinha muito esse nosso trabalho como jovem, nos grupos de jovens, era que o nosso grande objetivo é justamente melhorar como pessoa, com a questão da fé, espiritualidade, né? Nos encontrarmos com o ser humano, como indivíduo, dentro de uma sociedade, e o princípio da fé e da nossa espiritualidade, além da oração, era justamente a fé e só faz sentido, né, se a gente consegue, né, fazer diferença e ajudar o próximo de alguma forma. Se ajuda primeiro como pessoa, né, como indivíduo, como espírito, a gente se ajuda, né, e depois a gente estende a mão e ajuda o próximo. Daí faz sentido todo esse envolvimento. E um relato, até um testemunho pessoal, e isso faz tão bem para a mente e para o coração, que é algo impressionante. E não é uma alienação, né, doutor? Mas é um sentimento que você tem, né, está deixando a sua semente, está fazendo a sua parte, né, está colaborando para que o todo seja melhor.
2: Sim, sem dúvida. E isso que tu descreves agora é algo que o próprio Darwin, lá em 1857, ele, no livro dele, ele descreveu, né, de que Sim. as sociedades que têm mais chance de prosperar é aquela que tem indivíduos que são mais simpáticos aos outros, né, aquelas pessoas que colaboram. Que, convenhamos, o ser humano, ele não tem uma super velocidade, ele não tem garras, ele não tem uma super força comparando com os outros animais, né? A gente prosperou pela capacidade de colaborar, né? De estender a mão. Até os primeiros sinais de civilização que se nota é a capacidade das pessoas de ter uma fratura que consolidou, ou seja, alguém que se machucou foi cuidado.
3: É, a gente viu na enchente muito isso, né? Primeiro que as pessoas tentando ajudar de qualquer maneira, do que fosse possível, querendo fazer parte daquele momento, né? Muito assim, daquele processo de ajuda a quem necessitava, mas também ao longo do período, a gente notou, acompanhando diariamente, muitas pessoas tristes, né? Chateadas e até em depressão, porque não estavam se sentindo úteis naquele momento de desespero, situação, né, incontrolável que nós sofremos na enchente. E daí vem naquela de encontro que a gente está conversando, né, querendo fazer pertencer, né, aquele momento de poder ajudar as pessoas. E eu sentia muito isso, uma tristeza de muitos, mas eu quero ajudar, eu quero fazer algo, eu não posso, eu não tenho dinheiro. Não, a ajuda muitas vezes, ela pode parecer simples, mas ela é importante, seja pro teu vizinho, seja tu adquirir pela internet, ler alguma coisa, ou colaborar, porque tinha as colaborações até por Pix, assim, isso é ajuda, né? Isso, ajuda não tem que ser gigante, não tem que ser uma coisa, digamos, pomposa, doutor. Eu falo assim, a ajuda pode ser simples, das mais simples possível, isso já é uma forma de você fazer a diferença, né? Que as pessoas estavam sentindo essa necessidade, né? De colocar em prática um pouco da sua fé, né? Da sua relação e dizer assim, não, eu fiz a minha parte nesse momento.
2: E nisso os grupos religiosos, eles vêm trazendo há muito tempo esse tipo de parceria com o cuidado em saúde das pessoas, né? E acho que a gente agora já tem mais pesquisas que estão respaldando a integração desses grupos religiosos com o cuidado de profissionais da saúde, de poder atuar dentro de uma mesma linha de cuidado com as pessoas, porque essa dimensão é muito importante.
3: Sabe que uma vez existem vários grupos, estou falando da minha juventude, né, que eu era mais atuante nesse sentido, a gente tinha grupos que durante a noite, de inverno principalmente, organizava durante a semana, saia para a rua com Kombi, né, levando café, pão, comida, essas coisas para as pessoas. Hoje nós temos até mais grupos que naquela época, nós tínhamos os grupos de jovens, e numa desses encontros, as pessoas, moradores de rua, eu fui entregar um café, né, e um pão para um morador. E disse assim, né, que Deus esteja convosco, né, fiz uma menção assim, ele pegou café, pegou o pão, né, e assim, eu perguntei assim, né, tu gosta dessas nossas ações, né, e o jovenzinho, ele falou assim, olha, é bom, é interessante. É, tu falou em Deus, né? Ele falou para mim assim, né? E diz assim, ó, e, comida, a gente fica feliz, mas comida a gente encontra em qualquer lata de lixo, ele disse para mim. O que a gente não encontra é atenção. O que acontece é que a gente não se sente pertencendo da sociedade que vocês vivem. Então, tu me dá atenção, conversar comigo é mil vezes melhor do que o pão e o café, ele me disse. Ele falou assim, aí está a presença de Deus, né? E eu nunca esqueci aquela lição, aquelas palavras desse morador de rua, que falava muito bem, por sinal, isso me marcou bastante, sabe? Que é justamente o que a gente consegue estender para o ser humano, não é só a comida, que é importante, né? O pão, né? A água, o pão, o alimento, né? Do corpo físico, né? Mas o alimento da alma, né? O alimento do espírito, o alimento da mente, ele é muito mais importante, né?
2: Sim, e nisso, assim, as várias tradições religiosas, elas podem ter linguagens diferentes, agora elas, de certa forma, todas elas convergem para isso, né? Para a gente poder ter esse senso de humanidade compartilhada uns com os outros.
3: É interessante. Esse evento, ele é gratuito, doutor?
2: Sim, ele é completamente sem custo. A inscrição é pela plataforma do Simpla, né? Dentro da página do Cremers a gente tem acesso ao link. Ele é completamente sem custo.
3: E ele vai acontecer aqui em Porto Alegre?
2: Isso, na sede do Cremers, ali na dobrando a esquina da Princesa Isabel, tem um auditório. Vai ser no dia 20, das 9 ao meio-dia.
3: Então, dia 20, das 9 ao meio-dia, que é num sábado, então, é um dia até que pode facilitar para muitas pessoas que não vão estar trabalhando ou têm essa condição, na rua Bernardo Pires, né, 415, aqui na capital gaúcha, inscrição na plataforma Simpla. É, na plataforma está Espiritualidade e Saúde, Ecos do Global Summit, isso?
2: Isso, esse mesmo.
3: Coloca ali e daí consegue adquirir o ingresso aí sem custo. Doutor. Justamente isso, assim, esse é um evento que com certeza, como você falou, tá, né, não é só aqui no Porto Alegre, no Brasil, mas está sendo discutido aí, né, ao redor do mundo, né? Aqui nossa conversa nunca colocou em discussão se a fé cura ou não, né, mas que essa espiritualidade, ela é importante para todo ser humano.
2: Sim, sem dúvida, sem dúvida. Quando a gente olha para os efeitos que a espiritualidade traz, a gente está olhando para algo que é multifatorial. Às vezes é difícil da gente isolar qual é o elemento que mais colabora. É o elemento institucional, das pessoas congregarem de uma mesma crença, tem o elemento individual, que é a pessoa ter a sensação de ser cuidada, de ter um respaldo, de estar alinhada com os seus propósitos e com o propósito de uma força maior. Agora, sem dúvida, todos esses elementos, eles colaboram para gerar uma melhor qualidade de vida e mais saúde, né? Inclusive recuperação mais fácil de dificuldades de saúde física e emocional.
3: Até uma pergunta que eu acabei não fazendo no meio da nossa entrevista, não sei se nós temos dados sobre isso, estamos passando, estamos num momento, né, de muita pressão, né, para as nossas vitórias pessoais, né, ser bem sucedido, né, nos estudos, no trabalho, ter um bom carro, uma boa casa, viajar, ter o telefone lá, o 17 ou o último que saiu, né, isso tem a exposição na internet, né, isso tem colaborado para justamente as pessoas entrarem num espectro assim de tristeza, de não se sentir capaz de alcançar o que a sociedade espera dela?
2: É muito interessante isso que tu trouxeste, né? Porque quando a gente olha esse poder de compra, essas aquisições da esfera material, né? A gente encontra pesquisas que demonstram que as pessoas, elas, até um determinado nível de renda, existe uma correspondência direta. Eu aumento a minha renda, eu aumento o meu bem-estar.
3: Sim.
2: Isso vai até o nível em que eu tenho as minhas necessidades supridas. Depois, eu posso continuar aumentando a minha renda e eu não vou aumentar o meu bem-estar de uma maneira significativa. Agora, com ações comprometidas com valores ligados à nossa fé, à nossa crença, sim, a gente consegue gerar mais bem-estar. Então, essa é uma via que está acessível independente da, do extrato de renda que as pessoas têm na sociedade.
3: Interessante, é muito interessante mesmo essa visão, porque hoje as pessoas às vezes entram nesse loop, né, do que você falou, né, que buscam essa realização, a felicidade, né, o bem-estar, né, nessas conquistas materiais e às vezes, se não materiais, conquistas de títulos, né, dentro da sociedade. E eu tenho falado aqui muitas vezes, a gente vai descobrindo, a gente já tem uma idade um pouquinho mais avançada, então a gente já aprendeu bastante coisa, já errou, já acertou e continua nessa caminhada, que o que vale na vida da gente é justamente o caminho, né, a chegada. A chegada, sim, geralmente ela não é tão bonita e tão, né, louvável como a gente achava que ia ser, né? É a caminhada que vai nos fazer as pessoas mais felizes, e a felicidade, ela também, ela não é linear, né? Mas eu digo, é o caminho que é o interessante, não é a chegada, doutor.
2: Sim, sim. A gente tem um estudo bem longo que está sendo desenvolvido ainda, ele já dura mais de 80 anos, é, chamada coorte de Harvard, né? Uhum. E que o desfecho que eles buscam é bem-estar, né? E eles identificaram que o bem-estar ele está diretamente associado a conexões.
3: Interessante.
2: Esse é o elemento que mais faz diferença na vida das pessoas.
3: Bom, foi uma conversa muito interessante, que ela pode se estender depois do congresso, até para a gente entender, né, o que que, né, vai ser tratado. Acho que esse momento é muito interessante, discussões, e se levantam outras, né, provocações também. Eu acho que esse é o objetivo. Mas a gente está conversando aqui com o coordenador do Departamento de Psiquiatria e Espiritualidade, né, da APRS, Leandro Pizzuti. A gente está falando sobre o evento Espiritualidade e Saúde, promovido pelo Conselho Regional de Medicina do Estado do Rio Grande do Sul, o CREMES, que acontece então no dia 20, agora desse mês, né, 20 de junho, sábado, das 9 ao meio-dia, com entrada franca, gratuito. Só entrar no Simpla, Simpla é aquela plataforma que você entra no Simpla na internet, coloca o nome do evento, Espiritualidade e Saúde, Ecos do Global Summit, mas bota Espiritualidade e Saúde, já vai aparecer. Ele acontece então na rua Bernardo Pires 415, aqui em Porto Alegre, entrada gratuita e aberta ao público. Doutor, muito obrigado pela entrevista, e que bom, fico feliz de ver também, né, não só agora, mas sei que o estudo já é mais longo, mas dessa divulgação, exposição, fé, né, fé, espiritualidade e saúde caminhando juntos. Parabéns.
2: Obrigado a você e obrigado a todos os ouvintes que estão aqui nos escutando.

0: 12h41, Vira Virou. Pessoal, você está escutando a música já reconhecida na voz do Ramil, né? Mas é Casa Ramil. Casa Ramil compõe Cleito, Cledir, o Vitor, o Ian, o João Ramil, a Gúcia Ramil, que estava aqui conosco ao vivo no estúdio, o Tiago Ramil, que também estava conosco ao vivo aqui no estúdio, tá certo? Então, todos eles, então, o Cleito, Cledir, Vitor, Ian, Gúcia, Tiago e João Ramil, Casa Ramil, na nossa trilha sonora de hoje. Um abraço ao Tiago, um abraço ao Gúcia, um abraço ao Cleito e Cledir, também, né, ao Vitor, que eu sou muito fã do Vitor, um grande abraço, Vitor, também ao Ian, João Ramil também, a toda essa turma, essa família maravilhosa que esteve conosco aqui, representada pelo Tiago e pela Gúcia. E a gente está rodando hoje a nossa trilha sonora com a família Ramil até às 5 horas da manhã. Isso foi Vira Virou, agora 2h42. Quem vai se virar é o Cleocon, agora com a previsão do tempo. Renatinho, antes dos comerciais, pode ser? Cleocon chegando para terça-feira, eu acho, né? Fez para segunda, vamos para terça, Cleo.
1: E agora a gente conversa um pouco mais sobre o tempo na terça-feira aqui no nosso estado. Uma terça-feira que tem tudo para ser extremamente gelada. Seguem as temperaturas em torno de 0 grau na serra, talvez até negativa. Aliás, eu já havia comentado durante a semana que a gente tinha essa possibilidade de ter algumas temperaturas negativas nessa primeira parte da semana. E a terça-feira é um desses dias, viu? Onde a gente pode ter temperaturas negativas na serra, na campanha. É, o sul do estado está muito, mas muito gelado mesmo. E o pessoal fica atento, são temperaturas entre 0 e 2 graus Celsius. E daí, para transformar isso em temperatura negativa, não é muito difícil, não. E olha que isso vale, além da Serra Planalto, vale para o miolo do Rio Grande do Sul. No centro-serra, as temperaturas vão ficar em torno de 0 grau ou negativo. Na campanha, as temperaturas podem ficar negativas. Na fronteira oeste, está mais difícil. E aqui no leste do estado, temperaturas, olha, entre 3 e 5 graus, Porto Alegre e região metropolitana. É bom salientar, o frio é intenso na região metropolitana. Porque a gente aqui em Porto Alegre nota muito as temperaturas baixas de Porto Alegre, que não são tão baixas assim. Quando a gente sai para o entorno da capital, a gente encontra temperaturas 2 graus ou 3 abaixo da capital. Então, o frio que faz por aqui, ele é bem maior na região metropolitana, tanto no eixo norte, na direção do Vale dos Sinos, quanto na direção do litoral, aqui na direção de Viamão. E se formos para a parte sul da capital, então, o frio é bem maior. Fiquem atentos, se protejam das temperaturas baixas. O clima é seco para começar a semana, mas muito frio.
0: Muito obrigado, Cléo, aqui com as informações da previsão do tempo. Daqui um pouco mais nós vamos aí à nossa central de jornalismo. Vamos ver aqui o recado que chega dos nossos ouvintes. Bom dia, Drago, aqui Cristiane na escuta em Estocolmo. Parabéns pela condução da maravilhosa entrevista sobre saúde, fé e espiritualidade com o Dr. Leandro Pizzuti. Uma lição de vida para todos nós nesse início de semana. Obrigado, Drago. Muito obrigado, meu amigo. Obrigado mesmo pelas palavras. Fico honrado aí. Aqui o nosso ouvinte também, que está mandando recado, a Thaís. Obrigado, Thaís, vou ler com calma aqui. A rádio não morrerá jamais, Drago, só se moderniza. Amaral, aqui do bairro Getúlio Vargas, Pelotas, abraços para ti, estamos juntos, parceiro. Obrigado, querido, obrigado mesmo. 996995218, também lá no meu Instagram, Marcelo Drago Oficial. Quem é que mandou recado aqui no Insta? Gilberto Fernandes, abraço, Gilberto. Gabriela Barcelos aqui, tô escutando, Drago. Depressão é seríssimo, né? Ela envolve questões cognitivas, mais fisiológicas, uma doença com muitas, né? Como muitas não podemos analisar. Parabéns pelos termos e abordagem aqui. Aqui a nossa querida ouvinte aqui, tem outros recados também, tá aqui no Instagram. Obrigado a Gabriela Barcelos aqui pelas informações. Um beijo, guri, eu vou ler com calma aqui todo teu recado, hein? Ligadinha na melhor, um abraço. Pãozinho de 24 horas, eita, plantão de 24, é pesado, né? Mas faz parte. Marilene Correia Paulo aqui com a gente, valeu, Marilene. Alex Silva, bom dia, amigo Drago, ouvindo você aqui em Sorocaba, São Paulo. terra dos tropeiros. Concordo com um amigo que disse que a Gaúcha é a rádio dos brasileiros, ouço todos os dias. Alex Sorocaba, que frio e chuva, hein? Hoje foi na festa junina da cidade vizinha e tomei um delicioso quentão, ó, coisa boa, tchê. O Elvio Ramírez de Moura aqui com a gente, Samuel Nunes também, obrigado, meus amigos, pela sintonia de vocês, tá certo? Obrigado de coração. Quem chegou aqui também aqui pelo meu WhatsApp direto, deixa eu ver aqui quem tá com a gente, obviamente aqui o nosso ouvinte, que tá aqui mandando recado, Domires, né? Aqui Dona Odile e seu Vicentinho, estimado querido amigo Drago, de coração desejamos um abençoado bom dia para ti e familiares também, uma iluminada apresentação do programa. Obrigado, obrigado, meus amigos. Lá em Bento Gonçalves, pessoa perguntou do café, já vou tomar, tá? Vou tomar, tá? Já um cafezinho, não consegui tomar ainda, mas já vou tomar um cafezinho em seguidinha também para esquentar o corpo e a alma. Agora 2h47, intervalo comercial, voltamos em seguidinha com mais Bom Dia Segunda-feira.
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2:53, canção da meia-noite, Almôndegas, com Cleito e Cledir, aqui os Ramil com a gente nesta madrugada. Esses dois eu sou muito fã, bota fã em cima disso, tanto do Vitor Ramil, do Cleito e Cledir, né? Agora cada vez mais o Thiago, Ramil da Gútia também, que conheci hoje aqui pessoalmente. Foi muito legal mesmo aí conhecer esses dois aí, né? Da família Ramil, que estiveram conosco ao vivo aqui no estúdio. Aqui recado do nosso ouvinte, bom dia amigo Drago, estamos muito tristes aqui em casa. Faleceu nossa querida gatinha, Geleia, Requele. Ela tinha 21 aninhos, Drago. Que loucura, ingratidão a ela por alegrar nossa família com muita luz nessa vida, amém. Que o velho poeta Pedrinho Mendes, do bairro São João. Um abraço, meu amigo, bom dia. Hoje fiquei torcendo para que, como é que é? Apresentasse o programa, Drago. Quero receber teu abraço de aniversário. Yara de Canoas. Ô, Yara, que maravilha. Calma que eu vou fazer um especial pra ti, tá bom? Vou guardar aqui. Né? Nós vamos botar até parabéns pra ti, tá bom? Só um pouquinho. Né? Segura aí, bota pra gravar alguma coisa aqui. Um abraço aqui, Marcelo, Luiz, Sosmar, Pimentel aqui com a gente. Valeu. Aqui também, quem mandou aqui, a Maria Silva, parabéns pelas entrevistas maravilhosas, abraço, Silvia da Venceslau Escobar, obrigado Silvia. Silvia, Drago, muito frio aqui em Rio Grande, 4 graus e sensação de 2, né? Fui cuspir ali, só uma pedrinha de gelo, né? Boa noite, Carlos Lousado, mandando aqui esse abraço aqui, valeu Carlos, muito obrigado, tchê, estamos juntos, tá bom? Estamos juntos. Tá frio mesmo, pessoal, tem que se agasalhar, quem não precisa sair de casa, fica na cama, essa é a minha dica, fica na cama, acompanhando e ouvindo aqui a Rádio Gaúcha, ok? Eu vou chamar uma música aqui que eu separei, tá bom? Justamente que eu sou muito fã, né? Muito fã da letra dessa música, eu acho que eu curti muito aí na minha fase adulta ali, na adolescência para fase adulta, na verdade. Então ficou marcado, cada vez que eu escuto assim é muito, muito apaixonante ver esses dois também, Cleito e Cledir, os Ramil com Paixão. Que legal, música muito interessante, que você acompanha agora aqui no nosso Bom Dia Segunda-feira.

0: Que coisa mais linda, Cleito e Cledir, que musicão, hein? Que baita música. Obrigado aí a Gabriela, obrigado ao Gilberto também, obrigado a Thaís que gostaram da nossa trilha sonora. Tudo no meu Instagram aqui, Marcelo Drago Oficial, e também aqui no nosso WhatsApp 996995218. Eu volto em seguidinha, depois notícia na hora certa, para ler mais recados, mais mensagens. Lembrando que a trilha sonora é da família Ramil hoje, em função, é claro, do Thiago Ramil e Gutia Ramil, que estavam conosco até agora há pouco ao vivo aqui no Bom Dia Segunda-feira. Voltamos em seguida.
1: 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Homem de 26 anos morre atropelado na RS-453 em Farroupilha, na Serra. Presidente Lula embarca para a França para participar da cúpula do G7. Expo Bento e Fenavinho encerram com público de 272 mil visitantes e movimentação de 60 milhões de reais em Bento Gonçalves. Céu parcialmente nublado em Porto Alegre, agora faz 12 graus. A segunda-feira será de frio intenso em todo o estado, com a chegada de uma massa de ar polar. Na capital, mínima de 6, máxima de 15 graus. 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
1: Em Canoas, na BR-116, um C3 bateu em um poste no quilômetro 263. O condutor não foi encontrado no local. Conforme a Polícia Rodoviária Federal, devido à queda de fiação, a distribuidora RGE trabalha no local. A faixa da direita está bloqueada, sentido capital interior, mas o fluxo de veículos flui normalmente, sem prejuízos ao tráfego.
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1: O presidente dos Estados Unidos, Donald Trump, afirmou que a reabertura do Estreito de Hormuz ocorrerá apenas na próxima sexta-feira, mesmo após a assinatura formal do acordo com o Irã. Segundo ele, o prazo será necessário para a remoção de minas na região. Mais cedo, o presidente norte-americano havia anunciado a suspensão imediata do bloqueio naval. Em publicação nas redes sociais, ele declarou que a retomada da navegação permitirá a normalização do fluxo de petróleo para os mercados internacionais. Porto Alegre, 169 vagas de emprego disponíveis por meio do Cine Municipal nesta semana. O atendimento presencial ocorre nas subprefeituras Nordeste e Restinga ou na sede do Cine Municipal na Rua Uruguai, 83, no Centro Histórico. Os interessados devem comparecer presencialmente e levar documento oficial com foto. Nas agências FGTAS Cine no estado, são 4.800 vagas em aberto nesta semana. As unidades de Novo Hamburgo e Nova Santa Rita concentram o maior número de oportunidades. 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Da redação, Gustavo Gossen.
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0: 3:12, Ramilonga, no projeto Casa Ramil. Então, Casa Ramil, Cleito e Cledir, Vitor Ramil. E lembrando que você já deve ter identificado também, né, a voz do Tiago Ramil, que estava conosco ao vivo aqui no nosso programa, no Bom Dia Segunda-feira, há pouco tempo, e também da Gutia Ramil, nessa voz feminina aí também, nesse projeto Casa Ramil, grande Cleito e Cledir, Vitor Ramil, Gutia Ramil, Tiago Ramil e João Ramil. E estamos aqui com Ramilonga, com esses elementos, né, de Porto Alegre, Alto da Bronze e assim por diante. 3:12, nós vamos à nossa central de jornalismo conversar com Gustavo Gossen e atualizar todas as informações da nossa ronda fechamento do domingo e a madrugada desta segunda-feira. Gustavo Gossen, seja bem-vindo, meu amigo. Bom dia.
1: Bom dia, Drago. Bom dia a todos. Tudo bem?
0: Tudo tranquilo, tranquilo, né? Muito frio, né, Gossen? Frio, umidade, né? Me apavorei ontem, tia. Botei o nariz, fui só um pouquinho pra rua comprar um negócio, almocei com um amigo ali rapidinho, mas não botei o pé pra rua não, porque eu tava com medo dessa umidade e esse frio ontem, Gossen. Tá. E daí não tem saúde e garganta que aguente, hein?
1: É o que eu digo.
0: Puxa vida. Meu amigo, fechamento de ontem, essa madruga, como é que nós estamos?
1: A gente acrescenta aqui, até trouxe há pouco no Notícia na Hora Certa, foi o alerta do ouvinte, né?
0: Uhum.
1: Ali em Canoas, um carro que bateu em um poste no quilômetro 263 da BR-116 em Canoas, sentido capital interior. Polícia Rodoviária Federal nos informa aqui que chegou ao local, não foi encontrado o condutor ou a condutora. A faixa da direita está bloqueada, sentido capital interior, mas o fluxo de veículos flui normalmente. Teve queda, o poste ficou bem capenga. Aliás, eu vi uma foto aqui, agradeço o pessoal lá do Parque dos Maias 24 horas, né?
0: Uhum.
1: Que esteve lá no local e até nos mandou uma foto que nos ajudou a enxergar a cena, né? O poste tá... Vai fazer brincadeira do itálico, né? Tá 45 graus.
0: Sim, sim.
1: Bom, se o motorista não foi encontrado, né? Sinal de que, né, tá bem, não chega a correr risco de vida. E a questão da fiação, a RG tá trabalhando então no local para estabelecer ali. Não sei se tá faltando luz em toda a região, mas pelo menos a gente, pelos danos no poste, e a RG trabalhando no local, certamente, né, já é o prejuízo causado por esse acidente do C3, Citroën C3 que bateu nesse poste. Tá fluindo, tem um bloqueiozinho ali, mas tá fluindo normal, conforme a Polícia Rodoviária Federal, até porque esse horário não tem muito movimento. Onde a gente teve um acidente aí, sim, com vítima fatal, foi na RS-453 em Farroupilha, um homem de 26 anos, morreu atropelado por um Ford Focus. A gente não tem a identidade dele ainda, foi por volta das 9 da noite, no quilômetro 109. Nem as circunstâncias, ele estava atravessando a rodovia, o que de fato aconteceu. A ocorrência consta em aberto ainda pelo Comando de Polícia Rodoviária da Brigada Militar, ainda então em atendimento. Tem outra situação que a gente está fechando o círculo, né, com o pessoal lá de Tramandaí. A gente sabe que houve uma menina de 9 anos que foi morta numa situação envolvendo um carro na região do terminal turístico. Eu, o Raí Quadros e o Lucas de Oliveira estão só vendo direitinho, né, as circunstâncias, o que que a Brigada Militar e a Polícia Civil nos informam direitinho para nos informar o que de fato aconteceu, né, com essa menina, se ela foi atingida por esse carro ou se esse carro bateu em algum lugar e acabou, né, mas a gente tem um caso triste, né, uma tragédia lá em Tramandaí, que a gente traz ainda mais detalhes na sequência.
0: Perfeito, Gossen. Serviço para o dia de hoje, essa segunda-feira, início de semana?
1: Serviço hoje para quem tem direito ao salarial PIS/PASEP e é nascido em julho e agosto. Hoje o pagamento será feito para trabalhadores nascidos nesses meses. Para ter direito ao PIS/PASEP, preciso ter trabalhado com carteira assinada por pelo menos 30 dias em 2024 e ter recebido remuneração média mensal de até R$ 2.765,93. Para quem está na dúvida, se pode ou não pode, baixa ali o aplicativo Carteira de Trabalho Digital, que é por onde se recebe ou onde se faz o saque, e ali aparecem inclusive os critérios, né? Abono salarial PIS/PASEP, esses critérios que eu falei, ter trabalhado tanto, a remuneração tanto, aparece o verdinho ou vermelhinho se tu tem direito ou não. E aí, se tiver direito, os valores ficam disponíveis até 30 de dezembro, vale também para nascidos em janeiro, fevereiro, março e abril e maio, né, que já tem esse valor disponível, agora então julho e agosto também. No mais, Drago, nenhuma previsão de falta de luz, nada de falta d'água, nada mais programado para hoje de serviço.
0: Gossen, obrigado, meu amigo, até logo mais.
1: Até depois, abraço.
0: Gilberto Fernandes aqui no meu Instagram, @MarceloDragoOficial. Também aqui comigo o Alex Silva, dando aquele alô especial. Obrigado, Alex. Aqui o Marcos Bocão, mandando aquele abraço, ligado aqui. Janice Barreto, acompanhando e curtindo o programa. Paulo Brusque, também ligadaço aqui. Um abraço, Drago. Muito obrigado, meu amigo. Obrigado por todos vocês que estão com a gente aqui no meu Instagram, Marcelo Drago Oficial. Para quem não segue, ainda está convocado, hein? É isso aí. Convocado a seguir. Curta lá, compartilhe, reposte, deixe recado, faz a coisa bombar, tá bom? Tá lá com 20 e poucos mil. Obrigado pela parceria de vocês todos. Isso ajuda bastante, tá? O engajamento é muito importante. É quando vocês vão lá deixar algum recado, né? Mandar abraço. Tem aquelas duas setinhas. Muita gente não sabe. Eu demorei para descobrir depois. Agora já sabe, né? Que você consegue clicar ali, você manda, né? Você reposta para os seus seguidores. Tá? Então tem um pouquinho lá. Eu participei da escolinha do professor Drago na semana passada no Bar FDS. Tem um vídeo ali mostrando um pouquinho como foi a nossa dinâmica, degustação de vinhos. E olha, esgotou rapidamente, tinha os convidados também, alguns foram vendidos. Então já está vendo a data dessa degustação de vinhos desconstruída, vamos dizer assim, já para o mês que vem, junho, julho, acho que é agosto, né? Vai ter agosto aqui no Quarto Distrito. Tem música, né? Tem aquela descontração, a gente até brinca com umas piadinhas, momento de quinta série, né? Fala um pouco sobre vinhos, bebe vinho, é claro, né? É para ser um momento legal, solto, leve, para quem não entende nada, quem quer tomar um vinzinho, né? Conhecer pessoas também, te curtir, vale muito a pena. Eu vou dar essa data, logo em seguida vai ter uma nova data e conto com vocês também, meus ouvintes que querem, né, me conhecer também, aprender um pouquinho sobre vinho, podemos montar aí uma comunidade, né, lá no Bar FDS, tá bom? E tem novidade vindo por aí também. A gente está, né, não lá no bar, mas numa outra parceria com Roca Santini, que é a Escola do Vinho. Fui convidado a participar, vou ser um dos professores, né? Muita pressão, vai ser muito legal, da Escola do Vinho. Vou contar com vocês também, tá bom? Vai ser um pouquinho mais longo para iniciantes, intermediários e avançados. Vão ser, né? São alguns meses, acho que é 6 meses, né? Mas 2 encontros por mês, cada encontro, além de provar vinho, sabe, conhecer, vai ter também um jantar. Sempre tem uma janta junto com esse encontro, então vai ser muito legal. Né, lá no Roca Santini, que fica nada Mascarenhas, Vitu Sabará, um lugar muito bonito, né, que deu uma outra proposta realmente para, né, a gente levar um conhecimento um pouco mais profundo. Mas eu vou anunciar logo em seguida para vocês também esse novo projeto. E é claro que quem tiver interesse, a gente pode fechar essa parceria e vocês serem meus alunos também lá no Roca Santini, tá bom? É pela participação de todos vocês, Marcelo Drago Oficial, também arroba Rádio Gaúcha, e no nosso WhatsApp 996995218 para você participar e mandar o seu recado. Bom dia, Drago. Vinho só no sagu, eu adoro. Ô, Maninha, um beijo pra ti. E eu adoro minha sobremesa preferida, hein? Bom dia, Paulinho Soares, né? Tá caindo geada aqui em Livramento, 3 graus aqui na fronteira. Drago, tá muito frio, meu amigo. É isso aí, o Cléo. Em seguida tá voltando a Kátia Bobson com a gente aqui. Beijo pra ti, Kátia, que gostou bastante da música, né? Do Cleito e Cledir, tá aqui na nossa sintonia. Aqui também um ouvinte faz um alerta, né? O Elson, tá? Queria informar que estou no Hospital da Restinga, né? Esperando aí há mais de 4 horas de atendimento, diz aqui o nosso ouvinte, tá bom? Elson, eu vou passar aqui para a nossa reportagem, para o Raí também, tá? Obrigado pela tua informação, até para fazerem contato, né? Com o próprio hospital, com quem é responsável, entender, ver a versão do hospital também, né? Teria uma vaga aqui pro amigo de... Claro, Anderson, claro que vai ter, com certeza. Tu mora onde? Mora em Porto Alegre? Então vai ser bem legal, tá? Vou até pegar aqui teus dados também, manda recado aí, deixa lá no meu direct no Instagram também. Tá, eu tenho interesse, quando manda lá, que daí eu vou fazendo uma listinha para poder avisar. Vai ter suco de uva lá também, tá bom? Sabe que eu comecei aprendendo vinho sem tomar? Eu gostava muito, assim, da imigração italiana, das histórias, né? E acabei, não tomava vinho depois que eu fui me apaixonando aí, mas eu tomo mais é para degustar mesmo, que é diferente de, né, tomar e degustar, né? A gente vai muito mais a fundo. Bom dia, tudo tranquilo, tio? Tô acordado, viu? Prende o grito com certeza. Acorda aí, Sandro! Não deixa de escutar aqui a nossa madrugada do Bom Dia Segunda-feira. Bom dia também, Drago, tudo bem? Luciano de Morro Grande, Viamão. Aqui está 11 graus, começando bem a trilha sonora. Estou gostando da trilha, hein? Da música, da madrugada. com você no Bom Dia Segunda-feira. Obrigado, meu parceiro. Grande abraço aí pelas palavras. Wellington Henck com a gente também. Valeu, Wellington. Obrigado pelo carinho, pela sintonia. Tudo aqui pelo nosso 996995218. Temperatura marcando 10 graus aqui em Porto Alegre. Está na linha conosco para conversar nesta madrugada sobre um festival muito importante que está acontecendo lá na Itália, mas acontece também aqui no Brasil. O Christian Silva, da Casa Vivá. Vivá. Christian, seja bem-vindo aqui na Rádio Gaúcha. Muito bom dia.
2: Bom giorno, Marcelo.
0: Bom giorno.
2: Direto da Itália. Aqui tem que falar pelo menos um bom giorno.
0: Isso, com mas certeza.
2: Bom dia, Marcelo.
0: E agora, agora é 8h27?
2: É, aqui são 8h27, é 5 horas daí.
0: Exatamente. Conosco também a Karine de Souza. Karine, seja bem-vinda aqui na Rádio Gaúcha. Bom dia para ti.
3: Bom dia, bom giorno, né?
0: Bom giorno. Olha, só para...
3: Tudo bem aí?
0: Tudo bem mesmo, assim, só receber vocês ao vivo da Itália. Só para a gente contextualizar com o nosso ouvinte, né? A Karine, ela é brasileira de origem carioca, mas vivendo na Itália há 34 anos, né? Karine de Souza transformou sua paixão pelo vinho em uma carreira internacional. É CEO da KDS Food Wines International, especialista em exportação de vinhos italianos para o Brasil e América do Sul e vice-versa, né? Embaixadora do Merano Wine Festival, maior evento de vinhos de excelência da Europa e do Guia de Vinhos Premiados. E também aqui para a América do Sul, né? Impressionante. Embaixadora da Fair Wine South America na Itália e professora de negócios internacionais do vinho, né? Então hoje estará conosco aqui nessa entrevista especial sobre esse festival Merano. E também na linha conosco, é claro, né? Estamos aqui trazendo o Christian Silva, que é queijista, especialista em vinhos, proprietário da Casa Vivá, Vivá Vinhos, restaurante Casa Vivá aqui em Porto Alegre. Bom, o Christian tem uma trajetória interessante na gastronomia, né? Começou por sua paixão pelos vinhos, que levou a fundar sua vinícola em 2020, de onde veio a primeira safra da Vivá Vinhos, com foco em entregar a mais pura expressão da fruta, vinhos autênticos brasileiros. Fez agronomia, né, na UFPEL, lá em Pelotas, não chegou a exercer sua formação para a produção de vinhos, mas é um vinhateiro de mão cheia e também é um queijista, né, profissão que está para o queijo como sommelier para o vinho, se especializou na avaliação, né, tornando-se jurado, né, internacional de vinhos e é um dos maiores especialistas em queijos e vinhos aqui do nosso país. E queijista é uma referência nacional e também internacional. Por isso, o meu abraço e muito obrigado por poder falar com vocês dois, direto da Itália, do Christian Silva e também da Karine de Souza. Queria que vocês começassem falando, os dois, justamente o que que é o Merano, esse festival tão importante, tão relevante, né, aqui para a gastronomia e para o mundo dos vinhos, que também tem seu braço aqui no Brasil. Fique à vontade.
3: Bom, vamos lá, né, Christian? Eu começo?
0: Pode começar, Karine.
2: Fique à vontade. Acho que a Karine é melhor para apresentar o Merano, nosso embaixador.
3: Pois é, vamos lá, gente. Então, eu sou embaixadora aí na América do Sul do Merano, né? O Merano é um festival de vinhos de excelência que já acontece há 35 anos aqui na Itália. Ele é... Por que a gente fala vinhos de excelência? Porque o Merano, ele tem um protocolo, né, muito... muito restrito para ele é um festival que acontece após a criação de um guia, tá? Que acontece o primeiro, então, o guia, e depois esse festival, esse guia acontece uma vez por ano. Ele são 8 comissões de degustação que avaliam vinhos não só da Itália, mas diferentes países, inclusive agora também vinhos brasileiros, né? Então eu faço parte, faço parte da comissão aí que avalia também os vinhos brasileiros, e essa avaliação, a gente dá uma pontuação, é muito rígida, e depois quem é premiado e colocado nesse guia, ele tem o direito, ele é convidado, então vamos dizer assim, nós temos somente 1.200 lugares para expor no evento de Merano em novembro. Então, se nós temos, por exemplo, 2.500 premiados, desses 2.500 vão ser avaliados as vinícolas e as empresas de gastronomia que tenham, que respeitam o índice de excelência além do produto. Então, excelência para a gente também é sustentabilidade na empresa, na vinícola, sustentabilidade a 360 graus. Então, várias outras coisas são avaliadas. Então, esse, justamente por causa desse método tão restrito, né, é que se alcançou aquilo que eles chamam de excelência. Então, em novembro acontece esse evento em Merano, que é nas Dolomitas, e vem a Europa toda, não só, vem compradores do mundo inteiro, justamente porque eles sabem que quem está ali é porque alcançou o top, né? É um pouquinho esse o conceito. E há 3 anos a gente levou o Merano para o Brasil. A gente está, esse ano vai ser o segundo evento do Merano no Brasil. Durante o ano passado nós fizemos durante o I Love Italian Wines em setembro, esse ano vamos fazer durante o Pro Wine em outubro. Mas a coisa mais interessante é que é a avaliação dos vinhos brasileiros, que depois a gente traz para cá e apresenta para o mercado, sempre com esse mesmo, né, com esse mesmo nível de seleção. Então, os vinhos brasileiros entram aqui na Europa, né, pela porta da frente. Esse é o Merano Wine Festival.
0: Interessante.
3: Acho que deu pra entender, né?
0: Sim, com certeza. Há quanto tempo existe o Merano, Kaline?
3: 35 anos esse 35 ano. 35 anos. Esse é. 35 anos sempre é o top. E aí ele tem uma parte itinerária agora,
0: sim,
3: né?
0: Sim.
3: Tanto é que a gente estava na Calábria justamente para isso.
0: Vocês estão aonde agora nesse momento, os dois? Ou cada um numa cidade?
3: Nós estivemos na Calábria até 3 dias atrás, que é onde teve essa edição, que era a Calábria Sul da Itália, onde nasceu a história do vinho, né?
0: Uhum.
3: E estivemos ali, que era edição, uma das edições do Merano. Mas agora eu tô no Piemonte, eu tô na região do Barolo, e o Christian tá em Roma, né, Christian?
2: Tô em Roma.
0: Que inveja. Nós temos um amigo aqui, o Gustavo Gossin, que é apaixonado pela Itália, mas está de atestado em função da garganta, senão estaria curtindo esse nosso bate-papo também. Tem muitos ouvintes aqui conosco que estão na Itália nesse momento, nos mandando mensagem, viajando ou morando na Itália.
3: Olha.
0: É impressionante. Bom, a cidade de Merano, né, a região, né, que onde acontece o festival, que é o centro, né, ela fica na região do Tirol, do sul, na Itália?
3: No norte da Itália.
0: No norte da Itália.
3: No norte da Itália, mais ou menos onde fica Bolzano. Então
0: perfeito.
3: A gente está bem nas montanhas mesmo. É um lugar lindo, gente. Muita neve e muito frio.
0: E qual a importância? Você já falou, cara, e o Christian pode participar também, por favor, Christian, de, né, festival rigoroso para escolher, né, os vinhos. Também tem gastronomia nessa, né, vinhos, acho que ele está ligado também à gastronomia. E também qual a importância de um festival como esse poder levar também os vinhos brasileiros que são avaliados para a Itália e vice-versa. Né? O que tu visualiza, e para o nosso ouvinte entender, né, por que é tão importante de curadoria, né, tão restrito, e um festival que tem todo esse tamanho com expressão em toda a Europa e também agora aqui na América do Sul.
2: Marcelo, assim, tu sabe que eu sou um pouco mais restrito nos vinhos, porque eu trabalho ali na Casa Vivá só com vinhos naturais.
0: Uhum.
2: Então acabava que eu já faz mais de 10 anos que eu não consumia vinhos com aditivos e correções enológicas. Então eu estava um pouco restrito, porque são menos vinhos que produzem sem os aditivos enológicos, né? Inclusive aqui na produção brasileira. E o Merano, para mim, foi muito importante eu ter conhecido, porque ele me recolocou a olhar para o conjunto do vinho brasileiro que está sendo produzido e para o conjunto do vinho no mundo. Porque na primeira avaliação que nós tivemos aí no ano passado, foram mais de 200 vinhos avaliados do Brasil todo. Então, todos os vinhos nossos aí, gaúchos, que é uma coisa mais conhecida, porque está mais perto de nós, mas tudo isso que está surgindo no Brasil e que tem colocado o Brasil como uma das vitrines do mundo, que são esses vinhos de São Paulo, Minas Gerais, Goiás, Rio de Janeiro, até do Nordeste. Então, mostrando que o Brasil, pela sua dimensão continental, também pelas pessoas que vivem nesse país, nos levam a ter produtos de excelência, não só daqueles lugares que são, digamos, mais tradicionais, né? Então, é muito rico tudo isso. O fato do Merano ter vindo para o Brasil, e aí a gente tem que agradecer gente ao Merano, ao Helmut, que é o CEO do Merano, mas também tem que agradecer bastante a Karina, viu? Porque ela se mudou para a Itália e foi viver essa vida aí do vinho italiano e manter algumas pontes do Brasil, mas ela que insistiu lá também da importância do Brasil começar a prestarem mais atenção aqui. E isso mostra para nós, eu acho que duas coisas, assim, que são dois olhares bem importantes, assim, né? Daqui para lá. O fato do vinho brasileiro premiar num guia como o Merano Wine Festival é talvez aí no último período o maior atestado de qualidade. Porque é diferente da. A gente escuta aí e vê muito propaganda e todo mundo falando, né? Ah, ganhou medalha de melhor não sei o quê, de melhor isso, melhor aquele outro. Tem muito concurso que acontece pelo mundo que, na maioria das vezes, a gente não conhece o critério que eles usam para fazer a avaliação. E, portanto, esse resultado, ele é um resultado evidente que é importante, porque diz que o vinho ganhou um concurso.
0: Sim.
2: Mas ele não tem uma credibilidade por trás dele.
0: Isso
2: não é
0: uma
2: aquilo
0: dúvida.
2: Que olha.
0: Isso é uma
2: os
0: dúvida.
2: Grandes chefes do mundo olham para aquilo e dizem, ó, pô, isso se ganhou ali é porque isso aqui tem sentido.
0: Interessante. Porque isso é uma grande dúvida de um público geral, tá, Christian, e também a Karine. Né, os processos, né, transparentes de avaliação para se chegar, né, a esses vinhos que são selecionados. E lembrando ao nosso ouvinte, quando se fala de vinhos e gastronomia também, de queijos também, não entra o nosso gosto pessoal, né? Tu avalia tecnicamente aquele produto, aquilo que ele se propôs a fazer, né? Então, tem uma proposta que vem, né, seja de uma vinícola ou de uma fazenda ou de uma indústria independente, o que ele se propôs a fazer, né, através dali é avaliado independente se a gente gosta ou não daquele vinho ou daquela comida. E esse processo de avaliação, ele é muito importante ser rigoroso para realmente dar credibilidade.
3: Isso, Marcelo, e você tocou uma coisa, rapidinho, só um parênteses muito importante, que o nosso processo rigoroso, como eu falei antes, vai além daquele que são, é lógico, temos um protocolo organolético no vinho e na gastronomia também, que é uma coisa rígida, tanto é que eu, quando entrei, já são 7 anos que eu sou embaixadora, mas são 3 que eu tenho, vamos dizer assim, essa preparação para chegar no Brasil e montar a minha comissão, né, no foi uma coisa imediata, mas por exemplo, para montar essa comissão, para mim era importante ter no Brasil, já que eu moro há 34 anos na Itália e sou especializada em vinhos italianos, logicamente eu vivo de vinhos italianos, né? Era importante para mim ter quem me pudesse suportar também em cultura de vinho brasileiro, porque o protocolo nosso também é ligado a uma parte totalmente cultural e histórica, tá? Eu, muitas vezes, a gente tá ali em borderline na medalha e falta alguma coisa para entender o que é excelência. E aí eu preciso que a minha comissão me conte a história daquele terroir, a história daquele, como é que se diz? Daquele ecossistema, como é que a gente chegou até ali, porque às vezes a excelência falta só e a nossa visão de, como eu tentei explicar antes, excelência é o nosso protocolo é mais amplo, vai além, né? Então é cultural também, não sei se Christian, se você quiser complementar, que você já está dentro desse contexto, explicar melhor o que eu quero dizer, tá? Porque eu sei que é mais amplo, né, essa visão, mas é um protocolo restrito, mas é um protocolo que também, quando a gente fala de terroir, o vinho e a gastronomia também não é só o produto, são as pessoas, é o ecossistema, é tudo aquilo que é feito para que aquela excelência saia do terreno, né, do solo e chegue até o produto final, né, respeitando todas as passagens. Okay? Então é só para entender que é muito mais além do que uma de A até Z, né, do que um ABC. Né?
0: O Christian,
2: bacana nisso, Marcelo, quando quando o vinho brasileiro chega nesse nível e começa a ganhar, ganhou, no ano passado foram 10 medalhas de ouro, a medalha
3: de ouro.
2: Então, quando o vinho brasileiro chega nesse nível, a gente tem que, é importante para nós e nos dá orgulho, assim, né? Porque, tipo, eu que faço vinho no Brasil e que além de fazer vinho, represento produtores, faço venda, apresento, tento difundir isso aqui no Brasil e também mundo afora. Então, o primeiro lado, o vinho brasileiro chegou nesse nível. Não tem mais aquela de, o pessoal falava, não, espumante a gente até tem bom, agora vinho ainda falta. Não é só espumante, nós fazemos vinhos brancos, fazemos vinhos rosés e vinhos tintos de altíssimo nível. Não é melhor ou pior que os outros, é tão bom quanto os outros com a expressão da nossa terra. E isso que eu acho que é o bacana olhar do ponto de vista quando a gente olha de o Brasil ganhar medalhas no Merano. Mas tem o outro lado também que é importante a gente olhar nesse momento. O Brasil é meio que a bola da vez no mercado internacional. O mundo vem diminuindo um pouco o consumo de vinho, mesmo que quando a gente pense isso, quando Portugal, Itália, França, Espanha diminui o consumo de vinho, mesmo diminuindo, ainda é infinitamente maior do que o nosso, né? Nós ainda consumimos muito pouco. Mas o Brasil é um mercado em expansão, e tanto que começa esses grandes, ou esses grandes produtores e o Guia Merano a olhar para nós e passar também a nos colocar aqui dentro.
0: Interessante. Bom, é interessante até para o nosso ouvinte, como um serviço, né? Aonde nós, eu quero até fazer uma pergunta mais longa, mas aonde nós encontramos depois o nosso, né? As pessoas, né? Do dia a dia, podem encontrar os vinhos italianos que são selecionados, premiados, que chegam aqui no Brasil, e os vinhos brasileiros também que são selecionados pelo Merano, que também acabam chegando na Europa.
3: Aonde aqui no Brasil que você está falando?
0: Isso, como é que as pessoas encontram, conseguem entender e visualizar esses vinhos selecionados, né, para poder chegar no produto, né?
3: Bom, muitos vinhos já estão sendo vendidos aí por diferentes importadores, né? Mas se quiserem ver, a gente tem o guia, ele é online, né? Então, por exemplo, uma das coisas interessantes do guia é que a pessoa pode procurar o guia através das regiões. Por exemplo, muitos importadores ou muitos curiosos, assim, ou pessoas que viajam, sei lá, tô indo para Toscana, através da região, faz uma procura no guia e vê todos os vinhos que são premiados, aí vão visitar as vinícolas que foram premiadas e tudo. Mas no Brasil a gente já tem, ou até pode entrar até em contato comigo direto no Instagram, tá? Mas no Brasil a gente já tem, só googlar vinhos premiados Merano e já tem bastante coisa, tá? Já tem, vamos dizer assim, uma espécie de rastreabilidade, né? Alguma coisa já tem, sim, alguma coisa já tem, assim, já tem uns 2 anos que os vinhos do Merano já estão aí no Brasil. Então a gente faz esse evento para levar os vinhos premiados. O ano passado nós fizemos um evento que foi muito legal, Love Italian Wines, apresentamos. Esse ano vai ter o outro, mas já tem bastante coisa que já tá chegando com o selinho, tá?
0: Porque eu acho que com certeza o pessoal tem interesse tanto em conhecer os vinhos brasileiros premiados, quanto também os vinhos italianos premiados, né? Porque tem muita variedade, né? Então quem não é especialista acaba podendo ficar na dúvida, né? E usando o guia, né?
3: Brasileiro também.
2: Marcelo, olha só, Marcelo, tem um site na internet do Merano, que é o MeranoWineFestival.com. Nesse site ele vai apresentando o que o Merano vai fazendo durante o ano, que eles fazem vários eventos aí pelo mundo, como esse que vai ter no Brasil agora que a Karine vai trazer. E tem ali tu consegue acessar o guia do ano passado.
0: Perfeito, já acessei.
3: E ali tem todos os vinhos brasileiros também.
2: Isso, o guia desse ano, ele sai no Merano Wine Festival, que vai acontecer do dia 6 a 10 de novembro, lá em Merano.
0: Perfeito.
3: Não.
2: É uma festa assim, que lança...
3: O guia é dia 16 de agosto, vão ser comunicados quem são os vinhos premiados, e o guia é lançado em novembro. Mas já dia 16 de agosto nós temos a comunicação oficial de todos os vinhos que foram premiados, enquanto o guia oficialmente é colocado no mercado durante o evento do Merano, tá? Então são dois momentos diferentes.
0: Então, Merano Wine Festival, né? Acho que é importante porque as pessoas utilizem isso daí no seu dia a dia, né? Como uma ferramenta, né? Para ser mais, né, assertiva, né, dentro dessa avaliação.
2: Mas tem uma outra coisa aí, Marcelo. Ah. Quem quiser ver os vinhos brasileiros premiados, o grupo aí da grupo Gaúcha e Zero Hora, GZH, tá sempre à frente aí, né? Isso, no ano passado, quando o Brasil voltou de lá, a Carolina Past, que cobre ali a parte rural,
0: sim,
2: é uma matéria bem bacana na Zero Hora, mostrando ali os vinhos que foram premiados no ano passado, no Merano.
0: Isso, e esse ano vai ter de novo, então a gente está adiantando um pouco.
3: Sim.
0: Lembrando que um dos jurados também do Merano Brasil aqui é o professor Marcelo Vargas, né? Que é especialista em vinhos, sommelier, coordenador do MBA de vinhos, né, da SPM, mestre de vinhos italianos também. Então, Marcelo Vargas é um dos componentes dessa equipe, né, Karine?
3: Sim, isso mesmo. Justamente porque eu precisava de competência, né, gente?
0: Isso.
3: Olha, autoconhecimento.
0: Isso. Eu quero registrar que a Kelly Bavaresco, chefe de cozinha também, está contigo aí na Itália, né, ô Christian?
3: Isso.
2: Tá aqui comigo, sim, com certeza.
3: E a Kelly fez a diferença aqui também, né? Porque aqui na Calabria a gente também tinha toda uma parte de gastronomia também. Uhum. E ela tem toda essa, né, todo esse conhecimento, e foi muito legal ter ela aqui com a gente também nesse momento.
0: Eu quero divulgar já, então, o teu Instagram, Karine, é KDS, isso, né? Como é que tá ali?
3: É, KDS Food and Wine, em inglês, né? KDS tá. Food and Wine. E eu queria deixar aí o convite, né, para quem quiser. Em novembro vai ter aqui, né, e esse ano vai ter bastante, a gente conta muito com a presença dos brasileiros, porque ano passado já foi um grande sucesso.
0: Sim.
3: Com vários importadores, com vários visitantes, jornalistas. Esse ano a gente também vai investir muito em trazer as vinícolas que estamos premiando, mas também em trazer os visitantes, porque eu acho que é um diferencial bem grande para o brasileiro também vir visitar esse evento, que é totalmente novo para vocês, e adicionando a gastronomia também, que é uma parte muito legal e muito interessante. A gente está falando realmente de excelência, onde todas as regiões italianas participam, então tem possibilidade de conhecer, né? Tem todo aquele contato direto com todos os produtores. Aqui a gente não tem stand, né? Porque são mesas, então você tem uma parte muito harmonizada também, você unificada, ninguém é maior que ninguém, tá? Então, outra coisa, é obrigatório o produtor estar presente.
0: Olha que interessante.
3: Então, não pode mandar nem diretor de exportação, diretor da vinícola, não.
0: É quem mete a mão na terra, né, Christian? É quem vai lá fazer o vinho.
3: Isso
0: é importante.
2: Então, cara, a participação no ano passado. No ano passado, quando eu tive a oportunidade de ir no Merano, na grande festa ali em novembro, que é lá no município de Merano, né? Cara, é impressionante, Marcelo, o que é o aprendizado de poder ir num evento como esse. Além da excelência que eles também colocam, além da avaliação no evento, um evento muito bem organizado, assim, coisa difícil, não me lembro de ter visto um assim antes. Tem toda essa parte do diálogo com os produtores de vinho, de queijo, de charcutaria, de balsâmico, de azeite, de caviar, de tudo. Cara, o diálogo com eles é uma coisa surpreendente. E é surpreendente porque tu entra, tem aquela parte em que estão os conselhos representativos das regiões. Então tu entra ali no Abru ou no Calabria, como esse que a gente teve agora. Tu entra lá, tu tem uma visão do que é a riqueza cultural e o valor que eles dão para a gastronomia, para os produtos deles, como patrimônio mesmo histórico da região. E isso é muito, muito bacana, porque nós no Brasil, nós não damos tanto valor para isso, né? No Brasil, a gente não guarda tanto aquilo que é o nosso patrimônio cultural mesmo.
0: Sim.
2: Lá a gente tem muito presente, cara, muito bacana.
0: Queria fazer uma provocação, nós temos mais uns 5 minutinhos, tá? É justamente isso. Quando a gente tem um festival como esse, falando da Itália, né? A gente tem alguns exemplos na Itália, por exemplo, né? Acho que é a região de Prosecco, né? No Vêneto, ali toda aquela região, o próprio a uva Prosecco, no nordeste da Itália, o Aperol, por exemplo, é um dos exemplos que é um que ficou famoso no mundo inteiro, né? E que acabou transformando. o que eu quero chamar atenção é isso, que uma gastronomia, né, bem feita, bem avaliada, os vinhos também, tem o potencial justamente de transformar uma região daquele país, lógico, economicamente, lógico, socialmente, colocar no mapa, trazendo mais empregos, mais divisas, né? Eu vejo muito isso, essa ligação da gastronomia, economia e também da vitivinicultura, ainda mais ligada a um festival tão importante como o Merano.
3: Com certeza, Marcelo, você tocou um assunto muito importante aqui. A gente chama de meu trabalho é promover a Itália no mundo, né? Eu não trabalho só com a América do Sul, mas uhum, eu trabalho com diferentes outros países. A gente utiliza muito aquilo que é o brand, né? Cada região tem um produto, né, que seja vinho ou gastronomia, que é o brand de reconhecimento daquela região. E toda região utiliza isso. Então tem quem utiliza o vinho, né, e que transforma isso em um produto reconhecível a nível mundial ou a nível regional, tem quem utiliza a gastronomia. E a Itália, esse é um diferencial enorme na Itália. A Itália usa isso para, né, a gente sabe que espaguete é a bolognese, né, todo mundo conhece a Bolonha por causa do molho, bolognese é um exemplo. Sim. Cotidiano, né? Uhum. Então, Bolonha, a gente sabe bolonhesa, então é um exemplo, né?
0: De isso que você tá falando. A famosa mortadela de Bolonha, né?
3: E eu queria só fechar rapidinho, claro, dizendo que, gente, eu pedi pro Christian trazer uns vinhos. É uma coisa bem interessante que aconteceu aqui, Marcelo, rapidinho. Eu não sei se o Christian queria contar. Eu pedi para ele trazer uns vinhos dele, né? Eu falei assim, Christian, traz uns vinhos pra gente degustar aqui junto com... Porque eu tava aqui, eu era responsável pela... Eu tava aqui junto com uma comissão de compradores aqui na Calábria, de compradores do mundo todo. Eram 8 países, 12 importadores, né, de 8 países diferentes. E eu, sendo embaixadora do Merano, eu estava aí junto com eles. E eu falei, poxa, traz esses vinhos para a gente degustar aqui, né? Para eu ver qual é o apelo, né? Porque eu quero representar teus vinhos aqui na Europa. Aí ele trouxe, a gente fez essa degustação no último dia aqui, brincando na praia, no almoço com os peixes. E, gente, foi um baita sucesso. Os vinhos naturais também, brasileiros.
0: Olha que maravilha.
3: Não quero, assim, o vinho tá muito bom. Cris, eu queria que você contasse 2 minutinhos, porque foi muito bom. E foi uma super surpresa para mim também. E eu tô muito orgulhosa, porque é uma outra parte de um Brasil que também tá vindo para cá, né? Então, não sei, Cristian, se você quer falar isso aí rapidinho.
0: Fica à vontade, Cris.
2: Eu volto agora na sequência pro Brasil, mas já seria mais feliz por conta da viagem, que é sempre enriquecedora. Sim. E essa oportunidade que a Karine me deu de eu vir aqui na Calábria e conhecer tanto a cultura quanto os vinhos ali da região da Calábria, o vinho Doc G agora de Tirô, cara, é impressionante a riqueza que tem nesse país e que a gente acaba não conhecendo, mas o volto mais feliz ainda por conta dessa degustação que a Karina propiciou, que, cara, os compradores dos países provando os vinhos da Vivá Vinhos, que eu comecei a fazer em 2020, portanto, um produtor jovem brasileiro, não jovem em idade, né? Mas jovem há pouco tempo fazendo vinho. com vinhos que eles já estão provando, reconhecendo e dizendo, cara, o comprador ali, que é um dos importadores de UK ali, Reino Unido, me dizendo, não, eu quero vender teus vinhos na Inglaterra.
3: Quero vender teus vinhos
2: na Suécia, quero vender teus vinhos na Dinamarca. Pô, mas, cara, imagina o que é.
3: Claro. Já organizamos uma degustação em Milão, né?
2: Mas quando a gente fala dos naturais, que pensa assim, no ano passado, das 10 medalhas de ouro, 5 medalhas de ouro foram de vinhos de mínima intervenção das brasileiras, tá? O que é o nosso país?
0: É indicativo, né?
3: Sim.
2: Porque pensa, esses 5 são vinhos artesanais. Assim como o Marcelo acompanhou ali, a gente teve o concurso do queijo artesanal gaúcho aí, há 2 semanas atrás.
0: Na Casa de Cultura Marquinhos.
2: A qualidade dos queijos produzidos artesanalmente é incrível. Nos dá orgulho de ser brasileiro. E isso também no vinho a gente vendo. Vinhos artesanais sendo reconhecido do mesmo, vamos dizer assim, pelo menos na medalha ali, deu meio a meio, que é dos artesanais e que são produzidos pela indústria.
3: Considerando que considerando que é tudo feito às cegas, né? Então a gente não tem nem como ter uma nenhum tipo de influência. Então realmente é um pouco parâmetro também daquilo que o mundo hoje está procurando, né, gente? Menos intervenção, mais, bom, agora a gente não tem nem tempo para falar sobre isso, mas assim,
0: aí esse local e bastante, da forma que é feita.
3: É, isso.
0: Sem a padronização. Lembrando para o nosso ouvinte, quem está acompanhando, empresários também, que a Karine, né, junto com a parceria com o Christian Silva da Casa Vivac de Porto Alegre, a Karine tem, né, justamente uma empresa que leva vinhos do Brasil para a Itália e traz vinhos italianos para o Brasil também. Ela faz esse negócio levando a nossa cultura, né, para aquele país tão importante na gastronomia e também na vitivinicultura, quanto também trazendo grandes vinhos, grandes pequenos produtores, às vezes não tão grandes, mas pequenas, grandes joias, eu falo assim, para o Brasil também, sim, que a gente possa ter acesso. Sim. Então isso é muito interessante, que às vezes o produtor produz um vinho espetacular, mas não tem ninguém, nem sabe como chegar num outro país, né? Isso. E sabe que acontece isso, que quando se fala em vinhos, e até na gastronomia local, nós estamos falando de agricultores, né, Cristian e Karine? Estamos falando de pessoas muitas vezes simples, que dão amor à terra, fazem aquele produto e não tem noção de como vão chegar, né, num outro continente, para ter uma ideia. Então também é um negócio. Isso. Procure lá a KDS, né? Isso, o Instagram da Karine, eu também
3: KDS
0: posso passar.
3: Food and Wine.
0: Isso. E também.
3: Isso mesmo. E o Marcelo, só para fechar, sim, desculpa, claro. O trabalho é justamente esse, garimpar essas joias e esses produtores. Justamente o trabalho se chama Wine Hunter, né?
0: Isso.
3: Caçadores de vinho. É, esse trabalho é justamente isso. Meu trabalho é rodar a Itália toda, não só. Eu viajo pela Europa, Europa do Leste, agora vou para África do Sul, tudo. Que é isso, é ir procurar.
0: Que trabalho
3: que
0: ruim,
3: faz,
0: né,
3: realmente.
0: Cristian?
3: É. É excelente.
0: Que trabalho ruim.
3: Para levar, principalmente porque o nosso mercado, atenção, o nosso mercado cada vez mais está procurando isso, tá? Eu todo dia recebo contato de importadores e de restaurantes do Brasil que procura essa diversidade, tá? E porque o nosso mercado está curioso e o nosso mercado quer isso. Isso é muito interessante também, tá?
0: Deixa eu entender. Esse ano já teve a degustação dos vinhos brasileiros na Casa Vivada Merano, Cristian?
3: A primeira, sim.
2: Teve.
0: E vai ter mais uma.
2: Esse ano já teve.
3: Em setembro,
2: a ideia
3: provavelmente
2: é que agora
3: a gente faz a segunda, sim.
0: Isso, por que que eu tô alertando? Porque teve nesse ano essa primeira degustação e depois, no outro dia, o Cristian abriu a Casa Vivar, né? Para quem quisesse, né? Justamente provar os vinhos, porque não se degusta uma garrafa inteira, né, Cristian? Degustação, são poucos ml, né? Que a gente degusta e depois descarta, acaba não tomando. E foi um grande sucesso, então fique atento, Casa Vivar, Cristian Silva também, né? Justamente para ficar atento lá em, acho que é setembro, né? Quando tiver a próxima degustação, né? Etapa do Merano aqui Brasil, no outro dia, possivelmente, vamos ficar atento aí, vai ter uma degustação na Casa Vivar e todos estarão convidados, detalhes depois na sequência. Eu queria agradecer muito o Cristian Silva, que é esse vinhateiro, um dos maiores especialistas em queijos do nosso país, o que eu já provei de queijo que eu nunca imaginei provar na minha vida e comecei, né, tô entendendo aos pouquinhos, né, o que que é esse mundo, né, extenso do queijo brasileiro e também mundial, e agradeço demais sua presença, Cristian, muito obrigado.

0: 13h57, estrela, estrela, Casa Ramil pra você aqui na nossa trilha sonora. Lembrando que a última entrevista fizemos aí com a Karine e com o Christian foi gravada no final de semana, tá bom? Casa Ramil, Cleiton, Cledir, Vitor, Ian, Gutia e Thiago e João Ramil. A Gutia e o Thiago estiveram conosco ao vivo aqui na Rádio Gaúcha até pouco tempo, ali por umas 2 horas da manhã. Roberto de Cará, Roberto, um abração pra ti, já tá na academia, 11 graus, pra isso aqui não falha nunca, hein? Um exemplo pra nós, Roberto. Edson Florencio de Brasília curtindo, Ellington Henck, de Mo Reuter aqui com a gente, aqui também, vamos ver quem mais tá aqui com a gente, vamos ver aqui, deixa eu puxar aqui essa informação. Bom dia, Drago, tudo bem? E vem essa mensagem aqui, o nosso amigo Alexandro, Jardim Tussabará, tá, né? Não escutei tu ler no ar ali, bom dia também. Vamos ver aqui o nosso ouvinte aqui, ó, Silvio Luiz. Entrevista com a Itália, muito bom, Maninha Fernandes, obrigado, Maninha. Bom giorno, Drago, Atílio, te ouvindo aqui em Roma, acompanhando o bate-papo também, obrigado, Atílio. Bom dia, Drago, na escuta também. Leandro de Uruguaiana, hoje muito frio por aqui, passando Balneário Camboriú e ligado aqui 16 graus, grande abraço, muito obrigado, meu irmão. Isso aqui pelo nosso WhatsApp, 996995218, e também lá no Instagram, Marcelo Drago Oficial. Aqui o quem mais aqui, o nosso amigo, a Nádia Alcade aqui com a gente, mandando um alô aqui no nosso Instagram, Marcelo Drago Oficial, muito obrigado. Aqui o Paulo Brusque também com a gente, mandando um alô na sintonia Frio Drago. É isso aí, guri. Realmente, a temperatura bastante baixa, né? O pessoal tá com frio nesta segunda-feira, dia 15, começando a semana. E na sequência já o Cleo está chegando para trazer mais informações da previsão do tempo. A gente vai avançar para quarta, para quinta, para sexta, também para o final de semana, com o nosso amigo Cléo Cunha, claro, também evidenciando este início de semana, essa segunda-feira. 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
1: 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Cine Municipal de Porto Alegre tem 869 vagas de emprego abertas. Mulher de 49 anos morre após cair de motocicleta e ser atropelada por outro veículo na RS-324, em Gramado dos Loureiros, no norte do estado. Há bloqueio parcial no trecho do quilômetro 62. Ataque russo atinge o mosteiro cristão Kiev-Pechersk, classificado como patrimônio mundial pela Unesco, na capital da Ucrânia. Ao menos 5 pessoas morreram. Céu parcialmente nublado em Porto Alegre, agora faz 10 graus. A previsão é de frio intenso nesta segunda-feira em todo o Rio Grande do Sul, com possibilidade de mínimas negativas na fronteira oeste, campanha e região sul. Na capital, mínima de 6 e máxima de 15 graus. 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
1: Tem bloqueio parcial no quilômetro 264 da RS-324 em Paraí, na Serra. Um caminhão tombou no trecho e aguarda a retirada. A condutora foi encaminhada para atendimento médico. Na BR-116 foi removido o carro que colidiu com um poste no quilômetro 263 em Canoas e a via está liberada.
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1: Municípios da campanha e da região sul do estado podem registrar geada nesta segunda-feira. O Instituto Nacional de Meteorologia emitiu alerta amarelo que indica a possibilidade de geada entre as 4 e as 8 horas da manhã nestas regiões. Segundo o Centro de Pesquisas e Previsão Meteorológica da Universidade Federal de Pelotas, as mínimas devem ficar próxima de zero durante o amanhecer. O brasileiro Alex Poatan foi nocauteado pelo francês Cyril Gane no UFC Los Angeles. A luta foi realizada no domingo e contou com a presença do presidente dos Estados Unidos, Donald Trump, na plateia, na Casa Branca. Poatan foi nocauteado no segundo round, após sofrer golpes no rosto e cotoveladas na cabeça. O brasileiro segue como detentor dos cinturões nas categorias peso médio e peso meio pesado. Já o francês se sagrou campeão interino na categoria peso pesado. cartórios de protesto, jeito mais eficiente de recuperar uma dívida. 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Da redação, Lucas de Oliveira.
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0: Que coisa linda, um clássico da nossa música brasileira, Noite de São João, com os Ramil, porque essa aqui, essa versão é da Casa Ramil para você, com toda a turma, como se diz, né? O Cleito e Cledir, o Vitor Ramil, o Ian Ramil, Gutia Ramil, Tiago e o João Ramil. Falei já mais cedo aqui, estou repetindo, tanto a Gutia como o Tiago estiveram ao vivo comigo nesta madrugada, com um projeto muito, muito legal. Depois eu vou trazer aqui o Engoma, né? Engoma, né? Que é um projeto muito interessante, né? Que vai ser realizado então quarta e quinta-feira aqui em Porto Alegre. Depois eu vou trazer mais serviço aí, entrada franca, né, com as crianças, é muito interessante. Agora 4 horas 8 minutos, a temperatura marcando, deixa eu ver se teve mudança na nossa temperatura, porque tem recado aqui da nossa audiência. Os guerreiros da madrugada, mesmo com frio, meu Deus, achei que mesmo com frio estão aí na nossa sintonia, curtindo a nossa programação. Ó, 10 graus aqui na Érico com a Ipiranga. Tem locais aí, eu tava dando uma olhada no interior do estado, que estão aí com Canela com 5 graus, né? São José dos Ausentes com 2 graus agora. Bento Gonçalves baixou a temperatura em Bento, hein? Agora tá 6 graus em Bento. Caxias do Sul com 6 também. Bagé com 3 graus. Tá bom pra ti, Renatinho? 3 graus Bagé agora nessa madrugada. Santana do Livramento, tchê. 2 graus nesse momento a temperatura lá em Santana do Livramento. Rio Grande com 8 graus. Santa Maria com 8 também. Então essa é a média das temperaturas aí ao redor do nosso estado, e nós teremos temperaturas baixas, bem baixas, durante todo o dia de hoje, desta segunda-feira. Então em seguida já está chegando aí para nos trazer mais informações da previsão do tempo, mas antes quero mandar recado aqui para a nossa audiência que está ligada conosco. Aqui estamos sempre na escuta, um abraço José Munhoz, Cachoeira do Sul. Tá bom aqui também, vamos ver quem mais aqui, ó, que mandou recado. O Avelino Domingues, bom dia Drago, tudo bem? Avelino, Santa Maria, 5 graus, bem frio, hein? Aqui em Santa Maria, bom dia Alexandre Pintor, General Câmara, tomando um cafezinho, ouvindo a madrugada, 10 graus, frio de renguear Cusco e acompanhando as entrevistas também. Obrigado, parceiro. Aqui, bom dia, aqui programa delicioso, né? Completo. Até aliviou minhas dores musculares, Drago. Elvésio, de Montes Claros, Minas Gerais, curtindo a programação. Obrigado, meu amigo. Obrigado mesmo. Aqui o Gilberto Sulzbach, né? Sulzbach. Mandou um áudio aqui. Tá? Eu vou rodar aqui, tá? O Renatinho tá um pouquinho estouradinho, Renatinho. Segura aí, vamos ver se segura o volume aí. Ah, tu tá nessa mesa principal já ou tá na outra ainda? Tá aqui? Será que saiu? Vamos ver. Eu vou liberar aqui. Dá uma segunda, vamos ver se não vai estourar aí. Vamos ver aqui, ó.
1: Aqui é o Gilberto Suspa de Teutônia. Tô saindo de Teutônia rumo a São Lourenço do Sul. Aqui em Teutônia o tempo tá bom, frio não tanto, mas estamos pegando a 386 aqui, 386 aqui sentido a São Lourenço aí, tudo de bom aí, bom programa aí, abraço.
0: Abraço meu, manda áudio, não esqueça, sempre curto, objetivo, né? E também com seu nome, onde está falando. Drago, top demais, Kleber de Guaíba. Acompanha também a nossa entrevista lá da Itália, 11 graus aqui também, lá em Caraá. Tá bom o tempo, 11 graus, tá até calor, né, tchê? Vamos fazer uma campanha, levar o Drago pro canal do Duda, o canal do Duda Pinto, lá em Santana do Livramento. Duda é meu amigo, a gente tá combinando, quando eu for a Santana, fazer uma churrascada na laje lá do Duda, lá já tá nos planos aí, tchê. Aqui também, bom dia Draco. Aqui meu ex-marido era motorista da Frederes em 83, foi com ele fazer uma turnê carregando Cleito e Cledir durante 11 dias, Santa Catarina e todo o nosso estado. Eram dias e noites carregados aí de emoção.

0: Não, drama. Abraço da Diane Charqueados. Que legal essas declarações, né? Muito legal. Professor Arossi, frio em Canoas, 10 graus, ligado na programação. Bom dia por aqui, já na escuta, Leonardo Bizinella, em Paraí, 6 graus. Bom dia também aqui em Jaguarão, graus, trilha sonora top. João Augusto Miranda mandando aquele abraço. Obrigado, meus amigos. Tudo aqui pelo nosso WhatsApp 996995218. Depois eu volto para ler as mensagens também lá no Instagram, Marcelo Drago Oficial, ok? Porque agora o Cléo está chegando com informações da quarta-feira. Em seguida ele volta aí com as informações da segunda, mas tem agora da quarta-feira para você, aqui da nossa previsão do tempo.
1: Agora a gente conversa um pouco sobre o tempo na quarta-feira aqui no estado. Uma quarta-feira onde a gente continua com as temperaturas bastante baixas. São temperaturas que seguem aí na faixa de 0 a 3 graus em boa parte da serra, em torno de 2 a 5 graus na campanha, no centro do estado 3 a 6 graus. Ou seja, vamos dizer assim, o frio no termômetro, eu estou falando isso, o frio no termômetro até talvez fique um pouquinho menos intenso, só que o frio na realidade, o frio sem o termômetro é o mesmo entre final de semana, segunda, terça e quarta-feira, portanto tem que se agasalhar bastante, a mesma japona de preferência nesses dias, o mesmo pullover de preferência nesses dias, e não esqueçam de proteger os pés. As pessoas, a gente é muito diferente, uns sentem mais frio, os outros menos, mas protejam as extremidades da melhor maneira possível. Então a gente tem quarta-feira com o tempo sem chuva e tem uma quarta-feira bastante fria. No período da tarde as temperaturas passam dos 15 graus, mas é ali, viu? É temperatura de 14 a 16, talvez 17, principalmente na metade sul. Aquece um pouco mais no norte, onde as temperaturas vão chegar perto dos 20 graus. Quarta-feira de tarde. Então a gente tem aí um período longo de temperaturas baixas, a gente tem um período longo de bastante frio sobre o estado do Rio Grande do Sul, onde a gente tem que se preparar. Ah, mas o frio vai diminuir um pouco de intensidade na quarta-feira de tarde. Vai, mas ainda mesmo assim vai continuar frio sobre o Rio Grande do Sul.
0: Obrigado, Cléo. Vamos até a nossa central de jornalismo. Vamos lá conversar com Lucas de Oliveira, atualizar todas as nossas informações. Bom dia, Lucas.
2: Muito bom dia, Drago. Bom dia a todos os nossos ouvintes.
0: Lucas, como é que nós fechamos o domingão e esta madrugada de segunda?
2: Uma madrugada até então tranquila, mas tivemos algumas ocorrências, principalmente no trânsito, ali a partir das 2 horas em diante, né? Atualizando então primeiro uma ocorrência na BR-116, em Canoas, ali no quilômetro 263. Mais cedo, um Citroën C3, ele bateu contra um poste ali, estava atravessado na rodovia. A Polícia Rodoviária Federal nos informou há pouco, por volta das 13h30, que o veículo já foi retirado e a via está liberada, né? Só para atualizar o nosso ouvinte, então a via liberada na 116. O condutor desse veículo, ele deixou o local, né? As autoridades não localizaram ele, condutor ou condutora, então não temos informações sobre o estado de saúde. Mas nós temos outras duas ocorrências agora, também de trânsito, lá na RS-324, em Gramado dos Loureiros, no norte do estado, uma mulher de 49 anos morreu. Ela estava na carona de uma moto e caiu do veículo após o condutor perder, né, o controle da motocicleta. Ela caiu sobre a rodovia e acabou atropelada por um outro veículo que seguia atrás. Este veículo que acabou atropelando esta mulher, ele fugiu do local, né? Então não se sabe ainda se foi um caminhão, um carro, o que foi. Porém, essa mulher veio a óbito. A rodovia está bloqueada lá no trecho do quilômetro 62 para aguardar aí o trabalho da perícia, a retirada do corpo. O condutor do veículo, ele sofreu ferimentos leves e também foi levado para atendimento médico. A identidade dessa mulher ainda não foi divulgada. E na RS 324, em Paraí, na Serra, um caminhão tombou no início da madrugada. Esse acidente aconteceu no quilômetro 264. A motorista do caminhão, que também não teve identidade revelada, foi encaminhada ao hospital para atendimento médico, e o trânsito ele segue em meia pista lá, com fluxo no sistema pare-siga, enquanto o caminhão não é retirado. Então há um bloqueio aí no sentido Trindade do Sul, Nonoais. São essas as ocorrências do trânsito na madrugada.
0: Ok, Lucas, vamos agora ao nosso serviço para esta segunda-feira.
2: Bom, tem um serviço de trânsito também aqui em Porto Alegre. A partir das 7 horas da manhã, haverá bloqueio total na Avenida José Bonifácio, entre a Avenida João Pessoa e a Travessa da Paz, no trecho ali de quem segue em direção à Avenida Oswaldo Aranha. A Secretaria Municipal de Serviços Urbanos da capital, ela vai iniciar obras de conservação asfáltica ali na região. Então a circulação ela vai estar liberada apenas para acesso local dos moradores. Então quem circula pela região já se programar para evitar a Avenida José Bonifácio entre a Avenida João Pessoa e a Travessa da Paz. E, bom, Drago, na última semana nós falamos sobre o racionamento de água lá em Bagé, que havia sido aumentado aí para 16 horas diárias, né? Agora o Departamento de Água, Arroios e Esgotos de Bagé anunciou que vai reduzir novamente para 12 horas o racionamento de água no município. A decisão ela afeta aí o setor 1, que terá abastecimento das 3 horas da manhã às 3 horas da tarde, e o setor 2 das 3 horas da tarde às 3 horas da manhã. Segundo o Departamento de Água, Arroios e Esgoto de Bagé, a redução está relacionada ao resultado da chuva dos últimos dias, que chegou a 120 milímetros lá no município e auxiliou a barragem da Sanga Rosa, o principal reservatório da cidade, a recuperar 2,65 metros do nível. No começo da semana, a barragem estava com um pouco mais de 9 metros abaixo do nível normal, e no sábado atingiu aí a marca de 6,65 centímetros abaixo do nível.
0: Ok, vamos destaques GZH, meu amigo.
2: Vamos lá, agora na capa de GZH, destaque para a vitória da Suécia, que atropelou a Tunísia, assumiu a liderança do grupo F e surge como candidata adversária do Brasil na Copa do Mundo. Com o grupo do Brasil de olho, Holanda e Japão empatam em 2-2. Alemanha estreia na Copa do Mundo com goleada de 7-1 sobre Curaçao. Que tal? Holanda 2, Japão 2. Me preocupei com o que eu vi. Vídeo coluna do Maurício Saraiva. Erro da FIFA traz a chegada de voo do Uruguai nos Estados Unidos um dia antes da estreia na Copa do Mundo. Ex-Inter repete erros e Equador perde para a Costa do Marfim por 1-0 na Copa do Mundo. O culpado pela frustração na estreia do Brasil na Copa do Mundo tem nome e sobrenome. Vídeo coluna do Vaguinha. Por que a FIFA proibiu perguntas em espanhol nas entrevistas coletivas de Brasil e Marrocos? Lagoa dos Patos alaga ruas em Rio Grande após ultrapassar cota de inundação. Matéria da colega Isadora Garcia. Estados Unidos chegam a acordo com o Irã para parar guerra no Oriente Médio. Justiça decreta prisão preventiva de 3 suspeitos pela morte de jovem arremessada sem corda. Vai esfriar bastante no Rio Grande do Sul nesta semana. Previsão do tempo aí para saber quais dias serão mais gelados e nossos colunistas com diversos temas e assuntos.
0: É, hoje a Suécia ganhou de 5-1, né, da Tunísia. Foi o último jogo que foi, entrou na madrugada dentro, né, Lucas? Hoje, a partir da 1 hora da tarde, Espanha e Cabo Verde. 4 horas, Bélgica e Egito. Às 7 horas da noite, Arábia Saudita e Uruguai. E encerrando, Irã e Nova Zelândia, às 22 horas. Nossa equipe do esporte atenta aí, trazendo todas as informações para você acompanhar esses jogos de hoje da Copa do Mundo, meu amigo Lucas.
2: Exatamente, o destaque para a estreia de duas campeãs mundiais, né? Espanha e Uruguai. Exatamente. As duas jogam hoje.
0: Bom, amanhã também tem muita coisa, hein? Muita coisa boa para terça-feira, tá? Tem França, né? Tô esperando ver como é que a França vai jogar, né? A Alemanha já mostrou aqui. Tá bem, né, tchê? Dá para assustar um pouco, e a Suécia também. Ô, Lucas, notícia do bem?
2: Notícia do bem vai para os concursos públicos, Drago. Temos 328 vagas abertas em 18 concursos públicos no Rio Grande do Sul. com salários que podem chegar a até 20 mil reais. E o destaque da lista, ela fica para o concurso da Prefeitura de Tucunduva, que oferece oportunidades para candidatos de todos os níveis de escolaridade e oferece a maior remuneração entre os concursos públicos abertos aqui no Rio Grande do Sul. As inscrições podem ser feitas até 21 de julho e a prova objetiva está marcada para 23 de agosto. E para o nosso leitor, nosso ouvinte, que quiser conferir todas as vagas, temos uma lista, o serviço completinho lá em GZH, com todos os concursos, as vagas, níveis de escolaridade, salários, prazo para inscrição, os links também para as inscrições e os links dos editais. Está tudo lá bem explicadinho e bem organizado em GZH.
0: Lucas, obrigado. Qualquer coisa, por favor, peça a passagem.
2: Um bom dia, Drago, e um bom início de semana para todos os nossos ouvintes.
0: 4h23, o Cleo está voltando, e agora as informações para hoje, segunda-feira, dia 15 de junho. É tudo contigo, Cleo.
1: Pois muito bem, agora a gente começa falando sobre esta semana fria e com um tempo predominantemente seco no estado do Rio Grande do Sul. E a gente começa sobre esta segunda-feira, uma segunda-feira de temperaturas bastante baixas, tomando conta do estado do Rio Grande do Sul, para começar o dia com temperatura perto de 0 grau na Serra Gaúcha. Entre 1 e 2 é que está sendo colocado nos simuladores. E é uma temperatura semelhante à região da campanha, 1, 2 graus por lá, em torno de 3 a 5 graus de temperatura na fronteira oeste, em torno de 2 a 4 graus em boa parte do miolo do Rio Grande do Sul. Aqui por Porto Alegre as temperaturas tendem a ficar na casa de 4, 5, 6 graus. Só para o pessoal ter uma ideia do tamanho do frio que a gente tem pela manhã. O tempo é seco. Aliás, a gente já vem de frio durante o fim de semana e ele só dá uma intensificada agora no amanhecer. Portanto, agasalhem-se, botem, como eu costumo dizer, japona, botem pullover, se agasalhem. A gente está no sul do Brasil, a gente está vivendo uma situação de frio bastante forte sobre o estado e é necessário que a gente se proteja desse frio intenso que a gente tem. E olha que durante o período da tarde as temperaturas não vão conseguir subir muito, não. Olha, 12 a 14 graus em média nas áreas em que a temperatura subir muito, 15, talvez no norte do estado 16 graus, ou seja, é frio de manhã, sim, com certeza, e de tarde não tem nenhuma previsão de que as temperaturas venham a se elevar de forma expressiva sobre o estado.

4h27, Almôndegas, Vento Negro, com participação de Cleito e Cledir, Cleito Ramil e Cledir Ramil. Agora, 4h27, 4h27, junto com você, muitos recados aqui da nossa audiência. Bom dia, Drago, um abraço à equipe toda, em especial para o Valdir Hertal, aqui, Rogério Noé de São Leopoldo. Que maravilha, hein? Aqui também bateu insônia, tive a alegria de ouvir meus conterrâneos musicais, né? Que maravilha, sou pelotense, mas moro há muitos anos em Itajaí, norte de Santa Catarina. Vou levar 3 amigos catarinenses, já compramos ingresso, né, para assistir aí a Casa Ramil em Blumenau em agosto. Aliás, hoje a linda Itajaí está comemorando seus 166 anos. Bom dia, amigo Drago, grande abraço, Fonseca de Concórdia, Santa Catarina. Ademir Machado aqui com a gente também, bom dia, Drago, na escuta em Cachoeirinha. Ademir Machado, tá frio aqui, ligado, né? Juntamente com o vigilante Macedo na portaria, curtindo a programação. Abençoada segunda-feira para vocês, muita paz, saúde, o Flávio Zolim, obrigado, Flávio. Quem mais com a gente aqui também, o Altair Amaral. Altair, eu vou em seguida escutar teu áudio aí também. Bom dia, Drago, manhã gelada em Caiboaté, município de Uruguaiana, estou na fazenda, na beira do fogo, que beleza, hein? Maravilha, e curtindo aqui a nossa programação. Deixa eu ver aqui, ó, o nome dele aqui, se mandou, vamos ver aqui, ó, Viana. Ô, Viana, um abração pra ti, Viana, obrigado aí pela a tua participação, tá bom? Aqui o nosso ouvinte participando, bom dia pessoal, José, sou José Mohamed, moro em Barra Velha, Santa Catarina, bairro Quinta dos Açorianos, sempre ligadinho na Gaúcha. Fique com vocês aí na paz do Messias, obrigado meu amigo. De longe, ligado aqui na nossa programação. Santo Ângelo, 6 graus, abraços do Edemar, 3 graus em Dom Pedrito, cultural, teu programa Drago, conhecimento, não ocupa espaço, abraços Valnei, ligado aqui, bom dia também. Dom Pedrito, 3 graus, Cristiano Melo, pessoal lá da nossa campanha, né? Campanha em fronteira aqui ligado com a gente, muito obrigado mesmo. Tem depois de pouquinho uma pessoa que está de aniversário, fiquei mandando um parabéns especial para ela, né? Então segura aí que em seguida eu vou trazer esse parabéns depois, né? Dos comerciais. Vamos aos comerciais, Renatinho, voltamos em seguidinha.

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0: 4h36, Casa Ramil. Esta canção, ela representa a Casa Ramil, né? Bom, composta por Cleito Ramil, Cledir Ramil, Vitor Ramil, Ian Ramil, Gútia e Tiago Ramil também e João Ramil. A Gútia e o Tiago estiveram ao vivo conosco nesta madrugada aqui no nosso Bom Dia Segunda-feira. E essa canção é Casa Ramil para receber também de braços abertos Raí Quadros, nosso colega da RBS TV. Bom dia, Raí.
1: Oi, Drago, bom dia para você, bom dia a todos os amigos da Rádio Gaúcha. Começando mais uma semana gelada e que promete ser bastante fria em todo o Rio Grande do Sul. A gente ouvindo também, né, as previsões do Cléo aqui no Madrugada Gaúcha, acompanhando o que deve ser essa semana. Então, já tô me preparando, já tirei as roupas que ainda restavam no armário, que a gente teve já, né, Drago, uma onda de frio aí durante esse mês, mas agora parece que o bicho vai pegar mesmo, né?
0: É, não tem, tem que se preparar. Gorra, manta, polaina, ou como é que é, uma... É, cuecão, né? Roupa térmica, o que tiver, né?
1: É, o que tiver à disposição tem isso. Que pegar, porque agora parece que chega pra valer o frio mesmo, né?
0: É, exatamente isso. E toda semana vai ser assim, tá? Até, em alguns locais, até chega uma instabilidade no final de semana já com esse frio, hein? Mas até pegando aí quase toda semana com temperaturas baixas. Em termos de Honda, como é que nós estamos iniciando essa semana?
1: Olha, Drago, a semana começando tranquila nessa madrugada, em Porto Alegre, região metropolitana, sem ocorrências mais graves registradas até o momento durante a madrugada. A gente está acompanhando há pouco em Canoas, Avenida Getúlio Vargas, Gossen trouxe antes também os detalhes, um poste que está ainda ali na Avenida Getúlio Vargas, bem próximo da estação São Luís do Trensurb, tá, olha, praticamente caído sobre a fiação depois que um carro bateu, perdeu o controle, atingiu esse poste aí durante a madrugada. O motorista desse carro deixou o local antes da chegada da Polícia Rodoviária Federal por lá. E aí o carro, o veículo já foi removido, não afeta o trânsito, mas é um problema que tem ali na região devido à iminente queda desse poste que pode acontecer. No momento não havia equipes da concessionária de energia trabalhando ali no trecho. Tem uma sinalização com o cone, o poste não chega, ele não está caído para o lado da rua, ele está caído para o lado da calçada. É sobre a fiação. E é uma imagem que chama bastante a atenção de quem passa ali naquele trecho. Demais, a gente não tem até o momento ocorrências com maior gravidade nesta madrugada. A gente acompanha um triste caso ainda de ontem à noite, de uma criança, uma menina de 9 anos que morreu depois de ser atingida por um carro na casa em que ela estava, um carro que perdeu o controle, motorista, né? Perdeu o controle do veículo, acabou atingindo uma casa e aí... Esse motorista, de acordo com a Brigada Militar, não tinha habilitação para conduzir. Um homem de 54 anos foi detido, caminhado para a delegacia de polícia. A gente está apurando os detalhes com a Polícia Civil e vai trazer aqui, certamente, da Rádio Gaúcha e também logo mais da RBS TV, Drago.
0: Perfeito, obrigado, Raí. Então fica o recado aí. Não teve chuva na madrugada, nem chuvisco, nada. Tempo seco, né?
1: Tempo seco, não teve chuva, só bastante frio, mas tempo seco, tempo firme durante toda a madrugada.
0: Perfeito. Um abraço, meu amigo, te aquece e te agasalha e obrigado.
1: Um forte abraço e ótimo começo de semana aí para todo mundo.
0: O Raí que em seguida vai pro Hora 1 nacionalmente, depois Gaúcha Hoje, depois tem um Bom Dia Rio Grande, você acompanha o nosso amigo Raí Quadros da RBS TV na parceria com o Gustavo Gossin, também com Lucas de Oliveira. Aqui o Rogério de Charqueadas, bom dia, hoje a pegada é mais cedo, na escuta do amigo, deu uma refrescada, tá sendo modesto, deu uma refrescada, é bom, né, tchê? Heleno Faquinha aqui com a gente também, valeu Heleno, Heleno que é da Nova Aliança e fez parte da organização da FENAVIM. Boa noite, Drago, tudo bem, meu guru? Finalizando, a recém finalizaram lá, a equipe, claro, né? Que organizou, estava até há pouco tempo lá na FENAVIM, finalizando todo, né, a feira. Então, o Gosto até já trouxe na notícia na certa informações, né? Então, finalizamos aqui hoje, na madrugada agora, a Fenavinha Expo Bento, aqui em Bento Gonçalves, aproximadamente 300 mil pessoas celebrando o mundo da uva, do vinho e do empreendedorismo aqui da Serra Gaúcha, em 11 dias de festa. Saindo agora dos pavilhões aqui em Bento Gonçalves, onde estávamos, né, com a equipe da coordenação e também com a nova Aliança Vinícola Cooperativa, representando aí a vinícola do ano, eleita pela BSRS, Associação Brasileira de Sommelier. Então aqui os diretores estavam lá, mandou até uma foto abraçada, diretor de Enoturismo Fenavinho, Felipe, né, o Heleno Fachin, diretor de Enoturismo Fenavinho, Felipe Almeida, diretor de eventos Expo Bento, e Gilson Rigo, diretor industrial Expo Bento também. E é claro também, ele comenta aqui, né, todo o fechamento, o trabalho do presidente da Expo Bento, né, baita parceiro, líder Jonatas Ferrari, e da Fenavinho, a Ana Possamay. Um abraço a toda essa equipe que realizou um evento incrível, espetacular. Estivemos lá com o Super Sábado, ao vivo da Fenavinho também, realizando esse trabalho, mostrando toda essa baita festa lá em Bento Gonçalves. Agora 4h42, 4h42, vamos com os destaques da nossa reportagem. Quem paga pela enchente? Justiça soma quase 29 mil ações no estado e juízes divergem sobre responsabilidade do poder público. Gabriel Jacobsen.
2: Olá, bom dia, Drago. Passados 2 anos da grande enchente de 2024, a justiça no Rio Grande do Sul se vê diante de um fenômeno de judicialização em massa. São mais de 28 mil processos de pessoas e de empresas que cobram indenizações do poder público pelos danos causados pela enchente. Somente na Justiça Estadual são mais de 19 mil processos, todos a cargo do Núcleo Enchentes 4.0, uma estrutura criada pelo Tribunal de Justiça para analisar os processos sobre esse tema. De acordo com o juiz que coordena o núcleo, Mauro Peio Martins, a imensa maioria das ações é semelhante, com os mesmos pedidos e os mesmos argumentos, mudando apenas as informações sobre os autores das ações. Em geral, as ações pedem R$5.000 por danos morais pela enchente e não pedem reparação por danos materiais. Isso se deve ao fato de que é mais fácil provar danos morais do que danos materiais, para os quais é preciso apresentar, por exemplo, nota fiscal dos produtos perdidos. Outra característica que revela o fenômeno da judicialização em massa é que apenas 4 escritórios representam quase que a totalidade dos clientes que estão processando, prefeituras ou o estado do Rio Grande do Sul, em busca de indenização. A maior parte das ações envolve moradores de Porto Alegre, Canoas, São Leopoldo, Alvorada e Eldorado do Sul. Na Justiça Estadual, todos os processos sobre enchentes são distribuídos para 5 juízes específicos que integram esse núcleo enchentes do TJ, do Tribunal de Justiça. Entre os magistrados, há diferentes entendimentos sobre esses pedidos de reparação envolvendo a enchente. Parte dos juízes aceita os pedidos e condena o poder público a indenizar, indicando que houve omissão da prefeitura ou do estado. Outra parte rejeita os pedidos de indenização da população, apontando que se tratou de um fenômeno excepcional da natureza, um caso, como é chamado no direito, de força maior. Na Justiça Estadual, até o momento, 14% dos processos foram julgados em primeira instância. Na Justiça Federal, 79%. A distribuição desses processos sobre a enchente de 2024 na Justiça Estadual se dá por sorteio. Cada um dos 5 magistrados desse núcleo enchentes recebe os processos de 2 dígitos finais, dos números que são aleatoriamente atribuídos pelo sistema. Na prática, isso faz com que vizinhos de uma mesma rua, que foram impactados de forma semelhante pela enchente, possam ter os seus pedidos de indenização julgados de forma diferente. O coordenador do Núcleo Enchente 4.0, doutor Peio Martins, diz que esta situação, ainda que possa causar estranheza à população, é o que permite a evolução do direito. Ele lembra que o direito não é estático e acompanha as alterações da sociedade. Diz ainda o coordenador do núcleo do Tribunal de Justiça que as decisões divergentes dos juízes de primeiro grau serão reanalisadas nos recursos que são levados ao Tribunal de Justiça, o segundo grau, e depois nos recursos ao STJ, o Superior Tribunal de Justiça, e ao STF, o Supremo Tribunal Federal. E ao final desse trâmite processual, a justiça brasileira dirá como compreende a responsabilidade dos municípios, do estado do Rio Grande do Sul e da União nas enchentes de grande proporção, em áreas que têm sistemas de proteção contra cheias e em áreas que não têm esse tipo de equipamento. O magistrado responsável pelo núcleo diz ainda que as divergências que aparecem entre os juízes de primeiro grau para casos semelhantes são próprias do sistema jurídico ocidental e das sociedades democráticas. Ele diz que nas sociedades que não são democráticas, nas ditaduras, é que as decisões são todas iguais. A principal controvérsia nestes processos que estão sendo analisados sobre a enchente de 2024 é saber se os danos provocados pelas águas em cada endereço decorreram exclusivamente de um evento extraordinário e incontrolável ou se houve ações ou omissões do poder público que contribuíram para os prejuízos da população. É isso que está sendo analisado nos processos que pedem indenização a partir das provas apresentadas pelas partes e com as decisões dependendo da perspectiva jurídica de cada juiz. Dos processos que tramitam no Tribunal de Justiça, na Justiça Estadual, sobre a enchente, 4.500 estão suspensos. São processos de moradores de Porto Alegre. E esses processos foram suspensos em favor da tramitação prioritária de uma ação que foi movida pelo Ministério Público Estadual contra a Prefeitura da capital. Ao ingressar com essa ação coletiva, ação civil pública, em 2025, o Ministério Público alegou que a Prefeitura de Porto Alegre foi omissa e falhou na manutenção do sistema de proteção contra cheias. Por esse motivo, o Ministério Público pede que a Prefeitura da capital pague uma indenização coletiva à cidade e também indenizações individuais para as pessoas que foram atingidas nas áreas que deveriam estar protegidas pelo sistema anti-cheias. A Prefeitura, por sua vez, se defendeu, dizendo que a enchente de 2024 se configurou como um caso de força maior, acrescentando que, se a justiça entender que houve responsabilidade, esse peso deve ser cobrado não da prefeitura, mas do estado ou da União. E os nossos ouvintes do Bom Dia Segunda-feira, como interpretam este tema? Contigo, Drago.
0: 4h49, obrigado, Jacobsen. Temperatura marcando nesse momento 10 graus. Vamos com a nossa agenda desse início de semana para você ligado aqui no nosso Bom Dia Segunda-feira.
3: Muito bom dia, Marcelo Drago, começando a nossa agenda cultural aqui no Bom Dia Segunda-feira.
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0: Alegre! A gente chegando mais uma vez, Gilsons na área, no Araújo Viana.
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0: Dia 20 de junho, a gente tá muito amarradão porque a gente ama tocar nesse lugar que sempre recebeu a gente com casa lotada. 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

4h56, Cleito e Cledir, pra você aqui, encerrando a nossa trilha sonora, deu pra ti. E tem recado aqui da nossa audiência, um especial, tá bom? Que representa aí todos os aniversariantes do dia de hoje. Nós temos uma agenda muito especial no Gaúcha hoje, no final do Gaúcha hoje, com o Thiago Bittencourt. Mas aqui a nossa ouvinte, a Yara. Quero dar os parabéns e tocar um pouquinho pra Yara aqui, que disse assim: Drago, bom dia. Fiquei torcendo que fosse tu. Quero receber teu abraço de aniversário, então tá dado pra ti, Yara. Um beijo pra ti, guria. Parabéns, muita saúde, paz, alegria. E a todos os aniversariantes desse dia 15 de junho.

0: É isso aí, Yara. Beijo pra ti de toda a equipe aqui da nossa madrugada, nosso ouvinte aqui de todas as madrugadas, nossa amiga Yara lá de Canoas. Bom, vamos à nossa central de jornalismo, as últimas informações com Gustavo Gossen sobre a nossa ronda da madrugada. Algo novo por aí, Gossen? Bom dia.
1: Bom dia mais uma vez, Drago. Feliz aniversário pra Yara e pra todos, né?
0: Que legal, estão, né?
1: Os aniversariantes dessa semana. A gente tem o caso de um caminhão que tombou na RS-324. Segue o sistema Parisiga, lá em Paraí, na Serra. Motorista foi encaminhado para o hospital para fazer exames. A gente teve duas ocorrências com morte. Uma mulher de 49 anos, que estava na carona de uma moto, morreu em acidente na RS-324, em Gramado dos Loureiros, nesta madrugada. E um homem de 26 anos, também morreu atropelado na RS-453, em Farroupilha, na Serra. Todas essas ocorrências a gente amplia na sequência no Gaúcha Hoje.
0: Obrigado, Gossen.
1: Um abraço, boa semana.
0: Aqui, ouvinte aqui, que legal, né? Parece um sonho, mas é insônia, KKK. Música maravilhosa, fala.
1: Desculpa interromper aqui, Lucas tem um aniversário também que ele esqueceu. Ah. Não pode esquecer.
0: Quem é, Lucas?
2: O aniversário da Andressa Teles Dias, também conhecida como minha namorada. Parabéns pra ela.
0: É, tem que marcar a presença, gente. Andressa Teles Dias, então, parabéns, namorada Luz. Vamos passar depois o nome da Yara. Não tem sobrenome da Yara aqui, da Andressa, pro Thiago botar lá na listinha dos aniversariantes do Gaúcha Hoje. Então, um beijão pra todos os aniversariantes. Valeu, Lucas. Um abraço.
2: Valeu, Dragão. Um abraço.
0: E aqui a nossa ouvinte fala assim, ó, maravilhosa da Casa Ramil, na companhia da Gaúcha na madrugada, Ana Cristina Ranguete, Lagoa Vermelha. Beijo pra ti, Ana. Obrigado pelo carinho e pela sintonia aqui no nosso programa. Que bom que tu gostou tanto da trilha sonora quanto também do nosso programa na madrugada. Aqui o nosso bom dia, segunda-feira. Para começar bem a semana, só lembrando, pessoal, que eu estarei fora durante uma semana. Vou participar desse evento lá na Serra Gaúcha, chamado, né, Brasil Wine Challenge. Vou ser um dos juízes desse evento, que é um concurso de vinhos internacional, um dos mais importantes, renomados do mundo. Fui convidado a fazer parte, né, compor esse corpo de jurados. Então estarei fora até o final de semana nesse evento que acontece lá na Serra Gaúcha, mas estaremos juntos pertinho, mesmo assim, acompanhando nas redes sociais. Obrigado sempre pelo carinho, pela parceria de todos vocês em todos os horários, inclusive, é claro, aqui nas nossas madrugadas. E lembrando, é claro, que Rádio Gaúcha bombando aí na Copa do Mundo.
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4: Atenção, produtor. O Sistema CNA, FAESC, Senar, sindicatos alerta que o Certificado de Cadastro de Imóvel Rural, o CCIR 2026, já está disponível para emissão no sistema do INCRA. O documento é obrigatório para comprovar a regularidade cadastral do imóvel rural. O prazo para o pagamento da taxa de serviços cadastrais segue até o dia 17 de junho. A emissão do CCIR é indispensável para operações como compra e venda de propriedades, arrendamento, atualização de matrícula em cartório, acesso a financiamentos e políticas públicas, entre outros benefícios. A emissão do documento pode ser feita no portal do INCRA. A FAESC informa que os sindicatos rurais estão preparados para orientar e auxiliar os produtores na consulta e emissão do CCIR. Os contatos dos sindicatos rurais podem ser consultados no site do sistema FAESC.

0: Você vai conseguir sim. Bom dia, 5:02, 7 graus e 7 décimos a temperatura. Manhã de segunda-feira, 15 de junho, e eu estou aqui para te fazer companhia a partir de agora. Obrigado pela carona, obrigado pela companhia. Vamos ficar juntos, eu daqui, você daí, até às 6:10 da manhã. Que bom que você está ligado com a gente, que bom que está começando mais um dia ao nosso lado, a nossa companhia. Nós precisamos de cada radinho ligado aí na manhã, né? Edson, bom dia, como é que tá? Caiu da cama, homem?
1: Mas lá, bicho, velho.
0: Vamos começar com o cacique Pajé, o ladrão e a Bíblia.

Vamos lá, 5:07, temperatura marcando 7 graus e 7 décimos. É o nosso amanhecer cantando nesta segunda-feira. O time campeão da Ferpar entra em campo, é, minha amiga. A Ferpar tá sempre bombando. É uma loucura a Ferpar, né? Você não vai, você não imagina tudo que tem aí, né? A partir desta essa semana, nessa segunda-feira, começa a semana do agro na Ferpar.

0221. 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Vem aí, Tião Carreiro, cantando com Pardinho, né? Carteiro, canta aí, dupla.

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1: Vamos lá, 5h16. Dona Loiva da Silva pediu, fiquei devendo. Hoje vamos tocar aqui, ó. Teixeirinha.

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3: Vamos lá, 5h20.

Vamos lá, 5h27, temperatura marcando 7,5 graus. 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Agora, 5h29.

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Belmonte Amaraí, bombinha mensageira.

7h33, bom dia, bom dia, bom dia, bom dia. 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Eu quero falar pra você, sabe de quem? De quem gosta muito dessa música aqui. O alemãozão, Tarete Cavadinha. Sim, ele fica louco quando tem esses trombones roncando, né? 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Passa aí pra dona Nelva e pro seu Mércio Bervian, né? O passarinho me contou que caminho de manhã, fica ouvindo a nossa programação, seu dona Nelva e seu Mércio Bervian, pessoal lá do Hotel Central de Peritiba, sempre aquele almoço gostoso em Peritiba, né? Pessoal tá ligadinho com a gente de manhã, né? Então, estão caminhando essas horas, muito obrigado pela companhia! Olha, eu quero falar dessa turma aqui agora, rapaz, né? A turma do Portal do Sul,

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Coisa boa! 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
16: Vamos lá, minha gente, 5h43, 7,5 graus é a temperatura, renova bombas do amigo Rodrigo, manutenção, perfuração do posto artesiano, rebobinagem de motores submersos, redes de água, manutenção e quadro de comando sempre com o Rodrigo, hein? 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O mapa do tempo diz que hoje, sol com nuvens, tempo bom, noite com nuvens também, embora o dia tenha sol com céu nublado, né? E mais aqui, vamos para terça-feira, ver o que fala aqui na terça. Dia de sol, nuvens, nevoeiro ao amanhecer. Hoje também tem muita cerração, né? Terça-feira, temperatura de 5, vai ser a mínima, máxima 16. Na quarta, um pouco mais. Mínima de 4, máxima de 17, né? E na quinta já melhora um pouco de novo, vai de 6 a 19. E na sexta-feira, deve ser chuvoso dia e noite, é o que diz aqui o nosso mapa do tempo.
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16: 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Manda um abraço aí pro Ademar Vicinguera, o Tiguera. E aí, Tiguera, como é que tá por aí, bicho velho? Tudo certo? Mas, rapaz, né? Tiguera, aniversariando hoje também, né? Grande Tiguera, mas que tal? Hoje o Genor Camargo tá aniversário, né? Genor Camargo, amarildo de Marco, né? Lá em Ipumirim, Elonir Gastman, Ricardo Salve, Laurindo Welter, e aí, seu Welter, como é que tá? Ai, Welter, seu Laurindo Pedro Welter alcançou meu pai de novo, né? Meu pai tem 78 anos e fez em janeiro. Minha mãe fez 78 em janeiro também. E o seu Laurindo Pedro Welter hoje alcançou de novo meu pai, 78 anos, né? Beatriz Camila Balbinotti, Marli Verucchi, Cláudio Miro Panho, Paulo Testa, Sofia da Silva, Maicon Schneider, Neudir Romani, né? Quem mais aqui? Sandra de Oliveira, Dirley Bischoff, se eu não me engano, a dona Dirley Bischoff mora na Alemanha, né? Parabéns. E seguidamente ela me mandava mensagem aqui de manhã. Débora Lorenzetti, Silvana Anholin, caramba, quanta gente hoje, hein? Juliana Moreira, Jorginho Rosa, trabalhou aqui muito tempo também, aniversariando hoje, Edilson Gross, né? O Edilson Gross, Gisele Rauschkolb também, parabéns aí, né? Eu não sei se a Gisele não é irmã gêmea do Gilson, né? Não tô lembrado, mas se for, é os dois estão de aniversário, mas se não, vamos deixar aqui só Gisele e Luísa Rauschkolb então, né? Olha aqui, eu tava vindo aí essa semana, disco de música antiga, e eu sei lá que o Hernani e a Regina não podem ouvir uma valsinha lá em Peritiba que já estão dançando, né? E fizeram a festa de aniversário, que nem cigano, né? É 7 dias de festa lá, a festa de aniversário do Hernani, né? Eu achei isso aqui, Hernani, eu sei que tu já vai arredar as cadeiras aí, né? Gravado em 1970, a Valsa do Cuco, com os Montanari.

Aê, valsa do Cuco, música bonita dos Montanari, década de 70, né? Oh, coisa boa, música linda, né? Música linda de verdade. Manda um abraço aí pra quem tá ligadinho com a gente todas as manhãs, quem tá nos acompanhando, né? Olha aí, bom dia, alemão, perdi o telefone que você falou do Perusso, claro que passa. 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Claro que sim! E eu quero falar aqui também, mandar um abraço pro Mauri, pra Lia, né, do frigorífico Helbing, é, os caras acordam cedo aí, obrigado pela companhia também, pela audiência, Dona Marlise e seu Neri lá em Serra Alta, né, sempre ligadinho com a gente, muito obrigado pela carona, pela companhia de todos vocês. 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Bom dia aqui pra dona Janete. E aí, Janete, bom dia. Bom dia pra dona Valéria Reinheimer. Dizeram que tá frio em Rancho Grande, em Concórdia também. Dona Loiva, hoje toquei tua música, né, Loiva? Já resolvemos a nossa dívida aqui, né? Bom dia, alemão. Tamo te ouvindo cedinho aqui, eu e o Mimi. Eu e o gato. Tá bom aí, Juliana, Petri. Obrigado, Juliana, pelo carinho, pela companhia. É, o gato também, obrigatoriamente, nos acompanhando aí, né? Faz parte. Vamos lá, 5:52.

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16: Vamos lá, 5:57 agora, temperatura marcando 7 graus e 9 décimos. 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Hoje vem cantando Jair Pires, o homem sem Deus.

0: Vamos lá, 6:01, 6:01, minha gente, 6:01, esse é o nosso amanhecer cantando e chegou aqui o nosso momento, a nossa palavra, a nossa reflexão, né? Deixa eu mandar um abraço aqui pro seu Antônio Santiago, né? Seu Antônio Santiago que sempre aprecia esse momento aqui pela manhã, 6 da manhã, seu Antônio gosta muito desse momento. Abraço, seu Antônio Santiago, pela companhia também. Obrigado, Hilário Decker, está aqui mandando um recado. Obrigado por estar com a gente também na manhã. A palavra de Deus diz em Gálatas 6:1. Irmãos, se alguém for surpreendido em algum pecado, vocês que são espirituais deverão restaurá-lo com mansidão. Cuide-se, porém, cada um, para que também não seja tentado. Nosso desejo deveria ser sempre o de restaurar, e não o de condenar uma pessoa que esteja em pecado. Gálatas 6:1 o diz perfeitamente, irmão, se alguém for surpreendido em algum pecado, vocês que são espirituais deverão restaurá-lo com mansidão. Cuide-se, porém, cada um para que também não seja tentado ou para que não caia. A expressão surpreendido em algum pecado implica que não tenha sido premeditado. Não é a figura de alguém que tenha ido intencionalmente pecar. Fala de gente que tropeçou, que escorregou, que caiu. Não fez de propósito, mas, mesmo assim, tem responsabilidade sobre o fato. Alguém que ficou preso no pecado. Não devemos alegrar-nos com isso, mas sim querer ajudar e restaurar tais pessoas. Primeiro, temos que ajudá-los a cair em si, pois não podemos restaurar quem não queira uma restauração. Antes, temos de ajudá-los a perceber que tem pecado, para somente então ajudá-los a se endireitar. Na verdade, a palavra usada para restaurar carrega o significado de alinhar um osso fraturado ou de pôr no lugar um membro deslocado. Isso se faz com muito jeito, para não machucar ainda mais. Efésios 4:14-15 fala o seguinte: o propósito é que não sejamos mais como crianças, levados de um lado para o outro pelas ondas, nem jogados para cá e para lá, por todo o vento de doutrina e pela astúcia e esperteza de homens que induzem ao erro. Antes, seguindo a verdade em amor, cresçamos em tudo naquele que é o cabeça, ou seja, Jesus Cristo. Às vezes dizemos a verdade, mas não em amor. Nossa informação está certa, mas agimos com mão brusca, com mão pesada. Outras vezes amamos, mas sem dizer a verdade. Diga a verdade em amor. Restaure a pessoa com gentileza. Nosso objetivo deve ser restaurar e não condenar. 6:04, 6:04, temperatura marcando aí 7 graus e 9 décimos.
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seu Hilário Miller, que também já tá acordado, né, seu Hilário? Aquele abraço, obrigado aí. Althaus, alemãozão, já vou ouvir teu áudio aqui, né? 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

0: Estado do Rio Grande do Sul deve colher 6.440.000 toneladas de milho e a produtividade média deve atingir 130 sacas por hectare. Senado Federal aprova renegociação de dívidas do agro. Projeto volta à Câmara. Essas e outras notícias logo após a nossa mensagem cooperativista.
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1: 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Alô, amigos gaúchos e catarinenses, eu sou o René Roberto e hoje é segunda-feira, começando a semana, 15 de junho, edição de 15 de junho de 2026. E essas são as notícias. A safra de milho 2025-26 do Rio Grande do Sul caminha para encerrar com resultados positivos. A avaliação foi feita pelos integrantes da Câmara Setorial do Milho durante reunião promovida pela Secretaria da Agricultura Gaúcha. Segundo dados apresentados pelo Instituto Brasileiro de Geografia e Estatística, IBGE, a colheita já alcança entre 95% e 98% da área cultivada no estado. Dos 831.500 hectares semeados, a produtividade média estimada é de 7.757 quilos por hectare, índice superior ao registrado nos últimos anos. Caso as projeções sejam confirmadas, a produção gaúcha deverá atingir 6.440.000 toneladas, com rendimento médio equivalente a 130 sacas por hectare, considerando áreas de sequeiro e irrigadas. Para o coordenador da Câmara Setorial do Milho e representante da Federação da Agricultura no Estado do Rio Grande do Sul, Farsul, Jefferson Camozato, os números refletem o bom desempenho da cultura na safra atual e reforçam a importância de investimentos em tecnologia e manejo. Produtores rurais atendidos pela assistência técnica e gerencial ATEG em bovinocultura de leite participaram em Araranguá, no sul de Santa Catarina, de uma capacitação voltada à criação de bezerras e novilhas. A iniciativa, com duração de 8 horas, foi mobilizada pelo Sindicato Rural de Araranguá e pelo técnico de campo Ricardo Borges, com a participação do prestador Henrique da Fonseca, responsável por conduzir as orientações técnicas. Durante a atividade, foram abordados aspectos fundamentais para o bom desenvolvimento dos animais jovens, etapa considerada estratégica para a eficiência e a sustentabilidade da atividade leiteira. Entre os temas trabalhados estiveram o manejo e a reprodução. A iniciativa reforçou a importância de investir no manejo correto desde os primeiros dias de vida das bezerras, já que essa fase tem impacto direto no desempenho reprodutivo, na produção de leite e na longevidade dos animais no rebanho. A troca de experiências entre os participantes também contribuiu para aproximar o conhecimento técnico da realidade vivenciada nas propriedades rurais. O presidente do Sindicato Rural de Araranguá, Rogério Pesce, destacou a relevância do curso para o fortalecimento da cadeia produtiva do leite na região. Ele disse: a criação de bezerras e novilhas exige atenção, planejamento e conhecimento técnico. Quando proporcionamos momentos como este, contribuímos para que os produtores tenham melhores resultados nas propriedades e possam desenvolver atividade leiteira com qualidade, eficiência e segurança. Já a supervisora regional do Sinar Santa Catarina, Sueli Silveira Rosa, ressaltou que a ação integra o conjunto de atividades desenvolvidas junto aos produtores, acompanhados pela TEG, iniciativa que busca promover melhorias na gestão, na produtividade e na rentabilidade das propriedades rurais, por meio da assistência técnica continuada e orientações alinhadas às necessidades de cada atividade produtiva. Para o presidente do Sistema FAESC, Senar José Zeferino Pedroso, os resultados observados nas propriedades atendidas reforçam a relevância da iniciativa. Disse: a assistência técnica gerencial, a TEG, cumpre de forma exemplar o seu papel ao impulsionar a evolução socioeconômica dos produtores e ao difundir tecnologias e práticas de gestão voltadas à produção de alimentos em harmonia com o meio ambiente. A Cressol Vale Europeu celebrou os resultados da dedicação e alta performance das equipes no tradicional evento COP Excelência. O encontro, marcado por muita emoção e integração, coroou os resultados de 2025 e reforçou o compromisso da cooperativa com a evolução constante, o relacionamento próximo com o quadro social e a simplicidade em nosso dia a dia. Um dos momentos mais marcantes ocorreu quando os diretores subiram ao palco carregando os troféus das edições anteriores da premiação. A dinâmica funcionou como uma linha do tempo viva da cooperativa, onde de cada ano foi conectado aos temas que guiaram a consolidação da Cressol na região. Por exemplo, 2022, eu sei que você pode mais, relembrou o período de superação e o pontapé inicial que desbravou o verdadeiro potencial de crescimento do time da Cooperativa Vale. 2023, cooperação, excelência e atitude, marcou o amadurecimento cultural da equipe e o nascimento da excelência como um hábito diário no atendimento e o quanto os negócios e o centro administrativo estão conectados. 2024, energia crescente sol, onde você foca, a energia flui. Simbolizou o ano de transição de que queremos ser mais e que só basta depositar energia no local certo. 2025, protagonismo, pessoas que inspiram, histórias que transformam. O tema do ano base da premiação, exaltando o fator humano e o envolvimento de cada colaborador. Em noite de gala, a cooperativa celebrou marcas históricas alcançadas pela Cressol Vale Europeu ao longo de 2025, como as sobras distribuídas recentemente ao quadro social e o expressivo índice de NPS, Net Promoter Score, que posiciona a cooperativa na zona de excelência global em satisfação do cliente. O COP Excelência cumpre o papel fundamental de valorizar quem faz o cooperativismo acontecer na ponta. Mais do que reconhecer as agências que atingiram as melhores métricas comerciais, a premiação celebra as histórias reais de transformação social geradas nas comunidades do Vale Europeu. Com o crescimento do ciclo 2025, a Cressol Vale Europeu inicia o segundo semestre de 2026 com energia renovada, focada em expandir sua presença de mercado sem perder a sua essência. Ser uma instituição financeira simples, humana e estratégica. E a seguir, depois da nossa mensagem cooperativista, nossa última notícia. Senado Federal aprova renegociação de dívidas do agro. Projeto volta à Câmara. Aguardem.
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1: Ok, estamos aqui de retorno dos estúdios de rádio da Fecoagro em Florianópolis, capital do estado de Santa Catarina. E agora atenção para a última notícia. Produtores rurais do país têm direito a uma linha especial de refinanciamento de dívidas com carência, juros mais baixos e prazo alongado, decidiu o Senado Federal da República. O governo federal poderá, então, usar parte dos recursos do Fundo Social do Pré-Sal e de outras fontes autorizadas para viabilizar as renegociações de dívidas conforme o PL 5.122 de 2023, que agora volta à Câmara para análise das mudanças feitas no Senado. Segundo o texto aprovado, o Poder Executivo poderá usar, para a linha especial de financiamento, as receitas correntes do Fundo Social 2026 e 2027, o superávit financeiro de outros fundos supervisionados pelo Ministério da Fazenda e outras fontes definidas pelo próprio Executivo. Os beneficiários serão produtores rurais, associações, cooperativas de produção e condomínios que atendam critérios objetivos ligados às calamidades e perdas produtivas. Os financiamentos terão como limites valores de 10 milhões de reais por beneficiário e 50 milhões de reais por associação, cooperativa de produção ou condomínio. O prazo para o pagamento poderá chegar a 10 anos, acrescidos de 3 anos de carência, conforme o caso. O crédito poderá ser usado para quitação de dívidas de crédito rural, empréstimos e cédulas de produto rural contratadas até 31 de dezembro de 2025, renegociadas ou não. Os débitos serão recalculados sem multa, mora e outros encargos por inadimplência. Quanto às condições, os juros serão diferenciados por perfil do produtor, 3,5% ao ano para inscritos no Programa Nacional de Fortalecimento da Agricultura Familiar, PRONAF, e demais pequenos produtores. 5,5% ao ano para inscritos no Programa Nacional de Apoio ao Médio Produtor Rural, PRONAMP, e demais médios produtores, e 7,5% ao ano para os demais. Os recursos poderão ser operados pelo Banco Nacional de Desenvolvimento Econômico e Social, BNDES, e por outros bancos e cooperativas de crédito. A linha especial de financiamento de crédito terá como limite global valor definido futuramente pelo Poder Executivo. O texto também autoriza que, dentro das suas disponibilidades e áreas de atuação, o Fundo Constitucional de Financiamento do Norte, FNO, Fundo Constitucional de Financiamento do Nordeste, FNE, o Fundo Constitucional de Financiamento do Centro-Oeste, FCO, e o Fundo de Defesa da Economia Cafeeira, FUNCAFÉ, sejam usados para implementar o financiamento especial para produtores. Se os recursos desses fundos se esgotarem em suas áreas de abrangência, o Fundo Social poderá assumir a implementação das medidas e os custos correspondentes. O projeto também autoriza que as instituições financeiras prorroguem por 180 dias os vencimentos das parcelas de principal e juros das operações abrangidas. Esse período ficam suspensas cobranças administrativas, execuções extrajudiciais, judiciais e fiscais, inscrição em cadastros negativos de crédito e respectivos prazos processuais. 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
8: Olha, muito bom dia, são 6:26, 8 graus a temperatura. Uma boa semana para você ligado com a Rádio Rural nesta segunda-feira, 15 de junho. Já começou a Copa do Mundo, hein? O Brasil já estreou, já empatou contra o seu adversário, o Marrocos, no sábado. Tivemos jogos no final de semana. Daqui a pouco a cobertura completa da Copa do Mundo de 2026, hein? Outros destaques do dia. Prefeito Fábio Ferri fala sobre a ordem de serviço para asfaltamento da estrada de São Geraldo. IBGE anuncia inscrições para 8.238 vagas no 12º Censo Agropecuário, Florestal e Aquícola. Mais destaques: União dos Produtores de Leite é criada para fortalecer representação da cadeia leiteira em Santa Catarina. Vereadores mirins realizam primeira sessão da legislatura 2026. Corpo de Bombeiros Militar de Concórdia passa a atender em novo endereço. Vacinação contra dengue para adolescentes segue disponível em Santa Catarina. Destaques e informações dos assuntos que você acompanha a partir de agora.
7: Segurança Pública, Polícia, aqui no Visão Geral.
8: Os destaques do setor de segurança pública. Bom dia, Serginho.
9: Bom dia, Paulo. Bom dia, Rafa. Como é que tá? Tudo certo, Rafa? Tudo tranquilo? Olha, Polícia Militar cumpre mandado de prisão durante operação em Itá. Vazamento de amônia mobiliza bombeiros e deixa 15 pessoas hospitalizadas em Ipuinim. Ainda, colisão entre 4 veículos deixa motorista gravemente ferido na BR-153 em Concórdia. Operação da Polícia Civil desarticula grupo investigado por tráfico de drogas em Ipumirim. Bombeiro voluntário de Concórdia recebe doação arrecadada durante campeonato regional de futebol. Capotamento deixa duas pessoas feridas no contorno viário norte em Concórdia. Homem morre após ser esfaqueado durante discussão no centro de Água Doce. Veículo capota em rua de Concórdia e ocupantes são levados ao hospital. Suspeito morre em confronto com a PM após furto de veículo Dois comparsas são presos em Faxinal dos Guedes. E ainda, capotamento na CC-150 deixa a mulher ferida entre Lacerdópolis e Ouro. São os destaques, as informações, alguns dos assuntos que a gente vai ampliar para vocês a partir de agora, em nome do Souza e Filhos Supermercados.
8: 6h29, Folha de São Paulo, Estados Unidos e Irã chegam a acordo para encerrar guerra. É um dos destaques. Estados Unidos e Irã anunciam acordo de paz no estado de São Paulo. Também destaque do portal e jornal do Globo. Estado de Minas, fim da ciclovia na Afonso Pena é destaque de hoje. Zero Hora Porto Alegre, empate na estreia, coloca pressão na seleção brasileira. E ainda, Correio Brasiliense destaca. CAD muda eixo da administração do crescimento no Distrito Federal. Destaques dos principais jornais que circulam pelo país.
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0: Bom dia para você, ligado com a Rádio Rural. Boa semana. Hoje é 15 de junho, 6h34. Estava conversando com o Serginho e o principal fato do final de semana no país foi que aconteceu em Limeira, no interior de São Paulo. Justiça decreta a prisão de 3 suspeitos por morte de jovem. A Justiça de Limeira decretou a prisão preventiva de 3 homens suspeitos de envolvimento na morte de Maria Eduarda Rodrigues de Freitas, 21 anos, durante uma atividade de rope jump na Ponte do Esqueleto. A jovem foi lançada na estrutura no sábado sem estar presa corretamente aos equipamentos de segurança. As informações são da Folha de São Paulo. Que incrível a cena, né, Sérgio? Porque essa cena se espalha hoje pelas redes sociais, pelo mundo inteiro. E a falta de cuidado, né, uma imperícia total de quem estava comandando, né, essa atividade que se chama rope jump. Jogaram a menina de 21 anos sem a corda que seguraria, né, a garota. E aí, claro, uma vítima fatal de apenas 21 anos. Esse fato aconteceu no final de semana.
1: E a filmagem mostra bem certo. No momento que jogam a menina, um grita: "E a corda?"
0: Uhum.
1: Um dos que atirou a menina olhou, viu a corda, e o outro correu pra ver a menina. E aí o outro estava filmando ela se estatelando no chão. É 40 metros, né, meu?
0: É, realmente, né?
1: Que morte, cara. Que morte. Meu Deus do céu. Outro fato que chamou atenção foi a queda, a colisão de 2 helicópteros no Rio de Janeiro, que
0: também
1: matou 6 pessoas.
0: É, é verdade.
1: E caiu em cima de veículos, pegou fogo, enfim, né? Foi um fuzuê danado lá no Rio de Janeiro, né? E matou um cantor internacional nesse acidente, né?
0: É verdade. Voltando aqui ao caso da menina, que realmente repercute bastante nas redes sociais, e será que vai acontecer com esses 3 que foram presos, né? Porque foi muita imperícia. E o pessoal que assistia, né, fica também esse ponto de interrogação. Todo mundo vendo que a corda não estava presa à garota. E claro, alguns até tentaram avisar, mas as gravações que foram feitas não está muito nítido, né, esse aviso às pessoas que estavam com a garota e iriam arremessá-la da Ponte do Esqueleto lá em Limeira, no interior de São Paulo. 6h36, temperatura 8 graus e um décimo. Há pouco eu vi uma entrevista de uma enfermeira que atendeu a Maria Eduarda lá depois da queda, e ela estava viva ainda. Ela ainda deu os últimos respiros, né, Serginho? Os últimos momentos da sua vida foram flagrados por essa enfermeira que tentou salvá-la, mas não foi possível. Já estava com as 2 pupilas dilatadas e poucos sinais vitais, de acordo com essa enfermeira.
1: Eu também puderam, né? 40 metros, meu amigo.
0: Vixe,
1: Maria, o tombo. Velocidade, peso, né? Altura.
0: Sim. E ela foi jogada, como se diz, de bico, né?
1: É, porque ela estava amarrada numa corda, é um jump, né? Vai ter um pedaço, depois volta, né?
0: Sim. Se estivesse amarrada,
1: sim. Se estivesse amarrada, sim.
0: 6h37, vamos trazer informações para você do setor de segurança pública, que, como sempre, no final de semana é bastante movimentado. Vamos aos destaques de hoje. Polícia Militar cumpre mandado de prisão durante operação em Itá, Sérgio.
1: A Polícia Militar cumpriu mandado de prisão na tarde da quinta-feira, ainda no município de Itá, durante a operação Presença. As guarnições realizaram diligências para localizar um homem com mandado de prisão ativo. Após levantamentos e buscas em diferentes endereços, ele foi encontrado em seu local de trabalho. Após a confirmação da ordem judicial, foi dado voz de prisão a esse indivíduo, o qual foi encaminhado para os procedimentos legais e posteriormente conduzido ao presídio regional de Concórdia, onde vai permanecer à disposição da justiça. A ação integra o trabalho permanente da Polícia Militar no cumprimento de ordens judiciais e na promoção de segurança pública.
0: Mais um destaque pra gente, Serginho, mais uma informação de hoje. Vazamento de amônia mobiliza bombeiros e deixa 15 pessoas hospitalizadas Em Ipumirim.
1: Os bombeiros voluntários de Ipumirim atenderam na manhã da última sexta-feira, dia 12, uma ocorrência de vazamento de amônia em uma indústria do município. Quando as equipes chegaram ao local, o protocolo de evacuação da empresa já havia sido realizado, garantindo então a retirada dos trabalhadores da área afetada. Os bombeiros atuaram em conjunto com um ambulatório da indústria no atendimento às pessoas expostas ao produto. Cerca de 15 trabalhadores foram encaminhados ao hospital para avaliação médica. De acordo com as informações repassadas, todos apresentavam quadro clínico estável. As circunstâncias do vazamento não foram informadas.
0: E ainda mais um destaque pra gente, Sérgio. Colisão entre quatro veículos deixa motorista gravemente ferido na BR-153 em Concórdia.
1: Foi ontem à noite esse acidente, por volta aí das 19h30, 20 horas. Um grave acidente de trânsito envolvendo três automóveis e um caminhão deixou uma pessoa gravemente ferida na noite deste domingo na BR-153. A colisão ocorreu alguns quilômetros antes do trevo de acesso de Tamanduá, naquele antigo britador lá do Vanderlei. Naquela reta ali, né? Uhum. E aí logo depois tem o trevo que vai para Tamanduá, né? A ocorrência mobilizou equipes do Serviço de Atendimento Móvel de Urgência, SAMU, do Corpo de Bombeiros Voluntários de Concórdia. Conforme as informações apuradas no local, o motorista de um Chevrolet Corsa Classic ficou preso às ferragens após o impacto. Os bombeiros realizaram então o trabalho de desencarceramento para retirar da vítima. O homem apresentava diversas lesões graves, recebeu atendimento da equipe médica do SAMU ainda no local do acidente. Após os primeiros socorros, ele foi encaminhado ao Hospital São Francisco para atendimento especializado. Com a força da colisão, o Corsa Classic saiu da pista e parou no meio de uma vegetação às margens da rodovia. O carro ficou completamente destruído, Paulo. Agora não sobrou nada do veículo. E para ter uma ideia, pedaços de material ficou espalhado na rodovia por causa desse acidente. E Paulo, eu vou dizer mais para ti, viu, velho? Os bombeiros chegaram no local e a vítima estava sendo atendida dentro do carro, presa às ferragens, porque os pessoal do SAMU não chegou antes, né? Não conseguia tirar a vítima de lá. Então, com o auxílio dos bombeiros, foi retirada e encaminhada ao Hospital São Francisco, ele que está em estado grave. A gente não tem nem idade no nome dele, porque a ação foi muito rápida de retirar o corpo do local, ou seja, a vítima do local, e já conduzi-la ao hospital para evitar algo mais grave, Paulo.
0: 6h41, Rafael Martini, vamos falar de Copa do Mundo, hein? Seleção Brasileira não quer falar de Copa do Mundo. Vamos eu e o Serginho aqui. Serginho, estreia da Seleção Brasileira, só pra gente falar aqui. A estreia da Seleção Brasileira, o empate por 1-1 Brasil e Marrocos no sábado. Primeiro tempo, realmente assim, olha, eu vi a seleção de Marrocos, jogadores realmente de muita habilidade, de muita velocidade.
1: Tecnicamente,
0: né?
1: O time é muito bom, viu?
0: Muito bom tecnicamente, hein?
1: Então, superior ao Brasil. Foi o quarto colocado da última Copa do Mundo, né?
0: Superior ao Brasil nos primeiros 15 minutos de jogo, né?
1: É, tanto é que fez 1-0, depois de fazer 1-0, a equipe do Brasil conseguiu achar o gol com uma jogada individual do Vini. O Vini que salvou a seleção brasileira, fazendo logo em seguida o gol do empate, né? E aí o jogo ficou mais equilibrado, tá? No primeiro tempo, depois do gol. E aí, no segundo tempo, o Brasil de novo conseguiu equilibrar, criou algumas oportunidades, mas tecnicamente, o Marrocos sempre muito perigoso. Especialmente nas estocadas, né? Na meia cancha, com um sistema de armação muito forte e desarme também. E o Brasil errou muito passe, né? Nossa!
0: Exatamente.
1: Muito passe, errou muito passe. Errava passe e facilitava o sistema de marcação do Marrocos. O empate pra mim não foi mal, não, cara. Pela situação.
0: Foi bom o empate. Pela circunstância foi ótimo, né?
1: Foi bom. Eu assisti Haiti e Escócia, que são do mesmo grupo do Brasil. E vou dizer pra ti, tá? Se você acha que o jogo tá ganhando do Haiti, não tá, não, tá? Rapaziada, o que correu contra a Escócia? Foi 1-0, deu um sufoco na Escócia. A Escócia tem uma seleção tradicional, sempre participa de Copas do Mundo, nunca ganhou, mas tem um time tradicional com jogadores que disputam, grande maioria deles são jogadores que disputam a Premier League, né, na Inglaterra. Então, realmente, foi um jogo, vai ser uma disputa bastante complicada pro Brasil, pra ficar em primeiro ou em segundo lugar do grupo. Pra ficar em primeiro, agora, só saldo de gol, tá? E o primeiro confronto direto uma vitória, ficaria em primeiro. Mas como o Brasil, então, não conseguiu isso, e o Marrocos, pra mim, vai ficar entre Brasil e Marrocos a primeira da posição, é o saldo de gols aí que vai fazer o diferencial.
0: Tivemos, por exemplo, aqui um placar elástico, Estados Unidos 4, Paraguai 1.
1: Ah, viu? Elástico. Foi 7-1 ontem, né?
0: Ah, também, não, claro. Mas assim, o Paraguai é uma seleção que...
1: É bem melhor do que o Curaçao,
0: né? É melhor que o Curaçao, né?
1: Só que assim, a seleção do Paraguai... os Estados Unidos dominou desde o começo do jogo. Uhum. O jogo
0: jogando, cara, em casa, né?
1: Jogou em casa, dominou a partida e coisa. E o Paraguai mostrou que tem que melhorar muito, viu?
0: Uhum.
1: Melhorar demais. Não consegue armar, não consegue sair jogando, tá entendendo? O Maurício, que pra mim foi o destaque do jogo.
0: Uhum.
1: Que tá no Paraguai.
0: Jogou bem?
1: Jogou bem. Ele fez o gol. Uhum. 4-1, o gol dele. Veio do Maurício.
0: Olha aqui, ó. Holanda 2, Japão 2. Eu assisti a esse jogo, pelo menos um trecho dele, e tava torcendo pelo empate do Japão, né? Os japoneses correram demais, jogaram também,
1: né? Ah, louco,
0: né?
1: Aquele ataque com o Jirai e o Ultraman ali é muito bom.
0: Muito bom, muito bom. E marcaram o gol no finalzinho, né?
1: No finalzinho. Mas não perderam o foco. O povo asiático é assim mesmo, não perde o foco, né? O japonês não perde
0: disciplina,
1: o foco.
0: Disciplina
1: até o fim em busca do gol.
0: E aí a Suécia venceu a Tunísia por 5-1.
1: Será que os alemães olharam aquela camisa azul, o calção amarelo e pensaram, é o Brasil? E meteram 7-1.
0: Pois é, 7-1. Mas essa seleção de Curaçao, né? Com todo respeito, não tem
1: primeira vez tradição, na Copa, né?
0: Primeira vez na Copa do Mundo.
1: É uma ilha bem pequenininha, né?
0: Uhum.
1: Né?
0: E já se esperava um
1: muito
0: resultado.
1: Muito bonito o local lá. A ilha é muito. Eu tava vendo ontem as imagens, uhum, né? O pessoal mostrando, porque eu também nem sabia onde ficava o Curaçao, né?
0: Muito bem, Copa do Mundo. Agora a seleção brasileira vai ter o próximo jogo, né, Serginho? E esse empate, realmente, muitas críticas à internet. Por exemplo, ao goleiro Alisson, me parece injustas porque não teve culpa.
1: Também acho que não. Tanto é que no final ele fez uma defesa fenomenal, né?
0: Uhum.
1: Ah, mas ele espalmou a bola, que a bola quicou e veio em direção. Ele tirou dentro do gol. E aí sobrou pro atacante do Marrocos e ele foi lá com a mão esquerda, salvou a seleção brasileira. Seria uma derrota, né?
0: Exatamente.
1: Já tava na prorrogação já.
0: E tem muito jogo ainda pela primeira rodada, viu, Sérgio? Por exemplo, tem Portugal que joga quarta-feira contra o Congo. Tem, por exemplo, a Colômbia que joga com o Uzbequistão durante a semana, também na quarta-feira. Vamos ter ainda a Inglaterra, que é uma seleção que tem tradição, contra a Croácia, que também tem sua tradição. Gana contra Panamá, ou seja, vamos ter jogos importantes também durante a semana.
1: Ah, para mim, a favorita, a Espanha, ainda não estreou ainda, né? E nem a França, são as duas.
0: Ainda que não estreou a Espanha, né?
1: Nem França, são as duas para mim favoritas para levar o título.
0: Exatamente. A França joga amanhã, Sérgio, contra Senegal.
1: Que horas?
0: Vai ser amanhã, 16 horas.
1: É, vou estar na academia, não vou poder assistir esse jogo.
0: E a Espanha joga hoje, 13 horas, contra Cabo Verde.
1: Vou estar no Papa Roma, também não vou assistir.
0: Não, mas lá no Papa Roma, quem sabe dá pra assistir alguma coisa, né? E também hoje, 19 horas, tem Arábia Saudita e Uruguai. São 6h46, 8 graus a temperatura.
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4: 6h46. 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

0: Essa música é de 1981, mais uma da década de 80, hein?
1: Em 1981, nesse ano, o Papa foi alvejado com dois tiros, lembra?
0: Sim.
1: Foi tentativa de homicídio do Papa, né?
0: Uhum.
1: Que chamou muita atenção. Foi criado em 1981 a TV MTV. A MTV foi criada em 1981, que mais? A SBT. O Silvio Santos ganhou a concessão e iniciou os trabalhos com o SBT.
0: Uhum.
1: Depois transformou-se na grande rede de televisão, né? Era a TVS, chamava, né? Do São Paulo. E o que mais tem que marcou essa época que eu me lembro? Ah, tá, o Flamengo foi campeão mundial.
0: Exatamente, tava vendo aqui, derrotou o Liverpool da Inglaterra. Isso. Por 3-0 na final.
1: Exatamente. São alguns dos destaques de 1981, né? Que chamaram bastante atenção. E essa música fazia sucesso, né? É a música incorporada aí pelo Mike Fleetwood, né? You Aren't In Love.
0: Uhum. Mais uma música de 1981, essa rica década de 1980, hein? São 6h52.
1: Me lembraram aqui, lançamento do Del Rey.
0: Olha só, Del Rey.
1: É, o Magno Morante deve ter comprado Del Rey nessa época, né?
0: É.
1: O Del Rey era dele, provavelmente, né?
0: Eu tive um Chevette 83.
1: 83.
0: Uhum.
1: Mas Chevette era mais carro de magrão, né? O Del Rey era mais...
0: Ah, sim.
1: Era mais
0: estiloso, pomposo, né?
1: Estiloso, né? É. Tinha um porta-mala grande, coisa e tal, né?
0: Vamos lá, Serginho. Operação da Polícia Civil desarticula grupo investigado por tráfico de drogas em Pumirim.
1: Pois é, a Polícia Civil de Pumirim deflagrou na manhã da última sexta-feira a Operação Valentine's Day, com o objetivo de combater o tráfico de drogas no município. A ação resultou no cumprimento de 3 mandados de prisão preventiva e 6 mandados de busca e apreensão. A operação é fruto de uma investigação conduzida pelo setor de investigação e capturas da delegacia lá de Pumirim, que apurou a atuação de uma associação criminosa voltada ao tráfico de entorpecentes. Conforme a Polícia Civil, as investigações apontam para um casal que liderava a distribuição de drogas na cidade, utilizando então outros integrantes do grupo para a realização das vendas. Bom, segundo os policiais, parte dos traficantes atuava sob a coordenação do homem e outra parte era liderada pela mulher. O grupo também utilizava uma rede social para monitorar a movimentação das forças de segurança no município. Durante o cumprimento dos mandados, um dos investigados foi preso em flagrante por tráfico de drogas após a apreensão de cocaína. Outro homem acabou preso por posse ilegal de arma de fogo. Além disso, celulares e outros materiais considerados importantes para a investigação também foram recolhidos pelas equipes. A mulher investigada teve a prisão preventiva convertida em prisão domiciliar por decisão judicial. Os demais presos foram encaminhados à delegacia para interrogatório e posteriormente conduzidos ao sistema prisional. A operação contou com o apoio de diversas unidades da Polícia Civil e da Polícia Militar da região. As investigações prosseguem para identificar outros envolvidos e reunir novos elementos sobre a atuação da organização criminosa. Que coisa, hein? Um comandava um lado, uma mulher, e outro lado do crime comandava um homem, né? Era um casal que comandava o tráfico de drogas, o crime organizado lá em Pumirim, e a ação da polícia acabou prendendo várias pessoas.
0: Bombeiros voluntários de Concórdia recebem doação arrecadada durante campeonato regional de futebol.
1: Que bacana, hein? Os bombeiros voluntários de Concórdia receberam na manhã da última sexta-feira uma doação de R$350 arrecadada durante o campeonato regional cinquentão de futebol. O valor foi entregue por representantes da organização da competição, do Mundo dos Esportes e também da FERPAR, durante visita ao quartel da corporação. Segundo os organizadores, a quantia foi obtida por meio das penalidades aplicadas aos atletas durante a primeira fase do campeonato. Conforme prevê o regulamento, cartões amarelos e vermelhos geram contribuições financeiras que, no final da competição, são destinadas a entidades do município. O árbitro Emerson Bortolotto destacou que a iniciativa já beneficiou diversas instituições e que, neste ano, a escolha foi pelos bombeiros voluntários devido à importância do trabalho prestado à comunidade. O comandante da corporação, Juliano Camilo, agradeceu a doação e ressaltou que os recursos serão utilizados na aquisição de materiais e insumos para o atendimento que é realizado diariamente. Ele reforçou que todo o valor que vai até a corporação sempre será muito bem-vindo. A ação contou com a participação das equipes de vários municípios da região que disputam o campeonato regional cinquentão. 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Daqui a pouco eu volto com mais notícias.
0: Muito bem, 6h56, temos um bastidor de eleições aqui em seguida. 6h56, 8 graus a temperatura.
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0: Semana passada nós ouvimos aqui o pré-candidato ao Senado, Antídio Lunelli, do MDB. E nesse final de semana, o pré-candidato ao Senado, na mesma chapa, o senador Espridião Amin, que concorre à reeleição, falou sobre essa dobradinha com Antídio Lunelli. Vamos ouvir.
3: Antídio Lunelli, na nossa chapa, representa a participação de quem empreende, de quem gera emprego, de quem faz Santa Catarina crescer. Portanto, nós estamos com a chapa completa em matéria de recados e prioridades para Santa Catarina. Uma união política sólida, com sangue cruzado. Eu faço questão de dizer que o desejo do meu primeiro suplente seja do MDB. Espero que o primeiro suplente, que o suplente do Antídio seja do Progressista, para mostrar que isso é uma proposta que tem sequência. E tenho certeza de que a candidatura do João Rodrigues vai representar, já representou uma vitória para o eleitor. O eleitor vai poder escolher. Se o João Rodrigues tivesse ficado na prefeitura, o eleitor da centro-direita não teria escolha. Agora ele vai poder escolher. E isso vai elevar a régua, como se diz, vai elevar o debate, o nível do debate, o nível das propostas, dos questionamentos, que toda eleição tem que trazer. Santa Catarina garante o melhor ao poder fazer essas coisas.
0: 6h58, 8 graus a temperatura. Esse é o fato novo dos últimos dias, a pré-candidatura do Antídio ao Senado catarinense.
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0: E 59, a hora da previsão do tempo, 8 graus a temperatura. Bom dia, Ronaldo Coutinho.
6: Bom dia. É, o dia começa frio na região, mínimas aí na faixa de 4 a 7 graus, um pouco mais, um pouco menos. Até pode ter tido algum nevoeiro, onde não tem nevoeiro. E a tarde não passa muito de 14, 16, um pouquinho mais, um pouquinho menos. Vai ser um dia frio. Amanhã o frio aumenta mais, entre 0 e 2 graus, 0, 3 graus, algum pontual negativo, alguma geada onde não tiver nevoeiro, nessa terça, quarta e quinta. Serão três madrugadas amanhecer bem frios, nessa faixa aí de 0 a 3, um pouquinho mais, um pouquinho menos. E as tardes de 15 a 18 graus. Provavelmente vai ter chuva na sexta, tende mais à tarde e noite, e já melhora no sábado e volta a chover no domingo. Semana que vem também é fria. É, nós estamos indo agora para o miolo do inverno, que é mais ou menos do dia 20 de junho até o dia 20 de julho. Esse normalmente é o período mais frio do ano. Da Climatea, Ronaldo Coutinho.
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0: 7:01, de volta com você aqui na Manhã da Rural. Um bom dia e uma excelente manhã, uma excelente segunda-feira, hein? Para você ligado conosco, para você ligado em toda a região. Daqui a pouco tem mais destaques com o Serginho Priman, para você ligado com a gente. Vamos trazer outras informações do dia com a nossa equipe de jornalismo. Antes disso, você pode participar conosco, 3030-9370, o nosso WhatsApp, para você interagir conosco em tempo real, para você repassar imagens, vídeos, informações, textos, para a gente reproduzir aqui na nossa programação. Nesse ano de Copa do Mundo, claro, a Rural informa tudo para você, juntamente com a equipe da Rede Gaúcha Sat. Vamos trazer outros destaques com a nossa equipe de jornalismo. Está chegando agora o Ederson Vilas Boas, hein? Prefeito Fábio Ferri fala sobre a ordem de serviço para asfaltamento da estrada de São Geraldo. Mais detalhes aí, Vilas Boas.
7: A administração municipal de Concórdia anunciou a pavimentação do acesso à comunidade de São Geraldo. A ordem de serviço foi autorizada na última semana no ato realizado na sede da comunidade e teve a presença de representantes do Executivo Municipal e moradores da região. A via tem extensão de pouco mais de 1.900 metros com investimento do governo do estado de R$ 4.154.004,14. A empresa vencedora da licitação foi a Triângulo Engenharia Limitada. Conforme o prefeito Fábio Ferri, a empresa agora tem um prazo de cerca de 240 dias para a conclusão dos trabalhos. Ele destaca que a administração municipal já autorizou, desde 2025, 8 obras de pavimentação rural.
8: Uma comunidade também muito importante de Concórdia, de muita produção do agronegócio, aonde lá então assinamos uma ordem de serviço de aproximadamente 1.900 metros, num valor aproximadamente de R$ 4 milhões. Tivemos lá, então, a presença de mais de 50 pessoas daquela comunidade, todos muito felizes e satisfeitos que vai iniciar, então, imediatamente esta obra. Estamos contentes com o andamento dos asfaltos rurais, algo que nós queremos chegar ao final desse mandato com aproximadamente 40 quilômetros de pavimentação, ajudando ao nosso produtor escoar a sua produção, levar qualidade de vida e também sabemos que com esses asfaltos rurais, muitas pessoas que pensavam em investir muitas vezes no contorno norte, na BR-153, agora estão procurando também essas comunidades para implantarem as suas empresas e com isso nós teremos aí um desenvolvimento muito grande no nosso interior de Concórdia. E essa comunidade São Geraldo tinha essa expectativa de receber esse asfalto rural, então nessa quinta-feira conseguimos lá mais uma vez assinar a ordem de serviço, a empresa Triângulo da cidade de Joaçaba ganhou essa licitação e tem 3 dias agora para iniciar esse trabalho que nós temos certeza que vai ser feito com muita qualidade e que nós estaremos lá em São Geraldo, então, daqui a alguns meses fazendo a entrega desta obra tão sonhada e esperada por ele.
7: A pavimentação inicia a próxima entrada do aeroporto e segue sentido São Geraldo. 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
0: 7:04, obrigado, Vilas Boas. 7:04, 7 graus, 9 décimos. Olha, vem mais frio por aí, hein? Muito mais frio nessa madrugada de terça-feira, de acordo com a meteorologia. Agora, trazer mais informações para você. Vamos trazer mais informações aqui do setor de segurança pública. O Serginho já está voltando com mais destaques para a gente. Vamos lá, Sérgio. Capotamento deixa 2 pessoas feridas no contorno viário norte em Concórdia.
1: Duas pessoas ficaram feridas após o acidente de trânsito que foi registrado na noite da sexta-feira no Cotoviar Norte, em Concórdia, bem próximo à BR-153. De acordo com as informações apuradas, o motorista de um Mitsubishi Lancer com placas Irani perdeu o controle da direção ao se aproximar de uma curva. O veículo saiu da pista, desceu um barranco às margens da rodovia e capotou. O atendimento foi realizado pelos bombeiros voluntários de Concórdia, com apoio da unidade avançada do SAMU. Quando a equipe chegou no local, os dois ocupantes já estavam fora do automóvel. O motorista, um rapaz de 27 anos de idade, apresentava ferimentos na face, na cabeça e nos membros superiores, além de suspeita de fratura em uma das mãos e dores na região das costas. Já a passageira, mulher, 25 anos, sofreu ferimentos considerados graves na face e na cabeça, exigindo atendimento da equipe médica do SAMU. Após os primeiros socorros e a imobilização das vítimas, ambos foram encaminhados ao Hospital São Francisco para avaliação médica e atendimento especializado. As causas do acidente não foram informadas, mas quem viu as imagens que estão no portal de notícias da Rádio Rural, dá para perceber. O carro caiu cerca aí de 50 a 80 metros da cabeceira da pista e também ficou escondido no meio da mata. Realmente foi um acidente grave que chamou a atenção na sexta-feira em Concórdia.
0: 7-6, mais um destaque pra gente, Serginho. Homem morre após ser esfaqueado durante discussão no centro de Água Doce.
1: Um homicídio foi registrado na tarde de sábado, dia 13, no centro de Água Doce, mobilizando equipes da Polícia Militar e depois órgãos de segurança pública. De acordo com as informações apuradas no local, a discussão envolvendo várias pessoas acabou evoluindo para agressões físicas. O fato aconteceu em um posto de combustível, lá mesmo em Água Doce. Durante o desentendimento, um homem de 36 anos foi atingido por um golpe de faca na região do abdômen. A vítima recebeu atendimento ainda no local, mas não resistiu aos ferimentos e morreu. Após o crime, o autor fugiu e não foi mais localizado. A Polícia Militar realizou buscas e diligências nas proximidades, porém, o suspeito não havia sido encontrado. O corpo da vítima foi encaminhado ao Instituto Médico Legal em Joaçaba, de onde passou por exames de necrópsia. A Polícia Civil assumirá as investigações para esclarecer as circunstâncias do homicídio e apurar a motivação do crime ocorrido nas proximidades de um posto de combustível na área central do município de Água Doce. E, é claro, chamou a atenção no setor de segurança aqui da nossa região.
0: E ainda mais um destaque pra gente aí, Serginho. O veículo capota em Rua de Concórdia e ocupantes são levados ao hospital.
1: Olha, o capotamento de um veículo foi registrado pela Polícia Militar de Concórdia na noite deste domingo ali na Tancredo Neve, nas proximidades do Parque de Exposições. O acidente envolveu um Volkswagen Paraty que acabou capotando, ficando com as rodas para cima em meio à pista. De acordo com as informações apuradas no local, o Corpo de Bombeiros Voluntários não foi acionado para atender a ocorrência. Os ocupantes do automóvel teriam sido encaminhados ao hospital por meios próprios, antes da chegada das equipes de atendimento. As circunstâncias que levaram ao acidente não foram divulgadas.

0: informações, presidente Lula sanciona nova lei para melhorar o transporte público. É um dos destaques de hoje também aqui do portal ND+. Agora são 7 horas com mais 9 minutos. Outras informações chegando aqui na manhã, hein? IBGE anuncia inscrições para 8.238 vagas no 12º Censo Agropecuário, Florestal e Aquícola. Mais detalhes com Lucas Williger.
1: O IBGE anuncia inscrições para 8.238 vagas no 12º Censo Agropecuário. Quem comenta um pouco sobre esse edital é o chefe do IBGE da região de Concórdia, Roberto Tuns.
2: Ao todo, são 8.238 vagas temporárias para agente censitário e agente operacional, distribuídas em todos os 26 estados brasileiros e também para o Distrito Federal. As inscrições para participar do processo seletivo, então, vão até o dia 1º de julho e deverão ser realizadas exclusivamente pela internet. Para se candidatar, é preciso ter o ensino médio completo e CNH categoria B para algumas das funções. Além dos salários, né, que vão de R$ 2.128 até R$ 4.008, os contratados ainda terão direito ao auxílio alimentação de R$ 1.192, além de auxílio transporte, auxílio pré-escolar, férias proporcionais e 13º proporcional. Portanto, né, algumas das remunerações poderão atingir aí um pouco mais de R$ 5.000, a depender da função. A previsão de duração do contrato é de 12 meses ao longo do ano de 2027 e a jornada de trabalho é de 40 horas por semana. Na região de Concórdia, né, e arredores, teremos vagas distribuídas nos municípios de Chapecó, Concórdia, Joaçaba, Irani, Seara e Xanxerê. Então, essas vagas, elas são para preencher, né, e formar as equipes de coordenação e supervisão do censo agropecuário que acontecerá no próximo ano. Ainda não está disponível, né, o edital para a contratação de recenseadores, o que ocorrerá posteriormente.
1: A matéria completa com todas as informações você encontra no portal de notícias da Rádio Rural.
0: 7:12, manhã de segunda. Bom dia, 7:12. Vamos em frente até as 8 horas da manhã, segunda da limpeza no Caetá. 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
2: 7h15.
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10: Muito bem, já estamos de volta aqui na manhã com muito frio nesta segunda-feira, 8 graus, mas a tendência é muito mais frio amanhã, hein? Madrugada de segunda para terça deverá ter temperaturas muito mais baixas, de acordo com o Ronaldo Coutinho. Daqui a pouco a gente vai reproduzir a previsão resumida para você que não acompanhou às 7 horas da manhã. Mas estamos com uma manhã fria, 8 graus agora aqui nos estúdios da Rádio Rural. Pode ser você agora, Rafael, com informações. União dos Produtores de Leite é criada para fortalecer representação da cadeia leiteira em Santa Catarina. Mais detalhes aí, Rafael.
2: Exatamente, Paulo. Os produtores de leite de Santa Catarina estão avançando na criação de uma entidade estadual para fortalecer a representação do setor. A nova associação, que terá sede em Xanxerê, recebeu o nome de União Catarinense dos Produtores de Leite. Em entrevista à reportagem da Rádio Rural, o secretário da Agricultura de Concórdia, Vinícius Cavalli Pozzo, explicou que a entidade vai representar pequenos, médios e grandes produtores de todas as regiões do estado.
11: Então, essa entidade tem o objetivo de representar o pequeno, médio e grande produtor de leite. Então, ela vai representar toda a cadeia e qual que vai ser a forma de organização. Essa organização vai ser indicado dois nomes, dois representantes por associação de município. Por exemplo, são 7 agora já associações que estão dentro dessa entidade. Essas 7 associações de municípios, nós aqui somos pertencentes à AMALC, vão indicar dois nomes. Um nome será um produtor e um nome será um técnico. No caso, eu hoje represento o técnico de toda a AMALC. E qual que vai ser a função do técnico? A função do técnico é trazer dados. Trazer dados em cima das dores que os produtores apresentarem. Então, o técnico vai apresentar planilha de custo, vai apresentar os problemas com os insumos para ter a produção, a quantidade de produtores que tem na região, a quantidade de litros de leite e as porcentagens e perspectivas de sucessão familiar, enfim, todos esses dados mais técnicos.

0: 7:21. De acordo com o secretário, 7 associações regionais já integram a iniciativa, que busca profissionalizar ainda mais a atividade e garantir mais representatividade aos produtores catarinenses.
1: Então, hoje já são 7 associações de municípios. Oeste de Santa Catarina, Extremo Oeste de Santa Catarina já está todo representado, já tem todos os nomes. E o objetivo final, é, como eu falei no início, é representar verdadeiramente todos os produtores de leite de Santa Catarina. Isso vai ser bom para os produtores e isso vai ser bom para o fortalecimento de toda a cadeia. Porque os laticínios vão saber os dados, vão saber os custos de produção. Isso nós já passamos há 10, 12 anos atrás, com a formação das CADEX, dentro dos suínos e dentro da atividade de aves. Então, hoje tem a CADEC, que a CADEC representa, dentro das grandes empresas, representa os produtores e as próprias empresas. Então, os produtores e as empresas sentam para discutir preço de produção, quantidade que está sendo produzida em cada região. Então, isso é importante também ser trazido, que foi construído lá na cadeia de aves e suínos, trazer para dentro da produção e da cadeia do leite.
0: 7:23. A expectativa agora é que a nova entidade fortaleça o diálogo entre produtores, indústrias e demais segmentos da cadeia leiteira, seguindo os modelos já adotados nos setores de aves e também de suínos. Mais informações, detalhes e a matéria completa sobre o tema na sequência no nosso portal de notícias, Paulo.
2: Ok, obrigado, Rafael, trazendo mais informações pra gente aqui na manhã. Bom dia pra você no trânsito, acompanhando a Rádio Rural agora nesse horário, 7:23, Portal Oeste Mais. Colisão frontal deixa 6 feridos no trevo da Fêmea 282. É um dos destaques de agora. Massa de ar frio derruba temperaturas e favorece geada em Santa Catarina durante a semana. E agora tem mais informações com o Serginho. Suspeito morre em confronto com a PM após furto de veículo. 2 comparsas são presos em Faxinal dos Guedes. Mais detalhes aí, Sérgio.
3: Um jovem de 18 anos de idade morreu durante um confronto com a polícia militar na manhã do último sábado em Faxinal dos Guedes, no oeste de Santa Catarina. Outros 2 suspeitos, de 21 e 24, foram presos. A ocorrência teve início após o furto de um veículo registrado durante a madrugada em Xanxerê. De acordo com a polícia militar, equipes do 30º Batalhão da Polícia Militar de Fronteira iniciaram buscas logo após serem informadas sobre o crime. O automóvel foi localizado na BR-282, nas proximidades de uma subestação de energia e Faxinal dos Guedes. Ao perceberem a aproximação da guarnição, os ocupantes abandonaram o carro e fugiram a pé para uma área de lavoura. Durante o acompanhamento, os policiais constataram que um dos suspeitos estava armado. Conforme a corporação, o jovem de 18 anos entrou em confronto com os militares e acabou sendo baleado. O corpo de bombeiros foi acionado, mas a morte foi confirmada ainda no local. Os outros 2 envolvidos foram localizados e presos. Com um suspeito que morreu, a polícia militar apreendeu uma pistola calibre 380 com numeração raspada, além de munições. Também foram recuperados objetos ligados ao crime, entre eles um telefone celular pertencente à vítima do furto. A área foi isolada para trabalhar a polícia civil e a polícia científica. O veículo recuperado e os materiais apreendidos foram encaminhados à delegacia. Circunstâncias do confronto serão apuradas por meio de inquérito policial militar, conforme determina a legislação e os protocolos da corporação. 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
2: 7:26, valeu, Sérgio. 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
5: Estamos de volta com você aqui na Manhã da Rural. Boa segunda, boa semana em temperatura 8 graus e 3 décimos. Vamos trazer outros destaques com a nossa equipe de jornalismo. Corpo de Bombeiros Militar de Concórdia passa a atender em novo endereço. Os detalhes com Lucas Williger.
6: O Corpo de Bombeiros Militar de Concórdia está atendendo em um novo endereço. A informação foi divulgada oficialmente pelo comando da corporação, que reforça que os serviços prestados à comunidade seguem funcionando normalmente. A partir de agora, a sede do Grupo Bombeiros Militar de Concórdia está localizada na rua Leonel Mosley, número 400, no centro de Concórdia. Apesar da mudança física, os canais de comunicação permanecem os mesmos, garantindo que a população continue tendo acesso rápido aos atendimentos e orientações da corporação. O contato pode ser realizado por telefone ou WhatsApp pelo número 49-3482-6206, utilizado para informações administrativas e demais demandas relacionadas ao serviço prestado pelo Corpo de Bombeiros Militar. Em nota, o comandante do Grupo Bombeiros Militar de Concórdia, terceiro sargento Jair Antônio Ortigara, informou que a alteração de endereço e destacou também a continuidade dos atendimentos à população concordiense. A orientação é para que a população atualize seus contatos e referências, passando a considerar a rua Leonel Mosley 400 como novo endereço da corporação em Concórdia. A matéria completa você encontra no nosso portal de notícias, radiorural.com.br.
5: Agora 7:30, 7 horas com mais 30 minutos, vamos trazer outros destaques, outras informações. O assunto é saúde. Vacinação contra a dengue para adolescentes segue disponível em Santa Catarina. Ederson Vilas Boas.
7: A vacinação contra a dengue para adolescentes de 10 a 14 anos segue disponível nas unidades de saúde dos municípios catarinenses. O governo de Santa Catarina reforça que o imunizante contribui na prevenção de casos graves e hospitalizações causadas pela doença. Recentemente, o Ministério da Saúde divulgou a suspensão temporária da vacina contra a dengue, desenvolvida pelo Instituto Butantan para investigar eventos adversos. No entanto, a vacina utilizada atualmente nos postos de saúde é a Quedenga, do Laboratório Takeda, incorporada ao Programa Nacional de Imunizações em 2023. O superintendente da Vigilância em Saúde, Fábio Galdense, explica que o imunizante é seguro e reforça a importância da vacinação.
8: Essa vacina, ela está liberada e continua, segue em uso no país. Já temos mais de 8 milhões de doses aplicadas com segurança e eficácia comprovada. Então é muito importante lembrarmos que as crianças e adolescentes que ainda não receberam as suas doses devem procurar o posto de saúde mais próximo para realizar a vacinação contra a dengue, para estar mais protegida, né, contra essa doença que acaba causando aí muita mortalidade na população do nosso estado.
7: A Secretaria de Estado da Saúde orienta as mães, pais responsáveis a verificarem a situação vacinal dos adolescentes de 10 a 14 anos e procurarem uma unidade de saúde para completar o esquema quando indicado. Aqui em Concórdia, as vacinas continuam à disposição nos postos de saúde com sala de vacina e também na unidade central na rua Oswaldo Zandavalle. Além da vacinação, a eliminação de recipientes que possam acumular água continua sendo uma das principais medidas para reduzir a proliferação do mosquito Aedes Aedes aegypti e também prevenir a dengue. Aqui em Concórdia, até este mês de junho, são 4 casos confirmados, 2 suspeitos, num total de 130 coletas realizadas em 2026. Em relação à chikungunya, 4 casos confirmados, num total de 15 coletas realizadas neste ano de 2026. Os casos foram registrados 3 no mês de abril e 1 no mês de março deste ano. Mais informações no nosso portal radiorural.com.br.
5: 7h33, e ainda o tema saúde, hein? Saúde de Santa Catarina faz tratamento inovador com células-tronco, que pode ser utilizado em larga escala em pacientes com dor crônica. Mais detalhes da Rede Acaerte, Cadu Reis.
0: A Saúde Pública de Santa Catarina realizou recentemente um tratamento inovador com um procedimento combinado de medicina regenerativa utilizando células-tronco. A solução foi ofertada no Hospital Governador Celso Ramos, unidade do Governo do Estado, contemplando uma paciente que sofria com dor crônica há 6 anos, mesmo após uma cirurgia de artrodese. As duas técnicas utilizadas já haviam sido implementadas na unidade separadamente, mas nesta oportunidade elas foram aplicadas de forma simultânea pela primeira vez. Responsável pelo procedimento, o médico especialista em tratamento da dor e medicina regenerativa, Dr. Felipe Lampa, detalha.
9: Essa paciente já não era mais um caso para uma intervenção cirúrgica propriamente dita e também as medidas conservadoras não estavam dando conta. Então, nós propusemos esse tratamento combinado, no qual a gente faz uma radiofrequência pulsada do nervo e isso faz com que diminua a dor sentida pela paciente. E além disso, como método inovador, nós combinamos o aspirado de medula óssea, no qual a gente retira células mesenquimais, que antigamente eram conhecidas como células-tronco da medula óssea, e deposita diretamente nesse tecido inflamado, nesse tecido danificado. Isso foi inédito. Eu desconheço algum outro lugar do SUS, algum outro hospital que realize essa técnica combinada. As células exercem tanto um efeito imediato no que se refere à analgesia, o alívio da dor, a diminuição do processo inflamatório, mas ela sobretudo tem um efeito que se dá ali a médio e longo prazo. Ela promove uma analgesia e uma recuperação duradoura.
0: A combinação das técnicas tem potencial para ser utilizada em larga escala e apresenta benefícios em relação a outros procedimentos, como avalia o médico especialista em tratamento da dor, Dr. Felipe Lampa.
9: Primeiramente, ele não ocupa leitos de enfermaria nem de UTI do hospital. O paciente vem e sai no mesmo dia. Ele já entrega um resultado imediato e, além disso, o paciente não sofre nenhum corte, né? É um procedimento minimamente invasivo, o paciente já sai caminhando e, além disso, ele representa um custo muito baixo para o hospital e para o estado. Isso é muito superior ao tratamento convencional, porque a gente não usa corticoide, que tem inúmeros efeitos colaterais. Nós já dispomos de conhecimento técnico-científico necessário para implementar isso em larga escala. Bastaria aí ajustar algumas questões operacionais para que a gente possa oferecer esses procedimentos ao maior número de pessoas possíveis aí na assistência pública. Poderia usar isso para tratar inúmeras causas, né? Então, uma artrose de joelho, problemas lombares, problemas cervicais, problemas do quadril, todas essas patologias se beneficiariam da utilização dessas técnicas.
0: A implementação do tratamento combinado em larga escala depende de um processo de formalização do procedimento para oferta regular via Sistema Único de Saúde. De Florianópolis, da Rede de Notícias Acaerte, Cadu Reis.
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5: 7h37.
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5: Vamos trazer as dicas agora às 7h39. Bom dia, Simone.
17: Bom dia. Quando pensamos em músculos, muita gente lembra apenas da estética. Mas a verdade é que músculos bem construídos são fundamentais para a saúde. É o que vai determinar se alguém vai ter que te ajudar a tomar banho na velhice, andar sozinho, fazer sua higiene pessoal. Os músculos ajudam a manter o gasto energético do corpo, protegem contra quedas, dão mais autonomia e contribuem para o controle do peso. A partir dos 30 anos, começamos a perder massa muscular naturalmente. E esse processo acelera após os 60 anos. Por isso, praticar exercícios físicos não é sobre ficar magro ou magra, estética. Construir músculos é como se fosse uma poupança para mais tarde. As caminhadinhas são ótimas como cardio, mas fazer musculação é fundamental. E nunca é tarde para começar. Estudos mostram que mesmo quem inicia os treinos depois dos 50 anos pode ganhar força, massa muscular e qualidade de vida.
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5: 7h40, temperatura 8 graus, destaques da dupla Grenal, começando com o Grêmio, com o Gustavo Gossen.
18: Os jogadores e a comissão técnica do Grêmio estarão novamente no CT Luiz Carvalho na quarta-feira para a retomada dos trabalhos. Enquanto isso, o departamento de futebol tenta ajustar os detalhes e buscar reforços. Um nome que chamou a atenção no fim de semana, Lucas Barros, protagonista na decisão do Gauchão Sub-17, marcou 3 gols no placar agregado dos dois Grenais. Ele tem 17 anos, terminou a competição como artilheiro. Grêmio, portanto, campeão 2-1 na ida sábado passado no Cetélio Dourado e também na volta ontem na Morada dos Quero Queros. Grêmio venceu nos pênaltis por 4-3. Com o Grêmio, Gustavo Gossen.
5: 7h42, agora destaques do Internacional com Lucas Katsurayama.
19: Em entrevista à Rádio Gaúcha, o presidente do Inter, Alessandro Barcelos, ajudou a desenhar um pouco o cenário do Colorado para a próxima janela de transferências, falando sobre saídas e, claro, que elas ajudam também para chegadas. O clube já havia se posicionado sobre a necessidade de vender atletas, mas agora o presidente também falando sobre não vender a qualquer custo. Propostas irrecusáveis serão analisadas, mas uma proposta abaixo, o Inter não vai aceitar. porque não tem condições de fazer uma reposição à altura. Por enquanto, segundo o presidente Barcelos, o Inter não recebeu propostas oficiais, apenas sondagens abaixo do que o clube quer. Vale lembrar que a projeção orçamentária do Colorado é de arrecadar cerca de 200 milhões de reais em venda de atletas. Pezzolano falou sobre isso também em outro momento, que o ideal seria não perder ninguém agora e ainda assim reforçar o elenco, o que ele sabe que talvez não seja possível, considerando as condições financeiras do Colorado. Inclusive, o objetivo é reduzir a folha salarial de 13 milhões de reais e, por isso, saídas devem ocorrer. Prioridade no mercado de transferências são um zagueiro, um ponta, um centroavante, inclusive um meia que já tem uma negociação mais avançada. Um goleiro depende, é claro, da saída de Rocher, o que pode acontecer. Com o Inter, Lucas Katsurayama.
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5: Vamos trazer a opinião para você ligado aqui com Visão Geral nessa segunda, em 8 graus a temperatura. Bom dia, Herter.
21: Bom dia, Paulo. Bom dia, amigos do Visão Geral. Começou a Copa do Mundo para o Brasil e iniciou de uma forma muito preocupante. Nenhum brasileiro deve ter aprovado a atuação medíocre do time do Carlo Ancelotti, que só não perdeu para o Marrocos porque o adversário não soube aproveitar a enorme superioridade durante, especialmente, o primeiro tempo. Na etapa inicial, o Marrocos colocou o Brasil na roda. No segundo tempo, o Brasil melhorou um pouco com as mudanças, mas muito distante ainda de um time que pensa em disputar o título. O técnico Carlo Ancelotti ficou pistola com a atuação muito abaixo da crítica da seleção brasileira. E tem mesmo com o que se preocupar. O empate com o Marrocos foi muito melhor do que a atuação da seleção, que ficou devendo em todos os setores. Time mal escalado, Ibanez é bom zagueiro, mas não é lateral, sofreu muito, não conseguiu marcar nem atacar. O meio de campo brasileiro simplesmente foi engolido pelo Marrocos. Casemiro lento, mal posicionado, não agregou em nada, não conseguiu marcar e também não contribuiu com jogadas ofensivas. O Lucas Paquetá é uma piada, esse não pode nem fardar. Banco urgente para o ex-jogador do Flamengo. Dispersivo, entregando bolas fáceis na saída de jogo, uma atuação constrangedora e comprometedora. Bruno Guimarães foi o que se salvou no meio de campo. Igor Thiago, no ataque, é um fantasma. Perdeu 2 gols na pequena área. Vinícius Júnior foi o melhor do Brasil, de um time irreconhecível, que deixa muitas perguntas sem respostas e uma certeza. Ou joga muito mais daqui para frente, ou volta bem cedo para casa. Um garoto de 18 anos do Marrocos, Boydi, tomou conta do setor, botou o jogo no bolso e deu um baile nos brasileiros. Uma atuação comprometedora que autoriza e dá um recado ao técnico brasileiro para mexer na formação titular para os 2 jogos restantes do grupo, diante do Haiti e depois da Escócia. São seleções fracas e ideais para ajustar o time. Enfim, foi uma frustração a estreia do Brasil. Marrocos foi muito superior e deixou o recado. Para sonhar, o Brasil precisa evoluir muito. Atuação assustadora. Laterais fracos, meio de campo que não pensa o jogo e um atacante sem nenhuma condição. Esse time não representa a história do Brasil. Deve evoluir muito para dar o mínimo de esperança ao torcedor brasileiro. Que lástima. 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Boa segunda-feira, até amanhã.
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5: 7h46 agora, 8 graus a temperatura. Vamos à participação final dos nossos repórteres. Começando com o Serginho Priman.
1: Olha, na região teve um capotamento que foi registrado na SC-150. Deixa a mulher ferida. Esse acidente aconteceu entre Lacerdópolis e Ouro. A mulher ficou ferida após um capotamento registrado na manhã desse sábado por volta das 8h30 na SC-150 entre os municípios de Lacerdópolis e Ouro. O corpo de bombeiros militares foi acionado pela central de operações e deslocou a viatura de resgate até o local da ocorrência. Ao chegar, a guarnição encontrou um veículo Volkswagen Gol branco capotado fora da pista de rolamento. A condutora, única ocupante do automóvel, já estava fora do veículo e caminhava pelo local. Conforme os bombeiros, ela estava consciente, orientada, relatando dores na parte posterior da cabeça, onde apresentava uma contusão. A motorista informou que utilizava o cinto de segurança no momento do acidente e que conseguiu sair do veículo por meios próprios, sem a necessidade de resgate. Após a avaliação de sinais vitais, que estavam estáveis, a vítima foi encaminhada ao Hospital Santa Terezinha, em Joaçaba, para melhor ser avaliada. Com informações, repórter Serginho Preman.
5: Obrigado, Sérgio. 7h48 agora, temperatura 7 graus e 8 décimos. Rafael Martini.
2: Olha, Paulo, os bombeiros acabam de informar nesse momento que estão se deslocando para uma saída de pista com queda de ribanceira na rua Severino Andonin, antiga Despovil. Mais informações a qualquer momento durante a nossa programação, Paulo.
5: Daqui a pouco mais detalhes para você desse acidente com o Serginho Priman, com a nossa equipe. Agora é hora da previsão do tempo. Ronaldo Coutinho.
22: É, o dia começa frio, mínimas aí entre 4 e 6 graus, ou entre 4 e 7 na região. Aonde não tiver muito nevoeiro, pode até ter aparecido uma geadinha. E à tarde, uns 15, 16 graus. Tempo bom, com variação de nuvens, predominando mais o sol, principalmente do meio, final da manhã para frente. O frio incomoda um pouco para quem vai trabalhar ao ar livre. Da Climatera, Ronaldo Coutinho.
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5: Agora tem mais opinião chegando para você às 7h49. Bom dia, Alexandre.
23: Bom dia. Para não dizerem que não falei de Copa, né, ou de taça. Copa e taça é a mesma coisa, né? Taça do mundo, a Copa do Mundo. O Trump cumprimentou ainda no sábado a equipe do New York Knicks pela vitória no torneio da Associação Americana de Basquete, NBA. Venceu por 94-90 o San Antonio Spurs. Spurs é espora. E Knicks é uma calça que os holandeses usavam que amarra embaixo do joelho, né? Mas, enfim, é o esporte favorito dos Estados Unidos, né? Parou Nova York, não foi por causa do jogo do Brasil do outro lado do Rio Hudson, não, em New Jersey. Foi por causa da vitória, né? Agora imaginem só a diferença, né? Em 94 eu estava nos Estados Unidos. Eu acho que eu estava em alguma cidade das Montanhas Rochosas. Eu sei que era perto do Rio Colorado, estava descendo de Denver. Mas, enfim, aí paramos na hora do jogo decisivo da Copa do Mundo, em que o Brasil ficou tetracampeão com a Itália. Foi 0-0. Decidiram nos pênaltis. Taffarel segurou um lá e ganhamos por 3-2. Romário foi um dos grandes da Copa, o Bebeto. Mas eu não conseguia entrar. Eu pensei, eu vou entrar num bar, num restaurante, numa lanchonete, e no telão vai estar o jogo. Não, não estava. Era um jogo de basquete que todo mundo estava vendo no dia da final da Copa nos Estados Unidos, né? Eu fiquei tão agoniado com aquilo que entrei num hotel e pedi um quarto para ver o jogo. Depois terminou o jogo, eu fui embora, paguei a diária. Pelo menos compensou que o Brasil foi campeão, né? Sem fazer nenhum gol em 90 minutos. Aí, pois é, essa é a questão do americano. Vejam só, essa decisiva do basquete foi no Texas. 48 minutos, 4 tempos de 12. NBA são 12 minutos. 4 tempos de 12, 48 minutos. Eles vibraram, no mínimo, 184 vezes. Foram 184 pontos, 94 cestas a 90 cestas. E durante 90 minutos em Nova Jersey, um ponto de um lado e um ponto do outro. Ficou 1-1, né? Brasil e Marrocos. É isso, só para mostrar a diferença dos esportes. Mas nós estamos no país em que agora se descobre que se rouba até ponte. houve o furto de uma ponte feita na Inglaterra, uma ponte de aço, o pessoal chama de ponte de ferro, ponte ferroviária, no município de Campos das Vertentes. A ponte foi encontrada agora lá na Zona da Mata. Uma empresa comprou por R$700 mil e disse que comprou com nota fiscal a ponte roubada. Por falar em ponte, essa tragédia de outra ponte de ferro do tempo da Rede Ferroviária Federal, no interior de Limeira, Ponte do Esqueleto, onde faziam aqueles saltos com corda elástica e jogaram uma estudante de educação física de 21 anos no ar, simplesmente. Esqueceram de prender o elástico no equipamento da moça. Uma coisa terrível. Nós somos a exceção do futebol, que é tudo profissional, ganhando muito. Nós somos um país de amadores. Eu já fiz isso no Chile. Já vi fazer isso na África do Sul. É checado, rechecado por pessoas diferentes para saber se está tudo ok antes do salto. Tem 3 na prisão por causa disso. Homicídio, certamente culposo, né? Mas total amadorismo. É a pessoa que se mete e não aprendeu a fazer e se mete a fazer. É o jeitinho. Dá-se um jeitinho sempre por aqui. Falar em jeitinho, né? Parece que o Alcolumbre está envolvido também nos jeitinhos de Vorkaro. Vorkaro andou lendo Brasil para Principiantes, do Peter Kellerman. Chegou aqui, deu um golpe de 6 bilhões enganando as pessoas, porque todo mundo gosta de jeitinho. A capa diz que Vorkaro pagou no exterior $30 milhões para Alcolumbre. Dá mais ou menos R$150 milhões. Ele ganha da família do Moraes. E a revista conta também que desde o governo Jacques Wagner, né, com esse crédito cesta ampliado em 2022 por Rui Costa, governador também, o Vorkaro foi muito ajudado. Parece a repetição da história do Peter Kellerman, aquele húngaro que veio para cá, é um médico. Perguntaram se ele queria ser médico, né, na hora do visto no Brasil. Ele disse, quero. Ah, mas não tem vaga para médico. Se você disser que é agrônomo, pode entrar. E assim ele entrou no Brasil. Esse é o país. Lula está lá no G7, foi convidado pelo Macron, embora ele não faça parte do G7, mas ele disse que, ele tinha dito que não iria. E como foi, ele disse, agora eu resolvi ir, porque alguém tem que botar ordem na casa. Meu Deus, aqui nas 3 casas do Executivo, do Legislativo e do Judiciário está precisando de ordem. De Brasília, Alexandre Garcia.
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5: 54, final, ponto final no Visão Geral desta segunda-feira. Já está aqui no estúdio o César Luiz. Bom dia, César.
3: Bom dia, meu caro PG. Bom dia, grandão.
6: Bom dia, rádio ouvintes. Boa semana.
3: Estou falando aí que daqui a pouco informações ao vivo do local, aí na descida da Despovil, aí no bairro Imigrantes. Parece que um carro desceu uma ribanceira aí. Parece que tem pessoas até feridas no local, né? Daqui a pouco a gente traz a informação completa, então, com o repórter Serginho Prima, que está no local. Assistir a um jogo de Copa do Mundo, grandão. PG, é um privilégio para pouca gente. Se bem que é impressionante ontem a lotação dos estádios. Ontem assisti a alguns jogos aí, totalmente lotados, 70 mil, 80 mil torcedores. Agora, vamos fazer as contas, né? Muitas vezes a gente vê a pobreza na televisão, a gente vê a miséria. Copa do Mundo continua sendo o maior espetáculo do futebol. Mas assistir a uma partida no estádio está cada vez mais caro. Para esta Copa do Mundo, nos Estados Unidos, Canadá e México, especialistas do setor já fizeram as contas. Os ingressos mais baratos no início da competição agora, para os jogos menos importantes, enquanto existia ingresso à venda, variava de $600 a $1,600. Quer dizer que os mais baratos, os locais mais distantes no estádio, $3,000. E os locais assim mais privilegiados, R$8.000 para assistir a um jogo agora dos primeiros, né? Da Copa do Mundo. Categorias intermediárias, meu caro PG. O valor chega na categoria intermediária a 20 mil reais. O ingresso...
0: Que coisa.
3: Lá numa categoria intermediária. Já os setores premium e de hospitalidade, onde você vê lá um famoso, um artista, pode ultrapassar 50 mil reais para colocar uma, para a pessoa se colocar num setor privilegiado lá do estádio. Aí você vê lá um Ronaldo Fenômeno, lá onde eles estão, lá naquelas cabines, onde o pessoal serve um lanche, uma comida, serve lá uma bebida, eles estão lá sendo servidos e tal, né? Aí já inclui, claro, os gastos também, né? Com comida e tudo mais, 50 mil reais para uma pessoa se colocar lá numa posição privilegiada, então, para assistir a um jogo da Copa do Mundo. O ingresso é apenas parte da conta, viu? Para quem sai aqui do Brasil, por exemplo, vai ter que já começar aí com uma passagem aérea de 10 mil reais, acho que 10 para ir, 10 para voltar, né? Não sei bem certo, mas é, vamos jogar em
0: torno. Por aí.
3: Isso aí, né? Para ir aos Estados Unidos. Aí compra a passagem aérea o brasileiro, né? Aí ele vai comprar a hospedagem em hotel, ele vai ter que depender de alimentação nos Estados Unidos, vai depender de transporte, alimentação, hospedagem, viagem. Se ficar 20 dias, meu amigo, o cara, como diz na gíria, tem que ser abonado, né?
0: Ah, né? Sem dúvida.
3: Pense bem, né? Pense bem. Copa do Mundo nasceu como uma festa popular, movida pela paixão dos torcedores. Mas os últimos anos aí mostram a realidade cada vez mais diferente, evidente. Para muita gente, o sonho de assistir a uma final de Copa do Mundo no estádio, né, com aquela emoção toda aí, está realmente muito distante disso acontecer. A nossa sorte é que nós assistimos sentadinhos em um sofá, conseguimos assistir o jogo tranquilo.
0: Uma pipoquinha.
3: Sem pagar nada, uma pipoquinha, um salgadinho, uhum. E ainda conseguimos ver o replay do lance.
0: É,
3: porque eu estava tão acostumado a assistir na televisão e fui assistir um jogo no estádio lá do Beira-Rio, e quando eu perdi o gol, eu fiquei esperando, né, na época. Só que hoje eles estão repetindo o lance, eu acho, em telões no estádio.
0: Aconteceu,
3: né,
0: comigo também, viu, César? Lá no Beira-Rio.
3: Uhum.
0: O Inter fez o gol, eu pensei, ah, vai passar o replay, né?
3: Uhum.
0: Ah, vai passar o
3: replay. Mas tipo, na Copa, eu acho que passa
0: os telões, sim, né? Agora sim, com os telões.
3: Do lance. Então, minha gente, ingresso para a final da Copa do Mundo já está girando aí para a final em torno, não se escapa por menos de 15 mil, independente da posição. Quem vai para a final de uma Copa do Mundo vai pagar de 15 a 50, 60. Se terminar os ingressos, se a pessoa quiser comprar um, daí vem aquele espécie de câmbio lá, que a pessoa,
0: nossa,
3: tem o ingresso.
0: Mais caro, né?
3: Porque tem muitos locais que tá lotando em totalmente todos os ingressos vendidos. Aí
0: verdade.
3: A pessoa, se quiser ir, já tem que pagar um ágio em cima aí, né?
0: Uhum.
3: Tem que pagar um valor.
0: Encarece mais, né?
3: Então os valores realmente são assim, ó, fora da realidade. Só para você que está nos assistindo aí na live e também acompanhando o programa, imaginar o que é ir para uma Copa do Mundo, né?
0: Uhum.
3: Aí fiquei pensando, a televisão, a mídia mostra tanta pobreza, tanta situação de dificuldade, mas imagine esses estádios todos lotados aí com 80 mil torcedores a esses valores, a um custo, e não é um estádio, são dezenas de estádios lotados, né? Quanto dinheiro envolve, então é sinal que tem muita gente que tá folgada nos trocos aí por esse mundo afora, né, PG? Poder ficar lá 15, 20, 30 dias nos Estados Unidos, parado, sem trabalhar, gastando, e daqui a pouco a pessoa tem que botar 200 mil no bolso para ir lá e assistir a Copa, né?
0: Futebol é um negócio e é um dos negócios mais expressivos do mundo, né?
3: É, e olha lá, né?
0: É.
3: Ok, meu caro PG, grandão. Tá com vontade de ir assistir a Copa, grandão?
2: Não. Tá aqui é um recado do Raul, aqui, ó. Curta o recado.

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0: Vamos lá para o bairro Imigrantes, aí próximo a Despovil, um acidente para começar essa segunda-feira, hein, Sérgio Prima?
1: Muito bem, César, nós estamos acompanhando o trabalho do Corpo de Bombeiros Voluntários de Concórdia no resgate de uma vítima de um grave acidente aqui na rua Andonini, bem próximo a Despovil aqui, na divisa com o Morro do Melo, César. Foi uma saída de pista de um veículo Astra Vermelho. César, não dá pra ver. Aonde eu tô aqui, não dá pra ver onde aconteceu o acidente, César. Não dá pra ver o carro pela distância que ficou o veículo da beira da estrada, tá? Foi muito grave o acidente. A vítima está inconsciente. Agora foi acionada a equipe do SAMU, que está vindo pra cá, pra também auxiliar, então, a equipe do Corpo de Bombeiros nessa ocorrência. César, eu volto daqui a pouco com mais informações. Vou ficar aqui acompanhando, então, o trabalho da equipe do Corpo de Bombeiros, Voluntários de Concórdia, também do SAMU, no resgate, então, desta vítima, então, desse acidente. Tá passando a história de saúde dela, mas a princípio estaria inconsciente. Ela desceu o morro aqui, César, e é um morro íngreme, e passou direto, passou uma cerca e acabou caindo, portanto, nesse barranco. Já eu volto, César.
0: Que coisa, né? Que coisa aconteceu aí no bairro. Daqui a pouco o repórter Serginho Prima vai trazer pra nós a informação completa, então, deste acidente. Aí em cima, né? Acidente corrido aí, portanto, próximo aí da Despovil, na descida ali da Despovil, esse acidente com veículo, pessoa que acabou descendo ali aquela ribanceira aí. 8:05 da manhã.
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Para mais uma semanada aí pela frente, né? Para mais uma semana de trabalho pela frente. Você aí nos ouvindo, você aí nos acompanhando.

Vamos mandar um alô aí também o pessoal da Proteger Proteção Veicular. Uma boa manhã, um bom dia. 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Olha a hora, 8:10 agora, 8:10, daqui a pouco às 10 mais, daqui a pouco a bênção do Padre Girelli.

0: Agora 8h13, agora 8h, 13 minutinhos, linear matérias construções, começando comigo mais uma semana, com ofertas aí na linear matérias construções, no piso vinílico. 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Vamos mandar de novo aí o Padre Girelli, então, aí, vamos acionar o Padre Girelli, o Padre Girelli, para nos dar a bênção, né? A bênção desta segunda-feira, meu povo, né? Olha aí, Padre Girelli, Padre Girelli, começando mais uma semana, meu amigo, bom dia!
1: Bom dia, meu amigo César Luiz, como é que está a sua pessoa, tudo bem? Pois é, tá friozinho aqui para as regiões de Campinas do Sul. Nós estamos chegando até você e todos os seus aí com votos de saúde, paz e muitas felicidades. Segundo, é dia de trabalho. E esta semana é uma semana cheia, né? Para poder ir livre, sem feriado, sem dia santo, para poder trabalhar à vontade, né? Produzir o necessário e que não falte nunca o pão nosso de cada dia em nossas igrejas, né? Oh, que coisa legal. Ontem celebramos o dia de Santo Antônio, né? O santo casamenteiro, o santo do pãozinho, né? Isso ali, então, que Deus conceda sempre muita paz e bem-estar a cada um e a cada uma. Homem do campo, de lá vem todo o pão nosso de cada dia, né? Homem da cidade, estudantado, toda criançada, as donas de casa, ele começar a bater nas panelas, preparar o café, para piazar.

0: para a escola, pois vem o almoço, vem a janta, né? Lembrar também todos os cuidadores e cuidadoras, que muitos passam a noite em claro, né? Então que Deus abençoe carinhosamente a todos e a todas, e com saúde, paz e muito bem-estar, né? E deixemos a seleção brasileira se coçar. Ei, que piazado que joga pouco, né? Mas vai fazer o quê? É o que não pode perder é o nosso time. A seleção da Rádio Concórdia, que é a titular absoluta, né? Então Deus abençoe carinhosamente, ilumine a todos e a todas. Ele que é Pai, Filho, Espírito Santo, amém. Um ótimo dia, uma excelente semana e até.
1: Padre não gostou muito do jogo, padre, né? Deixe a seleção se coçar. Eita piazada que joga pouco, diz o padre. Mas que tal, hein? Ai, meu Deus do céu. O padre Gidelli se fardou a semana passada, todo do Brasil. Calção, camisa, se viu, Nardi? É, tá lá no meu Facebook, lá também, o padre Gidelli, fardado, pronto para entrar em campo. É só o Ancelotti chamar que ele vai. Agora 8:16, 8:16, gente. Daqui a pouco de volta aqui no estúdio, o Serginho, que tá acompanhando o acidente, então, aí no bairro Imigrantes. Daqui a pouco as mais do dia no ar também. 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Oi!

0: 18, agora 8 horas e 18 minutinhos, a hora certa. Vamos começando o dia aí com alegria, né, gente? Com alegria. 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
0: 8h19, agora 8h19, você ligado, ligada comigo aí, olha, de 10 a 12 de junho, vem aí, JM Turismo vai levar você a Fest Queijo, né? 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Vamos que vamos, minha gente. 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Tem o Tricalme. 8h19, agora quem tá no chimarrão aí, hein? Quem tá no chimarrão? Quem é que tá com a cuia na mão? Quem é que tá no chimarrão da manhã, hein? Quem é que tá no chimarrão da manhã? Mateando, chimarreando só. Conhece aquela música, né, Sonade, hein? Chimarreando só. Agora são 8h20, 8 horas e 20 minutos, em 8h20, bom dia.
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0: 8h24, gente, a hora certa aqui no programa. Quem tá ligado aí, bom dia, boa manhã, atualizando aí ouvintes, assuntos que vamos tratar durante a manhã também, colisão entre dois helicópteros, deixou 6 mortos no Rio de Janeiro, hein? Inclusive aí um artista internacional estava fazendo show também no Rio de Janeiro. Polícia Militar cumpre mandado de prisão durante a operação em Itá, em meio às negociações de paz com os Estados Unidos. Israel ataca o sul do Líbano. O presidente americano diz que assina acordo de paz na próxima sexta-feira e aí libera o Estreito de Hormuz. Vazamento de amônia mobiliza bombeiros e deixa 15 pessoas hospitalizadas em Pumirim. Pesquisa Quest aponta que Flávio Bolsonaro segue perdendo apoio entre evangélicos, jovens e mulheres do Sudeste. Operação da Polícia Civil desarticula grupo investigado por tráfico de drogas em Ipumirim. Advogado de Florianópolis pede a condenação do próprio cliente após advertência do juiz durante audiência. Bombeiros voluntários de Concórdia recebem doação arrecadada durante campeonato regional de futebol. Mega Sena acumula e próximo prêmio está estimado em 16 milhões. Capotamento deixa 2 pessoas feridas no contorno viário norte em Concórdia. Estados Unidos e Irã assinam acordo de paz na próxima sexta-feira. Homologação oficial ocorrerá na Suíça nos próximos dias. Homem morre após ser esfaqueado durante discussão no centro de Água Doce. Suspeito morre em confronto com a polícia militar após furto de veículo. 2 comparsas são presos em faxinal dos Guedes. Irã fala em fechar definitivamente o Estreito de Hormuz nos próximos 30 dias. Controvérsias então aí sobre o acordo. Capotamento na SC-150 deixa mulher ferida entre Lacerdópolis e Ouro. Veículo capota em Rua de Concórdia e ocupantes são levados ao hospital. Matéria da revista Veja mostra que presidente do Senado, Davi Alcolumbre, recebeu propina de Daniel Vorcaro. Conclusão entre colisão entre 4 veículos deixou o motorista gravemente ferido na 153 Concórdia. No futebol, Brasil estreou com empate diante do Marrocos após sair atrás do placar. Escócia venceu o Haiti pelo placar magro de 1-0, mas assumiu a liderança do grupo com uma vitória. Lajeado Guilherme conquista o título da Série C do Campeonato Interiorano. Agora são 8h27, 8h27. E um recorde no final de semana. Um recorde. Bolo vai a leilão na comunidade de Cachimbo, no centenário de Cachimbo, e levanta o valor de R$ 5.500. Vamos ao informe do repórter Serginho Priman, que está no bairro Imigrante. Serginho.
1: César, nós continuamos aqui acompanhando a equipe do Corpo de Bombeiros Voluntários de Concórdia, agora chegado do SAMU, no resgate então dessa vítima desse grave acidente. César, é inacreditável a quantidade de neblina que tem aqui. Não dá para ver nem a ponta do morro que sobe aqui, né? Eu sou bem próximo a Despovil, bem próximo à igreja, para você ter uma ideia aqui do bairro Imigrantes, na região do bairro Imigrantes aqui, próximo a Despovil tem uma igreja aqui, e foi aqui nesse local que aconteceu esse acidente. A gente tem aqui, ó, uma ambulância do Corpo de Bombeiros, uma ambulância do SAMU, Serviço de Atendimento Móvel de Urgência, a USA, está aqui, né, com a unidade avançada, e a equipe do Corpo de Bombeiros com o caminhão. O pessoal está fazendo o resgate, então, da vítima agora, fazendo, então, a retirada, então, desse motorista no interior desse veículo. E um resgate muito complexo, muito complicado pela distância que está o carro, está no meio da mata, dificultando bastante o trabalho, então, dos socorristas nesse acidente. Então, a gente observa aí que o trabalho vai ser lento, mas vai ter que ser necessário até para que o pessoal possa retirar a vítima, que, segundo informações, estaria inconsciente. Dá para ouvir aqui, para você ter uma ideia, o pessoal utilizando motosserras, ouvindo, né? O pessoal usando motosserras, né? Equipamentos para abrir caminho para fazer o resgate, então, dessa vítima que está nesse barranco aqui. Eu não faço ideia da altura que ele esteja. veja, cara. Não faço ideia, César. Porque aonde eu estou aqui, eu não consigo ver. Não dá pra ver. Só ouço o barulho do pessoal trabalhando. Então não tem uma ideia, uma perspectiva de distância da onde ele entrou aqui na cerca, que ele acabou derrubando, caindo nesse peral, nesse barranco aqui no Bahia Imigrantes. Vou acompanhar.

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0: Mercado Planalto, Transporte Planalto aí, chimarrando, meu amigo. Bom dia. César Elambe do Imperial, chimarrão, aproveitando aí, fazer uns pinhão na chapa aqui também. Oh, coisa boa. Fogãozinho, a lenha e um chimarrão ali também, né? O meu amigo repórter Mercosul, Clandir Claudino Longo Teixeirinha na linha aí. Fala, Teixeirinha.
1: Bom dia a todos. Eu tô em Concórdia, passeando mais. Hoje eu quero fazer um agradecimento aos nossos ouvintes, né? Da região de Pinheiro Preto, Engenho Velho.
0: É, esteve por lá.
1: A região toda aí. E tem do município inteiro, gente boa. Que é o nosso, nosso amigo da Rádio Rural, né? E ouvintes, né? E pelos elogios pela minha reportagem. E em Pinheiro Preto ontem, né? Aquelas pessoas que estiveram por lá. Eu fui passear, ó, a acolhida que eu teve lá, né? Graças a Deus. Nasci e me criei ali, né?
0: Ah, é?
1: Muitos amigos.
0: Nascido e criado no Pinheiro Preto,
1: né? A todos, um abraço.
0: Valeu.
1: E uma ótima semana.
0: Beleza, Teixeirinha. Abraço pra ti aí também. Chimarrão sem luz, sem banho, César. Aonde? Como sem luz, sem banho aí, minha amiga Cirlei? Tá sem luz aí, Cirlei? Que houve, hein? É, a Cirlei de sem luz, sem banho, porque também, né, na água fria, numa manhã assim de segunda-feira com 7 graus, não dá. Então acho que ela tá sem energia elétrica mesmo aí. Em que região aí, Cirlei, que vocês estão sem energia? 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

0: Fonseca disse que andou almoçando contigo ontem, Nardi, aqui,
1: bom
0: ó.
1: Bom dia, César.
0: Dia, Fonseca. Bom.
1: Uma boa semana pra vocês, hein?
0: Ah.
1: E ontem tive um almoço com o Nardi lá.
0: É.
1: Um bicho é fera para uma... Pra regular o som lá.
0: É, até o meio-dia ele é bom no som. Depois do meio-dia, meu
2: melhor
0: amigo,
2: depois... ainda. Fica melhor ainda.
0: Você não sabe depois que ele é capaz, viu?
2: Eu sou que nem vinho, velho. É, quanto mais
0: até
2: guardar. Meio-dia
0: ele vai bem. Até umas horas, né, Jorge Davi? Até umas horas ele vai bem. Agora, 8 horas e 34 minutos, 8:34. O Gilmar Benetti tá tomando um mate aí, Gilmar. Tá na estrada, Gilmar. Um abraço aí pro Benetti aí, boa viagem então, boa viagem. Agora são 8 horas e 34 minutos da manhã.
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11: Olha, César Luiz, aqui é a Lely. Viu o Nardi sexta-feira à noite em Suruvi, o filho dele na banda Radar. Foi demais, adorei. Nunca tinha escutado antes eles tocarem, me surpreenderam. É, mas o Nardi não tocou nada, quem tocou foi o Foi o filho, né?
0: É, Gabriel. Mas que Gabriel. Show, que show.
11: É, o Nardi,
0: A dona Marli ficou tão apavorada que o cantor dos Rosas saltou de cima da caixa de som, quase que senta no colo da dona Marli.
11: Tá doido, tia?
0: Tá louco. Eu disse, mas me preparei, digo, você ele vem pro meu lado e vai ganhar um beijo.
11: Agora 8h40, agora 8h40, meu caro PG, qual é a informação?
12: César, sobre eleições, amanhã a deputada federal Júlia Zanatta vai estar em Concórdia, convite da Associação Empresarial para mais um bate-papo aqui com a classe empresarial e com a comunidade. Lembrando que a Júlia Zanatta tem sido, nos últimos dias, até cogitada, César, como possível candidata a vice-presidente na chapa encabeçada pelo presidenciável Flávio Bolsonaro. Pelo menos é o que dizem, né? Alguns veículos de imprensa aqui de Santa Catarina cogitando a Júlia como uma possível candidata a vice. A própria Júlia tem comentado sobre isso, diz que não pensou sobre sobre a situação ainda, mas é um nome que, segundo informações, vem ganhando força como candidata a vice-presidente da República. Amanhã estará em Concórdia e nós vamos entrevistá-la sobre este e outros temas, meu caro César Luiz.
11: Ok, PG, obrigado, doutor Fernando, bom dia aí, tudo certo?
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0: 8h40, temos vaga de trabalho aqui, atenção, atenção, uma oportunidade boa, atenção, você que é pedreiro, servente de obras, né? 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Voltamos aí próximo a Despovil, bairro, lá para o bairro Imigrantes. Voltamos, 8h45, Sérgio Prima.
1: César, voltamos a falar então aqui do bairro Imigrantes, onde aconteceu esse acidente grave. A equipe do Corpo de Bombeiros ainda está trabalhando aqui, com a ajuda inclusive de pessoas voluntárias aqui, moradores das proximidades, que estão auxiliando a equipe do Corpo de Bombeiros a fazer o resgate da vítima, então, que sofreu esse acidente aqui no bairro Imigrantes, próximo a Despovil. Agora vai ser feito um trabalho de rapel para a retirada da vítima, que estava presa dentro do carro, né? Está inconsciente, a equipe do SAMU está aqui pronta, preparada já para conduzi-la ao Hospital São Francisco. Fazer já um dos médicos já desceu ao local, já fez os primeiros atendimentos, né? E agora vai ser feita a retirada da vítima. Estou acompanhando, César, porque realmente o acidente é muito complexo, o local aqui é muito difícil acesso. A todo tempo, a equipe do Corpo de Bombeiros tem que utilizar de equipamentos como motosserra, foices, dá para ouvir agora. Motosserra ainda sendo utilizada, né? Porque o pessoal possa fazer o trabalho de resgate da vítima. E é muito minucioso, tem que ser com todo o cuidado possível, né? Para resgatar, então, esse motorista que estava nesse veículo, seria um Astra de cor vermelha. Eu volto a afirmar, daqui onde eu estou, da ponta da rua aqui, não dá para ver o carro, não dá para ver. A equipe do Corpo de Bombeiros disseram que o local é muito íngreme e a distância é uma distância razoável, então, da cabeceira da rua. Então, a gente vai ficar acompanhando, meu caro César, o resgate, então, dessa vítima. Ainda continua o trabalho sendo feito aqui pela equipe do Corpo de Bombeiros Voluntários de Concórdia, juntamente com a equipe do SAMU. Toda a equipe está trabalhando aqui em conjunto para retirar então a vítima. Vai ser feito um rapel, tá? A vítima vai ser colocada numa maca e ser resgatada por um rapel. O caminhão do Corpo de Bombeiros está aqui, ambulância do Corpo de Bombeiros e também a equipe do SAMU, todo mundo trabalhando em conjunto para fazer esse resgate. Ok, César? Daqui a pouco eu retorno, então, e a gente vai ter mais informações precisas de como é que está o estado de saúde dessa vítima.
0: Ok, Sérgio, agora 8h47, 8h47. Como é que a pessoa foi cair neste local, nesta ribanceira, deste jeito aí, né? Poxa vida, Serginhos que não consegue nem enxergar o carro, onde está. Que coisa séria, hein? Que coisa séria. 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
14: 8h52, né? 8h52. Daqui a pouquinho tem o aniversariante. Daqui a pouquinho também aqui no programa aniversariante. 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Salete aí no Natureza, família aí, o Riva aí, tudo bem? A Old Clum também acompanhando o nosso programa aí, bom dia, uma boa manhã. Fala, dona Denilce, tudo certo aí? Hein? Hã? Como é que é? Ah, sobre o acidente aí, né? A Denilce mora aí no bairro Imigrantes, onde deu esse acidente grave agora há pouco. É, vamos ver o que que ela comenta aqui, o que que aconteceu aí, Denilce?
15: O barulho, o estrondo que deu, até a gente saiu fora ligeiro, olhar assim, mas como tá fechada a distração, a gente não viu nada. Mas como tem uma construção ali em cima, ainda a gente comentou, deve ser uma carga de pedra que estão despejando, mas foi assim um barulho muito feio. E como tá fechada a distração, a gente não tem como ver. Porque aqui da minha casa ficou praticamente em frente à minha casa, né? O muro ali em frente da minha casa. E a gente não conseguiu ver. E agora que a gente tá escutando e vendo ali que foi um acidente grave, né? Mas, meu Deus, tomara Deus que a pessoa esteja bem.
14: Pois é, Serginho tá lá no local acompanhando um trabalho grande aí do pessoal do resgate. Não sei como é que a pessoa conseguiu cair justamente ali naquele local, né? O Serginho, lá de onde tá, nem enxerga o carro na ribanceira que é, não consegue nem enxergar aonde tá esse carro, né? Não consegue enxergar onde está o carro. 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Marlise, temos uma informação aqui de utilidade pública.
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0: vamos que vamos então. Vamos ver aqui, César Luiz, bom dia. Quero oferecer todo o programa para o meu neto Anthony Grosso, que hoje é dia 15, mas ele escreveu ontem, estava de aniversário. Muita saúde, felicidades a ele então, de qualquer forma, se era ontem ou é hoje, parabéns aí para o aniversariante do dia, né? Parabéns aí ao aniversariante do dia de hoje. Vamos ver se encontramos mais gente por aqui de aniversário hoje. O Serginho hoje não tá por aqui, daqui a pouquinho, né? Ele vai estar de volta aqui no estúdio da Rádio Rural, homenageando aí os aniversariantes. Hoje a dona Sandra, ô Sandrinha aí do Salão Royale, ela tá de aniversário hoje, a dona Sandra, parabéns aí toda a sua clientela, todos os seus amigos aqui de Concórdia, em especial lá o pessoal do Engenho Velho, homenageando a Sandra, a Solange, sua cliente, mandou uma mensagem aqui também, né, dona Solange?
1: Bom dia, Sérgio Luiz. Eu gostaria de fazer uma homenagem muito especial para minha amiga Sandra de Oliveira, da Royale, que está de aniversário hoje. Desejo a ela muitas felicidades e muitos anos de vida. E hoje da noite estamos juntos para comemorar.
0: Isso aí.
1: Obrigado.
0: Uma data dessa aí não pode passar em branco, né, dona Solange? Tem que ser comemorada. É, parabéns aí a dona Sandra aí do Salão Royale, então, pelo seu aniversário. Alguém mais aí, Nelson Nardi?
2: O precursor da banda Munique, hoje está de aniversário.
0: Quem?
2: O seu Laurindo Pedro Welter, baterista do primeiro conjunto de Kermit de Concórdia, o Estrela d'Alva, né? O Laurindo Pedro Welter.
0: O Welter. Tudo de bom aí pro Welter.
2: O Welter é o aniversariante de hoje.
0: Deus abençoe aí.
2: Tá de aniversário hoje. E também.
0: E Paulo e Paulino aí pros aniversariantes?
2: Também tem. Eu tenho ainda o Darlan Pravato, o Jorginho Rosa.
0: Opa!
2: Mas não é um conhecido, esse é um desconhecido. Não é ele mesmo. Agora que fui ver, agora ele, eu achei que a foto, ele botou
0: tem
2: uma
0: foto. O conhecido
2: foto...
0: e o desconhecido.
2: É então. Que ele botou uma foto quando ele tinha 16 aninhos, não quando tem 46, mas tudo bem. Também o Francisco Pivato, o Almir Douglas Dick, são os aniversariantes da minha listinha, César.
0: Então olha aí, Jorginho Rosa, na única propaganda e eventos aí, tá de aniversário hoje, Jorginho Rosa. Parabéns aí, o Rosa, o Rosinha aí, o Jorginho.

0: Olha, 9:08, agora 9:08, seu Elori Porte. O Porte tava lá em Cachimbo no último sábado, tava lá o grande Porte, tava lá seu Nelson Arte, anta gaiteiro velho. Um abraço pra ti aí, meu amigo Neuza, tudo bem, Neuza? Neuza Nespolo, tá mandando um recado aí, dona Neuza Nespolo, lá de Engenho Velho. Fala, Neuza, diga, dona Neuza, eu tô precisando de um casal. É, um casal. Deixa eu ver aqui. É pro Irani. É um casal pra lidar com ovelhas. Eu tô precisando então aí, ó. Serviço bom, hospedagem boa. Um casal pra lidar com ovelhas. Atenção, atenção, ó. Um casal pra lidar com ovelhas lá no Irani. É? Pra ficar numa moradia boa e mexer com ovelha é uma coisa boa, né? Interessante, porque é um bichinho fácil de mexer, fácil de lidar, é só cuidar. E os bichinhos são muito dóceis, né? A ovelha não dá problema. Então tá precisando aí, o pessoal precisando, uma granja modelo de ovelhas aí, gente, precisando de um casal para cuidar de ovelhas no Irani. 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Alô, povo do Irani, da Vargem, alô, povo aí da Celulose Irani, pessoal aí de Catanduvas, pessoal de Concórdia, Arabutã e Pumirim, Lindóia do Sul, casal aí que ia trabalhar com ovelhas no Irani, 991457878.
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0: 9:13, agora 9:13. Alô, alô, alô, família Franciscon, alô, Cristina Franciscon, César, bom dia. A irmã Camila Franciscon teve de aniversário ontem. Aqui são os retardatários, então, que mandaram mais tarde, né? O recado da Camila chegou às 9:11. Vamos ver se a gente recupera alguns aqui, que a gente conseguir, né? César, eu quero homenagear a minha neta, então, a Maria Isadora Gasperin, que esteve de aniversário sábado, dia 13, completou 15 anos de idade. Valeu, Zélia. Obrigado aí, Zélia, pela companhia e pela audiência também. Sueli Caetano, será que é aniversário? É isso, Sueli?
1: Bom dia, César.
0: Oi. Tudo bem?
1: Eu sou Eli Caetano Miller, do bairro Portinari. Eu quero anunciar o aniversário da minha neta, Lavínia Miller. Hoje está completando 8 anos.
0: Oi,
1: um grande abraço, Lavínia.
0: Valeu, Lavínia. Olha aí, da Sueli Caetano, da vovó. A família da Neuza Nespolo, Engenho Velho, desejando aí um feliz aniversário abençoado para a dona Sandra de Oliveira, do Salão Royale, que atende também lá em Engenho Velho, então. Pessoa muito especial para nós aqui, César. Valeu, valeu, dona Neuza. Abraço para vocês aí também, Engenho Velho. 9:14, agora 9:14.

0: 6, César Luiz, bom dia, aviso de interrupção, né? Olha aí, meu amigo Itamar, Concórdia Saneamento tem aviso de interrupção. A Concórdia Saneamento informa que o abastecimento de água foi interrompido na manhã de segunda-feira, hoje 15, no bairro Jardim Sul. Interrupção é causada por rompimento de rede de água por empresa em obras de asfaltamento, empresa contratada pela Prefeitura de Concórdia na rua Calixto Ruviaro. O abastecimento deve ser retomado a partir do meio-dia de forma gradual. Clientes com reservatórios em seus imóveis não devem sentir efeitos de interrupção. Recomenda-se o uso consciente da água por todos. Ontem a saneamento pelhou aí durante todo o dia, praticamente, aqui na Osório Andaval. É uma obra que parecia que não tinha mais fim aí, né, seu Itamar, aí na Osório Andaval. Muita gente recebeu água depois barrenta e tal, estão reclamando aí em função da obra, né? Quando ocorrem obras assim, acontece. Por isso que de quando em quando, o pessoal tem que fazer a desinfecção, lavar com água sanitária a caixa de água, né? A pessoa se apavora quando passa aí 3, 4, 5 anos sem lavar a caixa de água, vai ver. Tem um palmo e meio de barro no fundo da caixa de água. Então, pessoal aí da Restec faz a limpeza, né? Pessoal da Restec faz a limpeza da caixa de água. Liga lá, chama lá, pessoal da Restec, que o pessoal faz a limpeza, a desinfecção, usa o produto certinho. Fala lá com a Dani, que é a proprietária, liga, diga, ouvindo o César Luiz, que a Restec faz a limpeza. Você tá aí há 4, 5, 6 anos. Tem gente que pode ser que faz 10 anos que não lava a caixa d'água. Deus o livre, vai encontrar um meio metro de barro dentro da caixa de água. Esse água, acho que tá tomando água limpinha. Vai lá ver o barro que tem na caixa, aí a pessoa se apavora. Meu Deus, a minha caixa como tava. Tem que lavar de vez em quando a caixa d'água, hein, pessoal? É uma questão realmente de saúde, tá? Pra toda a família. 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Agora 9:18, 9:18.
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0: 9h21, agora 9h21 aqui no programa. Bom dia, bom dia. Olha, daqui a pouco um queijo fatiado, todo separadinho no plástico, fatiadinho, é um mussarela da Miller, um presente da Casa de Queijos Lodi. 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O Serginho está lá no local, não sei como que foi esse acidente aí, interessante, né? Porque também não tem informações ainda, que sabe ele vai falar do estado da pessoa, se a pessoa está dentro do carro ainda ou não, já foi retirada ou já foi levada para o hospital. Eu vi o Nadia. Informação, ele não consegue visualizar o carro aonde ele está. Imagina a ribanceira aí que caiu este carro aí no bairro Imigrantes, próximo a Despovil, Sérgio Prima.
1: Vamos começar aqui com o bombeiro Ouro, que trabalhou nesse resgate, César, nesse grave acidente ocorrido aqui no bairro Imigrantes. Como é que foi esse acidente, Ouro? Explica pra gente.
2: Então, Serginho, bom dia, César, bom dia aos ouvintes. Nós fomos acionados para uma saída de pista com queda em ribanceira, né? Ao chegar no local, a primeira guarnição detectou que era de extrema dificuldade, de difícil acesso, porque o veículo se encontrava a mais de 50 metros de distância da rua. E uma inclinação aqui do solo de mais de 15 metros de altura, onde nós tivemos que fazer um içamento de cordas, uma tirolesa, para poder retirar essa vítima do local.
1: Qual foi a grande dificuldade de vocês no resgate?
2: Então, Serginho, foi o próprio terreno, que ele dificulta muito, né? Devido à inclinação. Esse veículo, ele foi projetado com mais de 15 metros de altura, batendo na copa das árvores aí, quebrando algumas árvores e posterior ficando ancorado com a parte do motor para baixo e a traseira para cima. Então foi a retirada da vítima e o terreno que dificultou muito a retirada dessa vítima.
1: O estado da vítima, como está?
2: É uma vítima instável que inspira cuidados, pois ela tem suspeita de traumatismo craniano, trauma torácico e trauma de quadril.
1: Tá certo. Obrigado, Ouro. Tá aí, portanto, a palavra do bombeiro Ouro explicando pra gente, César, sobre esse grave acidente. Agora, é realmente bastante complexo, viu? O resgate foi muito complexo, César. Nós ficamos aqui acompanhando desde as 7h43, quando nós chegamos aqui, já estava a equipe do Corpo de Bombeiros trabalhando, então digo 7h40, né? Então foram mais de uma hora e meia de trabalho do Corpo de Bombeiros até retirar a vítima. A vítima está nesse momento dentro da viatura do SAMU, da unidade avançada do SAMU, e vai ser conduzida ao Hospital São Francisco. O estado de saúde deste trabalhador, deste homem, que é um chapeador, segundo informações que nós obtivemos aqui, é grave. Ele sempre fazia esse trajeto, César, para ir para o trabalho, porque ele mora aqui na região, mas trabalha na região da Tanqueira do Neves, né? Então ele subia aqui, a Despovil, o Morro do Merlo aqui, e descia ali na Cordial Fiat. E não sabe ao certo o que aconteceu, porque ele subiu e o carro depois retornou e ele acabou caindo de frente nesse barranco de aproximadamente, César, 50 metros. Isso mesmo. Nós agora conferimos a informação com o Ouro aqui, né? E com o Leão, que estão trabalhando nessa ocorrência. 50 metros aproximadamente de corda eles utilizaram para fazer o resgate dessa vítima nesse grave acidente ocorrido, portanto, aqui em Concórdia. César, essa informação, então, para o repórter policial. Nós vamos voltar daqui a pouco no estúdio da Rádio Rural, depois de acompanhar de forma minuciosa o resgate, então, desta vítima grave ocorrida nesse acidente aqui no bairro Imigrantes, né? Na rua Andonini, também na Saulo Viola, que é o local onde é uma esquina, né? Onde aconteceu esse acidente que mobilizou as equipes do Corpo de Bombeiros Voluntários de Concórdia. 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
0: Que coisa, né? Pra começar, parece que toda segunda-feira tem alguma coisa nesse sentido aí de acidente, alguma coisa nova aí que chama a atenção. Onde é que a pessoa conseguiu cair ali? Não sei se tinha guarda-reio no local, mas como é que a pessoa, né? Tinha proteção aí, o Serginho pode me falar depois quando estiver no estúdio. Pessoa foi direto pra baixo na ribanceira em 50 metros de corda dos bombeiros para poder retirar uma pessoa dentro aí da cidade, praticamente aí no bairro Imigrantes. Agora 9h26, 9h26, tem uma música de festa junina aí, Nádia, agora o bicho tá pegando, né? Meu amigo, agora o bicho tá pegando nas festas juninas aqui na nossa cidade. 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
3: Falecimento. Associação de Luto e Funerária Santa Bárbara, juntamente com a família Minúsculo e do bairro Itaíba, com profundo pesar comunica o falecimento da esposa, mãe, sogra, avó e bisavó, Célia Furtado Minúsculo, ontem falecida aos 86 anos. 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Nossos sentimentos à família enlutada.
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0: Fala aí, Zonta, como é que tá aí, Neivor? Como é que estão os trabalhos hoje aí no recolhimento do lixo aí, Zonta? Como é que tá a peleia? Segunda-feira não é muito fácil, né? Tem muito lixo aí do final de semana. Braço time da CRE também acompanhando o nosso programa, agora 9:34. 9:34 aqui no programa. Vamos mandar um alô aqui também, quero ver. Manda um abraço aí, César Luiz, pro pessoal que tá carneando um porco aí. Mas quem é que tá, como é que é? Ah, tão assando, estavam assando, isso aqui é de hoje? É hoje, é? Um abraço pro pessoal, pra turma do TTG Amigos de Fragosos, pelo excelente costelão ontem. Ah, o costelão de ontem, né? Verdade, verdade. Verdade, né, meu caro Edilson Teles? Ontem lá no Amigos de Fragosos. Na verdade é o camping, não é o CTG Amigos de Fragosos, é o camping. Camping Amigos de Fragosos, então. Ontem fizeram um baita de um costelão ontem lá, né? Entenderam bem todo mundo que teve por lá, então, ontem lá no camping Amigos de Fragosos. O pessoal sentiu a falta do fotógrafo Pingo, né? O Relações Públicas Pingo não apareceu lá. O pessoal tava perguntando, cadê o homem, cadê o homem, cadê o homem? Aí sobrou aí pro Paulo, então, os registros fotográficos. Marisete Ferreira, bom dia, Marisete. Terezinha Melchior, mandando um abraço para quem, Terezinha?
1: Bom dia, César Luiz,
0: bom dia.
1: Tudo bem?
0: Bom.
1: Hoje está de aniversário uma grande amiga minha e cliente também, a dona Firmina Damer, que mora no bairro Sunte.
0: Firmina Damer.
1: Uma pessoa muito querida, uma pessoa maravilhosa, está completando 81 anos de idade. Manda os parabéns e uma música bem bonita para dona Firmina.
0: Tá ok, dona Firmina. Abraço aí pra dona Firmina, então, tudo de bom, da Terezinha, Melchiors, do time aí do salão, estão abraçando a senhora aí com muito carinho. 9:35, agora 9:35, a Ana me mandou um recado aqui, a Ana da Com Animal, né? A Ana Preis, aí da Com Animal, ela mandou um recado que aquele gato que um ouvinte falou no ar na semana passada, que ele acolheu, que estava ferido, machucado, o gatinho estava na rua aí agonizando, aí a pessoa ligou aqui na rádio, a Silvia pediu que levassem até uma clínica para atendimento a este gato, né? E o pessoal está informando que esse gato vai precisar uma cirurgia, tem uma campanha hoje na internet, é um gatinho todo branco, ele vai passar por uma cirurgia. E sabe quanto é que vai custar aí para reabilitar o gato, meu amigo Nardi? Né? Vai custar, e essa conta vai ficar com o pessoal aí da Com Animal, que hoje estão pedindo aí, se alguém quer colaborar com este bichinho, vai custar R$ 2.600, hein? Para recuperar o gatinho. R$ 2.600. Aí ela me passou o Pix aqui, 081-572-4300-140. Tem também a publicação aqui que está sendo feita pelo pessoal da Com Animal, com o Pix, inclusive, se alguém quiser ajudar com qualquer quantia, que o gato vai ter que passar por cirurgia, né? Tava todo machucado, foi recolhido por um ouvinte nosso e agora para recuperar o gatinho vai precisar esse investimento. Olha, gente, a hora certa agora. Olha aí, olha aí, olha aí. 9:37. Uma vaca apareceu aí no bairro Santa Cruz, hein, Keller? É, o Keller ficou preocupado que ela tava na rua ali, a vaca. É, atenção, uma novilha. Se alguém aí deu falta aí de uma novilha.
2: Bom dia, César. Eu tava passando a hora aqui na frente da creche Santa Cruz aqui, tinha uma novilha aí, ela tava meio assustada aí no meio da rua aí, na rua Cláudio César Oliveira, daí eu acabei levando ela aí pra dentro do pátio da Sarinha Primavera aí. Tem cerveja aí? Até ela ficar ali meio, você contei ali dentro, aí, né, pra não vir no meio da rua aí, pra ocasionar alguma coisa aí. Mas ela tá dentro do pátio da Sarinha Primavera aí, se alguém é dono dela aí, pode procurar aí no pátio da Sarinha Primavera aí pra trás, na madeira aí, na madeireira aí que tá por aí. Beleza?
0: Aí, proximidades aí da Serraria Primavera, uma novilha vermelha. Será que veio da onde aí a novilha vermelha? Então, aí no bairro Santa Cruz, né? Uma novilha vermelha, então, ali que apareceu ali pelo bairro Santa Cruz, tá ali pelas imediações da Serraria Primavera.
3: Tem cerveja aí?
4: Tem!
3: E tá gelada?
4: Não!

0: 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César Luiz, tudo bem? Bom dia. Deixa eu ver aqui. Alvin escreveu aqui o seguinte, né? Vamos colocar no ar. Cada um, minha amiga, faz o que tá no seu coração, né? Cada um faz o que tem vontade de fazer. Será que se fosse para uma criança, alguém ia pedir ajuda para fazer essa cirurgia? Vocês dão mais valor para os animais do que para uma pessoa. Cada um deixa eu ver aqui, mas não dou um real para esse tipo de coisa. Tá bom, querida, mas você não dá, não precisa você falar. Cada um. A gente tá aqui, temos pessoas que dão voz aos bichinhos, e ainda bem que dão, porque senão ninguém iria mais respeitar um bichinho também aí. Uns abandonam, né? Outros maltratam. E aí ainda bem que tem alguém que defende os bichos, ainda bem que tem alguém que defende a natureza, ainda bem que tem alguém que defende as pessoas. Agora, você falar isso da gente aqui, que nós não damos voz se fosse uma criança, quantas e quantas campanhas já fizemos aqui, quantas e quantas situações já colocamos no ar de pessoas e crianças, inclusive temos mais um para esta semana, quantas e quantas milhares de campanhas já fizemos aqui, aí a pessoa tem a coragem de falar que se fosse uma criança nós não pediríamos dinheiro, Sérgio Prima. O que você me diz?
1: Ah, César, você disse uma frase muito, muito interessante. Cada um pensa para cada um, né? A gente sempre faz muita coisa aqui para muitas pessoas.
0: Cada um tem as suas causas, né?
1: Claro.
0: Cada um tem as suas causas. Com o animal tem a causa
1: claro.
0: Dela.
1: Claro. E César, quantas...
0: Quem cuida de crianças tem a causa dele.
1: César, e quantas pessoas...
0: São seres humanos. Agora, não quero ajudar. Não. Não compactuo em fazer campanha para salvar cachorro ou gato.
1: Não vou dar dinheiro.
0: Não precisa se manifestar.
1: Não vou dar dinheiro. Agora, César...
0: Não precisa falar que nós não ajudaríamos uma criança.
1: Viu? É injusto.
0: Sabendo
1: isso.
0: Que a nossa história de 40
1: isso,
0: anos aqui.
1: Exatamente.
0: Foi
1: exatamente.
0: De arrumar quantas e quantas cadeiras de roda, cadeiras de banho, cirurgias, óculos. Poxa, é uma injustiça, é uma ingratidão, né?
1: Há pouco tempo atrás, quantas crianças receberam óculos, César? Quantas crianças tu fez campanha aqui com a comunidade? E outra coisa, cesta básica, pessoas que vêm de fora, não tem nem onde dormir, tu consegue
0: ajuda
1: as coisas,
0: ajuda quem
1: né?
0: quiser,
1: claro,
0: minha filha.
1: Claro.
0: Quem quiser ajudar o gatinho, ajuda o gatinho.
1: Claro.
0: Quem quiser ajudar um cachorrinho, ajuda o cachorrinho. Quem quiser ajudar o cachorrinho e uma criança também, melhor ainda. É impressionante o comportamento das pessoas, né?
1: Elas mudaram muito.
0: Fossem pessoas que não acompanham o nosso trabalho falar isso, pessoas ignorantes, que não ouvem rádio, mas aqui há 40 anos foram milhares e milhares de pessoas que foram ajudadas pela Rádio Rural e a Rádio Rural abriu espaço. Agora, porque a Rádio Rural colocou no ar aqui agora que foi acolhido um gatinho que estava agonizando, morrendo, atropelado, e vai ter que fazer cirurgia, e nós colocamos no ar um pedido, se alguém quiser ajudar, não estamos fazendo campanha, não estamos forçando a nada, estamos pedindo se alguém quiser, alguém que cuide dos filhos, alguém que cuide dos seres humanos, alguém que queira cuidar também de um gatinho, quiser ajudar, estamos sendo condenados aqui. É coisa impressionante, viu, gente? Não tem mais quem agrade a todo mundo e nem é esse nosso objetivo. Agora, por favor, respeite um pouco a nossa história aqui no rádio, respeite um pouco aqui o trabalho social que essa emissora faz há mais de 40 anos.
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0: Olha, 9:51, agora 9:00 da manhã, 51 minutos, a hora certa, 9:51. Qual é a informação aí, Sérgio Prima?
1: César, vamos falar sobre um outro acidente que aconteceu ontem, César. Ontem à noite, na BR-153, colisão entre quatro veículos deixa o motorista gravemente ferido, hein? Um grave acidente de trânsito envolvendo três automóveis e um caminhão deixou uma pessoa gravemente ferida na noite desse domingo na BR-153, César. Estive lá também, César. Cara, eu vou dizer uma coisa pra ti. Aquele trajeto ali do Britadouro do Vanderlei, César, até Tamanduá, que região escura, homem. Eu levei o maior susto. Cheguei lá, nem as luzes dos bombeiros, tá, sabe, consegui iluminar pra que eu conseguisse bater uma foto do veículo, César. Pra ter uma ideia, tão escuro que é ali e úmido aquela região. E foi uma colisão envolvendo um GM, um Chevrolet Corsa, né, Classic, e acabou batendo em três veículos, César, inclusive num caminhão. O carro ficou completamente destruído e o motorista ficou preso às ferragens. Quando os bombeiros chegaram ao local, César, a equipe do SAMU, de atendimento médico do SAMU, já estava lá atendendo a vítima, só que não conseguia retirar ela do veículo. Foi necessária, então, a presença dos bombeiros para fazer o resgate da vítima que estava presa às ferragens. Rapidamente, ela foi conduzida ao Hospital São Francisco e, segundo informações dos atendentes do SAMU, o estado de saúde da vítima era gravíssimo. Se envolveram nesses acidentes, portanto, esse Corsa Classic, né? Mais dois veículos de passeio e um caminhão nesse trajeto aí da BR-153. E, segundo informações, a vítima está internada no Hospital São Francisco em estado grave. Com a força da colisão, da pancada, o Corsa Classic saiu da pista e parou no meio da vegetação às margens da rodovia e ficou completamente destruído. Só quem sabe como é depender dos óculos para tudo, né, César? 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
0: 9:54. 9:54 aqui no programa, meu amigo. Olha, tem muita repercussão sobre o caso aí de ajuda a animais e tal, e essa situação que eu coloquei no ar desse gatinho ali e tal, né? Eu não quero polemizar mais aqui, até porque o meu amigo João me mandou uma reflexão bíblica, né, João? Não perca sua calma, não se deixe dominar pela o que aí, João? Vamos ver aqui. Ficou difícil, ele fotografou aqui. Jamais o sol se deite sobre... Vamos ver aqui, João. Joãozinho. Sobre a raiva, contenha-se o mais que puder. Mensagem bíblica. Um simples raio de cólera pode destruir longas e pacientes sementes de amor e de carinho. Procure dominar-se. Quem sabe se a pessoa que o ofendeu não está doente... Não perca sua calma, seu fígado é demais precioso para que você o estrague. E na verdade, a gente nunca sabe o que alguém está vivendo, o que alguém está passando. Então, tem mais comentários, realmente tem muita repercussão aí sobre o caso de ajudar ou não, de acolher ou não um animal doente. A repercussão é muito grande, mas tudo bem, cada um com as suas causas. É, aqui na rádio jamais, nós não conseguimos resolver tudo, isso é uma verdade. Isso é uma verdade, muitos casos que o pessoal nos pede ajuda aqui, nós não conseguimos resolver para seres humanos e nem para os animais. O que a gente faz é tentar colocar no ar aqui o máximo possível de situações e tentar resolver, tentar encaminhar, tentar noticiar, seja para salvar um bichinho, porque são seres humanos. Aliás, uma pessoa colocou muito bem aqui, né? E nós precisamos conviver com o ser humano, mas precisamos também conviver com os animais. A pessoa colocou tão bem isso aqui que até essa reflexão seria interessante, sem ofender a ninguém, né? É claro que em alguns casos podem haver alguns exageros, noutros não, mas enfim. Onde é que está aqui a pessoa que colocou? Deixa eu ver se eu acho até aí, né? A pessoa colocou tão bem esta situação. Diga, Sérgio Crimo, vou ver se eu encontro aqui.
1: César, eu vou falar do padre Zezinho, César. Uma entrevista dele, César, nesse final de semana, até me comoveu. Ele tá com 88 anos, o padre Zezinho. Tu não trouxe ele pra cá, César, uma vez?
0: O Zezinho não, trouxe o Antônio Maria.
1: Ah, Antônio Maria, tá. O Zezinho, César, deu entrevista ontem. Ele é o grande cantor. Foi ele que começou com as canções, lembra? Na música evangélica, no caso, música católica, né? Na igreja católica. E ele está sendo criticado, César, porque ele na rede social, ele está com câncer, tá, César? Está tratando um câncer, já está melhor. E na rede social ele falou que as pessoas têm que se doar mais, acreditar mais no próximo, acreditar nas coisas boas e principalmente acreditar no pobre, doar ao pobre. Porque a igreja, é isso que sempre fez. E ele está sendo muito criticado. Ele deu uma entrevista na CNN e também na CBC, falando sobre isso, sendo que se ele for o mal da igreja, então que ele seja o mal positivo, segundo o padre Zezinho. Com 88 anos.
0: 88 ele tem.
1: Sendo criticado nas redes sociais.
0: Você sabe que eu me criei assim, ouvindo músicas quando era criança, quando era adolescente. Me criei ouvindo músicas do padre Zezinho.
1: Exato.
0: Na igreja onde a gente ia. Tinha um grande som, viu, Nádia, que atingia assim quase a cidade toda. E aí o pessoal tocava direto, sim, o padre Zezinho. A gente ouvia aquelas canções do padre Zezinho, que até hoje marcam a vida de muitas pessoas, né?
1: E é linda demais as canções dele, que tratam da vida, tratam as coisas boas, né? Da igreja, fala de Deus, né? E ele foi duramente criticado. Ele falou, gente, se eu sou mal da igreja católica, eu espero que continue assim, ele falou. Porque eu acredito que nós devemos fazer o bem para o outro, para recuperar o nosso caminho no céu. Uma entrevista muito bonita, viu, César? E eu fazia muito tempo que não vi o padre Zezinho.

0: horas e 10 horas pontualmente, né? 30 segundos, agora 10 horas e 30 segundos. Ouvi vários relatos aqui, né? Muitos relatos de pessoas que estão cuidando de animaizinhos também.
1: Né? Os parques do Perdigo, se não morreu um cachorrinho no parto. Sobrou os dois cachorrinhos, eles vão com 13 dias, só temos ali. Comprei leite especial, mamadeira especial para eles. Comprei uma luz infravermelho e temos criando eles. Guacho levantando 3-4 vezes por noite para amamentar eles. Então, coisa mais fofa que tem os cachorrinhos. Então, tu tem que dar valor para os animais, não só para o ser humano. O ser humano também tem que dar valor, cuidar. Mas os bichinhos não pediram para estar aí sofrendo, né?
0: A vida é um todo, né, gente? É o ser humano, é os animais, é a natureza. É cuidar do meio ambiente, é cuidar da natureza, é cuidar dos animais, é cuidar de um todo. Porque quem não cuida do que está ao lado, de bichos, da natureza, não está cuidando de si mesmo, né? Tudo faz parte da vida, né? Tudo faz parte, nós, o ser humano é responsável também por tudo isso. 10 horas pontualmente.
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18: Olha, 10:09, agora 10:09, gente, a hora certa aqui no programa, meu caro Sérgio Prima. Que mais aí, Sérgio?
19: Pois é, César, será que acabou a guerra?
18: Olha, um lado diz que vai terminar sexta, o outro diz que vai trancar de vez o Estreito de Hormuz. O Trump diz que sexta-feira assina o acordo de paz e abre definitivamente o Estreito. Como é que tá isso?
19: César, as informações são parecidas com o que você disse agora, tá? O Trump já disse que vai ter um acordo, que vão assinar na Suíça um acordo de paz entre Estados Unidos e Irã, e aí encerraria a guerra, né? O pessoal do Irã diz que tem já um contato e pode acontecer isso mesmo, César. Só que o Estreito de Hormuz, eles acreditam que vão liberar definitivamente dentro de 30 dias, totalmente, o Estreito de Hormuz para passagem, então, de navios com petróleo, segundo informações. Então, quer dizer, está bem encaminhado a possivelmente realmente o fim desse conflito entre Estados Unidos e Irã. Só que o Irã está pedindo para os Estados Unidos intervir, sabe onde? Em Israel. Pediu para Israel parar de atacar o sul do Líbano. Porque ontem, mesmo depois desses anúncios, Israel atacou o sul do Líbano. Tá entendendo? Onde, segundo Israel, lá tem algum negócio Hezbollah e coisa e tal. Só

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Formando agora 10h13 da manhã, hein? 10h13 da manhã. Pessoal que tá comigo aí, bom dia, bom dia, bom dia, bom dia. Vamos que vamos, minha gente. Vamos que vamos, minha gente, que às 10h30 tem o Padre Ezequiel. E nós estamos cheio de trabalho por aqui hoje. Temos um recado aqui também para quem quer trabalhar. Tem uma granja para cuidar de ovelhas lá no Irani, para um casal cuidar de ovelhas no Irani. 991457878 991457878. Um senhor aí que a gente conhece, ele vai sozinho, com força física ainda para trabalhar um pouco, mas ele quer um sítio mais para cuidar, fazer a segurança, plantar alguma coisinha, limpar um pouquinho, mas não muito serviço, né? E o homem tem 66 anos, uma pessoa de confiança, vai trabalhar num sítio sozinho. O telefone dele é 999754682. 999754682.

0: Uma pessoa perdeu um aparelho de telefone celular hoje no centro e Concórdia. Tá pedindo, pelo amor de Deus, que alguém ajude a encontrar, tá? É um aparelho de telefone celular, 998-7433, tá? 998-7433, ou pode trazer aqui na portaria da Rádio Cultural que a gente entrega esse telefone pra essa pessoa que tá desesperada à procura do aparelho de telefone celular que acabou perdendo, meu caro César Luiz.
1: Tá ok, 10h17, agora são 10h17. Quero concorrer ao queijo da Casa de Queijos Lodge. Olha, muita gente aí pedindo para concorrer ao queijo. 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Especialmente aí para você, lasanheira também, né? Você que faz lasanha, que faz pizza, que vende lasanha para fora, né? 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É, agora são 10h18, 10h18.

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1: Serginho Freeman.
2: Olha, 10 horas e 27 minutos. Dona Nice, Nice está informando que estão sem luz na rua Paulo Seque, bairro Vista Alegre. Nem rádio estamos conseguindo ouvir, César. É, e o celularzinho aí já está com o...
3: aplicativo?
2: Aplicativo da Rádio Rural aí, dona Nice Bernard. Põe no aplicativo Rádio Rural aí, ou pelo celular, né? É, mas não sei o que está acontecendo ali com o bairro Vista Alegre, está sem energia elétrica, então... Pessoal da Paulo Seque, não sei se está havendo algum tipo de...
3: Manutenção?
2: De manutenção da Celesc aí nessa região, hein?
3: Pode ser, César. É uma região que tem melhorias a ser feitas, né? Daqui a pouco o pessoal tá fazendo uma manutençãozinha lá. E pelo jeito é só ali, viu? Não vi outros lugares aí, César.
2: Um abraço, meu amigo Luiz Fernando Ball, lá em Goiás, lá em Goiânia. Como é que tá aí, Luiz Fernando Ball? É, o homem mexendo com a boiada de Goiânia. Goiânia é o estado que mais tem boi no Brasil, viu, Sérgio Priman?
3: Opa!
2: É, e o meu amigo Bol trabalha com a pecuária lá, seguidamente ouvindo a Rádio Grau, mantém-se ligado, conectado com as pessoas desta região. Abraço, Luizão, tudo de bom aí pra você? Agora 10 horas 29 minutos, 10:29, Serginho tá de volta.
3: Já descoberto aqui, César. O pessoal da Celesc tá trabalhando na rua Anitta Garibaldi, na troca de fiação, César.
2: Troca de fiação da Anitta Garibaldi.
3: Por isso uma parte aí, então, da Paulo Seco tá sem luz, uma parte aí das escadarias aí da Vila União também estão sem energia, tá?
2: Eu achei que eles iam trocar a fiação do industriário toda lá que tá cheio daqueles... fuligem, como é que chama?
3: Fungos.
2: Mas não foi trocado, não. Foi trocado alguns cabos lá, mas não foi feita a limpeza toda aí, ficou pra frente ainda então. Então não foi desta vez.
3: Um amigo meu trabalha na Celesc, ele falou, Sérgio, que pra fazer a limpeza que ele é duro, tá?
2: Não, eles vão trocar os fios.
3: Vão ter que trocar os fios?
2: Vão ter que trocar toda a fiação lá.
3: Não tem como limpar?
2: Não tem.
3: Porque ele falou pra mim que era duro pra caramba.
2: Celesc disse que vai colocar um outro tipo de fio naquela região lá, mas... Esses dias estavam com uma estrutura enorme lá, com vários caminhões. Eu disse, agora vai. Mas
3: não foi
2: dessa vez. 10:30, 10:30. 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Proteção Veicular, 10:30, Sérgio.
3: Polícia Civil de Pomerida deflagrou na manhã da última sexta-feira a Operação Valentins Day. Isso mesmo, com o objetivo de combater o tráfico de drogas no município. A ação resultou no cumprimento de 3 mandados de prisão preventiva e 6 mandados de busca e apreensão. A operação é fruto de uma investigação conduzida pelo setor de investigações e capturas da delegacia local, que apurou a atuação de uma associação criminosa voltada ao tráfico de entorpecentes, conforme a Polícia Civil. As investigações apontam que um casal liderava a distribuição de drogas na cidade, utilizando outros integrantes do grupo para realizar as vendas. Segundo os policiais, parte dos traficantes atuavam sob a coordenação do homem. E olha só, César, a outra parte era na liderança da mulher. Olha só, o grupo também utilizava uma rede social para monitorar a movimentação das forças de segurança do município.
2: Trabalho organizado.
3: Bem organizado. Durante o cumprimento dos mandados, um dos investigados foi preso em flagrante por tráfico de drogas após a apreensão de cocaína. Outro homem acabou preso por posse ilegal de arma de fogo. Além disso, celulares e outros materiais considerados importantes para investigação foram recolhidos pelas equipes. A mulher investigada teve a prisão preventiva convertida em prisão domiciliar por decisão judicial. Os demais presos foram encaminhados à delegacia para interrogatório e posteriormente conduzidos ao sistema prisional. A operação contou com o apoio de diversas unidades da Polícia Civil e da Polícia Militar da região. As investigações prosseguem para identificar outros envolvidos e reunir novos elementos sobre a atuação da organização criminosa. A Polícia Civil reforçou que seguirá atuando no combate ao tráfico de drogas e na responsabilização dos envolvidos em atividades criminosas. 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
2: E Sérgio, agora 10 horas e 33 minutos aqui no programa. Vamos que vamos, daqui a pouco o recado aí da Pazini Distribuidora. 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Padre Ezequiel.
1: Olá, meu caro e minha cara ouvinte, que bom que estamos juntos para este momento. É a mensagem Despertai para o Amor. Eu sou o Padre Ezequiel, desejo a você graça e paz. Eu gostaria de falar hoje sobre o silêncio de Deus. Você acha que Deus se cala? Nós ouvimos muitas vezes pregadores dizendo: Deus se cala, Deus se retira para falar no tempo certo. Será isso verdade? Como nós temos que compreender isso? Eu, particularmente, junto também de alguns teólogos que estudo, tenho dificuldade real com esse conceito, a expressão Deus se cala, silêncio de Deus. Na Bíblia, há uma reclamação da parte do povo no sentido de que, se Deus cala, eu não vivo. Por isso, por exemplo, o Salmo 28 diz assim: não seja surdo a minha voz, porque se tu te calas, serei mais um dos que descem a cova. Aqui alguém está reclamando do abandono íntimo, dizendo para Deus: não te cales, eu não posso viver sem a tua voz. Outra passagem fala de desamparo diante da negação. O Salmo 83 diz: não fiques calado, em silêncio e quieto, Senhor. Olha que teus inimigos se agitam e os que te odeiam levantam a cabeça. Em nosso tempo, há um tempo não muito distante, um autor chamado Charles Miller escreveu um livro chamado A Literatura do Cristianismo no Século XX, e ele fala do silêncio de Deus de uma forma muito interessante. O que se percebe quando falamos de silêncio de Deus é que há, de certa forma, um equívoco. Qual é que é o equívoco? Nós supomos que Deus se cala voluntariamente. Ele quer se calar, por isso ele não fala. Quando podia falar, mostrando-se com clareza e tornando tudo mais fácil e simples. Porque nós dizemos assim: Deus se cala. Mas nós podemos pensar: mas se ele falasse claramente, não estaria tudo mais simples, mais fácil? Por isso, aqui, o melhor, caro ouvinte, é compreender o seguinte. Essa é a compreensão que eu mais gosto. Não se trata do silêncio de Deus, mas da incapacidade da criatura para escutá-lo. Até vou repetir essa frase. Não se trata do silêncio de Deus, mas da incapacidade da criatura para escutá-lo. Basta pensar um pouco para intuir que não poderia ser de outra maneira. Ou seja, Deus está sempre querendo falar, falando, nos dizendo aquilo que Ele quer, aquilo que é a sua vontade de amor. Só que nós, criaturas, não somos capazes de ouvir toda essa palavra. Por quê? Por causa da nossa situação, por causa da nossa limitação. Alguns conseguem captar mais, outros menos, mas dizer que Deus se cala voluntariamente provavelmente não é a melhor solução para uma incapacidade que é nossa. Por isso, na medida que nós nos abrimos a Deus, vamos captando mais a palavra que Ele quer dizer sempre, sempre. Pensemos nisso. Um forte abraço. Deus te abençoe e te guarde em nome do Pai, do Filho e do Espírito Santo. Amém.
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4: Convido para cantar comigo esta canção.

0: 10:39, agora 10:39 aqui no programa, 10:39, vamos em frente, que hoje é segunda-feira e a semana ainda é longa pela frente, né? 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Que vamos, né? 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
3: Caro Sérgio Prima, 10h47, agora 10h47 aqui no programa. Vamos, gente. Meu amigo Lucas Williger, tudo bem aí, Williger? Bom dia. Vamos em frente, que atrás vem gente, Sérgio, para a informação, hein?
4: Você tem que tratar o Lucas Williger assim, como está, nobre colega? Tudo certo?
3: Foi
4: aquele nosso nobre colega, né?
3: Como é que está, nobre colega?
5: Ele está me tratando com muita cordialidade nos últimos dias.
3: Nobre colega, isso. Jornalista e catequista Lucas Williger.
5: Eu estou bem, hoje tem catequese, se tu quiser assistir a
3: aula. Qual é o horário da catequese?
5: 5h30 da tarde.
3: 5h30? Se o café de lá assistir.
5: Vamos lá.
4: E nunca é tarde para fazer catequese.
3: Quanto tempo
4: eu tenho 15, 16, 17 anos,
3: quanto
4: nunca fui.
3: Quanto tempo dura a catequese?
5: Tem catequese de adulto, uma hora.
4: Mas, Lucas, o cara que tem 15, 16 anos vai pra adulto daí?
5: É, a partir dos 14 já vai pra catequese de adulto.
4: Ah, 14 vai pra catequese de adulto.
3: Qual é o santo, Lucas, você que é catequista, que foi engolido por um grande peixe?
5: Foi Jonas.
3: Parabéns! Esse é o nosso catequista.
4: Ele nem pensou pra falar, cara, Jonas.
3: Não, de supetão.
4: Eu fiquei pensando, quem será que foi, cara?
3: Olha aí,
4: juro pra ti que eu pensei no Pinóquio. Na padrão.
5: Mas Pinóquio não é santo. Não é menino de verdade.
3: Poxa, essa me surpreendeu, de sopetão, hein?
4: Eu pensei no Pinóquio.
3: Então, meu caro catequista, Jonas foi engolido por um grande peixe.
5: Isso aí.
3: É? Como? No mar, no rio, aonde?
5: No mar. Isso aí, lá no Oriente Médio, né?
3: É. Então ele foi visto isso, alguém viu?
5: É, o que tá nas escrituras, né?
4: Ele quer fazer essa tem filmagem.
5: Tem um rios ali no TikTok.
4: Imagens.
3: Puxa vida, hein?
5: É um dos milagres, né?
3: Quero saber isso aí também, é demais, já.
4: Não, ele me surpreendeu. Agora tem que tratar com mais
3: nem
4: cordialidade e formalidade.
3: Eu sabia, que Jonas foi engolido por um grande peixe.
5: É, mas é uma história conhecida do Antigo Testamento.
4: Ah, mas eu, tudo bem, mas já estava naquela
3: época.
4: Se nem
3: novo eles não conseguem, não sabem, imagina se vão saber do Antigo Testamento. Vamos à informação policial, Sérgio Prima.
4: César, um acidente com morte em Seara agora, tá?
3: É, com morte.
4: Mais um acidente de trânsito, lá no contorno norte, tá? Eu tô recebendo imagens aqui de ouvintes que passaram pelo local, disseram que é com vítima fatal. Um caminhão perdeu o freio, César, no contorno norte, porque lá embaixo, antes do contorno norte, César, tem uma bifurcação que vai pra Itá e vai pra Seara, né? Ele desce direto ali, César, e acabou pegando no meio de umas árvores e, segundo informações, o motorista já estaria sem vida. Tô agora aguardando mais informações, né? O pessoal da Belos FM é que está trabalhando nessa ocorrência e daqui a pouco pode trazer mais detalhes, mais informações pra gente sobre esse grave acidente, então, registrado no contorno norte, lá em Seara, César. Com relação aqui em Concórdia, César, também tivemos um acidente no contorno norte aqui em Concórdia, mas foi na sexta-feira à noite. Aliás, o Lucas Willings é que acompanhou, tá? De acordo com as informações apuradas, o motorista de um Mitsubishi Lancer de placas Irani perdeu o controle da direção ao se aproximar de uma curva. O veículo saiu da pista, desceu um barranco às margens da rodovia e capotou. O atendimento foi realizado pelos bombeiros voluntários de Concórdia com apoio da unidade avançada do SAMU. Quando as equipes chegaram ao local, César, os dois ocupantes já estavam fora do automóvel. O motorista, um homem de 27 anos de idade, apresentava ferimentos na face, na cabeça e nos membros superiores, além de suspeita de fratura em uma das mãos e dores na região das costas. Já o passageiro de 25 anos de idade sofreu ferimentos considerados graves na face e na cabeça, exigindo atendimento da equipe médica do SAMU. César, o carro ficou a 80 metros longe da pista. Sabe aquela curva antes de chegar na BR-153 ali, César? Lá no, que vai pro, tem o mercado, tem o restaurante de Casa Nostra, lá em cima, foi lá, ele foi reto, César, acabou descendo a ribanceira. Pra ter uma ideia, não dava pra ver o carro ficou no meio da mata, no meio da macega, não dava nem pra ver o veículo, César, de tão longe que ficou o veículo da cabeceira da pista. Olha, mas foi um grave acidente também registrado, portanto, na sexta-feira à noite, aqui em Concórdia. 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
3: Agora 10h52, já, hein? 10h52 aqui no programa. Olha, uma pessoa está precisando de um fogãozinho a gás. É um senhor de idade, está precisando de um fogãozinho a gás. Ligar para a Beth aí, se alguém tiver alguma informação, no 998-146357, que a Beth está auxiliando esse senhor aí. Está precisando de um fogãozinho a gás, quem tiver um para doar, 998-146357. E a Leoni está contribuindo aí com uma mãe. Ela é sozinha, mas os filhos, né? É a mãe e os filhos que precisam de um porão. Eles estão morando, mas muito longe. Ela tem que trabalhar para cuidar dos filhos. Ela pode pagar até 700, 800 reais para um porãozinho aí. Mãe com filhos. Informações pelo 999-14-9487. 999-14-9487. Raul, tem informes gerais aí? Manda, Raul.
6: Bom dia, César e ouvintes da Rural. 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
4: E atenção, perdido chave de Jeep. Quem encontrar essa chave de um Jeep pode trazer aqui na portaria da Rádio Rural. Atenção, pessoal, é a chave, tá escrito Jeep, tá? Pode trazer aqui na portaria da emissora, ok?
3: J-E-E-P.
4: Isso, tá escrito Jeep. E
3: alguém é do Jeep. Encontrou a chave de um Jeep. Um J-G-P.
4: G-E-P, com 2 E.
3: Agora, 4 às 11 horas da manhã, meu amigo Zanella, como é que tá aí pelo Pesca e Pague aí, tudo certo, tudo tranquilo? Abraço pra você aí, obrigado pela companhia, pela audiência. E atenção, atenção aí, minha gente, né? Semana passada, um ouvinte disse que resgatou um gato todo ferido, machucado. se ele não resgatasse, o bichinho ia morrer. Ficou com pena do bichinho. Aí o pessoal da Com Animal assumiram a responsabilidade, levaram até uma clínica. O gato vai ter que passar por cirurgias e o valor vai dar mais de R$2.000 para salvar o bichinho. Se alguém, por livre e espontânea vontade, alguém que queira ajudar também a salvar um bichinho, que faz parte da natureza, faz parte também deste mundo e também é um ser humano não, um ser vivo, né? Humano não, mas é um ser, né? Um sentimento também. O contato é pelo 08157, esse é o zap, né? E o pessoal da Com Animal, né? É zap 08157243/00140. 08157, fala aí com o pessoal da Com Animal também. Repetindo aí o Pix, 08157243/00140. Agora 10h57, Sérgio.
4: Diga. César, confere, tá? Na manhã da segunda-feira, então, aconteceu mais um acidente com vítima fatal. É um caminhão, um Ford Cargo, placas de maravilha. Saiu da pista após passar pela ponte e atravessar a SC-155, tombando em meio à vegetação. Veículo que transportava placas solares ficou totalmente destruído e deixou uma vítima fatal. Existe a suspeita da falta de freios do veículo, informou algumas pessoas que viram o caminhão descendo aí a SC-2813, entrocamento com a 155. Bombeiros de Seara foram acionados, se deslocaram ao local e confirmaram, então, que o homem, o motorista, já estava sem vida, César.
3: Mas desde... Na 3 de abril?
4: Não.
3: Não?
4: Lá onde? No contorno norte de Seara.
3: Ah, no contorno norte
4: de Seara? Lá por trás de Seara, tá? Desceu por lá e faltou freio. Imagina, será 3 de abril um caminhão desse, né, César? O estrago que seria, né? Mas foi lá no contorno norte, ele acabou passando e ficando no meio da... Derrubou várias árvores, tá aqui, ó. Não sobrou nada do caminhão. Aqui não dá pra reconhecer o caminhão, César.
3: Você conhece o cachorro salsicha, Nardi? Salsichão? Conhece o salsicha ou não? Não? O Cofap, aquele comprido. Perna curta e comprido. Tem um aí que apareceu no bairro Cristal, o pessoal da Com Animal tá com ele. Deve ter dono, é um salsicha Cofap, então aí macho, marrom, que tá com o pessoal da Com Animal, tá? Com Animal tá aí. Apareceu lá no bairro Cristal, tá, gente? Ali no bairro Cristal. 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

0: 11:02, agora 11:02. Alô, São Luís, é neste domingão a grande festa. E o Magrão vem de novo, Nath, vem pra São Luís. Então, nesse final de semana, tá aí o homem. Agora ele tá morando ali perto do Rogério Schneider, parece, né?
1: Viraram sócios do Rio Uruguai.
0: É, eles são sócios, ele e o Rogério têm parte no Rio Uruguai agora.
1: É, um de um lado e o outro do outro também.
0: Lado a lado.
1: Lado a lado, né?
0: 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Vamos ver aqui, olha, 11:04.
1: E olha o detalhe, né? Vai estar agora esse final de semana o Rogério Magrão e a sua banda ali em São Luís. E dia 5 de dezembro, a banda Radar vai estar lá também. Eu estive falando com o presidente na sexta-feira, e ele disse, cara, vai ser duas festas para ficar na história de São Luís.
0: A AMA, Associação de Pais e Amigos dos Autistas, promove então no dia 20 agora de junho, 14:00, aí no Centro Cultural, uma palestra na esfera mental. Com sorteio de prêmios, café break e uma tarde de aprendizado. Você é convidado. A promoção é da AMA, Associação de Pais e Amigos dos Autistas de Concórdia. 11:05.
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0: imagens então do capotamento desse caminhão.
1: Mais um acidente aqui em Seara, no contorno norte.
0: Vítima com morte no contorno em Seara. Já estamos com imagens aqui também desse acidente com morte lá no contorno em Seara. 11:12.
2: Oi, bom dia, César Luiz.
0: Oi.
2: Tudo certo?
0: Oi.
2: Bom. E o fogão a gás, eu tenho um aqui. Estado bom. É aqui em Castelo Branco, né? Só passar o posto de gasolina ali, a primeira entrada direita, número 65. Se quer vir pegar, tá livre.
0: Valeu, Trevisan. Abraço pra você aí, Trevisan. A Elisandra de Lima, Parque de Exposições, também acompanhando o nosso programa. Obrigado, Elisandra de Lima, Parque de Exposições.
3: Pelo dá pra entender, um engenheiro que estudou tantos anos, gastou dinheiro com a faculdade e desenhou um traçado de contorno igual esse ali em Seara. O último quilômetro e meio, 2 quilômetros antes de chegar lá embaixo, no final, lá perto da ponte, é suicídio ali o cara desse carregado. É loucura, é doideira. Os caras que fazem aquilo ali é totalmente sem noção. E daí chega lá embaixo, não tem o que fazer. Se tu descer meio rapidão, virar ou pra direita ou pra esquerda, tu vai pro mato de qualquer jeito.
0: É, esse é caminhoneiro, esse conhece o que tá falando, né? Caminhoneiro e passa pelo local. Vítima fatal agora há pouco lá em Seara, no contorno norte, hein? Mais uma vítima fatal. 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Tem música italiana aí, Nart? 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Porque não vi mais falar a festa do vinho e do queijo em Concórdia, lembra, Nath? A festa do vinho e do queijo, e não sei, não tô lembrado mais, pelo menos eu não recebi mais informações se ainda tem, não tem mais. Era uma festa muito bonita culturalmente também, né? 11:15 agora 11:15.

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Agora, 11:19.

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11h28, agora 11h28, tá valendo aí, minhas amigas, meus amigos, um queijo mussarela fatiadinho, separadinho, no plástico da Casa de Queijos Lodi. Entrada lá do bairro dos Industriários, né? Lá tem Casa de Queijos Lodi. 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
1: Olha, temos aí um casal de venezuelanos, eles estão precisando de cobertas, de edredom, cobertas. E César, eles me pediram, eu já ajudei com roupas e outras coisas, mas agora preciso ver se tem mais alguém que consegue ajudar também. Eles têm um bebê de apenas 10 meses e não estão habituados com tanto frio. Eles já estão trabalhando, se alguém puder ajudar, César, gostaria muito que contribuíssem. É a Inês Dalpisol. Vou dar o telefone dela aí, se alguém quiser fazer um contato com a Inês. 988-348805, né? Esse aí é o telefone da Inês. 9 cobertas aí para uma criança, 10 meses, um casal de venezuelanos que estão estranhando muito o frio da nossa região, estão trabalhando, mas estão precisando, e a Inês está intercedendo aí aos irmãos venezuelanos. 988-348805. 988-348805.

0: Amiga Adriane, tudo bem? Tá na Rede Nico agora, dona Adriane. César manda um abraço pra família Krause, de Lajado Medeiros, seu Valdecir e Doraci Krause. Um abraço aí da Adriane. Valeu, família Krause. É, quem mais aqui? Muita gente participando. César Luiz, um abraço aí pro meu pai, que hoje completa 84 anos. É o seu Remídio Lermer, né? De Peritiba, o Remídio Lermer de Peritiba. Um abraço para ele então aí na querida cidade dos Kerpes e das Palmeiras, Peritiba. O Marçaro, o Segala Cleusa, Segala Marçaro, Cruz e Souza, Alto Bela Vista, também acompanhando o nosso programa. Quero concorrer ao queijo, César Luiz, é a Adri, Casa de Queijos Lodi, entrada do bairro Industriário, a Ivanice Luckman, da linha São Paulo, também acompanhando o programa, quero concorrer ao queijo. Valeu, minha amiga, a Neuza Fiametti, do bairro Industriário, também concorrendo, é na entrada do bairro aí, né? A Neuci Kerber, do Santa Cruz, também concorrendo ao queijo. Sandra Mara Culiésios, tudo bem, Sandra? Bom dia, Sandra. Olha a hora aí, 23 minutos agora para o meio-dia.
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Olha, 11h40, agora 11h40. Quem tá com a gente aí, bom dia, bom dia, bom dia, bom dia, pessoal do Rancho Grande. Abraço pro povo aí de Rancho Grande também, obrigado pela companhia aí. É, o povo de Rancho Grande. É, obrigado aí pela audiência, meu amigo presidente aí, o Vladimir Schumacher. Como é que tá, Schumacher? Schumacher me trouxe aqui semana passada o convite pro dia 12, agora do mês que vem, né? 12 de julho, culto da colheita também lá em Rancho Grande. É, o pessoal vai poder participar também deste almoço culto da colheita em Rancho Grande, lá no dia 12, né? Abraço para vocês aí, o pessoal já tá se organizando. 11h41, agora 11h41, Xarope Mel Prop e Dora Bem Prost também você encontra ali no Gadoche, você encontra perto da rodoviária, se encontra também na 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Olha aí, meus amigos, na Zanol Autopeças, bairro Santa Cruz, obrigado pela companhia. Ô, meu amigo Eloy, com grande quantidade aí de cafeteiras, aí na RCM Equipamentos, para você ter sempre um cafezinho à disposição e dos teus colaboradores, né, meu amigo Eloy? 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Olha aí o show de ofertas, minha gente, o show de ofertas. Bom dia, Frei Xandão. Trabalhou muito na Roda da Fortuna, Frei Xandão. Amanhã o Frei Xandão vai estar participando do nosso programa também. Agora 11h43.

0: diga.
1: Você chegou a ver o áudio que eu mandei? Porque quarta-feira à tarde eu estava na cidade, tá lembrando? E passou os carros, que eu moro sim, perto da rua, e a gatinha minha fugiu. Ela tinha 5 meses, pensa numa gatinha linda e carinhosa. E o cara pegou ela atrás. Ele não parou pra dar atendimento, ele nem sequer. Nem sequer olhou pra trás. Quem atendeu ela foi a Cris do salão, do bairro Primavera. Ela me lembrou apavorada de tanto sangue. Daí o que eu fiz? Eu subi, levei, foi feita a injeção. E tentei, né? Assim, parecia que ela tinha assim que ela dava uma melhoradinha. Cuidei dela, de um baninho, que eu gostava muito de cuidar dela. Tu sabe que eu perdi um filho. Aí eu me peguei nessa gatinha e ela era de raça. Infelizmente, eu gastei quase R$300 e a gatinha na sexta de manhã morreu. E o cara nem sequer deu sinal. Então eu peço pro pessoal que tá no volante, tudo bem, tá na rua, mas não é porque eu quis. E o gato também é que nem seres humanos, ele sente a mesma dor. Eu agradeço, tá, meu amigo?
0: Ok, amiga, é uma coisa séria, né? Porque às vezes o animal, ele foge, ele escapa, ele dá uma escapada, ele vai pro meio da rua. É lógico que às vezes a pessoa não atropela por querer também, né? Não faz por querer, logicamente, às vezes nem percebe quando vê o bichinho tá embaixo. Mas se o pessoal puder ir mais devagar, não é só pelos animais, é pelos seres humanos também, que às vezes são atropelados aí nas faixas de segurança. A velocidade dentro da cidade nos bairros é 40 por hora. Então a pessoa andando mais devagar vai evitar certamente aborrecimentos pela frente, né? Pessoal da Jô Uniformes aí, tudo bem? Bom dia, bom dia. Abraço pra vocês aí, aí na Jô Uniformes. Obrigado pela companhia, pela audiência também. Jorginho Rosa, conhece o Jorginho Rosa? Nath, conhece, né? Jorginho Rosa, empresário aí, Jorginho Rosa das comunicações e da mídia. Única propaganda e eventos, tá de aniversário hoje, o seu Jorginho.

0: do queijo fatiadinho hoje, queijos Lodi, queijo mussarela da Miller, todo fatiadinho, foi a dona Unira Pascoalon, viu, dona Unira Pascoalon? Foi a sorteada hoje aí, a dona Unira Pascoalon. Pode passar direto lá na loja de queijos Lodi, tá? Pode falar direto lá com o pessoal da loja de queijos com a Claudete, que a Claudete vai entregar o queijo pra senhora. Entrada aí do bairro Industriários, Unira Pascoalon. Foi a ganhadora, então, do queijo. A Unira vai passar lá com a identidade. Pode ir lá com a identidade lá, dona Unira, que o pessoal vai te entregar o queijo Miller fatiadinho para fazer uma lasanha, ou para você fazer uma pizza, ou para você colocar no meio do pãozinho, é? Queijos Lodi, entrada no bairro Industriário. César Luiz, bom dia, César. Sexta-feira, final da tarde, estava atravessando na faixa, os carros pararam, mas uma moto não parou. É, quase fui atropelada, foi por um tris. E é a mais pura verdade. Às vezes tem carro que vai parando, vai parando. Se estão parando é porque tem gente, às vezes o cara que está na terceira pista ali e tal não enxerga, mas deve ter gente atravessando, né? Então diminua, vá devagar. Motociclista, por favor, né? Pessoal aí das entregas, tem uma pressa doida às vezes aí que parece que tem que chegar em minutos lá, senão vão perder o frete, vão perder o dinheiro, vão perder o quê, né? Vamos diminuir, minha gente. Pessoal das entregas aí, vamos diminuir, por favor. Agora 11:51.
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0: para o meio-dia. O Frei Xandão diz que foi trabalhado uma barbaridade na festa, né?
1: Bom dia, caro amigo Sérgio.
0: Bom dia.
1: Estava aí muito na roda da fortuna, na divulgação, na organização, também no meio de campo, no ataque, na defesa, na área técnica, nos vestiários, né? A gente andou por todos os meios de divulgação da festa também. E só tenho a agradecer. Agradecer o apoio da Rádio Rural, agradecer o apoio das comunidades, da paróquia, agradecer o apoio de toda a cidade que abraça com muito carinho a festa de Santo Antônio. Então, nosso muito obrigado a cada habitante, a cada parceiro, a cada amigo, a cada fornecedor, a cada doador, a cada benfeitor, a cada comerciário que também dispensou dos seus produtos com um bom desconto para estar ajudando a festa. Então, nosso muito, muito, muito obrigado também a cada pessoa que subiu as escadarias, os elevadores durante a venda de padaria, as trocas de figurinha, também durante o dia de ontem, nas celebrações litúrgicas, também no dia de ontem na missa.
0: Aí, né?
1: Na festa.
0: É, foi show então, Feixandão. Parabéns a todos. 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

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Vai lá na Casa da Piscina. 3 minutos agora faltando, 3 minutos faltando para o meio-dia. 3 para o meio-dia, minha gente. Obrigado você que esteve comigo até aqui, você que vai ficar com a Rural. Daqui a pouco a previsão do tempo atualizada com o Ederson Vidão e o Ronaldo Coutinho. Previsão atualizada do tempo daqui a pouquinho também. 2 minutos para o meio-dia, agora 2 para o meio-dia. E a gente ficou devendo, fica para amanhã. Desculpe aí o pessoal que não foi atendido, devido à quantidade de mensagens que a gente recebe. Ficamos felizes pelo que foi possível fazer e também agradecidos a Deus pelo que foi possível. Que Deus abençoe a sua vida, o seu almoço, o seu dia. Pai nosso que estais no céu, santificado seja o vosso nome, venha a nós o vosso reino, seja feita a vossa vontade, assim na terra como no céu. O pão nosso de cada dia, Senhor, nos dai hoje. Perdoai as nossas ofensas, assim como nós perdoamos a quem nos tem ofendido. Não nos deixe cair em tentação e livra a gente, ó Pai, de todo mal.

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7: Olá, boa tarde. São 12 horas mais um minuto. Estamos começando mais um Visão do Meio-Dia. Hoje é segunda-feira, é 15 de junho de 2026. 15 de junho de 2026. Estamos começando Visão do Meio-Dia. O tempo ainda é fechado, rapaz, que tem de neblina e cerração aqui na nossa região, né? Desde cedo de manhã. Muitos pontos ainda com muita cerração, então você que está acompanhando a gente desde já, presta atenção aí, né, na estrada, presta atenção na pista, presta atenção onde você esteja, porque tem muita neblina aqui na nossa região, principalmente aqui nas rodovias que circundam o município de Concórdia. Vamos iniciando então o Visão do Meio-Dia. Eu sou Ederson Vilas Boas, comigo Nelson Nardi, até as 12h35. Esse é o principal destaque de hoje. Grave acidente é registrado no bairro Imigrantes, em Concórdia. Veículo caiu em uma ribanceira de aproximadamente 50 metros. A vítima gravemente ferida. Os bombeiros, voluntários, SAMU, o pessoal teve muita dificuldade de tirar ele dessa ribanceira. Tiveram que fazer aí um salvamento com cordas e tudo mais. Daqui a pouco, Serginho Prima traz esta informação, hein? Todos os detalhes estão aqui no nosso site, mas daqui a pouco, Serginho traz a informação conversando com os bombeiros voluntários. União Catarinense dos Produtores de Leite é criada para fortalecer representação da cadeia leiteira em Santa Catarina. El Niño tem início confirmado com projeção de intensidade forte, mas nível de impactos em Santa Catarina depende de outros fatores. IBGE anuncia inscrições para mais de 8 mil vagas no 12º Censo Agropecuário Florestal e Agrícola. Ainda... Outro destaque, Dia Mundial do Doador de Sangue reforça a importância da solidariedade para salvar vidas e outros destaques que você acompanha a partir de agora aqui no Visão do Meio-Dia.

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0: 12:04, vamos até a Climaterra em São Joaquim. Ronaldo Coutinho traz a previsão do tempo. Boa tarde, Ronaldo.
3: Boa tarde. É, o tempo segue aí com uma melhora gradual, ou seja, o sol vai aos pouquinhos começando a aparecer, e frio, né? As mínimas ficaram aí entre 4 e 5 graus, e agora à tarde pode chegar ou passar aí dos 13, 15 graus na região. Vai ser uma tarde fria. E à noite esfria mais ainda. Amanhã tem chance de geada entre 0 e 3 graus. Onde não tiver nevoeiro, pode aparecer alguma geada nessa terça, quarta e quinta. Serão três madrugadas bem frias. E à tarde, na faixa aí dos 15, 18 graus. Provável chuva e trovada na sexta-feira. E o frio se mantém, tanto essa semana quanto semana que vem. Da Climaterra, Ronaldo Coutinho.
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0: horas mais 7 minutos, manhã ou início de tarde, né? De segunda-feira, mas uma manhã aí tenebrosa em Concórdia, né? Com muitas ocorrências e esse acidente grave que aconteceu no bairro Imigrantes. Já vou chamar de imediato o Serginho Prima para trazer esse destaque aqui, ó. Grave acidente é registrado no bairro Imigrantes em Concórdia. Veículo caiu em uma ribanceira de 50 metros. Com você, Serginho.
1: Um grave acidente aconteceu na manhã dessa segunda-feira e mobilizou equipes do Corpo de Bombeiros e SAMU de Concórdia. O veículo desceu uma ribanceira na rua Severino Andonini, na antiga Despovil, no bairro Imigrantes. Devido à complexidade da situação, as equipes tiveram de fazer a instalação de cordas para fazer rapel e retirar a vítima de dentro do automóvel. Ele estava consciente, mas confuso e com ferimentos na região da face, no abdômen e quadril. Havia muita neblina no local no momento do acidente. A gravidade do acidente foi tamanha que, com o impacto do veículo, ele foi projetado para um barranco de 50 metros. Segundo o bombeiro Ouro, que atendeu a ocorrência, juntamente com os demais bombeiros da equipe do Corpo de Bombeiros Voluntários de Concórdia, o carro saltou sobre as árvores e acabou caindo no meio da mata. E ele só foi retirado, a vítima, através de um trabalho feito pela equipe do Corpo de Bombeiros com uma tirolesa. Os bombeiros tiveram muito trabalho para salvar a vítima, como explica então o bombeiro Mike Ouro.
2: Foi o terreno, o próprio terreno, que ele dificulta muito, né? Devido à inclinação. Esse veículo, ele foi projetado com mais de 15 metros de altura, batendo na copa das árvores aí, quebrando algumas árvores e posterior ficando ancorado com a parte do motor para baixo e a traseira para cima. Então foi a retirada da vítima e o terreno que dificultou muito a retirada dessa vítima.
1: O estado da vítima, como está?
2: É uma vítima instável que inspira cuidados, pois ela tem suspeita de traumatismo craniano, trauma torácico e trauma de quadril.
1: A vítima foi conduzida pela equipe do SAMU para o Hospital São Francisco. Seu estado de saúde inspira cuidados. Com informações, repórter Serginho Prima.
0: É uma situação difícil, hein? Um trabalho muito complicado feito pelos bombeiros voluntários, equipe do SAMU. Hoje pela manhã, e como diz Serginho, né, explicou, tiveram que usar cordas, fazer aí tirolesa e tudo mais para conseguir trazer, né, essa vítima na parte de cima da rua, onde estavam então as viaturas para fazer o atendimento, onde a equipe médica do SAMU já estava aguardando. Um atendente do SAMU desceu para fazer o primeiro atendimento lá junto, né, a vítima, e os demais aguardaram então na parte de cima da rua com o médico para receber então esse paciente, que está sendo atendido no Hospital São Francisco de Concórdia. Hoje pela manhã, no final da manhã também, o pessoal com um guincho, né, tentou ir lá para içar o veículo. Difícil, não conseguiram nesse primeiro momento, vão ter que ir lá de outra forma para fazer então a remoção desse veículo lá do local do acidente, como disse o Serginho, como explicou o Ouro, né, o bombeiro Ouro. Numa situação aí de aproximadamente 50 metros, se não mais, né, na ribanceira abaixo, aonde esse veículo acabou ficando, né, e ficou preso lá entre árvores. Poderia ter ido um pouco mais abaixo se não tivesse ficado preso, poderia ter sido pior a situação aí, mas felizmente foi possível retirar esse rapaz com vida. A gente não tem a idade dele, e ele está sendo, repito, atendido no Hospital São Francisco aqui da cidade de Concórdia, aproximadamente uma hora e meia para mais, né? Para quase duas horas de atendimento hoje pela manhã no bairro Imigrantes aqui em Concórdia, na rua Severino Andognini, Severino Andognini. Rapaz, que coisa, hein? Que as fotos, imagens, enfim, você acompanha aqui no portal radiorural.com.br. Quero mandar um abraço para você que já está ligado, e aliás, você pode ver nas imagens aqui a neblina, né? A cerração que estava naquele momento e possivelmente também até um pouco mais forte no momento em que houve o acidente envolvendo esse rapaz, esse homem e esse veículo, então, que, repito, está lá no meio da mata ainda. 12 horas mais 12 minutos. Pessoal que está mandando recado aqui no 3030-9370. Um grande abraço para Edith Gelaim, no Jardim Ângela. O Edith, obrigado pela sua companhia. Obrigado pela audiência nesse início de tarde. Já vou para a próxima matéria, próxima informação aqui do Rafael Martini, União Catarinense dos Produtores de Leite. Aqui

0: por associação de município. Por exemplo, são sete agora já associações que estão dentro dessa entidade. Essas sete associações de municípios, nós aqui somos pertencentes à AMALC, vão indicar dois nomes. Um nome será um produtor e um nome será um técnico. No caso, eu hoje represento o técnico de toda a AMALC. E qual que vai ser a função do técnico? A função do técnico é trazer dados. Trazer dados em cima das dores que os produtores apresentarem. Então, o técnico vai apresentar planilha de custo, vai apresentar os problemas com os insumos para ter a produção, a quantidade de produtores que tem na região, a quantidade de litros de leite e as porcentagens e perspectivas de sucessão familiar, enfim, todos esses dados mais técnicos.
1: De acordo com o secretário, sete associações regionais já integram a iniciativa, que busca profissionalizar ainda mais a atividade e garantir mais representatividade aos produtores catarinenses.
0: Então, hoje já são sete associações de municípios. Oeste de Santa Catarina, Extremo Oeste de Santa Catarina já está todo representado, já tem todos os nomes. E o objetivo final, é, como eu falei no início, é representar verdadeiramente todos os produtores de leite de Santa Catarina. Isso vai ser bom para os produtores e isso vai ser bom para o fortalecimento de toda a cadeia. Porque os laticínios vão saber os dados, vão saber os custos de produção. Isso nós já passamos há 10, 12 anos atrás, com a formação das CADEX dentro dos suínos e dentro da atividade de aves. Então, hoje tem a CADEC, que a CADEC representa dentro das grandes empresas, representa os produtores e as próprias empresas. Então, os produtores e as empresas sentam para discutir preço de produção, quantidade que está sendo produzido em cada região. Então, isso é importante também ser trazido, que foi construído lá na cadeia de aves e suínos, trazer para dentro da produção e da cadeia do leite.
1: A expectativa é que a nova entidade fortaleça o diálogo entre produtores, indústrias e demais segmentos da cadeia leiteira, seguindo modelos já adotados com sucesso nos setores de aves e suínos. Mais informações, detalhes e matéria completa em radiorural.com.br.
2: Obrigado, Rafa. 12 horas mais 15 minutos, 12:15. 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Eu vou rapidinho para o comercial, volto na sequência com mais informações.
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2: De volta, 12 horas mais 18 minutos, 12:18. Um abraço especial para os amigos que acompanham a gente aí no bairro Santa Cruz. O Carlos está mandando um recado aqui. e disse que

0: fechado de cerração aí em alguns pontos aí, né? Eu imagino, né? Aí na SC 283, indo em direção aí ao IFC, essa região de Santo Antônio, né? E aí pra diante, né? Indo em direção a Seara, aliás, um acidente aconteceu no final desta manhã, a gente recebeu a informação e está aqui no nosso portal, mais um grave acidente de trânsito tirou a vida de um motorista e caminhão próximo à ponte do contorno viário de Seara. Na manhã desta segunda-feira, um Ford Cargo com placas de maravilha saiu da pista após passar pela ponte e atravessar a SC-155 tombando em meio à vegetação. O veículo que transportava placas solares ficou totalmente destruído, deixando uma vítima. Bombeiros de Seara foram acionados e se deslocam ao local do acidente, porém o condutor não resistiu, deslocaram, na verdade, né, o local do acidente, o condutor não resistiu à gravidade dos ferimentos, indo a óbito no local. O caminhão derrubou postes e cabos de energia elétrica. Uma equipe da Celesc também está no local fazendo os reparos da energia. Aliás, essa é uma reclamação dos motoristas, né? Porque muitos acidentes aconteceram na 13 de abril, que é aquela descida de Seara. Antes de você chegar em Seara, os caminhões estão proibidos. Existe agora uma legislação, os caminhões estão proibidos de descerem por ali. Por quê? Porque como é uma situação íngreme, alguns caminhões chegavam ali no final do morro, né? Já adentrando na cidade de Seara e acabavam perdendo freio, dando problema no freio, não conseguindo segurar, né, o caminhão, os veículos pesados, e acabavam se acidentando. Acidentes graves com vítimas fatais já aconteceram por ali. E a orientação é o quê? Para que as pessoas, os motoristas dos caminhões, eles façam esse trajeto pelo contorno norte de Seara, pois alguns motoristas já reclamaram, já relataram que é uma via também muito perigosa por ali, é uma via muito perigosa pelo contorno norte, e fazem essa reclamação de que é uma situação bem complicada. Então não sei o que as autoridades podem fazer para melhorar essa situação do contorno. Eu sei que ali na 13 de abril é muito complicado, caminhão carregado, principalmente carregado, para descer ali, meu amigo, é uma situação bastante complicada, e existem muitas residências e empresas e colocam em risco a vida destas também. E ali no contorno também é uma situação, parece que me complicada, pois também tem a via bastante, o trecho muito perigoso, né? Sinuoso, perigoso, e ali também os motoristas estão reclamando muito. Aconteceu esse grave acidente, não sei o que aconteceu, né? Se o caminhão ficou sem freio, daqui a pouco, por causa da via aí com as curvas, enfim, o motorista não conseguiu controlar o veículo, mas é uma reclamação também dos motoristas que trafegam pelo contorno viário norte de Seara, que é uma situação bastante complicada. Grande abraço aqui pro Leacir Correia, tá acompanhando nossa programação, o Claudino Branco, né, que tá sempre com o caminhão também aí acompanhando a gente, obrigado pela audiência de vocês. Eu vou agora até a rede de notícias Acaerte. El Niño tem início confirmado com projeção de intensidade forte, mas nível de impactos aqui no estado depende de outros fatores. Cadu Reis.
1: A Administração Nacional Oceânica e Atmosférica dos Estados Unidos confirmou na última semana a formação do fenômeno climático El Niño. A instituição norte-americana verificou a condição devido ao aquecimento das águas superficiais do Oceano Pacífico Equatorial em patamar 0,5 graus acima da média. Em Santa Catarina, o monitoramento da situação fica a cargo da Secretaria de Estado da Proteção e Defesa Civil. O meteorologista da instituição, Caio Guerra, explica.
2: A NOAA é uma referência na questão de clima. Eles confirmaram o início do fenômeno El Niño por conta das atualizações dessa última semana, quando as águas do Oceano Pacífico começam a aquecer, faz com que a atmosfera mude o seu padrão. Então os ventos começam a mudar, isso gera uma reação em cadeia no mundo inteiro. Quando a NOAA diz que o El Niño começou agora, é que o oceano já está aquecido e a atmosfera começou a responder a esse aquecimento do oceano. Eles veem um aumento da nebulosidade na região do Pacífico de forma consistente e uma mudança no padrão dos ventos. Isso quer dizer que o El Niño já está ativo, e como as previsões mostram esse padrão persistindo nos próximos meses, então sim, a gente entra nesse estado de alerta mais intensificado.
1: A projeção da instituição norte-americana aponta para a chance de que a anomalia de temperatura das águas do Oceano Pacífico Equatorial chegue até o patamar de 2 graus acima da média, configurando um El Niño de intensidade muito forte no segundo semestre. O nível dos impactos em Santa Catarina e em cada região depende de outros fatores, como explica o meteorologista da Secretaria de Estado da Proteção e Defesa Civil, Caio Guerra.
2: Deve aumentar a frequência das chuvas durante a primavera, onde a gente costuma observar os impactos maiores. Mas quando a gente estiver mais próximo, o que a gente tem que acompanhar muito de perto é a formação dos sistemas meteorológicos, as frentes frias, os ciclones, os bloqueios atmosféricos. Eles canalizam a umidade que vem intensificada para o sul do Brasil. Um exemplo que a gente tem é que ali em 2023, quando a gente teve os efeitos do El Niño, a gente teve diversas atuações de frentes frias do tipo estacionário, que fica parada aqui, e elas fizeram com que a chuva ficasse persistente por muitos dias. Então é esse tipo de fenômeno que a gente precisa acompanhar em tempo real, no dia a dia, ali durante as estações mais chuvosas, mais críticas, para ver onde toda essa umidade transportada aqui para a nossa região pode parar, para descobrir então quais são as regiões, quais são os estados e os municípios que devem ser mais afetados por conta da intensificação do El Niño.
1: Santa Catarina está sob decreto de alerta climático por 180 dias em preparação para eventuais medidas de emergência diante de possíveis desastres provocados pelo fenômeno El Niño. De Florianópolis, da Rede de Notícias Acaerte, Cadu Reis.
0: Obrigado, Cadu. 12 horas mais 24 minutos, 12:24. IBGE anuncia inscrições para mais de 8 mil vagas para o 12º Censo Agropecuário, Florestal e Aquícola. O Lucas Widger vai trazer essa informação. Boa tarde, Lucas.
3: O IBGE anuncia inscrições para 8.238 vagas no 12º Censo Agropecuário. Quem comenta um pouco sobre esse edital é o chefe do IBGE da região de Concórdia, Roberto Tuns.
4: Ao todo, são 8.238 vagas temporárias para agente censitário e agente operacional distribuídas em todos os 26 estados brasileiros e também para o Distrito Federal. As inscrições para participar do processo seletivo, então, vão até o dia 1º de julho e deverão ser realizadas exclusivamente pela internet. Para se candidatar, é preciso ter o ensino médio completo e CNH categoria B para algumas das funções. Além dos salários, né, que vão de R$ 2.128 até R$ 4.008, os contratados ainda terão direito ao auxílio alimentação de R$ 1.192, além de auxílio transporte, auxílio pré-escolar, férias proporcionais e 13º proporcional. Portanto, né, algumas das remunerações poderão atingir aí um pouco mais de R$ 5.000, a depender da função. A previsão de duração do contrato é de 12 meses ao longo do ano de 2027 e a jornada de trabalho é de 40 horas por semana. Na região de Concórdia, né, e arredores, teremos vagas distribuídas nos municípios de Chapecó, Concórdia, Joaçaba, Irani, Seara e Xanxerê. Então, essas vagas elas são para preencher, né, e formar as equipes de coordenação e supervisão do censo agropecuário que acontecerá no próximo ano. Ainda não está disponível, né, o edital para a contratação de recenseadores, o que ocorrerá posteriormente.
3: A matéria completa com todas as informações você encontra no portal de notícias da Rádio Rural.
0: 12 horas mais 26 minutos, 12:26. Um grande abraço aqui pro pessoal que tá mandando recado aqui também. Tem a Diles. Ô, Diles, obrigado pela sua companhia. Tem aqui, ó, no nosso portal também uma baita notícia, e notícia boa, né? Piloto concordiense Antonella Bassani voltou a colocar o nome de Concórdia em evidência no automobilismo internacional. No último sábado, a representante catarinense conquistou a segunda colocação na etapa histórica da Porsche Cup Brasil, realizada em Le Mans, na França, um evento que antecede a tradicional corrida das 24 horas de Le Mans, uma das provas mais emblemáticas do automobilismo mundial. A vitória da corrida ficou com Pietro Fantin, que alcançou seu primeiro triunfo na categoria. Antonella cruzou a linha de chegada na segunda colocação, consolidando mais um resultado expressivo em sua trajetória. O pódio foi completado por Miguel Paludo, que chegou a liderar a disputa, mas terminou em terceiro lugar. O desempenho da concordiense em solo francês reforça o grande momento vivido por ela, que vem acumulando experiências e resultados importantes nas principais categorias do automobilismo nacional e internacional. E os desafios continuam. Já no próximo final de semana, Antonella Bassani terá uma nova oportunidade na Stock Car. A piloto de Concórdia foi confirmada para substituir Ricardo Zonta na etapa de Campo Grande, ampliando a sua participação na principal categoria do automobilismo brasileiro. A sequência de compromissos também demonstra a crescente valorização do talento da jovem piloto, que segue representando Concórdia em grandes palcos do esporte motor. Parabéns aí, Antonella Bassani, toda a família Bassani, né? O Cris, todo o pessoal aí, né? O Juca, né? Toda a equipe aí que sempre também acompanha a Antonella Bassani nas corridas aí no país e no mundo. Antes de ir para o comercial também, eu quero mandar os parabéns aqui para os judocas concordienses da Secretaria de Desporto de Concórdia e Associação de Judô aqui do município, que integraram a seleção brasileira no Campeonato Sul-Americano de Catar e Veteranos, realizado entre os dias 11 e 14 de junho em Assunção, no Paraguai. Aqui de Concórdia, estiveram na disputa o professor e sensei Edson Lorenzetti, o professor e sensei Taliciota e também a professora e sensei Camila Piloni. A Camila que conquistou a medalha de prata na disputa individual e a medalha de ouro na competição por equipes. O Edson Lorenzetti encerrou a participação na sétima colocação e o Taliciota, ele que conquistou medalha de prata na disputa individual na sua categoria. Os resultados aí que reforçam esse trabalho, belo trabalho que o judô concordiense também vem fazendo aqui no município, nas escolinhas e também nas categorias maiores, né? As categorias adulto e tanto no masculino como também no feminino. 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Vou pro comercial, volto na sequência com as últimas informações de hoje aqui no Visão do Meio-Dia.
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0: 2:31, quero ir agora voltar até a Rede Notícias da Caerte. Hoje é o Dia Mundial do Doador de Sangue, que reforça a importância da solidariedade para salvar vidas. Vanessa Carini.
7: O Dia Mundial do Doador de Sangue, celebrado em 14 de junho, foi instituído pela Organização Mundial da Saúde para reconhecer a contribuição dos doadores voluntários e incentivar a doação regular. Em Santa Catarina, o EMOSC reforça esse trabalho e homenageia quem faz da solidariedade um compromisso com a vida. A diretora-geral do EMOSC, Patrícia Karsten, destaca a importância da data para agradecer quem ajuda a salvar vidas.
8: É uma data muito importante, né? Ela foi instituída em 2004 pela Organização Mundial da Saúde e tem o objetivo de valorizar os doadores de sangue, né? É um reconhecimento da importância dessas pessoas para a sociedade como um todo. Então, a única fonte de uma pessoa saudável para quem está precisando, e esse é o papel dos nossos doadores. Eles realmente salvam vidas. A gente está numa fase um pouco crítica, assim, o nosso estoque, principalmente de O e A, precisamos bastante de reposição, que os doadores agendem a sua doação e compareçam aos nossos hemocentros, porque a situação não está adequada. As principais informações, então, no nosso site hemosc.org.br, tem os locais, os horários de atendimento e os requisitos para doar sangue.
7: Entre os exemplos de compromisso com essa causa, está o aposentado Paulo Maurício Leite, morador de Florianópolis. Doador há mais de 3 décadas, ele transformou a doação em uma rotina de solidariedade.
9: Comecei, na realidade, há mais de 30 anos como doador de sangue. Fizeram uma campanha lá no meu serviço e eu fui doar e fiquei muito tempo doando o sangue. O sangue a gente doava, o homem só 4 vezes por ano, né? Em 12 meses só 4 vezes, a mulher era 3, o homem 12. Depois, num certo tempo, eles me convidaram para ser doador de plaqueta. Já faz muito tempo também que eu dou plaqueta. Está fazendo mais de 30 anos. A doação de plaqueta, tu pode fazer com mais frequência do que o sangue. Depende de pessoa para pessoa. Eu sou doador de plaqueta, eu faço uma doação por mês. Então eu faço isso. Se nessa doação de plaqueta, sangue, eu salvei uma vida, já fico contente.
7: Quem também reconhece a importância desse gesto é Babiton Santos. Após sofrer um grave acidente e passar 58 dias em uma UTI, ele recebeu dezenas de bolsas de sangue e hemocomponentes durante o tratamento.
10: É uma atitude bem válida, né? Porque você faz um bem sem saber a quem vai ser atingido, né? Na verdade, aquele sangue ali, ele vai corresponder para alguma saúde que está lá pendente, alguém que sofreu um acidente, ou alguém que está lá por causa de alguma doença, né? E às vezes você tem um tipo sanguíneo que você não tem ideia do quão importante ele é, né?
7: De Florianópolis para a Rede de Notícias Acaerte, Vanessa Carini.
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0: São 12h34, vamos ao comentário de hoje com Paulo Gonçalves. Boa tarde, Paulo.
11: Boa tarde, Ederson Vilas Boas. Boa tarde, ouvintes. Na semana passada eu fiz um questionamento, levantei essa temática sobre qual será o efeito bolsonarismo das eleições em Santa Catarina agora em 2026. Será que vai ser o mesmo das últimas duas eleições, que foi predominante, que foi muito forte, muito intenso? E agora eu pergunto, e o efeito lulismo nas eleições catarinenses? A gente sabe que o PT não tem tido votações expressivas nas últimas duas eleições e Santa Catarina talvez seja o estado mais identificado com a direita do território brasileiro. Como será o efeito do PT de Lula nestas eleições, já que a esquerda de Santa Catarina planejou e se preparou com a candidatura do Gelson Merizio, do PSB. Como será o comportamento do eleitor? De que forma a esquerda catarinense vai conseguir e até que ponto vai conseguir capitalizar os votos do presidente Luiz Inácio Lula da Silva? É um outro questionamento, como será esse desempenho da esquerda que conseguiu chegar nas últimas eleições ao segundo turno. Boa semana a todos, a gente volta amanhã.
0: Beleza, Paulo, 12h36 agora. Tá chegando por aí o Raul Piquete com o programa da tarde. Obrigado pela sua audiência e pelo carinho, né? Teve bastante coisa hoje aqui no nosso programa. Um abraço aí, o Fonseca tá acompanhando a gente, né? O J Fonseca ligado na nossa programação também. Tô indo nessa, amanhã a gente volta 12 horas, abraço para você, até mais. 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
4: Gente, boa tarde, tudo bem aí? Boa semana, 12:38, segunda-feira, 15 de junho, metade do mês já foi, né? Metade de junho a gente já alcançou. O programa do Raul tá chegando a partir de agora aqui na Rádio Rural. 10,5 graus a temperatura, hein? 10,5 graus é a temperatura em Concórdia. Você já pode mandar o teu WhatsApp aqui pra mim no 3030-9370. Manda aí, manda o teu boa tarde, manda o teu recado, se tiver algum anúncio para fazer aí de compra, venda, vaga de trabalho também, aluguel, você já pode fazer, 3030-9370, o programa tá começando, programa da tarde aqui na Rádio Rural. 12:38,

0: Aí o Amado Batista começando aqui na tarde de segunda-feira. 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Hoje a Copa do Mundo inicia mais cedo, né? Daqui a pouquinho, a 1 da tarde, já tem Espanha e Cabo Verde, já a partir da uma, Espanha e Cabo Verde. Hoje os jogos começam antes, né? Deixa eu ver aqui os jogos de hoje, Copa do Mundo, vamos ver, ó, Espanha e Cabo Verde a 1 da tarde, aí às 4 tem Bélgica e Egito, às 7 da noite, Arábia Saudita e Uruguai, e às 10 da noite, o Irã contra a Nova Zelândia. Os jogos de hoje da Copa do Mundo, 12:46, vem aí o informativo Copérdia.
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3: Boa tarde, associados, no ar informativo Copérdia. Hoje é segunda-feira, dia 15 de junho. As autoridades sanitárias da Rússia comunicaram esse mês o reconhecimento de todo o território brasileiro como livre de febre aftosa sem vacinação. A decisão reflete o novo status brasileiro conferido pela Organização Mundial de Saúde Animal e representa avanço importante para a agenda sanitária e comercial entre os dois países. O reconhecimento, que deriva do trabalho conjunto do Ministério da Agricultura e Pecuária e do Ministério das Relações Exteriores, é fruto do progresso consistente do Brasil na área de saúde animal e atesta a confiança no sistema brasileiro de defesa agropecuária. A decisão contribui para ampliar as condições de acesso de produtos brasileiros ao mercado russo, com destaque para as cadeias de proteína animal, e reforça a posição do Brasil como fornecedor seguro, confiável e competitivo para os mercados internacionais. Santa Catarina tem no cooperativismo um dos pilares da sua força no mercado de carnes para exportação, tanto de suíno quanto de frango. Em 2025, as cooperativas agropecuárias catarinenses foram responsáveis por 27% do valor total exportado pelo estado, com uma receita que superou 2,18 bilhões de dólares. Em volume, 18% das exportações catarinenses são oriundas do cooperativismo. Santa Catarina é referência internacional em produção de alimentos e o cooperativismo tem papel fundamental na conquista desse posto. Os resultados das exportações são reflexo da capacidade do cooperativismo de gerar desenvolvimento econômico aliado à organização produtiva e à competitividade global. Levamos qualidade, eficiência e confiança aos mercados mais exigentes do mundo, sem perder sua essência colaborativa, afirma o presidente do Sistema OSESC, Vanir Zanata. 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Atenção para o calendário dos núcleos femininos. Amanhã, terça-feira, haverá curso sobre croissant, massa semifolhada, em Nova Veneza, Severiano de Almeida, no Rio Grande do Sul, às 13 horas. No dia 18, curso sobre pizzas, bordas e recheios, em Sede Figueira, Braço do Norte, às 15 horas. Oportunidade de negócio, vende-se 4 ventiladores trifásicos Vesur, um top leite, seminovo, e uma bomba 900, com unidade para 45 litros com ducha inox. Valor a combinar. Tratar pelo 998-35-83-97. Uma senhora de Concórdia faz limpeza e organização em prédios recém-terminados. Inclusive, trabalha aos finais de semana. Interessados, tratar pelo 98892-2460. Vende-se um lote de bezerras formado por 7 machos e 6 fêmeas, com peso médio de 340 quilos cada. Tratar pelo 42-98428-0453. Produtor vende uma novilha holandesa prenhe de 8 meses pelo 99-19-4996. Cotação do mercado agrícola Praça de Concórdia para esta segunda-feira. Mas atenção, os preços a seguir são valores de referência. Eles podem sofrer alteração até o final do expediente. Milho consumo compra R$ 59,00 a saca, posto no Sino Concórdia, preço para associados. Soja compra R$ 113,00. Leitão, preço base Aurora, R$ 5,65. Suíno terminado, preço base Aurora, R$ 5,55. Tudo que só vem do campo. Apresentamos o informativo Copérdia. Boa tarde.
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1: 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Uma produção do Sistema CNA Senar.
2: Atenção, produtor. A FAESC alerta para as normas e procedimentos da Declaração do Imposto de Renda à Pessoa Física 2026, referente ao ano calendário 2025. Conforme a Receita Federal, o prazo de entrega vai até 29 de maio. A FAESC reforça a importância de realizar a declaração o quanto antes e de acompanhar o cronograma de restituições. A entrega dentro do prazo, aliada ao uso correto das ferramentas da Receita, contribui para a segurança do processo. A entidade também destaca que a entrega fora do prazo ou a não apresentação, quando obrigatória, está sujeita à multa de 1% ao mês calendário ou fração de atraso. Em caso de dúvidas, procure um contador de sua confiança ou sindicato rural de sua região. 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
3: Tô de volta, hein? Hoje não teremos informativo BRF, tá? Não recebemos, então, informativo BRF não vai ao ar hoje. 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

0: César Menotti, Fabiano, 1:03, 1:03. Tem recado da Maria Joyce hoje aqui no programa. Ô, Maria Joyce, conta pra mim as novidades, Xarope Gabiru, conta pra mim as novidades, Calmidor. Boa tarde!
1: Boa tarde, Raul. Boa tarde a você. Boa tarde a toda essa comunidade de Concórdia que escuta o seu programa. Raul, hoje vamos falar, sim, de qualidade de vida. 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Muito bom dia, Raul. Muito boa tarde, Raul. Até qualquer hora, bem, se Deus quiser.
0: Valeu, Maria Joyce. 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A hora certa aqui no programa, 1:06. Temperatura em Concórdia, 11 graus, né? Friozinho, ainda o sol não apareceu, tá friozinho ainda. 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Vamos ver quem tá mandando o recado aqui. Boa tarde.
2: Oi. Quero manejar o aniversário do meu irmão, Antoninho Oliveira do Amarante.
0: Ô, Antoninho.
2: Aí, do Posto 100.
0: Tá de aniversário tá, hoje, Antoninho.
2: Tô pedindo uma música. Pode ser qualquer uma, bonita aí.
0: Então tá bom.
2: É a próxima aniversário lá pra ele, tá?
0: Tudo de bom aí pro Antoninho. Raul, anuncia aí que eu tô vendendo um terreno no bairro Primavera. São 586 metros, ótima localização, próximo ao restaurante Chapão. Informações direto com o proprietário no 999-22-2210. 999-22-2210. A Maria Zarpelon também tá na escuta já, né? O Pedrão de Alcântara aí no bairro Nações. Alô, Pedrão. A Edith Gelaim, Jardim Ângela. Reinaldo trabalhando aí na escavadeira ouvindo a Rural. Um abraço, Reinaldo. Como é que tá, meu amigo Fonseca? Ô, Fonseca.

0: Esse é o Christy Ralph, 1h14. É que tá aí Jamanta, o Jamanta também já tá trabalhando aí, Jamanta, boa tarde. Quem mais aqui tá mandando recado? Raul, tem uma moto CG 2000, ano 2000, 125, com partida elétrica, freio a disco, tô vendendo aí, ó, vende-se moto CG ano 2000, 125, já com partida elétrica, freio a disco. Quem tiver interessado é só chamar no 999-03-9715. Tudo certo aí, Márcio? Beleza aí? Meus amigos da Casa do Aço, boa tarde. Abraço, bom trabalho. Quem mais aqui tá mandando recado aqui? Aí então pro Márcio da Casa do Aço, telha termoacústica. É o meu amigo vereador Mauri Patzlaff aí no Arabutã, né? Valeu, Mauri. Tá ouvindo a Rural também aí, Mauri? Boa tarde. 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
2: Agora são 1:19, já estamos de volta por aqui. O WhatsApp está liberado para você mandar o recado, mandar o alô aí. Pode mandar o teu anúncio também. 3030-9370. 3030-9370 é o WhatsApp aqui do programa. 3030-9370. 1:19, segue Espanha 0, Cabo Verde também 0, 18 minutos do primeiro tempo, Copa do Mundo, Espanha 0, Cabo Verde também 0.

0: Boa tarde.
1: Boa tarde, Raul.
0: Oi.
1: Tem a casa ainda para alugar aqui nos industriários? Só não tem garagem a casa. Precisava de um casal. Só a gente não aceita cachorro, as coisas. Mas é uma casa boa, ela é nos fundos. E não tem garagem.
0: Casa para alugar? Até. Olha aí, tem uma casa para alugar no bairro Industriários. Se alguém tá precisando de uma casa para alugar, ali no bairro Industriários, chama a Clarice 989-170975. 989-170975 é o contato aí da Clarice, que tem uma casa para alugar no bairro dos Industriários. 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
13: Boa tarde, 1h33 aqui na Rádio Rural. Estamos de volta. Já já os recados aqui do nosso WhatsApp, né? 3030-9370.

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14: Agora são 1:44. Vamos aos recados aqui do WhatsApp. O pessoal vai participando, vai mandando boa tarde.
15: Oi. Boa tarde, Raul Piquete. Aqui é o Valdinir Ux, do bairro de Minas.
14: Tudo bem?
15: Quero estar homenageando meu sobrinho, Gustavo Luiz Lamp, que tá de aniversário hoje. Ah, quem tá homenageando? Tios, avó, avô, as tias, e que tenha um dia muito especial, saúde aí.
14: Beleza, parabéns, parabéns aí, felicidades, né? Ah, estamos chimarrando aqui na escuta, Hernani, Rejane Miller, boa tarde, quem mais? Oi.
16: Boa tarde, seu Raul, tudo bem?
14: Tudo.
16: Tô vendendo aqui ainda a propriedade, viu?
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14: 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Agora 1h46.

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2: Agora 1h57, 1h57, tem recado chegando aqui, daqui a pouquinho eu vou anunciar, né? Mais anúncios, mais recados, daqui a pouquinho eu já coloco no ar, né? Dona Geunice, boa tarde, Geunice. Obrigado pela audiência aí, o Sérgio de Oliveira, onde que é o problema aí, Sérgio? Manda o teu endereço que a gente verifica aqui. 1h57, agora tem Edson Hudson aqui na Rádio Rural.

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Foi pro finalzinho do primeiro tempo, né? Encerrou o primeiro tempo, já tá quase aí iniciando o segundo tempo para Espanha 0, Cabo Verde

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9: São 2:10 PM. 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

Esse é o Gustavo Lima, 2h18. 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Telefone WhatsApp. Ó, já passamos dos 12 minutos do segundo tempo. Pra Espanha 0, Cabo Verde 0, hein? Espanha não tá conseguindo abrir o placar. Espanha vai sofrendo aí contra o Cabo Verde. 2h18. Temperatura 12 graus e meio, vai esfriar o frio vai aumentar, né? Amanhã vai ser mais frio um pouquinho do que hoje. Então vamos preparar aí, vamos se agasalhar, vamos tirar aquela jaqueta aí já do guarda-roupa, né? Que amanhã o frio vem com mais intensidade pra região. 2h19.

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11: 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Pessoal participando aqui. Alô pra Delci, tudo bem, Delci Berno, Santo Antônio? Tá aí ouvindo o programa, tá por Concórdia, tá aí ouvindo a Rural, né? É, tô dando umas voltas em Concórdia, Raul, tô te ouvindo. Um abraço, minha amiga, obrigado pela audiência, obrigado pela companhia, tá? É, quem mais aqui, ó, tenho uma moto CG Titan 2007, é isso? Aqui tá 2097, mas eu acredito que seja 2007, com 3 mil quilômetros rodados, revisada, IPVA 2026 pago. É, quem tiver interesse aí, ó, possível colocar placa preta, quem interessar, né? Interessado, chamar no 991-33-3228. 991-33-3228. É uma 97, ó, 1997, né? 991-33-3228. Quem mais? Boa tarde.
12: Boa tarde, Raul.
11: Oi.
12: Raul, eu queria ver se tu me dava um número. Daquela casa que tem para alugar lá no industriário.
11: Já te mando aí, tá bom? Já vou te mandar aqui o número da casa para alugar no bairro Industriários, né? Já vou te mandar aí, você entra em contato, você chama lá o pessoal. Agora são 2h27. Pessoal aí acompanhando a gente, pessoal participando, 3039-370.

2h32, alô, seu Jandir Kutikoski. Como é que tá aí, seu Jandir Kutikoski, aí no Pinhal? Obrigadão pela companhia aí, seu Jandir. Obrigado do presente, viu? Um abraço aí, seu Jandir. Meu amigo aí do Pinhal, ligadinho com a gente sempre. Obrigado pela audiência. Raul anuncia pra mim, temos um barracão de 160 metros. Barracão de 160 metros pra alugar. Na rua Leônidas Fávero, na esquina com a rua Marfim. Aluguel direto com o proprietário, hein? Barracão de 160 metros na Leônidas Fávero para alugar. Informações 988841616. 988841616 para mais informações desse barragão que tá para alugar. 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
11: Boa tarde, agora 2h38. 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Agora 2h38.

Ford, esse é o Henrique Juliano. 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
1: De volta na Rural, 2h48, ó, faltando apenas 3 minutos para esgotar o tempo regulamentar, daí tem mais os acréscimos, né? Mas segue Espanha 0, Cabo Verde 0. Será que é o primeiro 0x0 aí da Copa? 2h48.

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5: Pois é, o primeiro 0-0 da Copa aconteceu, hein? A seleção da Espanha não conseguiu vencer o Cabo Verde. 0 Espanha, 0 Cabo Verde, fim de jogo. Um tropeço aí da uma das favoritíssimas aí ao título, né? A Espanha. A Espanha tropeça, então, no jogo contra o Cabo Verde. 0 Espanha, 0 Cabo Verde, 2:57. Já tem informações.

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1: Lucas Villiger chegando com as informações, 3 horas em ponto. Tudo bem, Lucas? Boa tarde.
2: Muito boa tarde, Raul. Boa tarde, ouvintes da Rádio Rural. Vamos aqui com as principais informações de hoje. Vítima fica gravemente ferida em acidente na BR-153. Isso aconteceu ontem, né? Motorista morre em grave acidente próximo à ponte do contorno viário de Seara. Carro desce ribanceira no bairro Imigrantes e deixa motorista gravemente ferido. Área de segurança pública muito movimentada desde ontem à noite, principalmente na manhã de hoje também em Concórdia, Raul.
1: Hoje eu vi esse acidente aí, tava acompanhando, né, as imagens aí, bem grave. Como é que tá a situação do motorista?
2: Ele foi levado ao hospital com uma certa gravidade de ferimentos. Uhum. Então, tá sendo com certeza acompanhado pelo corpo médico e traremos mais informações assim que possível.
1: Uhum.
2: Comissão de Defesa Civil debate ações preventivas diante de previsões climáticas para a região de Concórdia. Judocas concordienses conquistam medalhas em Assunção, no Paraguai. E veículo capota em Rua de Concórdia e ocupantes são levados ao hospital. Isso também na noite de ontem, né? A nível nacional e internacional, vamos ver aqui, ó, questões nucleares, Hormuz e mais. Você pode ver o que se sabe sobre acordo provisório entre o Irã e os Estados Unidos, né? A empresa envolvida em morte de jovem em Hope Jump não tinha autorização para realizar saltos, né? Não sei se tu acompanhou isso, né? Eu acho que sim, porque só se fala nisso na internet. O vídeo é absurdo, é chocante, né? E é um caso aí que tá passando por investigação rigorosa agora na parte da polícia e da justiça, né?
1: Não dá para acreditar o que aconteceu ali.
2: É coisa que a gente pensa que é IA, né?
1: Sim.
2: Inteligência artificial.
1: O que me admira não é só os funcionários, mas o pessoal filmando, pegando a corda ali solta no chão.
2: Não, e até você consegue escutar o pessoal falando, né? Gente, acorda, mas ninguém avisa demais, de fato, né? Gritar ali pra ver se escutam.
1: O pessoal filmando atrás, né? E a corda aparecendo no chão. Embaixo, no chão solta e ninguém fala nada, né?
2: É
1: claro que não é função das pessoas daqui a pouco, né? Mas
2: é um ato de
1: uma vida.
2: De urgência, né? Uma vida em jogo e... mas não tem.
1: Parece que as pessoas às vezes dão mais bola pra estar filmando, pegar a imagem do que outra,
2: ajudar,
1: qualquer outra,
2: né? Auxiliar. É um erro fatídico, né? Com certeza. Setores criticam rigidez da PEC do fim da 6x1 e alertam impactos disseminados. Essas e outras informações no portal CNN Brasil. E vamos falar de Copa do Mundo, Raul. Não tá fácil pra ninguém, tá? A Espanha e o Cabo Verde acabaram de empatar em 0x0. O jogo acabou agora há pouco, né?
1: Pois, né? Não tem mais bobo no futebol.
2: Não.
1: Ontem
2: não.
1: Tivemos vários jogos bons. Até a Alemanha, no primeiro tempo lá, tava enroscando ali.
2: Tava enroscando depois com muita facilidade, né?
1: Uhum.
2: O único placar elástico, assim, foi o da Alemanha e da Suécia, né?
1: Uhum.
2: Ontem. E fizeram bons jogos ali, vitórias teoricamente fáceis. Mas de resto, o Equador perdeu da Costa do Marfim, né? A Holanda empatou com o Japão. Tudo bem que o Japão é uma equipe competitiva, né? Mas a Holanda é muito mais seleção. A Austrália venceu da Turquia. O meu bolão tá indo embora. Tá indo embora.
1: É? Tá? Por quê?
2: Os resultados não ajudaram,
1: não. Acertou muito.
2: Não. E hoje, né?
1: Hoje tem mais
2: jogos. Tem
1: mais
2: 3 jogos.
1: Começou a 1, agora já terminou. Agora começa as 4, quem?
2: Bélgica e Egito. Esse é um jogo bom, hein?
1: Bélgica e Egito.
2: Jogo muito bom.
1: Depois as 7.
2: Arábia Saudita e Uruguai.
1: Opa, Uruguai, né? Seleção aqui do Sul-Americana.
2: E Arábia Saudita que venceu a Argentina na Copa passada, na estreia, né?
1: Na estreia da Copa passada.
2: Venceu a campeã do mundo.
1: E à noite tem...
2: Irã e Nova Zelândia. Esse aí é pros amantes de futebol. 22 horas, né?
1: 22 horas. Não vai ter nenhum jogo a 1 da manhã?
2: Não.
1: Menos mal.
2: Não, eu acho que não. Deixa eu ver, mas eu acho que não. Porque
1: acho
2: já são 4,
1: né?
2: Jogos, né? Não vai ter.
1: Tudo bem.
2: Amanhã tem 3 jogos começando às 4, né?
1: A Argentina joga quando? Amanhã?
2: Amanhã.
1: Amanhã
2: Argentina
1: estreia
2: e
1: a Argentina. Pessoal que é curioso aí pra ver a atual campeã, né?
2: Na verdade, a gente tá curioso pra ver todos, né? Porque essa Copa do Mundo aí tá diferente, rapaz. Os times pequenos, digamos assim, não estão deixando os grandes com vida fácil, não.
1: E o bom que tá só no início,
2: só
1: no começo,
2: no início,
1: né?
2: Só no início.
1: Tudo bem, o Brasil joga de novo na sexta às
2: 9h30.
1: Valeu,
2: contra
1: Lucas.
2: O Haiti.
1: Contra o Haiti, né? Valeu, Lucas.
2: Valeu.
1: Agora tem o Coutinho para falar do tempo aqui no programa. Boa tarde.
3: Boa tarde. O tempo segue aí com uma melhora gradual, ou seja, o sol vai aos pouquinhos começando a aparecer e frio, né? As mínimas ficaram aí entre 4 e 5 graus e agora à tarde pode chegar ou passar aí dos 13, 15 graus na região. Vai ser uma tarde fria e à noite esfria mais ainda. Amanhã tem chance de geada entre 0 e 3 graus, onde não tiver nevoeiro pode aparecer alguma geada nessa terça, quarta e quinta. Serão três madrugadas bem frias e à tarde na faixa aí dos 15, 18 graus. Provável chuva e trovada na sexta-feira e o frio se mantém, tanto essa semana quanto semana que vem. Da Climatera, Ronaldo Coutinho.
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Agora são 3:08. Programa do Raul por aqui, de volta. Estamos de volta, hein, aqui na tarde com você. Você vai participando, vai deixando teu recado aqui no 3030-9370. E a gente vai registrando aqui as participações, né? Deixa eu ver quem mandou recado. Bom, daqui a pouquinho eu registro as participações em nome do Super Copérdia. 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

ar aqui, tá? 3030-9370. Olha, tem uma pessoa que quer trabalhar, né? Uma pessoa que quer trabalhar aí, é, cuidar de sítio, granja, enfim. O telefone dele é o 99817-7676. 99817-7676. Pessoa que quer trabalhar aí, ele quer cuidar de um sítio ou granja. Se você precisar, chama aí, ó, no 99817-7676. 13h15.

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12: Boa tarde pra você, 13h23 agora. A temperatura tá em 12 graus.
13: Pesado, hein?

Roberto e Ronaldo, 13h29, meu tricô, na meu tricô tem tudo pra você deixar sua festa junina mais bonita, mais animada. 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Raul, eu tenho uma casa pra alugar no bairro Redim, ali próximo ao Souza e Filhos. Ó, uma pessoa que tem uma casa pra alugar no bairro Redim, próximo ao mercado Souza e Filhos. Telefone 98803-3140. 98803-3140. 98803-3140 pra mais informações. Que mais aqui, ó? Raul queria pedir uma música. É, que é o Thiago Nora. Alô, Thiago, tudo certo aí, Thiago? Obrigado pela audiência. Obrigadão pela companhia aí, viu? Uma boa tarde, uma boa semana. Daqui a pouquinho tem mais jogo aí da Copa do Mundo, né? É, quero ver aqui qual é o jogo daqui a pouquinho. Daqui a pouquinho é o Egito e Bélgica. Bélgica e Egito. Daqui a pouquinho, né? Já tem Bélgica e Egito a partir das 4 da tarde pela Copa do Mundo. Agora são 13h30.

0: 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Olha a hora certa agora, 13h34, boa tarde, manda aí o recado, manda aí participação, 30 30 93 70.
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7: 13:37, boa tarde, hein? Temperatura está em 12 graus, friozinho, né? 13:37.

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1: 3:46. 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Tem recado chegando, boa tarde.
2: Boa tarde. Opa. Eu tenho uma gaita 80, caixa grande, vermelha. É uma gaita chinesa. Se você se interessar, preço ó, de ocasião. Estou precisando. Ligar para o 98401-7360.
1: Muito bem. Certo? 98401-7360. 98401-7360.
3: Essa música eu fiz para você.

Tarde, 51 minutos. Daqui a pouquinho, Rural Notícias. Logo mais tem André Marques com Viva Tarde também. Temperatura está em 12 graus, friozinho. E o frio deve ficar aí pelo menos, né, os próximos 10 dias, 12. Aí devemos ter frio aqui na região. Faltam agora 8.

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7: E eu tô encerrando o programa de hoje, tá chegando o Rural Notícias, daqui a pouquinho André Marques com Viva Tarde também. Amanhã eu volto ao 12:35. Uma boa segunda, boa semana.

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0: 16 horas em ponto.
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0: Craque do jogo, goleiro Vozinha sai chorando de campo após segurar Espanha.
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0: Tempo nublado em Concórdia, temperatura agora 12 graus.
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0: Cabo Verde escreveu um dos capítulos mais marcantes da primeira rodada da Copa do Mundo de 2026. Em sua estreia na história do torneio, a seleção africana arrancou um empate sem gols com a Espanha nesta segunda-feira, em partida válida pelo Grupo H. O grande responsável pelo resultado foi o goleiro Vozinha, de 40 anos, que protagonizou uma das atuações mais memoráveis de sua carreira e saiu de campo emocionado após o apito final e levou o prêmio de craque do jogo. Diante de uma das seleções apontadas como candidata ao título, Cabo Verde resistiu à pressão espanhola durante os 90 minutos e contou com uma exibição inspirada de seu experiente camisa 1. Foram pelo menos 5 grandes defesas, além de intervenções seguras em cruzamentos e bolas aéreas que impediam qualquer reação da equipe comandada por Luiz de la Fuente. Agora no Rural Notícias, mais informações.
2: Olha, um capotamento de um veículo foi registrado pela Polícia Militar de Concórdia na noite deste domingo ali na Tancredo Neves, nas proximidades do Parque de Exposições. O acidente envolveu um Volkswagen Paraty que acabou capotando, ficando com as rodas para cima em meio à pista, de acordo com as informações apuradas. No local, o Corpo de Bombeiros Voluntários não foi acionado para atender a ocorrência. Os ocupantes do automóvel teriam sido encaminhados ao hospital por meios próprios, antes da chegada das equipes de atendimento. As circunstâncias que levaram ao acidente não foram divulgadas. A Polícia Militar esteve no local para realizar os procedimentos necessários e orientar o trânsito na região. O estado de saúde das pessoas envolvidas nesse acidente também não foram reveladas.
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3: Copa do Mundo 2026, começando nesse momento, Bélgica e Egito. Partida que é válida pelo Grupo G. Daqui a pouco, às 7 horas da noite, tem Arábia Saudita contra o Uruguai pelo Grupo H. E às 22 horas, tem Irã e Nova Zelândia. Jogo também válido pelo Grupo G. A Copa do Mundo, que teve nesse final de semana, a Suécia fazendo 5-1 na Tunísia, a Costa do Marfim vencendo o Equador pelo placar de 1-0, Holanda e Japão empatando em 2-2, a goleada da Alemanha 5-1 contra a Curaçao e também a Austrália vencendo a Turquia pelo placar de 2-0. O Brasil que estreou no último sábado empatando com o Marrocos pelo placar de 1-1. Para o Rural Notícias, repórter Ederson Vilas Boas.
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2: Oi, gente, e aí, tudo beleza? Tudo legal, apesar desse tempo fechado. Que coisa, né? O sol não deu as caras nessa segunda-feira, né, gente? Boa tarde, segundo, 15 de junho, ano 2026, dia 166 do ano. 11,3 marcando a temperatura. Inverno, aliás, outono. Inverno é só dia 21, né? Estamos no outono ainda, né, gente? Mas esse inverno já tá dando uma amostra aí pra gente do que vai ser. Será? O Eldinho tá prometendo muita chuva aí neste ano, né? 11,3 a temperatura, tarde da segunda-feira. 15 de junho, para lojas Quero Quero, Colorato Tintas, Inovar Aparelhos Auditivos, Passarela 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Está no ar nosso Viva Tarde. Até às 18 horas, depois das notícias, depois do programa Astro Raul Piquete, André Marques chegando por aqui para ficar contigo até às 18.
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0: Mendonça. 4h15 é o nome da música.
1: Desculpa, mas eu vou desligar.
0: Agora são 4h26, Copa do Mundo, 25 minutos do primeiro tempo, Bélgica e Egito. Egito vai batendo a Bélgica, hein? Egito 1, Bélgica 0. Copa do Mundo. Modão agora? Bem ferpuda? Milionário.

0: Leonardo e José Rico. É bom demais ouvir um modão assim, hein? Ninguém é de ninguém, é o nome dessa moda. Agora são 4:30, com 11,5 graus de temperatura.
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1: Informando para você, agora são 4:34, informou a Inovar. 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
1: Vamos matar saudade hoje com Fábio Júnior. Lembra dessa? Caça e Caçador.

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2: Muito bem, agora faltam 7 minutos para 5 horas da tarde. 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Comercial Fipe, agora faltam 7 para 5.
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2: Acabou o primeiro tempo, né? Egito vai vencer da Bélgica por 1 a 0. A gente abriu o placar aí, tá? 1 a 0 no primeiro tempo, né? Agora, intervalo de jogo. 3 para 5.

0: 17 horas em ponto.
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0: Caso da morte em Hope Jump. Empresa não tinha autorização para realizar saltos.
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0: Tempo parcialmente nublado em Concórdia. Temperatura agora 14 graus.
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0: A empresa Entre Cordas, responsável por realizar saltos de Hope Jump e envolvida na morte de Maria Eduarda Rodrigues de Freitas, de somente 21 anos, em Limeira, no interior de São Paulo, no sábado, dia 13, não possuía autorização para executar atividades esportivas na região. A informação foi repassada à CNN Brasil nesta segunda-feira pela Secretaria de Patrimônio da União, pertencente ao Ministério da Gestão e da Inovação em Serviços Públicos, responsável pela Ponte do Esqueleto, lugar no qual Maria Eduarda foi jogada de uma altura de 40 metros. Agora no Rural Notícias, mais informações.
2: Olha, um capotamento de um veículo foi registrado pela Polícia Militar de Concórdia na noite deste domingo ali na Tancredo Neves, nas proximidades do Parque de Exposições. O acidente envolveu um Volkswagen Paraty que acabou capotando, ficando com as rodas para cima em meio à pista, de acordo com as informações apuradas. No local, o Corpo de Bombeiros Voluntários não foi acionado para atender a ocorrência. Os ocupantes do automóvel teriam sido encaminhados ao hospital por meios próprios, antes da chegada das equipes de atendimento. As circunstâncias que levaram ao acidente não foram divulgadas. A Polícia Militar esteve no local para realizar os procedimentos necessários e orientar o trânsito na região. O estado de saúde das pessoas envolvidas nesse acidente também não foram reveladas.
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3: Copa do Mundo 2026, começando nesse momento, Bélgica e Egito. Partida que é válida pelo Grupo G. Daqui a pouco, às 7 horas da noite, tem Arábia Saudita contra o Uruguai pelo Grupo H. E às 22 horas, tem Irã e Nova Zelândia. Jogo também válido pelo Grupo G. A Copa do Mundo, que teve nesse final de semana, a Suécia fazendo 5-1 na Tunísia, a Costa do Marfim vencendo o Equador pelo placar de 1-0, Holanda e Japão empatando em 2-2, a goleada da Alemanha, 5-1 contra a Curaçao, e também a Austrália vencendo a Turquia pelo placar de 2-0. O Brasil, que estreou no último sábado, empatando com o Marrocos pelo placar de 1-1. Para o Rural Notícias, repórter Ederson Vilas Boas.
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2: Dos atuais, coisas do amor, 10,9 a temperatura. Despencando a temperatura.

0: vezes você, Bruno Marrone.
1: Duas vezes você.
0: Você que fez muito sucesso com César e Paulinho, hein? 8 minutos do segundo tempo, 9 minutos agora do segundo tempo. Bélgica e Egito. Egito vai fazendo 1-0 na Bélgica.

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0: Informando para você agora, são 5:24, informou a Martinello Auto Center.
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0: Os Monarcas no nosso final de tarde. O primeiro.
1: Eu sou rato.
0: E o último mate. Agora são 5:30. Egito 1, Bélgica 0.
1: Pra quem me deu.
0: 13 minutos do segundo tempo.

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2: Formando para você agora 5 horas e 33 minutos. 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

Romantismo diz Zezé de Camargo e Luciano. Teus olhos. 10.8 agora a temperatura. Vai esfriando, a noite vai chegando e a temperatura vai caindo. E já já eu trago o Ronaldo Coutinho com a previsão do tempo para amanhã. 5:38.

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3: Muito bem, e a Bélgica acaba de empatar, né? 1-1. Bélgica e Egito aos 21 minutos do segundo tempo. Foi gol contra, né? A princípio, gol contra aí, né? Bélgica 1, Egito 1. Copa do Mundo aos 21 minutos do segundo tempo. Então a Bélgica acaba de empatar o jogo 1-1, Bélgica e Egito. 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
0: 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Previsão do tempo, muito frio amanhã também, Coutinho? Boa tarde.
3: Boa tarde. Amanhã tem chance de geada entre 0 e 3 graus. Onde não tiver nevoeiro pode aparecer alguma geada nessa terça, quarta e quinta. Serão três madrugadas bem frias e à tarde na faixa aí dos 15, 18 graus. Provável chuva e trovada na sexta-feira e o frio se mantém, tanto essa semana quanto semana que vem. Da Climatera, Ronaldo Coutinho.
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0: Marina dos Sorocaba. Noite enluarada. Vai dar pra ver a lua? Tá muito cinzento, né? Tá muito nublado, né? 33 minutos do segundo tempo. Vai dando 1-1 Bélgica e Egito. A pauleira da
1: Nath. Noite enluarada.
0: Jogão, hein? 10.3 agora marcando a temperatura.
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0: 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Obrigado a você que nos deu o prazer da companhia. Nesta tarde de segunda-feira, te prepara pro frio, previsão de amanhã, geada, 3, 4 graus aqui pra gente. E temperatura, semana toda vai ser fria, né? Segundo aí o Ronaldo Coutinho. Bom final de tarde pra você. Lucas Lazarim vem aí, André Marques volta amanhã a partir das 4 da tarde. Tchau, gente!

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0: Feira, eu tô chegando, oi gente, 18 horas 6 minutos, abrindo todas aqui, bora, bora, bora!
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0: É, Milionário Matias, e aí eu te pergunto, meu ouvinte, posso entrar aí na sua casa? Posso pegar uma caroninha com você? É, então bora, bora, bora, quero trabalhar junto, alô meu amigo plantonista, vamos desejando uma excelente, uma maravilhosa semana a todos, bora, bora, bora, é dia da quinzena, é 15 de junho, ano é 2026, 18:07, vamos conferir como tá o clima, o tempo, temperatura em 9,8 graus, vem, vem chegando. Liberado o nosso WhatsApp, é o 49, código diário, é o 3030-9370. Eu quero aquele foguetinho, aquela mensagem pra cima. É, aquela com muito alto astral e alegria.

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É o meu time, é o nosso time, é os nossos patrocinadores aqui das três próximas horas da Noite da Rural. Seguimos juntos, combinado? Até às 21, atendo pedidos, toco música, bora, toca o seu coração, o que deve, o que der, yeah. Então não dá mole não, vem chegando. Ó, Lucas, toco sim, já vou atendendo pedidos. Alessandra Silva na escuta em Presidente Kennedy, na casa do seu Jovino Varoto, bora. O chefe Genésio Vergani, boa noite, chefe. Alô, Carla, boa noite, boa semana.

0: Edir, foi tudo bem aí? Como foi o final de semana maravilhoso?
1: Boa noite, meu amigo Lucas Lazzarini.
0: Opa.
1: Tudo bem com você? Aqui
0: tudo
1: o Cauã do Baile Primavera.
0: Ô, Cauã.
1: Quero pedir uma música aí.
0: Pede.
1: Deixa eu ver qual é.
0: Qual é a boa?
1: Silvia Neto e Matarazzo. Rainha da beleza, meu amigo.
0: Opa, boa.
1: Tá bom?
0: Boa, modão.
1: Rio Federal.
0: Qualquer uma
1: deles. Tá bom, meu amigo?
0: Combinado.
1: Quero oferecer primeiramente pra Israel, mana. Tá bom, meu amigo? Um abraço e tenha ótima segunda-feira!
0: Segunda-feira,
1: Luca Lazzarini!
0: Segundou, Cauã! Segunda-feira, bora!

0: Alô, Carla, também curtiu? Banda Magia do Amor aqui na programação da Rádio Rural, abrindo todas Mato Grosso e Matias. É muita música, é informação, tem destaques por aqui do nosso portal de notícia. Daqui a pouquinho também tem dicas, tem a dica da doutora Thaís Sordicepia, dentista da família, vai ter a dica da advogada do agro, a Larissa Lazarim, tem a previsão do tempo com Ronaldo Coutinho lá no finalzinho do programa, em nome do restaurante Lanchonete Priscila. Então vem chegando porque muita coisa boa rola no programa de hoje.
1: Boa noite, meu amigo Lucas. Ótima semana para você, todos os ouvintes, amigos, clientes aí do restaurante Priscila. A Yasmin pediu se tu pode tocar uma música da Ana Castela para ela e para mana Sofia. Um abraço.
0: Posso, claro que eu posso. Daqui a pouquinho tem Ana Castela. Daqui a pouquinho tem Todo Mundo Menos Eu, Ana Castela, com o Gui Guilherme. É, tá de boa aí, Tiagão, curtindo a nossa programação, música de banda gaúcha, sertaneja. Bora, quem tá agradecendo aqui é a Carla, pediu e curtiu Banda Magia do Amor, no escurinho. Já já chegando mais recados, já já atendendo por aqui a Rainha da Beleza, Trio Federal lá pro nosso amigo Cauã. Alô, Luiz, tá tudo bem, Luiz?
2: Boa noite, Lucas. Tudo certo?
0: Ótimo.
2: É, hoje o frio pegou, né?
0: É.
2: Internação o dia todo, né?
0: Dia todo.
2: Internação que tá louco. É.
0: Muito
2: cuidado, pessoal, aqui de... Entre Cachimbo, Planalto, muita serração. Passei agora há pouco aí, é uma região de muita serração. Entre Cachimbo e Planalto aí tem que ter muito cuidado. Beleza, Lucas?
0: Valeu.
2: Um abraço aí.
0: Valeu, Luiz.
2: E tô na escuta e quero oferecer todo o programa para todos os ouvintes que estão na escuta. E nem vou pedir música, porque todas as músicas que tu roda aí são boas. Beleza, Lucas? Um abraço.
0: Ô, Luiz, já já tem uma que tu vai gostar aí. A Rainha da Beleza, Trio Federal, também vai para vocês aí no Planalto. D8, D2, de nada aí. Família Grosseira, aquele abraço. E o Rudi, Postos Perizolo. Rudi, desejando então uma boa semana a todos por aqui, é isso? Deixando um abraço pros ouvintes.
3: E um forte abraço. 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
0: Valeu, Rudi, aquele abraço. 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Meu amigo Turato, tá liberando presente aqui pros nossos ouvintes, Turato. Vamos conferir aí o que que vai rolar nesta segunda aqui pra audiência da Rádio Rural. Tem presente? Só deixa eu conferir. Ah, é hoje? Hoje segunda? Vamos sortear então, né, ô Turato, da Concórdia Auto Center.

0: 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Valendo presente, então. Tá valendo presente.
1: Sorteando aí uma substituição do líquido de freio no valor de R$240 no teu programa aí.
0: Valeu, boa sorte a todos, né, Turato?
1: Pode estar sorteando aí pra um ouvinte aí.
0: Tá combinado. 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Quem faturar, escolhe. 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Já já vai ter mais presentes aqui, fica ligadinho. Daqui a pouquinho eu tô liberando mais presentes no nosso programa, fica ligado.
2: Boa noite, Lucas. Tudo bem?
0: Ótimo.
2: Viu? É aquela história lá de tu fazer aquele pendrive lá com todas as músicas aí do teu programa.
0: Ah.
2: Tá demorando demais, né?
0: Já foi.
2: Ó, a moda de viola aí vai bem. Amélio Giacomelli.
0: Nada de ouvir no pendrive. Tem que pedir e ouvir ao vivo. Senão vocês me trocam por um pendrive? Não, vocês estão malucos. Não, não. Ô, Giacomone. Ah, não, esse é o Giacomelli. Ô, Giacomone tá lá no Industriales quietinho, não tá incomodando ninguém, tá de boa. Não, não, tu não tá me incomodando. Não, não, falei errado.
3: Agora eu fiquei com a orelha atrás de uma purga.
0: Não.
3: Atrás da orelha.
0: Giacomelli, não é incômodo. Só que o pendrive eu não vou fazer, não. Esquece, não. Pede pro Nardão. Nardão, Nardão faz, Nardão faz, Nardão. Isso, ele faz. Abra pouco, pouquinho.

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2: Tá tudo bem. Então você quer que escuta o programa, não, pendrive, né?
3: Isso!
2: É, esse fim de semana, sábado, não pude participar do programa, mas eu ouvi ele todinho, certo?
3: É? Que bom, que bom! Não me abandona!
2: Capaz que eu vou desligar o rádio, homem do céu! Nós estamos aqui 8 dias nesse.

0: mundo aqui. Vamos brincar, vamos levar tudo na esportiva, homem.
1: Falou pouco, falou bem, é verdade. Tem uns aí que eu não toco a música, se incomoda. Vou trocar de rádio, isso, aquilo. Eles vão lá na concorrência pedir exilizá-lo. É lógico que a concorrência não vai tocar. Daí tem que voltar pra mim, né? Tem que voltar, me volta. Volta que eu atendo. Exilizá-lo, milionário. Pra eu e pra ir, aquelas antigas, que eu sou José Gosta. Ó, o Trio Federal toca, é claro que toca. Mas é claro que toca.
0: Capaz que eu vou desligar o rádio, meu Deus do céu. Nós estamos aqui 8 dias nesse mundo aqui. Vamos brincar, vamos levar tudo na esportiva, homem.
1: Me queira bem, não custa nada, já diz o Chinaidão, né? Vamos que vamos.

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6: Rádio. Agora os barbados estão com saudade do Lucas. É. As minhas senhoras, as minhas vovó não mandaram, ai que saudade. Agora o D8, rasgando seda pro meu lado aqui, D8.
7: Boa noite, Lucas. Barbaridade, tava com saudade desse programa já.
6: Eu acho que ele vai querer algum favor. Será que ele quer que eu assine o Devalista? Tava falando ele esses dias que queria comprar um corcel. Não sei. Ó, rasgando seda pro meu lado. Quer que eu vou dar varista no corcel ou D8?
7: Boa noite, Lucas.
6: Noite.
7: Barbaridade, eu tava com saudade desse programa já.
6: É, eu acho que eu tô certo.
7: Desde a semana passada, de quinta de noite, a última vez que escutei. Não sei como é que aguentei.
6: Eu acho que vai sobrar pra mim assinar a valista no corcel.
7: Me conta a novidade aí do final de semana aí, como é que foi? Tudo certo? Tudo beleza?
6: Tudo, trabalhei das 6 da manhã até o meio-dia. É, aí almoçamos, sesteada. Aí ontem das 18 às 21, o Galeate, e assim segue, né?
7: E manda uma boa pra nós aí. Bom, não tem de ruim, né? Uh-huh. Tudo era só boa.
6: Ah, tá bom.
7: Ó, já estamos em casa, de boinha. Um abraço pra toda a galera da rodagem aí. Boa noite.
6: Eu acho que ele vai me pedir pra mim assinar no Chevette.
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6: 18:26.
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10: Meu Lucas. É o seguinte, se conselho fosse bom, a gente não dava.
6: Ah.
10: Vendia. Faz o seguinte.
6: O quê?
10: Vai lá e financia você e faz ele assinar de avalista, que é melhor, tá?
6: Mas eu não sei se é verdade, se ele quer ou não quer, já vamos descobrir. Mas é uma boa ideia, Jacomelli, é uma boa ideia. Mas
11: viu, Lucas, se fosse aquele corcelão lá da minha Sussec, aquele laranja lá, também queria, Lucas.
6: Ah, também?
11: Que tá no Face lá.
6: Ah, sei qual
11: é. Corcelão GT. Traca preta, né? Eu também queria.
6: Será que é esse?
11: Meu Deus, esses caras antigos aí são uma relíquia, né? Mas onde é que foi a botina da Vossa Lete? Foi a descobertura, vocês não ligaram ainda?
6: Ah, Vossa Lete pintou por aqui já. Ô, meu amigo Sartori, o Didio, policial, tem um chevetão, coisa mais linda. Um pouco rodado. Será que é esse que tá dando negócio ou eu que tô inventando coisa aqui?
12: É.
6: A vó Salete tá aqui, ó, Luiz.
0: Boa noite, Lucas. É a Salete, aquele quentinho?
6: Peraí, mas tua esposa não vai ficar com ciúme que tu tá pedindo das outras mulheres? Ô, seu Luiz. Ah,
0: boa noite, Lucas. É a Salete, aquele quentinho?
6: Não vamos arrumar uma folhazinha assim numa segunda, já com menos de meia hora de programa, né?
0: Manda uma música pra nós hoje. Eu vou deixar na tua... pra você escolher, porque não tem o que a gente escolher, né?
6: Tá bom.
0: Porque as tuas músicas é tudo boa. Agora me perdi tudo aqui.
6: Ah, é?
0: Amanda, uma do Dia dos Namorados, que amanhã eu vou namorar.
6: Amanhã?
0: Já que não deu pra nós se encontrar aí,
6: meu Deus.
0: Dia dos Namorados, mas na terça-feira nós vamos se encontrar.
6: Quem é?
0: Tá bom, Lucas?
6: Quem é?
0: Acho uma boa e bem chonada demais.
6: Agora não me interessa mais as músicas. Quero saber quem é. Ah, quem é amanhã? Conta, vovó.
12: Não, Lucas.
6: Hã?
12: A vovó Salete e a Matina são umas grandes amigas.
6: Ah, é verdade.
12: Colega, ouvinte do teu programa.
6: Aham.
12: E não falha um programa sem ligar, né?
6: Tá, é verdade. Ó.
12: São pessoas legais.
6: A vó Salete
13: vai se ferrar, sou mais eu do que você.
6: Quer saber de namorar amanhã.
13: 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Eu já tentei.
6: Assina ou não assina o D8?
14: Não, Lucas.
6: Ah,
14: eu falei que tô com saudade do programa.
6: Não é de, não é de mim.
14: Tem não, mas eu tenho o Corsel. Já tenho o Corsel e tem a picape também.
6: Já tem? Ah.
14: Tá bom, tenho o Corsel e tem a picape também. Beleza?
6: Beleza.
14: Não, você não, né? O programa é aquelas notas de viola boa, né?
6: Entendi.
14: E aquele produto de pato, sabe, final de semana aí. Boa noite.
6: É, eu acho que vai sair neste sábado. Ô, Giacomelli. Não, é o Giacomone. Por que que eu tô trocando o sobrenome? Giacomelli, produto de pato, tu que foi o ganhador. Como que tu tá pra sábado?
15: Gostei da música, Luquinha.
6: Mas eu nem toquei ainda. Vou tocar agora. Já mandou adiantada?
16: Ah, essas antigas aí, a tua programação aí tá maravilhosa. Opa. Essas antigas é uma melhor que a outra, né? Mas música aí que faz bem até pra alma, né? Mas as meninas aí querem ouvir a Ana Castela.
6: Aí eu toco.
16: Um abraço, Lucas.
17: Vai, boiadeiro!

0: Aí que é bonito, gostei da música, Luquinha.
1: É, e o Thiago tá aí ouvindo a gente, né, Thiago?
2: Tamo na escuta, meu amigo. Boa noite, um abraço, Lucas.
1: Valeu, Thiagão, valeu. Que estão pegando no pé do Thiago aqui.
3: Oh, boa noite, Lucas. Tudo certo, vida Silva? Eu digo pro Thiago que abra a mão e sorteio um almoço lá, se... porcaria.
1: Oh, pelo que eu conheço meu amigo Thiago, ele não vai deixar passar em branco. Ah, Thiagão,
2: manda uma música aí pro meu amigo Bernardi. Tava aí com a família inteira aí almoçando na semana passada aí, manda um abraço, uma música pro Bernardo.
1: Ah, mas de música ninguém enche a barriga, né, Thiago? Eu tava esperando algo mais empolgante, tipo, sorteio, um almoço, não, música. Vamos encher a barriga, Thiagão. Agora eu concordo com o Bernardo. Agora o Bernardo, tu tem razão. Manda ele abrir a mão, né? Manda abrir a mão.
3: Oh, boa noite, Lucas. Ah. Certo, vida Silva? Bernardo, eu digo pro Thiago que abra a mão e sorteia um almoço lá. Se...
1: Ô, Thiagão, não vamos iniciar assim, né?
3: Porcaria.
1: É. Libera, Thiagão. Libera um presente pra nós aqui, ô, Thiagão. E o Zeca, lá da comunidade do Mirim, tá ouvindo a gente, Zeca?
4: Opa, tudo certo, Lucas? Tudo dominado? Temos aí convidando a ti e a todos os ouvintes desse teu programa a participar do nosso tradicional baile junino, sábado à noite, agora, dia 20, né? É, início 21 horas, com a animação da banda Energia Nova. É, ingressos bem baratinho, né? Ingresso é apenas R$20 antecipados e R$30 na hora. Então, ingresso bem acessível, um precinho bom. É, início 21 horas, então para você trazer a família, participar do nosso baile junino é tranquilo, né? Não é tão tarde, né? É cedo, né? E o início. E temos todos os tipos de pratos típicos de junino à disposição durante o baile, quem quiser adquirir, né? Então temos tudo à disposição aí. Todos convidados, beleza? Valeu, obrigado, Lucas.
1: Ô, meu amigo Zeca, liberou um ingresso pro baile neste sábado, Banda Energia Nova, daqui a pouquinho.

0: ingresso. Tá valendo um ingresso. Tá valendo um ingresso aqui pro baile de Mirim neste sábado com Energia Nova. Tá valendo aqui também. Tá valendo a troca de fluido de freio da Concorde Auto Center no valor de R$240. Tem mais presentes aqui do IVS. Também tem presente hoje.
1: Olá, Lucas, tudo bem? Então, vamos estar presenteando um dos seus ouvintes que esteja precisando fazer o óculos, tá? Com uma armação. Você pode sortear no seu programa, Lucas, uma armação para quem precisa fazer o óculos, que vai ganhar de presente. Isso, aqui no IVS, tá?
0: Olha, que bacana, você que já tá com a receita na mão. 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
0: 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Ô, Bernardi, deu certo o nosso apelo aqui, Bernardi.
2: Boa noite, Lucas.
0: Deu
2: certo, eu disse, Bernardi, eu digo pro Thiago que abra a mão e sorteio uma moça lá, porcaria.
0: Acertou! É, acertamos na mosca, acertamos, deu certo, Thiagão, vai abrir a mão.
3: Ama, sorteia aí, Luquinhas, pode sortear um almoço aí, pode sortear. Pau.
0: Ô, Thiagão, então tá valendo almoço no restaurante Priscila pra esta semana. Tá valendo também um ingresso lá pro baile do Mirim, uma armação de óculos. Qualquer uma você escolhe, mas você que vai fazer o óculos no IVS, claro, né? E também a troca de fluido de freio. Ah, que tá bonito. Tá bonito, né, vovó?
4: Obrigado, seu Luiz. É isso aí, né? Amizade não custa nada, né? Obrigado que você lembrou aí que eu ligo toda noite. Eu deito com o Lucas de noite e amanheço com o Alemão Gordo.
0: Ô vovó, minha esposa tá ouvindo, vai dar confusão. Às vezes eu vou pro mercado, chego meio tarde, ela se pergunta onde que eu tava.
4: Oi, eu deito com o Lucas de noite e amanheço com o Alemão Gordo.
5: Agora eu fiquei com a orelha atrás de uma purga, atrás da orelha.
0: É, vovó, dorme comigo.
4: Oi, e amanheço com o Alemão Gordo. Vovó. Mas tá bom,
5: agora
4: obrigado.
5: Eu fiquei
4: tá?
5: Com uma purga. Atrás da orelha.
4: É bom a gente ter amizade com as pessoas.
0: Brincadeira, vovó, é claro que sim. Dorme com o Lucas e acorda com o Alemão Gordo. Oi, Cupazini, boa noite. O Dilvo da Silva tá pedindo pra me colocar no sorteio. Valeu, Dilvo. Ah, o pessoal quer saber dos patos, se pode ser o Brodo sábado.
6: Eu só tô pelo convite.
0: Ah, tá.
6: Fui, tô indo. Tá saindo hoje, tô indo.
0: Ah, tá. Não, sábado, hoje não, sábado pro o Brodo do Pato, sábado.
7: Boa noite, Lucas, gostaria de participar do sorteio do óculos, obrigada.
0: Da armação, tá bom? Boa

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3: Ah, a Poliana não precisa nem ter ciúme, né, Lucas? Porque ela sabe que eu sou fã número um tua.
4: Mas não é ciumenta. Pode abraçar o Luquinha, pode apertar. Sou fofinho.
3: E daí eu escuto até as 9 horas.
4: Uhum.
3: E daí às 5 horas eu já tô na cozinha pros meus netos ir pra aula, né?
4: Uhum.
3: E daí eu acordo com o alemão gordo.
4: Acorda com o alemão.

0: Não, não é não, não é não, não. Fica tranquila, vovó, não é ciumenta não. 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
1: E eu, Lucas, sem
0: Oi?
1: Malícia, sem malícia, né?
0: Porque
1: também sou uma pessoa já de idade, né?
0: Sem malícia, sim.
1: Mas eu gosto muito de escutar a vovó Salete, a vovó Tina ligar no programa.
0: É verdade.
1: E outros ouvintes também, né? Que ligo sempre no programa, sempre estou compartilhando no teu programa.
0: É verdade,
1: aí.
0: Verdade.
1: São pessoas ouvintes, pessoas alegres, porque eu também sou uma pessoa alegre. Sou uma pessoa muito alegre, divertida. O Lucas já me conhece, estou nas festas trabalhando.
0: É verdade.
1: E até às vezes fazendo micagem e dançando, né? Então também sou muito alegre, gosto muito do jeito da vovó Salete, da vovó Tina. Beleza, Lucas?
0: Valeu!
1: Você é uma pessoa sempre alegre. E a pessoa alegre dura muitos anos de vida.
0: É verdade.
1: Eu sempre falo que eu vou durar os 100 anos aí.
0: Vida longa, né, seu Luiz? Lucas, manda um abraço pros meus amigos da banda Magia do Amor de Erechim. A Carla. Manda os parabéns pro Jean, que semana passada esteve aniversariando, e o Jonas hoje. Olha que maravilha. Grande abraço. Felicidade.
2: Ô, boa noite, Lucas.
0: Opa,
2: tudo certo?
0: Tudo.
2: Manda uma música pra nós aí, que estamos aí no Cowboy aí.
0: Ah, no Cowboy, o Darlan. O Cowboy abriu a mão, talvez. Pagou uma janta na segunda-feira? Ou é o Restô Dontô? Dontê? Dontô não, Dontê. Restô Dontê, daí ele convida, né?
3: Boa noite, Lucas.
0: Oi.
3: É Cláudio Bernardo Alvoredo. Eu queria
0: um
3: correio. O almoço.
0: Uh-huh.
3: E sábado nós fomos lá pra Pinhal.
0: Ah, é?
3: Eu vi onde tu tá morando.
0: Opa.
3: Lá em Pinhal.
0: Uh-huh.
3: Nós fomos lá na Marlene Fornari.
0: Ah,
3: e ela
0: legal.
3: Disse que tava morando lá.
0: Sim.
3: Nós fomos sábado de noite lá. Um abraço, Lucas. Tudo bom pra você?
0: Que legal. Foram lá pertinho da casa do Lucas. Legal. 18 horas 43 minutos. O que foi?
2: Ô, Lucas.
0: Ah.
2: Hoje eu vou comer a dita sopa de alemão aí feita pelo cowboy. Boa noite, Lucas. Tudo certo aí? Então vem pronto. Aí eu tô lá, meu. Aí então, velho, mas vem aí. Estamos comendo uma sopa de alemão, tipo um brócolis. Ontem nós tomamos a laje na festa no cheiro. Aí então vamos fazer uma sopa ali. Depois tu toca uma música, pessoal de pedir. Na Chá de Marinho, sábado tem um baile filé na Chá de Marinho.
0: Ah, sim, tá valendo ingresso aqui, inclusive, pro baile de sábado, cowboy.
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5: Ô, Lucas, vai chover, o cowboy conseguiu abrir a mão pra, pelo menos pra pagar a janta pra alguém, deu? Ô, o cowboy abriu a mão hoje.
0: Deu, não é eu não falando, é o cowboy. Não, digo, é o Joel falando do cowboy. Ah, é sempre o Lucas que pega no pé, viu? Que não é só o Lucas.
6: Lucas, se assaltar a tua casa uma hora, tu sabe quem que foi lá perto,
0: né? Não, mas pode chegar, Itacir. Não tem tramela, não. Os amigos são bem-vindos.
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0: frente. Aí, ó. A banda que vai comandar a festa no Mirim neste sábado, cowboy. É, vamos estar junto nessa, cowboy. Vamos estar junto nessa, cowboy.
8: Oi, Luca. Boa noite.
0: Opa!
8: Não é que conseguiram o sorteio?
0: Viu?
8: Toca um gaitaço pra nós escutar.
0: Toco, tô devendo música gaúcha, um gaitaço, já eu toco. Valeu, Bruno Finger. O Leonir Klein tá no sorteio. Ô, Bruno, vou deixar o teu nome também aqui pra concorrer ao almoço, tá? Almoço no restaurante Priscila, um ingresso pra Mirim sábado, tá valendo a troca de fluido de freio e também a armação de um óculos.
7: Só pra você.
0: quero concorrer o ingresso pro baile junino, Lucas. Solange Damer, do bairro Imigrantes. Boa sorte, Solange. Tá concorrendo, tá bom?
9: Olha o sofrendo do bailão.
10: Boa noite, Lucas. Vamos concorrer o que tem aí.
0: Vamos, Correia.
10: Coloca o sorteio aí.
0: Leacir.
10: Tudo que tiver aí.
0: Tá bom.
10: Tá bem?
0: Valeu.
10: Boa semana.
0: Valeu.
10: Valeu. Vamos tomar um mate agora?
0: Não mate.
10: Não tem nada, Luquinha.
0: Leacir. Correia. Valeu, Correia. Aquele abraço.
11: Boa noite, Lucas. Aqui é Silvano Michel, de Coronel Teixeira, Marcelino Ramos. Gostaria de ouvir uma música com Fiuza e Soberano, Carta Branca.
0: Ah, modão.
11: Agradeço se for atendido.
0: Modão, toco modão, é claro que eu toco.

0: Atendi, atendi. Lucas, quero concorrer o ingresso pro baile junino em Mirim. Me chamo Marciele Vitória de Castro. Valeu, Marciele. Manda uma moda pra nós. Tá aí então a carta branca. Fiuse Soberano. Estamos te ouvindo. Show, parabéns. Alvino Flinger e a esposa Terli e também o Arthur. Legal, tem mais aniversariante? Vem mandando. Lucas, manda os parabéns pro meu neto Cauã e a avó Sibila, bairro Nações. Legal, tem mais aqui participando, vem mandando os parabéns também, aniversariante, fica à vontade.
1: Boa música, boa, Lucas.
0: Boa, né?
1: Quem modão, que é esse modão. Aí dessa música aí? Esse bojerão aí. Música joia mesmo, hein?
0: Fiuza e Soberano, a carta branca.
1: Essa aí é poder 8 também, né?
0: É, também.
1: A música é poder 8, aqui é o mês, né?
0: Aham.
1: Beleza, valeu. Lucas?

0: doutora Thaís, e hoje, segunda-feira, tem a dica, né? Hoje a gente vai falar sobre comer o torresminho, a pipoca, comer aquele pé de moleque assistindo o jogo, passando raiva, não, o nervoso. Ô, doutora Thaís.
1: 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Uma boa noite a todos e uma boa semana.
0: Valeu, doutora Thaís Sordicepe, boa semana. 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Mais foguetinho aqui, tá bombando os foguetinhos no programa de hoje, hein?
2: Boa noite, Luquinhas.
0: Oi.
2: Acabei de ligar o rádio. Opa. Cheguei agora de um exame lá do hospital, uh-huh, São Francisco. Tudo tranquilo, tudo que bem, bom. Graças a Deus. Que já bom, tô sendo salva dentro de casa. Uh-huh. Agora tomar meu chimarrãozinho e fazer uma bela de uma sopa.
0: Opa.
2: Edith Gilain do Jardim Anjo.
0: Oi, Edith, beijo no teu coração, tá bom, querida? Pra quem tá pedindo música gaúcha aqui, pediu um gaitaço, vamos trazer o Teixeirinha? O João Pesutti também tá mandando um abraço pro Amélio Giacomelli e manda uma gaúcha pra nós. O Pesutti, o Amélio, já tá chegando uma gaúchona aqui. Quem mais tá pedindo música gaúcha? Oferece chofer de táxi com Teixeirinha, o Justino Pegoraro, Vargem Bonita, Santa Catarina. Eu toco já.
3: Boa noite, Lucas. Eu queria concorrer ao líquido da feira, a Mira Pascoalota da Nuca da Lidade.
0: Boa sorte, tá bom?
4: Boa noite, Lucas. Tudo bem?
0: Tudo.
4: Gostaria de estar concorrendo à troca do fluido de freio.
0: Aham.
4: Meu nome é Ediane de Matos, eu moro no Poente do Sol.
0: Boa sorte, quero concorrer aos prêmios Marlene Meneghetti do Santa Cruz. Valeu, Marlene.
5: Boa noite, Lucas.
0: Oi.
5: É Terezinha Aranoso do Bairro do Estado.
0: Ô, Tere, oi.
5: Eu queria concorrer aos prêmios aí da rádio aí.
0: Boa sorte, tá?
5: Sempre na sintonia
0: que
5: do teu
0: bom,
5: programa.
0: Que bom.
5: Um grande abraço pra vocês, um programa maravilhoso.
0: Valeu, Terezinha, pra toda a família aí, aquele abraço. Tem recado através do rádio?
6: Boa noite, Lucas. É a Leila aqui da Alto Cascalho.
0: Oi, Leila. Diga aí.
6: Pede pro seu Luiz Rodrigues aí passar passa o contato pra nós. Que não queria falar com ele sobre o sogro dele ali, o pai da Mali. Para nós falar com ele ali.
0: Tá bom.
6: É urgente.
0: Posso passar, seu Luiz? Autoriza? 18:54.
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2: A Rose, ô Rose, aí pertinho do Cachimbo, da comunidade de Cachimbo, que ontem fez uma grande festa. É, parabéns pela grande festividade ontem, comemorando 100 anos a comunidade de Cachimbo. A Rose, que mora aí bem pertinho da comunidade, né, tá pedindo música de banda Rose. Um abraço pra Claudemari Ruviaro, lá do Catarina. É, tá pedindo música de banda. Então já já vai ter energia nova, eles que vão estar no baile sábado lá no Mirim, tá bom? Já já tem energia nova com Rainha Musical. Dirley Petri, de Lajado Paulino, está concorrendo o ingresso para Lajado Mirim. Quero concorrer o ingresso para Mirim. Dirley da Silva, bairro Imigrantes. Cleudis Brand também está acompanhando o programa e está concorrendo aos prêmios. Cleudis, valeu! Boa sorte, gente! É, o Justino Pegoraro perdiu a música gaúcha, já já tô atendendo a gaúchona aqui. Quero participar do sorteio do almoço no restaurante Priscila. Lorena dos Santos, boa sorte, Lorena. O Ari Schemlen, é isso, de Arabutã? É o Fritz, é isso, Fritz? O Ari tá concorrendo os prêmios, boa sorte. Trinta, noventa e três, setenta, tá valendo 4 prêmios no programa de hoje. Já já tem a dica da doutora Thaís Sordicepe. 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
2: Meu amigo Paulinho Lori, tomando aquele chimarrão, bairro dos Estados, é isso? Informando, 18:58.
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2: Opa, escapou no ar? Vai lá, vai lá.
3: Boa noite, Lucas. Me coloca no sorteio. Coloco. Do fluido de óleo de carro.
2: Uhum.
3: É Mira de Matos, do bairro São Cristóvão, que escapou. Está na escuta do programa.
2: Valeu, já já eu reproduzo novamente aqui o comercial, que o Lucas deixou os dois canais abertos. Ô, Lucas, se ajuda.
4: Boa noite, Lucas. Aqui é o Pedro, do bairro São Cristóvão.
2: Ah, só falando aqui, guria. Boa sorte, tá, Mirna? Boa sorte. Pedrão. Oi, agora é contigo, Pedrão.
4: Boa noite, Lucas. Aqui é o Pedro, do bairro São Cristóvão.
2: Pedrão.
4: E coloca no sorteio do almoço do Tiagão lá.
2: Aham.
4: Uhum. E no fluido de freio aí.
2: Tá bom.
4: Beleza? Um abraço.
2: Valeu. Altemir da Cruz, quero concorrer um almoço no restaurante Priscila e a troca de fluido de freio da Concorde Auto Center. Altemir da Cruz tá de plantão, trabalhando, é vigilante, trabalhando até às 8, né? Valeu, vigilante. Aquele abraço, Altemir.
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2: Leoni Chen, Casa Grande de Pinhal, participando do sorteio do almoço do restaurante Priscila e da troca de fluido de freio. A Tati Moraes, a irmã do nosso, a irmã, né, do nosso amigo Moraes lá de Pissarras. A Tati, tá no sorteio do ingresso pra Mirim, Tati. Boa sorte, tá bom, Tati? Ah, vovó também tá ouvindo a gente, a avó e a bisa, Lídia. Já já vou atendendo mais pedidos, porque agora tá chegando a música gaúcha. É Teixeirinha.
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0: cadê os taxistas de plantão? Os motoristas de aplicativo também, boa noite.
1: Lucas Inácio, Fluminense 2.
0: Oi, Inácio.
1: Eu queria pedir a música do Teixeirinha. Você qualquer uma deles. Eu tô ouvindo de uma família também, você da rádio daí. Sabe, meu filho Marcos Vioros Klein, Marta Vioros Klein. Beleza?
0: Valeu, valeu. Roseli, tá participando do almoço aqui, boa sorte. Família Clã curtiu a música. O Mauri Veltre de Peretiva tá concorrendo o ingresso lá pra Mirim. Boa sorte. Tem muita gente participando, concorrendo por aqui. O Fabrício lá da Barra do Luciano também tá concorrendo o ingresso. Fabrício, vamos tá junto por lá. Marlene Dalbelo do São Cristóvão tá participando do almoço do restaurante Priscila. Quero concorrer à troca de fluido de freio, Mônica, Mônica Priscila do bairro Salete, Mônica, valeu. Tá valendo aqui também uma armação, né? Uma armação pro óculos, pra você que tá com a receita em mãos e precisa fazer aí o óculos de grau, tá valendo também uma armação. Lá do IVS, Cleudis Brand está concorrendo ao almoço aqui do restaurante Priscila. Quero participar, Lucas, do ingresso para Mirim, Noemia Riffel. Coloca também o nome dos filhos para concorrer os demais prêmios. Tauan, Kaique e Carlos. Valeu, valeu, família. Tauan, César Riffel Gonçalves, o Kaique e o Carlos Ivan Trem. Boa sorte a todos. Tem muita gente participando. É... Vander, tempo que não mando mensagem, mas hoje tem comida da Priscila pra sorteio, aí eu quero. Vander, mandou bem, hein? Vander Klein do Imperial, Vander, boa sorte. Mani de Oliveira tá concorrendo ao sorteio da armação, presente lá do Instituto Visão Solidária. Boa sorte.
2: Boa noite, Lucas. Certo? Lucas, quero concorrer ao almoço do restaurante Priscila, hein? Manda um abraço pro Thiago e toda a galera do restaurante.
0: Ô, turma, 40 anos de tradição. Alessandro da Silva, boa sorte.
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4: Atenção, produtor. O Sistema CNA, FAESC, Senar, Sindicatos alerta que o Certificado de Cadastro de Imóvel Rural, o CCIR 2026, já está disponível para emissão no sistema do INCRA. O documento é obrigatório para comprovar a regularidade cadastral do imóvel rural. O prazo para o pagamento da taxa de serviços cadastrais segue até o dia 17 de junho. A emissão do CCIR é indispensável para operações como compra e venda de propriedades, arrendamento, atualização de matrícula em cartório, acesso a financiamentos e políticas públicas, entre outros benefícios. A emissão do documento pode ser feita no portal do INCRA. A FAESC informa que os sindicatos rurais estão preparados para orientar e auxiliar os produtores na consulta e emissão do CCIR. Os contatos dos sindicatos rurais podem ser consultados no site do Sistema FAESC.

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2: Tá chegando dobrado do Celso!
3: É, e já tá chegando aqui. Amor da minha vida, atendendo pedidos de banda Energia Nova, que vai animar o baile neste sábado. O baile junino lá no Mirim, aliás, tá valendo o ingresso. Amor da minha vida é uma música da banda Energia Nova com a participação do Rainha Musical. A Ivone Ludovic. Quero colocar o nome da amiga Tatiane Kirsch também para concorrer ao almoço. Valeu, valeu, valeu, Ivone.
4: Tá bom?
3: Tá bom.
4: Tudo de bom, Luquinha.
3: Obrigado.
4: Nota 10 está o programa.
3: Obrigado.
4: Nota 10. Nota 1000.
3: Valeu.
4: Ótimo programa. Então, lá, escuta. Fazendo uma jantinha ali para mim.
3: Aham.
4: Macaronada, uma carne moída. Um molho de carne moída, uma batatinha. E tô aí.
3: Que maravilha.
4: Beleza, um abraço, tudo de bom.
3: Valeu.
5: Boa noite, Luquinhas. Noite. Feitores vindo de São Paulo. Quero concorrer ao almoço do restaurante Priscila lá, do Tiagão.
3: É, do Tiagão. Beleza, aquele abraço.
6: Boa noite, Lucas. Tudo certo?
3: Tudo.
6: Que é o Vander.
3: Ô, Vander.
6: Viu, a situação não tá muito boa pra mim. Ah. Eu bati a moto quinta-feira, falei, né?
3: Sim.
6: De noite lá no Fragosos.
3: Uhum.
6: O cara me pegou no contramão. Eu vou vender essas churrasqueirinhas aí, se alguém se interessar. É, na loja tá, acho que tá meio e pouco nova, né?
3: Uhum.
6: Mas eu, 150 pila vendo agora pra...
3: Só isso?
6: Nem aproveitar o dinheiro, comprar os remédios depois. Me alinhar em casa também.
3: Não se desfaz assim, Wander. Não se desfaz.
6: Se tu souber de alguém que queira comprar essa churrasqueira aí, aparecer alguém na loja também aí. R$150 eu vendo ela.
3: Não, é muito barato, Vande. É uma churrasqueira elétrica. Semi-nova, usou pouquíssimas vezes. Dá pra ver na foto aqui, Vande?
6: Ela é a gás e a luz, né?
3: Ah, gás respeito. E a luz. Não, mas tem que valer mais aqui. Ainda mais que é por questão médica, né? Então vamos ver se a gente consegue resolver aí, te ajudar no programa de hoje, tá bom? Zenaide da Lacosta, de 13 de outubro, tá participando do sorteio da armação de óculos. Boa sorte, boa sorte. Vamos trazer o amor da minha vida, a rainha musical. 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Amor da minha vida, eles que vão comandar o bailão neste sábado, lá no Mirim.

0: é a banda que vai comandar. O baile junino já é um baile tradicional aí no Mirim. Aliás, tá valendo ingresso por aqui também. Participa aí, valendo um ingresso, 30, 90, 70, comidas típicas e muito mais, né? Muita diversão neste sábado. 19 horas com 14 minutos. Os amigos lá na cancha de Bocha do Nego curtindo a gente. Aquele abraço. Ah, querem saber da foto?
1: Viu, manda foto da churrasqueira, né? Fica lá.
0: Ah, churrasqueira top. Churrasqueira top, a churrasqueira do Vande.
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0: Já tem comprador aí.
3: Boa noite, Lucas. Tudo bem?
0: Tudo.
3: Moça aqui do bairro Bela Vista.
0: Ah.
3: Gostaria de concorrer ao almoço?
0: Ah, o almoço, restaurante Priscila. Boa sorte. 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
1: Fala, pô, passa meu ato pro Vander lá, que é minha churrasqueira aí.
0: Beleza? Acho que já tem gente na frente aí, eu acho que já tem gente na frente. É, o Vander tá numa situação aí, mas não, Soda. Ajuda o Vander lá, pelo amor de Deus. Não, não, não. Esse não é o momento bom pra gente se provalecer numa compra, né? Porque ele sofreu um acidente. E aí, claro, tá precisando vender por questão aí de ser uma pessoa certa. E não é o momento, né? Não é o momento de se provalecer. Ajuda aí o nosso amigo Vander, né, Vander? Não falei nada de errado aqui, né, Vander?
4: Se tu souber de alguém que queira comprar essa churrasqueira aí, aparecer alguém na loja também aí, R$150 eu vendo ela.
0: É pra comprar remédio, né, Vander?
4: Ela é a gás e a luz, né?
0: Esse valeu. Valeu, Vander.
3: Boa noite, Lucas Lazarei. Se você, se o rapaz lá quiser vender a churrasqueira, eu tenho interesse em comprar. Meu nome é Márcia e passo o contato dele, ele pega o meu contato aí com vocês e deixa do que eu tenho interesse em comprar.
0: É, tá dando a churrasqueira? Valeu, querida. É quase de graça, né? É, Lucas, aqui, ó, se precisar, eu tenho doações de remédios. É isso aí, vamos ajudar o próximo, né, gente? Ó, a sopinha tá quase pronta da Edith, mandou fotos aqui, né, Edith? Tá quase pronta a sopinha.

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1: 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O Wander tá me mandando as fotos aqui do acidente, né? Um carro que é contramão, como que foi aqui, Wander?
2: Boa noite, Lucas. Tudo certo? Aqui é o Wander. Meu, a situação não tá muito boa pra mim. Eu bati a moto aqui da frente, falei, né? De noite lá no Fragosos. O cara me pegou no contramão. Eu vou vender essas churrasqueirinhas aí, se alguém se interessar. Na loja tá, acho que tá mil e pouco, nova, né? Mas eu, 150 pila vendo agora pra me aproveitar o dinheiro, comprar os remédios, depois me alinhar em casa também. Se tu souber de alguém que queira comprar essa churrasqueira aí.
1: Tá ok, já tem interessados aqui, mas não é o momento da gente se provalecer, né? É o momento de ajudar o próximo. Vamos atender pedidos aqui no programa? Tem muitos pedidos dessa música.
3: Ô, Lucas. E o Sabor da Uva vai sair hoje ou não vai?
1: Vai, claro que vai. Tem muitos pedidos dessa música aqui. O pessoal tá adorando essa música.
4: Ô, Lucas, manda a música pra nós, Sabor da Uva.
1: Ah, tá viralizada. O cara lá de Erechim, né? É o Agito Nacional lá de Erechim. É um homem. Só é a Vilcinho, se não me falha a memória, né? É o Vilcinho.
4: Ô, Lucas, manda a música pra nós, Sabor da Uva.
1: Ah, vai sair, claro que vai sair o Sabor da Uva, já.
5: Boa noite, meu amigo Lucas, eu quero que tu toque uma música aí, especialmente aí pra todos os teus ouvintes aí, clientes, amigos do restaurante Priscila.
1: Qual?
5: A música, o Sabor da Uva.
1: Ah, o Sabor da Uva.
3: Ô, Lucas, e o Sabor da Uva vai sair hoje ou não vai?
1: Ai, claro que vai sair o Sabor da Uva.

0: E, Vandy, tá aparecendo bastante pessoas querendo te ajudar aqui, Vandy.
1: Ô, Lucas, eu ofereci 300 pra ele. Vê se ele consegue falar com ele aí até um pouco mais. Eu dou pra ele, pra ajudar ele também.
0: Vandy, Piazão, né? Confere aí, tá, Vandy? Confere o teu WhatsApp aí.
2: Ô, Lucas, boa noite, ô, Amarildo. E o Lucas, de repente, seu rapaz precisa de uma ajuda pra comprar remédio aí. E aí a minha mãe, ajudemos aí com 100 reais aí, porque eu também não tô muito bem aí, eu sei o que que é esse negócio aí, gastar dinheiro com remédio aí é complicado. Aí temos que tentar ajudar um outro, né? Se acaso ele precisar, daí a gente ajuda aí com 100 reais, eu e a minha mãe, Amarildo Machado e Eva Machado aqui do Nações.
0: A Eva e o Amarildo, valeu, vamos fazer o bem, né, gente? Vamos fazer o bem.
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2: É, fiquei bem feliz que o pessoal tá auxiliando, tá ajudando o nosso ouvinte aí, participa todas as noites por aqui, o Vander.
3: Sim, Lucas, quem puder ajudar aí, o pessoal quer me ajudar, eu aceito, é bem-vindo.
2: Toda ajuda, né?
3: É, se cheguei na situação do acidente, né, daí fiquei parado, agora se diz aí. Eu preciso, eu trabalho autônomo, né? Daí a churrasqueira por R$300 eu vou deixar pro pé lá.
2: Isso.
3: É que aqui pega mal o celular.
2: Ah, entendi.
3: Mas a churrasqueira dos R$300 é dele lá. Vou segurar pra ele aqui e depois conversando bem no zap com ele lá.
2: Ok, a vovó Salete também quer ajudar.
4: Boa noite, Lucas. É a Salete aqui de Quintino.
2: Aham.
4: Manda esse cara passar o Pix dele que eu vou ajudar ele com R$50 pra...
2: Isso, toda ajuda é bem-vinda, vovó, toda ajuda.
5: O Lucas, tu consegue passar o... Consegue passar o número, mandar ele e ele me chamar,
2: sim,
5: que eu não tô conseguindo gravar.
2: Tá combinado, pode
5: gravar,
2: deixar
5: o número dele.
2: Parabéns pela atitude da churrasqueira, ajudando o próximo e não prejudicando. É o que eu sempre digo, né, gente? Às vezes a pessoa aí é do bem, né? Do bem, tô falando das pessoas do bem, precisam se desfazer de algum bem material por uma questão, a exemplo dessa, né? Questão de doença, de acidentes, tá aqui, me mandou as fotos, uma situação ainda que ele nem tava errado, né? O cara que cortou, enfim. Então é isso, né, gente? Valdecir Seganfredo mandou um recado aqui pra gente, né? Parabéns pela atitude, dobrou, né, a oferta, ofereceu, pediu 150, o ouvinte ofereceu 300. É uma doação, né? Porque esse não é o momento da gente tirar vantagem, né? Não é o momento de tirar vantagem, por mais que a oferta foi do Vander, né? Tá aqui o Pix, então ele tá passando aqui pra quem queira ajudar. Valeu, Vander!
4: Boa noite, Lucas! Como é que você tá? Segundou, então? Segunda-feira começamos com tudo. Pau na mula que hoje é segunda-feira.
2: Ô, Pitioninha, valeu! Lucas, também quero ajudar o rapaz do acidente. É, Vande, se tu me permitir aqui, Vande, claro que com a tua autorização, se você me permitir, se eu puder enviar as fotos aí pra quem queira ajudar também, tá? Mas aí eu espero a tua permissão aí, por escrito aí no WhatsApp também, pra ficar registrado, tá bom, Vande?
6: Ô, Lucas, vou fazer o seguinte.
2: Oi?
6: Tu pode... Que eu... Ajudar essa pessoa também, aí eu também ajudo.
2: Tá bom, muito bem.
6: Ajudo com 25, 30 reais, também ajudo.
2: Ótimo,
6: esse cara,
2: tá
6: essa
2: bem.
6: Pessoa também, Lucas.
2: Tá bom.
6: Vamos aí pra se ajudar, Luquinha.
2: Toda ajuda, né, Vande? Toda ajuda. Ele é autônomo, por isso, tá, gente? Não é aquele que consegue receber aí em virtude do acidente, tá? Depende do trabalho dele.
7: Pois é, boa noite.
2: Noite.
7: Vamos aí, escutando o programa aqui um pouquinho, acelerando o cara em busca do pinhãozinho.
2: Uhum.
7: Mais tudo tranquilo. Abraço aí pra todos que estão na sintonia do programa aí, Lucas. Piazada que estão lá no São José, na segunda-feira, jogando bocha, truco.
2: Ah, é?
7: Meu Deus, assando carne. O Juruna, o Valmor lá da Barra do Tigre, perfeito. O meu amigo Marquesan. É, tem mais uma meia dúzia lá, que eu esqueci o nome de todo mundo.
2: Ah, tem mais gente lá, Mata Junta? Tá bom, o Vande autorizou passar as fotos aqui, tá ok, Vande? Tá no Erechim aí, ô Mata Junta? Ah, mandou foto do Mate... Hã? Ah, que é? Que é?
8: Minguinha aí por Rio Grande do Sul, escutando o programa aí, César.
2: Ah, de manhã ele mandou, entendi. Quando autorizou aqui, tá? Então, pra quem queira ajudar aqui, a Arlete pediu pra ajudar, tá bom? A Carla tá parabenizando a atitude aqui dos nossos ouvintes. Isso aqui é uma família, né, gente? Correia já envio também. Vande autorizou. Pois bem, é isso. Vamos trazer o sabor da uva, a mais pedida da noite aqui. É o sabor da uva. Sabor da uva. Então vamos trazer o sabor da uva. é sucesso, o Agito Nacional e a participação do Joe Albert.

0: o sabor da uva. Se é sucesso, a gente toca aqui a mais pedida de hoje aqui, o Agito Nacional, o outro lado do Erechim fazendo sucesso.
1: Já mandei, Lucas. Eu pedi pra ele, já mandou o Pix dele. Mandei já uns R$50. É pouquinho, né, Lucas? Uhum. Mas é de coração.
0: De coração.
1: Pra ter certeza que é de coração.
0: Valeu, eu também vou ajudar um pouquinho aí, tá bom, meu amigo Vander? O Neymar também pediu o contato aqui do rapaz da churrasqueira. Quero concorrer um ingresso pro baile junino do Mirim. Tabita Petri de Lajado Paulino. Valeu, valeu.
2: Opa, boa noite, Lucas, tudo bem? Eu também quero concorrer aos prêmios aí.
0: Uhum.
2: É o Carlos da Silva aqui de Cruz da Souza, Alto.

0: Eu passo amanhã ali na... E deixo o dinheiro aí na portaria da Rádio Rural. E deixo pro rapaz aí, pra ajudar esse menino aí, tá?
1: Tá bom, vou te passar o contato lá do Vande também, tá? Vou te passar o contato do Vande, aí tu pode combinar com ele. Tá bom, meu ouvinte? Valeu! Vamos já atender mais pedidos aqui, os pedidos que vieram chegando no nosso programa. Quero concorrer. Boa sorte a todos, tá, gente? Mesmo que eu não falei o seu nomezinho ainda aqui, boa sorte a todos!
2: Oi, Lucas Lazarim, tudo bom?
1: Tudo!
2: Aqui é Gelmira Farinella, do bairro Alvoredo.
1: Oi, Gelmira!
2: Eu queria pedir uma música com o Leon, seu Leonel, oferecer lá para Luísa Pazinato, lá do Lajeado Saracudo. Ela é uma grande amigona, pedi uma música com Leon, seu Leonel, oferecer para ela. Um abraço, tudo de bom.
1: Valeu, Gelmira, valeu, meninas. Leôncio Leonel, bom de bico.

0: 19h37. Pra quem pediu música, o Bom de Bico. Tá aí, Bom de Bico, Lauri.
1: Boa noite, Lucas. Tudo bem? Temos na peleia aí das entregas também.
0: Ô, Lauri.
1: É 9 da noite hoje.
0: Que bom, bom trabalho.
1: Olha uma música aí, bem caprichada aí, ó. Que é, todas elas são boas. Escolhe uma aí que tu também acha boa. Temos na escuta aí.
0: Leonce, Leonel, Lauri, também foi pra ti.
1: Trabalhando e te escutando, teu problema.
0: Legal.
1: Participar também aí do sorteio.
0: Tá bom.
1: Beleza, Lucas? Um grande abraço.
0: Valeu, Lauri, valeu.
2: Ô, meu amigo, eu quero deixar o dinheiro pra ti amanhã, eu levo aí na Rádio Rural, deixa lá
0: tá
2: pra
0: bom.
2: Malícia.
0: E, tá bom.
2: Tá bem? Aí na portaria.
0: Aí eu faço um pix lá pro Vande, fica tranquilo.
3: Oi, boa noite,
0: é Lucas? Oi, Rosane.
3: Lazarinho.
0: Isso?
3: Viu, eu quero concorrer a coisa de geometria, acho que é.
0: Aham, geometria. Não, é. Hoje é a troca de fluido de freio, tá bom? Mas tá valendo também, tá concorrendo, também é importante. Darcy Zanella também tá me ouvindo. O que que eu vou atender na sequência? Beijo Caramelo do Portal do Sul. Eu atendo. Atendo sim os pedidos aqui. Vamos lá, vamos conferir aqui. Lucas, toca o Beijo Caramelo. É, na escuta em linha Tateto. Toca Beijo Caramelo do Portal do Sul. Oferece pro Ademir Stein e pro Leandro Veltz Gasperini de São Luís, Castelo Branco. Os amigos do Portal do Sul aí, daqui a pouquinho também vão curtir, né? Marquinhos Vive, é, toda a turma aí, valeu. Lucas, toca o Biquíni Preto do Duque Dalvan? Toco, toco sim. Opa, daqui a pouquinho toco. É o Valdecir Frigo que pediu, são as duas próximas aqui, então. Beijo Caramelo e o Biquíni Preto. Ô, quem tá por aqui pra falar com a gente? Doutora Thaís Sordicepe. É, doutora Thaís, o recadinho por aqui, doutora. Vamos dar o recado, né? Pra quem vai torcer pro Brasil, é, pra quem já comprou aí a rapadura, pra quem já comprou os torresmo e tá afim de gritar o gol.
4: Brasil.
0: Qual que é a dica, doutora Thaís?
5: Decidiu comer torresmo durante o jogo do Brasil? Acompanhe as dicas. Eu sou a Thaís, é dentista da família. E então, o torresmo, amendoim ou aquele pé de moleque crocante são cartão amarelo para o seu dente. Geralmente são duros demais. E na emoção do gol, você morde com força e crack. Ocorre a trinca ou a fratura parcial do dente. Aí o jogo acaba para você. Para quem usa aparelho ortodôntico, é pior. Esses alimentos são campeões em soltar bracte, gruda, puxa e quando você vê, o fio está solto no meio da torcida. Estraga a festa e atrasa o tratamento. Regra da Copa. Alimento duro não combina com dente frágil. Quer comer mesmo assim? Corta alimentos duros em partes menores, mastiga devagar, de preferência com os dentes de trás, nunca com os da frente. E já anota 3 dicas que valem para o jogo todo. Tomar água entre os petiscos ajuda na salivação e na limpeza dos resíduos maiores que ficam entre os dentes. Cuidado com azeitona, coxinha, o caroço ou o ossinho escondido quebra um dente também. Sentiu que trincou? Não testa com a língua e procura logo o dentista. Olha, saúde bucal é sobre poder curtir a vida sem medo e sem ida na emergência na prorrogação. Dente cuidado, mastiga melhor, não inflama e te deixa sorrir nas fotos sem cobrir a boca. Fratura e bracte solto são chatos de resolver. Então, prevenir é o drible mais bonito que existe. Cuida do seu sorriso e tenha um ótimo jogo. Essas são as dicas.
0: Opa, doutora Thaís, boas
6: noite,
0: dicas. Boas, boas, boas dicas, tá bom, doutora Thaís?
7: Oi, Luquinhas.
0: Oi.
7: Mariru se esquentando, fogo.
0: Ô, Mari.
7: De frio que tá. Obrigada no teu programa, gostaria de participar do sorteio dos brindes.
0: Boa sorte.
7: Valeu, Luquinhas.
0: Valeu, tem 4 prêmios hoje.
8: Obrigado, Lucas, aí, pela força aí. Aquele dia lá que eu bati na quinta tardezinha, eu pensei, meu Deus, agora não vou brincar com o Lucas na rádio lá. Eu fiquei a noite inteira na... no hospital lá.
0: É, eu senti falta. Cadê o Vander?
8: Mas na sexta já mandei mensagem pro Tutinho ali, tu viu, né?
0: Aham.
8: Gosto do teu programa aí. Tu é um cara do vento, é um coração bom, né? Sei disso.
0: Valeu, Vande.
8: A tua tendência é só crescer, assim. Lucas, parabéns aí pela força que tá me dando aí. O pessoal também tá me ajudando aí.
0: Vander, Estamos aqui para ajudar o outro, tá bom? Conte sempre com o amigo aqui. Ó, recebi mais uma foto aqui, mais um Pix feito lá pro Vande. Parabéns pela atitude aí dos nossos ouvintes. Ajudar o próximo, né, gente? Isso é muito bom. Beijo Caramelo é o portal.

Entre as 20 mais tocadas em todas as rádios do sul do Brasil, né? Chegando em 300 mil visualizações em 2 semanas no YouTube Portal do Sul. Beijo, é caramelo, beijo caramelo, né, Portal?

0: mais participações aqui, vamos colocando no ar, já atendendo mais pedidos musicais.
1: Boa noite, Lucas Lazarinho.
0: Oi.
1: Tudo bem com vocês?
0: Tudo.
1: Eu gostaria de concorrer o óleo.
0: Ah, troca de fluido?
1: Sou Nilda Pascoaloto, da Anitta Garibaldi.
0: Tá, ok.
1: Se for atendido.
0: Valeu.
1: Um abraço, uma boa noite e um bom programa.
0: Valeu, Edmar Galas. É sábado teu aniver, né, Galas? É churrasco, vamos estar junto aí, tá bom, Galas? Torcendo pro Brasil na sexta-feira, tá bom? Tá pedindo também aqui, ó, biquíni preto do Duque Dalvan, também vai lá pro Galas, também vai lá pro Moinho de Conto, também vai pros amigos do Mercado Carlinhos, família Zardinello, família Gozenheimer, Toniello e Anilce do Concasbir, também lá do bairro dos Estados, família Berti também, aquele abraço. 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
0: 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Pra quem pediu, Dudu, Caidalvan. Alô, Gaspar.

0: Rick Dalvan. Ô, meu amigo galerinha, vamos estar juntos sábado, biquíni preto do Duque Dalvan. Marquinhos e a Vivi estão trabalhando, estão em live, né? É, e lá na live o comentário é o programa do Lucas e que estava rodando a música. Valeu, valeu. Tati Moraes de Peritiba tá pedindo a mesa 12 do Manute. É ele que vai cantar, Tati? Tá bom, não me contou aqui quem que canta, mas eu encontrei com o Manute, mesa 12. Então já vou atender pedidas. A vovó Lídia tá descascando amendoim para fazer pé de moleque. Que tá pedindo 7 palavras. Tá no chimarrão, Biza e vovó Ibiza, né? Tá de Maria Gorete Peritiba, deixar um abraço pro Vini, também pro filho Ravi, pra esposa Camille, o Tatu também, o paizão aí do Vini, grande abraço.
1: Boa noite, meu amigo Lucas Lazzarini.
0: Opa!
1: Estamos audiência aí no bairro dos Estados, meu irmão. Friozinho, gostoso, mas sempre na audiência do amigo.
0: Que bom.
1: Agradecer aí, meu irmão, o fandango ali no bairro Petrópolis, ali.
0: Pessoal
1: que teve presente e os verdade. Organizadores. Baita fandangaço aí, dia dos namorados. Abraço aí a pessoal todo que estava presente aí nesse evento aí. Um abraço, Lucas. Estamos na audiência como sempre, meu irmão.
0: Valeu, muitos amigos aí me enviando fotos aí do bailão também, né? Parabéns pelo sucesso do fandango. Que tá saindo, ó?
2: É. Aquela sopinha de anhuline, meu irmão, ó.
0: Opa.
2: Aquela galinha comum.
0: Aham.
2: Top demais, irmão. Aí, ó. Anhuline aí, ó.
0: Mimassas.
2: Nosso amigo Mimassas aí. Seguimos ali no nosso amigo Carlinhos. Mercado do Carlinhos.
0: Esse é o meu anhuline favorito. De massa. Valeu, valeu, Angeli.
3: Valeu, Troquinhas. Tudo certo? É o Ferrugem por cá, nos altos do Portinari, como de praxe.
0: Ô, Ferrugem.
3: Meu Deus do céu, que frio. Tá de congelar os pirulitas.
0: Friaca, né? Friaca, né, Ferrugem? Eita, frio.
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0: Tá valendo presente aqui, né, Rose?
10: Olá, Lucas, tudo bem? Então, vamos estar presenteando um dos seus ouvintes que esteja precisando fazer o óculos, tá? Com uma armação. Você pode sortear no seu programa, Lucas, uma armação para quem precisa fazer o óculos, que vai ganhar de presente. Isso, aqui no IVS, tá?
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0: E neste sábado tem a troca de figurinhas, né? 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
0: Murilo em Nova Calhas, informando 19:56. 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
14: Então, Lucas, hoje vamos estar sorteando aí uma substituição do líquido de freio no valor de R$240 no teu programa aí.
0: Valeu.
14: Pode estar sorteando aí para um ouvinte aí.
0: Presente da Concorde Auto Center. Tá valendo também armação pro óculos, para você que vai fazer o seu óculos novo. Tá valendo um ingresso também lá para Mirim. E também o Tiagão, né? O Tiago liberou presente aqui, né, Tiago? Tiago do restaurante Priscila.
15: Ah, mas sorteia aí, Luquinhas.
0: Valeu.
15: Pode sortear o almoço aí, pode sortear.
0: Pau. Valeu, Tiago. Lucas, me coloca no sorteio. Quem tá participando? Juliana de Lajado Medeiros. Valeu, Júlio. Maristela, oi Maristela, tudo bem? Oi, oi, oi.
16: Noite, Lucas.
0: Noite.
16: Eu quero procurar a armação do óculos pra dar de presente pro Jandir.
0: Ah, tá. Tá precisando.
16: É a Maristela Baroni. Uhum. Manda uma música bem bonita pra mim, a próxima.
0: A próxima tá indo pra vocês. Vai ter Mazute Mesa 12 e também vai ter Pedro Bento e Zé da Estrada.
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1: Entrando para a terceira hora de programa, Manute, mesa 12, alô Tati Moraes.

0: aí atendendo pedidos. Manute Mesa 12. Helena Valcaringue de Barra Seca tá concorrendo ao almoço. Helena. Noeli Freitas também tá curtindo o programa. A Milton Lourens está no sorteio aqui, boa sorte, concorrendo. Noemi Trombeta do Santa Cruz, jogando cacheta com o pessoal da Mimassas, olha aí, ó. Agradecendo aí a preferência do Wilson. Eu também adoro o Aline aí da Mimassa. A minha amiga Mari Yuzilho, quero mais uma vez agradecer o convite deles, né? Que sábado me convidaram e eu fui lá almoçar. Tínhamos a Nela, a esposa também, a filha, o genro aí da Mari Yuzilho, os netos, né? A Helena, o Miguelzinho. Tá bom? Obrigado. Que banquete, hein? E neste sábado eu recebi o convite do meu amigo, ouvinte aí, o Edmar Galas. Estarei junto aí, tá bom, Galas?
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0: Valderido Santos do Jardim Ângela tá concorrendo ao almoço.

0: Tem Pedro Bento e Zé da Estrada, Sete Palavras. Tem muitos, muitos, muitos pedidos aqui, tá, gente? Na medida do possível, eu vou atendendo.
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0: Eu tenho um recado aqui também das trocas de figurinhas, deixa eu conferir. Lucas Mesa 12 é com o Céu e Cantos. Tem também, né? Tem também com o Céu e Cantos. Tem também com uma banda de forró lá do Nordeste. Tem também com o Manute, tem várias, né? Tem várias, Mauri, tem várias. Troca de figurinhas, troca de figurinhas. Deixa eu conferir aqui. Tá aqui o recado, Rosi.
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0: Valeu, valeu, Rosi. Eu também, inclusive, estarei por aí sábado.
2: É isso aí, gente. Estão todos convidados,
0: valeu.
2: Tá? Chimarrão, troca-troca de figurinhas e sorteios de muitos, muitos brindes para você. Venha pro IVS.
0: Valeu, e tá valendo aqui o presente, né? A armação, né, Rosi? Tá valendo aqui uma armação até as 20:30.
2: Boa tarde, Lucas.
0: Valeu, boa tarde, boa noite, um abraço, gente.
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0: Vamos trazer Sete Palavras, Pedro Bento e Zé da Estrada, vovó Lídia.

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1: 20 horas 11 minutos, Pedro Bento e Zé da Estrada. Tá aí, né, gente? Atendendo pedidas. São muitos, muitos, muitos os recados da parte musical. Devo ter aqui mais uns 50 ou 60 pedidos, né? Então, na medida do possível, a gente vai rotando. Valdori Petri de Linha Céu Azul toca música Pássaro no Ninho. É a Pássaro sem Ninho. É de André Andrade, então já vou tocar, tá bom, Petri?
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1: 20 horas 13 minutos. 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O técnico aí do Pinhal, meu amigo Lang, Edson Lang.
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1: 20 horas 16 minutos, Maiquinho, Evandro.
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0: 20 com 21. Passaram sem ninho, mais alguns minutinhos valendo os prêmios aqui, tá valendo a troca de fluido de freio no valor de R$240 da Concord Auto Center, um almoço no restaurante Priscila, um ingresso pro baile do Mirim, é neste sábado, então, e tá valendo também, participa aqui, tá valendo armação pro seu óculos. Tem muitos pedidos. Pediu aqui o coração, um prisioneiro, vou atender, trio Parada Dura, já vou atender aqui. O Chico Trem também tá pedindo música, Chico, grande abraço, Chico, já vou me encaixar tua. Ah, o Normélio NK, tá pedindo a música Coração Prisioneiro, trio Parada Dura. Deixa eu conferir qual que é aqui a do Chico, qual que você tá pedindo, Breno Reis e Marco Viola. Ah, tá bom, vou tocar sim. Wagner Vaslavic, boa noite, Wagner.
1: Boa noite.
2: Ô, Lucas, o rapaz já veio pegar a churrasqueira aqui.
0: Ah, é?
2: Obrigado a todos aí.
0: Valeu. Quero uma música de banda. Ah, pode ser essa que eu tô tocando de fundo. É, quem aqui participando? Valdineia.

0: Pretinho, boa noite, viu? Manda chá dos caminhoneiros aí com os Monarca e Filhos do Rio Grande. Ah. O nosso amigo Mata Junto, que nesse momento está se deslocando. Que nem sempre fala, por aí. Tá bom? Um abraço.
1: Mas é um homenzinho ruim de se decidir na parte musical, tá, né?
0: Ah. Forte abraço aí. Manda um alô pra galera de Azeia, pra não deixar ninguém escapar no caos aí, tá bom?
1: Tá bom.
0: Quero ver aquela música assim, ó. Do Tordilho Negro.
1: Olha aí, ó. Já pediu hoje.
0: Mas alguém que gosta, que eu sei que tá na escuta aí. Uhum. Sabe quem que gosta dessa música aí, tá bom? Forte abraço e tudo de bom aí.
1: Como que eu não vou saber quem gosta da música?
0: Boa noite.
1: Aham, noite. Ô, Marcos, aquela churrasqueira que o rapaz estava vendendo pra você me passar o telefone, já saiu, tá? E o pessoal já retirou lá, tá bom, ouvinte? O pessoal já retirou lá. Tá bom, amigo? Já retirou.
2: Boa noite, tudo bem?
1: Tudo, ó.
2: Gostaria de concorrer à armação do Instituto IVS.
1: Uhum.
2: Meu nome é Damião Vaz, hein? Moro no bairro Aliança. Abraço, boa noite, tudo bom?
1: Valeu, Damião!
3: Boa noite, Lucas, tudo bem? Aqui é o Silvio, da Vila Itaíra. Lucas, queria te pedir um favor hoje, pudesse anunciar aí pra mim, precisando do motorista aplicativo mensalista.
1: Ah,
3: é
1: tá.
3: Pra levar uma criança, pegar na casa e levar até a escola.
1: Uhum.
3: Pra trazer de volta. Puder anunciar pra mim aí, eu te agradeço. Aproveitar a grande audiência do teu programa aí.
1: Claro.
3: Se tiver alguém que puder fazer isso aí pra mim. Obrigado, Lucas. Boa noite.
1: Valeu, deixou o contato aqui, aliás, né? Deixou o contato aqui também. Ó, o Van de
4: Ô, Lucas, o rapaz já veio pegar a churrasqueira aqui.
1: Ok.
4: Obrigado a todos aí.
1: O Marcos, inclusive, agradeceu aqui. Tá bom, Marcos? A Neuza, tia do Rock Rodrigues. Valeu, Silvio. Tá dado o teu recado, Silvio. A Juliana de Lajado Medeiros. Se for possível, toca Acertei Bonito do Rainha Musical. Se dá tempo, eu toco sim.
5: Boa noite, Lucas Lazarento. Tudo
1: noite,
5: bem?
1: Tudo.
5: Meu nome é Elisa Franes Capitani.
1: Uhum.
5: Eu moro no interior de Ceará. E eu ia ficar muito feliz se você ia tocar aquela música da Volva Frida.
1: Ah, tá. Eu, Frida? Vou fazer o possível.
6: É a Maristela Baroni. Manda uma música bem bonita pra mim. A próxima.
1: Valeu, Mari. Valeu, Jando.
7: Alô, Luca Lazarim.
1: Opa!
7: Aqui é o Pedro Andaro, Pedroca.
1: Ô, Pedroca.
7: Tá aqui na casinha, tomando um com limão.
1: Aham. Uhum.
7: Hoje queria tocar essa música.
1: Qual?
7: Com os irmãos Casagrande.
1: Ah, tá.
7: Justiça Divina.
1: Uhum.
7: Oferece lá pro Andonino, lá de Coqueiros, que é... Não perde um programa teu. E tem pro Aurico Vasco também. É muito ouvinte o teu programa. Tem uma boa noite, uma boa semana. E dá pra... Também lá pro da Priscila, lá o Thiago, meu amigo e gremista uhum. também.
1: É, gremista. Vamos deixar um abraço também pro Dileto Franciscão. Hoje eu conheci o Dileto lá no restaurante Priscila, né? De linha Laudelino, ele, o filho. Ele pediu o gaúcho de São Borja. Valeu, Dileto Franciscão, família Franciscão, aquele abraço. Ô, Lucas, toca música Tenente Mineirinho. É a Roseli. Valeu, Roseli. Obrigado pela tua audiência também. Toca o Irmão da Lua, Amigo das Estrelas. Quero participar do sorteio do Baile do Mirim. É o Samuel Castro do Imigrantes. Valeu, Samuel. Toca PF no Bailão. É o Wagner Vaslavic, Distrito de Tamanduá. O Adilson Link de Coronel Teixeira tá pedindo pra nós, Lucas. Toca O Fogo e a Brasa, Tião Carreiro e Pardinho. Opa, Coronel Teixeira, boa noite.
8: Boa noite, meu amigo Lucas. Toca pra nós aí. Ao passar pela velha porteira, estamos na escuta da Rádio Rural.
1: Valeu, são dezenas, dezenas e dezenas de pedidos musicais aqui na Noite da Rural. Boa noite.
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1: 20 horas 28 minutos, já tem a dica da doutora Larissa Lazarim, advogada do agro.
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1: Seguimos, 20 com 32, está encerrado o sorteio, já já eu anuncio quem foram os ganhadores. Pudi, Postos Perizolo, deixa um abraço aqui para a audiência qualificada da noite da Rural, Rudi.
22: E um forte abraço.
1: Valeu.
22: 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Forte abraço, Lucas. Bom final de semana.
1: Ah, e... boa semana. Boa semana, né, Rudi? Segundou, né, Rudi? Vamos falar aqui do recado, convite, ô Zeca.
23: Opa, tudo certo, Lucas? Tudo dominado? Temo aí convidando a ti e a todos os ouvintes desse teu programa.
1: Estaremos aí.
23: A participar do nosso tradicional baile junino, sábado à noite, agora, dia 20, né?
1: Legal.
23: É, início 21 horas, com a animação da banda Energia Nova. É, ingressos bem baratinho, né? Ingresso é apenas R$20 antecipados e R$30 na hora. Então, ingresso bem acessível, um precinho bom. É, início 21 horas, então, para você trazer a família, participar do nosso baile junino, é tranquilo, né? Não é tão tarde, né? É cedo, né? E o início. E temos todos os tipos de pratos típicos de Junino à disposição durante o baile, quem quiser adquirir, né? Então, temos tudo à disposição aí.
1: Uhum.
23: Todos convidados, beleza? Valeu,
1: obrigado. Ali da, ô Zeca, ali da região do Pinhão, ali do Tiradentes, vão numa excursão, né? Família Resmini, família Lazarim, vai numa turma pra lá. Valeu, Zeca, um ingresso daqui a pouquinho saindo. A Rose do IVS também vem lembrando que sábado eu também estarei por aí, mas sábado, né, Rose? Sábado a gente vai estar aí pra trocar figurinha, mas olha que maravilha. O IVS não fica de fora também, de jeito nenhum, né, Rose?
0: É isso aí, gente, estão todos convidados, tá? Chimarrão, troca-troca de figurinhas e sorteios de muitos, muitos brindes para você. Venha pro IVS.
1: Eu vou lá tomar um chimarrão e ver a piazada trocar figurinha sábado.
0: Boa tarde, Lucas.
1: Ah, cadê outro recado aqui? Aqui, ó.
0: É isso aí, pessoal. Uhum. Nesse sábado, super troca-troca de figurinhas. Aqui no IVS, Instituto Visão Solidária de Concórdia.
1: Legal.
0: Nós estamos localizados próximo ao hospital, em frente ao Dr. Sam. Venha, traga seu filho para a troca-troca de figurinhas. E o papai e a mamãe, fiquem tranquilos, porque a água quente e a erva é por nossa conta. Venha você e sua família, traga sua cuia, traga suas figurinhas para o troca-troca. É nesse sábado, a partir das 9:30 da manhã, aqui no Instituto Visão Solidária de Concórdia. Você está super convidado.
1: É, vamos estar junto aí, eu vou aí também via pesa, trocar figurinha. Ah, seu vovô, sim, você.
2: Ô Lucas, eu ofereci 300 pra ele, vê se ele...
1: Ah, fechou, Brick, fechou.
3: Boa noite, Lucas. Como é que você tá? Segundou, então? Segunda-feira começamos com tudo. Pau na mula que hoje é segunda-feira.
1: Opa, segundona, né, Pitulinha? Já tu chega com ofertas.
4: Ô, velho.
1: Opa.
4: O povo tá aqui, ó, me estavam falando de você ali.
1: Rapaz.
4: O homem queria tomar uma boia aí.
1: Aham.
4: Eu não sei o que que tu acha, Juruna.
24: Não vem, eu acho que não vem. Acho que
1: não,
24: tá,
1: vem, não,
24: tá,
1: vai,
24: tá quebrado, acho que não tem coragem.
4: O pau tá torando ali, não importa se é segunda ou terça, ou como é que vai dar aí. Estamos quebrado mesmo, um gole a mais, um gole a menos, não muda nada, aqui, né, meu amor?
24: Que é um peito.
1: Pedado. Eu só não entendi, Mata Junta. Te convidaram, é isso? Mas aí tinha carne de oveia, você tem carne de oveia, o Mata Junta não pode ir. É, mas não fui eu que inventei, foi tu que falou.
25: Agora eu fiquei com a orelha atrás de uma purga, atrás da orelha.
1: Ah, você tem carne de oveia, eu não posso ir. Bah, coisa que tu, não fui eu que inventei. É isso, tá, turma? Você tem carne de oveia, o Mata Junta não pode ir, não deixa ele ir. Ah, você tem de oveia, mamãe, que tem com a oveia? É, por que? Que tu tem contra ela?

0: 7:38, já já tem informação, já já tem dica.
1: Hã? É aquela galera aí que eu falei antes aí, segunda-feira, fazendo churrasco.
0: Ah, te convidaram, daí tinha carne de ovelha, não te deixaram ir.
1: Lá no São José.
0: Entendi.
1: Pare com isso, rapaz. Sem buziguinho, viu?
0: Ah.
1: Eu comi uma sopa e já tô chegando aqui na Ponte Serada. Tudo uh-huh. certo.
0: Ah, não, se tem carne de ovelha, a gente não vai. Ah, lá, mas teta com que suco, só não comer. Oh, Bodegueira, Juruna, Valmor, Marquesan, Leandro, Mocenim, Preto, Wilson, Chiru e o Gilberto. Tá, Mata Junta não foi porque não deixa ele comer carne de ovelha. Agora, não ir num lugar só porque tem uma coisa que a pessoa não gosta é pra acabar. É só não comer. O Ferrugi propriamente não gosta de chuchu. Se ele vai num lugar que tem... Não vai, não vou. Ah, tem chuchu. Não vou comer. Não, eu tô indignado, Mata Junta.
2: Agora eu fiquei com a orelha atrás de uma purga.
0: Louco, é. Não vou no lugar se tem tal comida.
3: Brasil!
0: Que Brasil, que... Tô

0: Você carmou? Você carmou?
1: Já pensou?
0: Ué, falou a verdade.
1: Ferrugem tu deixar de ir num lugar porque tem chuchu, não gosta de chuchu, não come chuchu. É só não comer, pessoal.
2: Ele vem lá em casa porque sabe que tem chuchu pra ele. É. Ah, vai.
1: Eu fico louco.
2: E não tinha carne veia hoje, eu fui porque eu tenho que viajar, rapaz. Primeiro os compromissos, depois os eventos.
1: Me ligou. Lucas, tá um lugar pra ir amanhã? Ah, mas não vou lá, porque tem carne. Não, é só não comer o que tu não gosta. É só não comer.
0: Ué, falou a verdade.
1: É, verdade. Ah, não vou em tal lugar, porque tal coisa não gosto. Não mexe no prato. Fiquei louco, louco, louco, louco.
2: E não tinha carne veia hoje. Eu fui porque eu tenho que viajar, rapaz. Primeiro os compromissos, depois os eventos.
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4: 20h45, 7,6 graus a temperatura. Já tem a previsão do tempo com Ronaldo Coutinho. Os destaques do nosso site www.radiorural.com.br. Ontem, um capotamento na Tancredo de Almeida Neves. Outro destaque, motorista morre em grave acidente próximo à ponte do contorno viário de Seara. Destaque, carro desce ribanceira no bairro Imigrantes e deixa motorista gravemente ferido. Colisão frontal deixa 6 feridos na BR-282 em Xanxerê. É destaque, comissão de defesa civil debate ações preventivas diante de previsões climáticas para a região de Concórdia. 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Larissa Lazarim, na dica de hoje, advogado do agro, a gente fala, gente, hoje vamos ver que segurança jurídica é investimento na proteção do patrimônio, da produção e da tranquilidade da família. Boa noite, Larissa.
5: Boa noite, Lucas. Boa noite aos ouvintes da Rádio Rural. Hoje eu quero encerrar essa nossa série de dicas com uma reflexão. Aqui é a Larissa Lazarim, advogada do agro. Ao longo das últimas semanas, nós conversamos sobre diversos temas. Contratos rurais, crédito rural, questões ambientais, documentação de imóveis, tributos e relações de trabalho no campo. Existe algo em comum em praticamente todos esses assuntos. Os problemas mais caros do agro raramente começam grandes. Muitas vezes eles começam com um contrato que não foi analisado com atenção, com uma compra de imóvel feita apenas na confiança, com um cadastro que ficou desatualizado, com uma notificação que não foi realizada da forma correta, com uma dívida que foi renegociada sem que o produtor conhecesse todas as alternativas previstas na lei, ou com uma questão ambiental que parecia simples, mas acabou gerando consequências maiores no futuro. A verdade é que o produtor rural lida diariamente com decisões importantes e cada vez mais a atividade rural exige planejamento, organização e informação. Por isso, tão importante quanto produzir bem é cuidar da segurança jurídica do patrimônio construído ao longo dos anos. No agro, prevenir continua sendo muito mais barato do que remediar. Essa foi a dica jurídica de hoje para os ouvintes da Rádio Rural. Muito obrigada pela companhia e até a próxima.
4: Valeu, valeu. Larissa Lazarinho hoje então encerra esta etapa das dicas, né? Ela que esteve por aqui por 3 meses e em breve retorna com mais dicas e informações. Obrigado pelas dicas, pela parceria, tá bom, Larissa? Seja sempre bem-vinda. 20:49, também teve os destaques e eu sugiro para você acessar www.radiorural.com.br para você ficar muito bem informado.
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4: Ronaldo Coutinho, como fica o tempo? 7 graus a temperatura neste momento, frio, geada, conta pra gente.
7: Amanhã tem chance de geada entre 0 e 3 graus, aonde não tiver nevoeiro pode aparecer alguma geada nessa terça, quarta e quinta, serão 3 madrugadas bem frias e à tarde na faixa aí dos 15, 18 graus. Provável chuva e trovada na sexta-feira e o frio se mantém, tanto essa semana quanto semana que vem. Da Climatera, Ronaldo Coutinho.
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9: Atenção, produtor. A FAESC alerta para as normas e procedimentos da Declaração do Imposto de Renda à Pessoa Física 2026, referente ao ano calendário 2025. 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A entrega dentro do prazo, aliada ao uso correto das ferramentas da Receita, contribui para a segurança do processo. A entidade também destaca que a entrega fora do prazo ou a não apresentação, quando obrigatória, está sujeita a multa de 1% ao mês calendário ou fração de atraso. Em caso de dúvidas, procure um contador de sua confiança ou sindicato rural de sua região. Minuto do Agro, uma produção do sistema CNA, FAESC, Senar e sindicatos rurais. 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
4: 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Já tocando a última, mas antes eu quero colocar o áudio aqui do Vande, ele que foi ajudado aqui, fala um pouquinho sobre isso, Vander.
10: Obrigado a todos aí, obrigado, Lucas, por ajuda aí. E também, seu Gerson, veio aí, pegar a churrasqueira, o cara é bem gente boa. Deus abençoe ele e a família dele também que estou aí. E a senhora lá do Quintino. Muito obrigado a todos aí. Que Deus sempre abençoe esse pessoal aí. O acidente não é fácil. Só tu batendo mesmo de moto, tu vê o de carro, né? Mas que nem o de moto lá batendo, lá pra tu ver que tu não fica sem saída, né? Por causa que eu bati, fiquei no chão lá, não consegui nem levantar, né? Ele depende de todo mundo. Daí tu lembra de casa, lembra dos pesados, lembra de tudo, né? Então, tem que agradecer a Deus todo dia que chega em casa com saúde e quando sai também pedir a Deus que vai e volta com saúde, né? Essas pesadas novas, se soubesse quanto é uma dor numa pancada de moto, eles não iam ficar cortando pra lá e pra cá com essas motos aí. Meu Deus, eu vejo de dia, vejo assim os pés cortando ali. Meu Deus do céu, chegar a bater é complicado.
4: Esses dias, deixa eu só falar de uma passagem aqui. Dirigindo a minha Duster numa via que podia andar a 60, tava eu lá 50 e tanto. Fui ultrapassado por uma CG, acredito que era uma CG 150, e o cidadão estava o quê? Deitado em cima da moto, com as pernas lá atrás. Você cai e não sobra pra história, né? E é o que o Vander resumiu aí. Ninguém quer que aconteça. Mas não vamos facilitar, né, gente? É uma vida pela frente. Esses jovens, não faz isso, não faz isso. 20:53. Vamos começar aqui pelo sorteio da troca de fluido de freio. Saiu pra Mônica Priscila, ela que é do final 639690. Tá bom, Mônica? Você ganhou a troca de fluido de freio.
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4: Quem ganhou aqui? Quem ganhou a armação pra fazer o óculos completo? O presente, a armação já ganhou, foi a Marli de Oliveira. Do final 780234. Tá bom? Tá bom? Tá combinado? É isso? Falta mais dois prêmios e na sequência, depois da música, eu anuncio.

0: 6, tá saindo o almoço aqui pro final 696372. Marlene Dalbello, ela que ganhou o almoço pro restaurante Priscila. A armação saiu pra Marli de Oliveira. É isso? Só conferir aqui, Marli de Oliveira, é isso. O ingresso aqui saiu pra Tabita Petri de Lajado Paulino, ok. E a troca de fluido de freio pra Mônica Priscila do bairro Salete.
1: Isso aí é o tal de Superman que eles fazem.
0: O que é?
1: Aí o pai compra a moto pro filho, né?
0: Ah.
1: Pra trabalhar, pra economia. O filho sai de fim de semana. O pai e a mãe falam, filho, vai devagar.
0: É.
1: Pega a primeira BR e faz racha. Tal de Superman. Fica deitado assim na moto.
0: É um perigo não só pra quem tá em cima, né, gente? Vamos lá, seguimos. Muita atenção no trânsito é o nosso recado. 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Vamos encerrar todas aqui, vamos encerrar hoje com música, não só com a nossa saideira, vamos encerrando por aqui então hoje com quem aqui, o Beto e Júlio, pode ser? Tchau, gente, beijo no seu coração, se Deus quiser, ele há de abençoar.